não é a graça de Deus, nós não conseguimos. Por isso, você deve pedir a Nosso Senhor todos os dias: dá-me um coração igual ao teu, Senhor. Você deve rezar com aquela passagem de Filipenses capítulo 2, versículo 5. Ter os mesmos sentimentos de Cristo. Senhor, nós não queremos os melhores lugares, Senhor. Porque nós queremos nos parecer cada vez mais contigo. No amor, no servir e em querer fazer o bem ao outro. Agora, meu irmão, minha irmã, quando você se decidir a fazer o bem e a servir como Cristo serviu e como Cristo amou, as pessoas não vão compreender. As pessoas vão fazer de tudo para que você desanime, para que você não faça a vontade de Deus. Por isso, Senhor, eu estou pedindo agora, nesta hora, que os nossos corações não sejam indiferentes à sua graça e à sua palavra. Jesus, manda teu Espírito para transformar.

0: Louvado seja nosso Senhor Jesus Cristo.
1: Para sempre seja louvado.
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0: e orai, irmãos e irmãs, para que o meu, o vosso sacrifício, seja aceito por Deus Pai Todo-Poderoso.
1: Receba o Senhor por tuas mãos este sacrifício, para a glória do seu nome, para o nosso bem e de toda a sua santa Igreja.
0: Ó Deus, que nos dais o que oferecemos e aceitais nossa oferta como um gesto de amor, fazei que os vossos dons, nossa única riqueza, frutifiquem para nós em prêmio eterno, por Cristo nosso Senhor.
1: Amém.
0: O Senhor esteja convosco.
1: Ele está no meio de nós.
0: Corações ao alto.
1: O nosso coração está em Deus.
0: Demos graças ao Senhor nosso Deus.
1: É nosso dever e nossa salvação.
0: Na verdade, é digno e justo. É nosso dever e salvação dar-vos graças, sempre e em todo lugar, Senhor Pai Santo, Deus Eterno e Todo-Poderoso, por Cristo Senhor nosso, unidos no amor, celebramos a sua morte, vivendo a fé, proclamamos a sua ressurreição. E com firme esperança, aguardamos a sua vinda na glória. Por isso vos louvamos com os anjos e todos os santos, dizendo sem cessar, a uma só voz:
1: Santo, Santo, Santo, Senhor Deus do Universo, o céu e a terra proclamam a vossa glória. Hosana nas alturas. Bendito que vem em nome do Senhor. Hosana nas alturas.
0: Oração Eucarística segunda. Na verdade, ó Pai, vós sois santo, fonte de toda a santidade. Santificai, pois, estes dons, derramando sobre eles o vosso Espírito, a fim de que se tornem para nós o corpo e o sangue de nosso Senhor Jesus Cristo.
1: Enviai o vosso Espírito Santo,
0: estando para ser entregue e abraçando livremente a paixão. Jesus tomou o pão, pronunciou a bênção de ação de graças, partiu e deu aos seus discípulos, dizendo: Tomai todos e comei, isso é o meu corpo, que será entregue por vós.

Do mesmo modo, no fim da ceia, ele tomou o cálice em suas mãos e, dando graças novamente, o entregou aos seus discípulos, dizendo: Tomai todos e bebei. Este é o cálice do meu sangue, o sangue da nova e eterna aliança, que será derramado por vós e por todos, para a remissão dos pecados. Fazei isto em memória de mim.

0: mistério da fé.
1: Anunciamos, Senhor, a vossa morte e proclamamos a vossa ressurreição. Vinde, Senhor Jesus.
0: Celebrando, pois, o memorial da morte e ressurreição do vosso Filho, nós vos oferecemos, ó Pai, o pão da vida e o cálice da salvação, e vos agradecemos porque nos tornastes dignos de estar aqui na vossa presença e vos servir.
1: Aceitai, ó Senhor, a nossa oferta.
0: Suplicantes vos pedimos que, participando do corpo e sangue de Cristo, sejamos reunidos pelo Espírito Santo num só corpo.
1: O Espírito nos una num só corpo.
0: E lembrai-vos, ó Pai, da vossa Igreja, que se faz presente pelo mundo inteiro, que ela cresça na caridade, em comunhão com o Papa Leão, com nosso Bispo Vladimir, nosso Bispo Emérito Dom Beni, os bispos do mundo inteiro, os presbíteros, os diáconos e todos os ministros do vosso povo.
1: Lembrai-vos, ó Pai, da vossa Igreja.
0: E lembrai-vos também na vossa misericórdia dos nossos irmãos e irmãs que adormeceram na esperança da ressurreição. Lembre do nome dos falecidos de suas famílias. Monsenhor Jonas Abib, e de todos os que partiram desta vida, a acolhei junto a vós na luz da vossa face.
1: Concedei-lhes, ó Senhor, a luz eterna.
0: E, enfim, nós os pedimos, tende piedade de todos nós e dai-nos participar da vida eterna com a Virgem Maria, Mãe de Deus, São José, seu esposo, os apóstolos, Dom Bosco, São João Paulo II, São João Batista e todos os santos que neste mundo viveram na vossa amizade a fim de vos louvarmos e glorificarmos por Jesus Cristo, vosso Filho. Por Cristo, com Cristo, em Cristo, a vós, Deus Pai Todo-Poderoso, na unidade do Espírito Santo, toda honra, toda glória, por todos os séculos dos séculos.
1: Amém.
0: Somos chamados filhos de Deus, e realmente o somos. Por isso podemos rezar com toda a confiança. Pai nosso,
1: que estais nos céus, santificado seja o vosso nome. Venha a nós o vosso reino. Seja feita a vossa vontade, assim na terra como no céu. O pão nosso de cada dia nos dai hoje. Perdoai as nossas ofensas, assim como nós perdoamos a quem nos tem ofendido. E não nos deixeis cair em tentação, mas livrai-nos do mal.
0: E livrai-nos de todos os males, ó Pai, e dai-nos hoje a vossa paz. Ajudados pela vossa misericórdia, sejamos sempre livres do pecado e protegidos de todos os perigos, enquanto aguardamos a feliz esperança e a vinda do nosso Salvador Jesus Cristo.
1: Vosso é o reino, o poder e a glória para sempre.
0: Senhor Jesus Cristo, dissestes aos vossos apóstolos: eu vos deixo a paz, eu vos dou a minha paz, não olheis os nossos pecados, mas a fé que anima a vossa Igreja, dai-lhe segundo o vosso desejo a paz e a unidade. Vós que sois Deus com o Pai e o Espírito Santo.
1: Amém.
0: A paz do Senhor esteja sempre convosco.
1: O amor de Cristo nos uniu. Cordeiro de Deus, que tirais o pecado do mundo, tende piedade de nós. Cordeiro de Deus, que tirais o pecado do mundo, tende piedade de nós. Cordeiro de Deus, que tirais o pecado do mundo, dai-nos a paz.
0: O Filho do Homem não veio para ser servido, mas para servir. Eis o Cordeiro de Deus, que tira o pecado do mundo.
1: Senhor, eu não sou digno de que entreis em minha morada, mas dizei uma palavra e eu serei salvo.
0: O corpo e o sangue de nosso Senhor Jesus Cristo nos guarde para a vida eterna.
1: Amém. Chegado o momento da Sagrada Comunhão, o santuário também traz a orientação para todas as liturgias. Comungue na frente do ministro. Receba o Senhor com toda a piedade, diretamente na boca, de joelhos ou na sua mão, fazendo um trono, como a Igreja orienta, e não recebendo em forma de pinça, e tendo atenção para cada fragmento, se você for comungar diretamente na sua mão. Vamos com toda a reverência comungar nosso Senhor Jesus Cristo.

adora Jesus neste momento. Se te ajuda, fecha teus olhos. Adora aquele que te leva à sinceridade de coração. Os sinceros de coração não guardam rancor. Os sinceros de coração amam profundamente, perdoam profundamente, amam em verdade. E o Senhor te chama a isso hoje.

0: Oremos. Saciados pelo dom que nos salva, imploramos, Senhor, a vossa misericórdia e pedimos que, pelo mesmo sacramento no qual nos alimentais neste mundo, nos levei benigno a participar da vida eterna, por Cristo nosso Senhor.
1: Amém.
0: Quero convidar você que está acompanhando de casa para a nossa festa do Pai das Misericórdias, que acontecerá neste final de semana, 29, 30 e 31. Teremos a nossa quermesse no sábado e domingo, e a programação toda com adoração, louvor, e também, não é, nós vamos ter a Santa Missa. Teremos a presença de Dom Joaquim Vladimir, Bispo Diocesano, Bispo Emérito Dom Beni, Padre Sidney, Padre Márcio, Padre Toninho, eu, Padre Ricardo, Salete Ferreira, Márcio Todeschini. Então você que está em casa, mas você que está aqui neste santuário, venha participar conosco neste final de semana da festa do Pai das Misericórdias. A missa vai ter às 9h57. O Padre Roger tem feito adoração ao final da Santa Missa, então nós vamos agora ter um momento de adoração. O Senhor vai passear no nosso meio. Aquilo que Jesus quer realizar na sua vida, Ele fará de forma presencial com, não é, o Santíssimo Sacramento passando no nosso meio. E quando o Senhor passar no nosso meio, tenha a coragem de entregar a sua vida e entregar o seu coração. Após a bênção final, então, teremos a adoração, aqueles que puderem ficar. Você que trouxe a água, os seus objetos de devoção para serem abençoados, e tudo aquilo que você queira, carteira de trabalho, exames médicos, tudo aquilo que você queira, apresente agora diante do Senhor. A nossa proteção está no nome do Senhor,
1: que fez o céu e a terra.
0: Dignai-vos, Senhor, abençoar, santificar, exorcizar a água e todos os objetos de devoção, para que se torne sacramental da sua graça e da sua bênção, em nome do Pai, do Filho e do Espírito Santo. Amém. No final do mês de junho, nós teremos aqui ordenação de mais três jovens da Canção Nova. E lá atrás, os seminaristas estão vendendo, não é, caldos e outras coisas, se você puder passar também lá, para adquirir. E peçamos a bênção do Senhor, e aqueles que puderem ficar, fique. Vai ser um momento de muita graça, neste momento, a adoração. O Senhor esteja convosco.
1: Ele está no meio de nós.
0: Por intercessão de Nossa Senhora Auxiliadora e Dom Bosco, desça e permaneça para sempre a bênção do Deus que é Todo-Poderoso, Pai, o Filho e o Espírito Santo.
1: Amém.
0: No nome do Senhor, ide em paz, e o Senhor vos acompanhe.
1: Graças a Deus.
0: Graças e louvores sejam dados a todo momento
1: ao Santíssimo e Diviníssimo Sacramento.
0: Enquanto o Senhor vem, o Ministério de Música vai nos preparando para o Senhor que vai passar no nosso meio.
1: Olha os seus braços e se disponha à presença do Senhor que vem, para todas as graças que nós vamos receber também nesse momento de adoração. Eu abro as portas.

Cante do início: Jesus, Jesus, neste nome. Isso, clame, clame a presença do Senhor. Jesus, neste nome há poder. O seu nome é poderoso. Sua glória em toda a terra, sua glória em toda a terra. Há poder, há poder. Coragem, solte a sua voz do início. Jesus, Jesus.

Estenda as suas mãos agora para o Senhor. Isso, acompanhe o Senhor agora. Estenda as suas mãos agora para o Senhor. E diga comigo: Senhor Jesus, na tua presença, diga forte, na tua presença, eu quero ser tocado, visitado, liberto, curado. Vem, Senhor Jesus, e realiza na minha vida o impossível, aquilo que eu não vejo, aquilo que eu não toco, aquilo que eu não posso, está fora do meu alcance, mas está ao alcance das suas mãos. Senhor, esta situação que trago na minha vida está ao alcance da tua palavra. Se o Senhor disser, faça-se, tudo se fará. Eu clamo a vós, Senhor, clamo a intervenção, clamo o impossível na minha vida, na vida dos meus, sim, na minha família, no meu trabalho, nos meus afetos, nos meus sentimentos, na minha intimidade, da minha alma, onde o Senhor vê, e mais ninguém. Sim, Senhor, é aí que eu peço a tua manifestação. Age agora, Senhor, com teu Espírito. Toca-me, Senhor, cura-me, Senhor, liberta-me, Senhor, onde eu não vejo, onde eu não sinto, onde eu não percebo, e também aonde dói, onde afeta a minha vista, onde afeta o meu caminhar, também onde eu percebo. Toca-me, Jesus, olhe para Ele, toca-me, Jesus. Diga mais forte, toca-me, Jesus. Só os necessitados digam, toca-me, Jesus. Visita-me, Jesus. E realiza o impossível, aquilo que eu não vejo. Toca-me, Jesus. Proclame o nome dEle, proclame.

proclame. Isso, coragem. Nós clamamos, Senhor, o teu nome. Nós invocamos o teu nome, Senhor. Mais uma vez, diga: Jesus.

nome de Jesus. Você que nos acompanha agora, proclame Jesus neste nome. Jesus, neste nome há poder. Jesus, neste nome há poder.

a sua voz. Em prece ao Senhor que toca aquilo que nós não vemos. Vai orando e clamando. Vem manifestar agora, Senhor, a tua vontade, o teu querer no meio do teu povo, naquilo onde o Senhor se manifesta por bondade, por misericórdia a nós que pedimos e pedimos com confiança.

você está em casa e está sendo visitado agora, você pede para o impossível na frente da TV. Uma mulher pedindo por o impossível. Eu não sei qual é o milagre, a intervenção que você está pedindo, mas o seu sentimento era de solidão dentro do seu coração. O Senhor está visitando você, primeiramente, o Senhor está te amando profundamente, para que você entenda que você não está sozinha. Mas o Senhor também, além de te curar da solidão, o Senhor quer manifestar a sua intervenção no impossível que você está pedindo. São duas graças. Primeiro, a cura da solidão que você estava sentindo, te deixando prostrada. Segundo, a intervenção diante do impossível que você pede agora diante da televisão. Seja visitada, tome posse em nome de Jesus. Você deu depois o seu testemunho aqui na Canção Nova, para que a graça de Deus se manifeste e edifique a muitas pessoas.

não desanime. Não somos de perder o ânimo para a nossa ruína, somos de manter a fé para a nossa salvação, e a nossa salvação está em Cristo Jesus.

O fato é que o Senhor está agora dizendo a você: você não precisa mais disso. Inclusive cigarro também. Você até mesmo tentou parar e você: não, eu não tenho jeito, não consigo me livrar. O Senhor está agora, não é você somente, é o Senhor em iniciativa a você, te livrando desse vício, desse mal. O mal da droga e o mal do cigarro, que também é uma droga. O Senhor está agora libertando você. Tome posse da graça que o Senhor está te fazendo agora. Ele pode fazer. O impossível que é para você, Ele pode realizar. Jesus pode. Se você estiver aqui, você depois da adoração, tenha a coragem de entregar aos pés do Pai das Misericórdias a droga, o cigarro. Depois nos procure, mas daqui você sai livre e os despojos ficam para os anjos recolherem, porque aqui é o Senhor que reina, aqui é o Senhor que salva, aqui é o Senhor que impera, e Ele quer e está aí para te salvar, está aí na tua vida, no teu coração.

0: Ele pode.
1: Ele pode realizar.
0: Quero terminar esta adoração com um testemunho. No dia 23 de maio, hoje nós estamos no dia 27. Essa pessoa veio pagar uma promessa, trazer a sua filha Larissa para a missa na Canção Nova. Em setembro, na véspera de uma cirurgia no útero, orei ao ver a missa do clube do ouvinte, pedindo pela cura e a graça de engravidar. Hoje, aqui está dizendo 2 meses, está aqui para agradecer a misericórdia de Deus que foi alcançada. Sebastião, Juvenal e Larissa, de Guarulhos, São Paulo, cadê eles? Está aqui? Já foi embora? Está aqui? Não? É um testemunho que a pessoa pediu a graça de engravidar. E colocamos aqui aos pés de Jesus a vida deste casal. E agora neste momento, meu irmão, minha irmã, nós vamos cantar o tão sublime sacramento. Muitas graças o Senhor fez ao passar no nosso meio, não tenha dúvida disso. Curas, o Senhor me fala de câncer, problemas cardiológicos, renais, uma fissura que você tinha no seu coração, fazia com que você não tinha um batimento cardíaco adequado, e o Senhor está fechando esta fissura, o Senhor está curando você agora neste momento. E cantemos o tão sublime sacramento.

0: céu lhes deste o pão
1: que contém todo o sabor.
0: Oremos. Senhor Jesus Cristo, neste admirável sacramento, nos deixastes o memorial de vossa paixão. Dai-nos venerar com tão grande amor o mistério de vosso corpo e de vosso sangue, que possamos colher continuamente os frutos da vossa redenção. Vós que sois Deus com o Pai, na unidade do Espírito Santo.
1: Amém.
0: Prepare o seu coração para receber a bênção do Santíssimo Sacramento.

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10: Farás conhecer os caminhos da vida, a plenitude da alegria, com a tua face. Salmo 15, versículo 11.
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1: CBF vai criar comissão antiviolência do futebol brasileiro para tornar os ambientes esportivos mais seguros.
2: A CBF, a Confederação Brasileira de Futebol, anunciou a criação da Comissão Antiviolência do Futebol Brasileiro, que terá a missão de criar iniciativas para tornar os ambientes esportivos mais seguros, principalmente os estádios, incluídos os entornos, e também os centros de treinamento. A comissão terá à frente o vice-presidente da Federação Cearense de Futebol, Mauro Carmélio Neto. O anúncio foi feito após reunião realizada nesta segunda-feira no Rio de Janeiro com representantes dos times das séries A e B do Campeonato Brasileiro, dos presidentes das federações estaduais e diretoria da CBF. Um dos motivos para a comissão é a constatação da CBF do afastamento dos torcedores

0: Os estádios, pesquisa encomendada pela Confederação, aponta que 74% dos entrevistados não consideram os estádios ambientes seguros para levar crianças e idosos. 35% deixaram de frequentar os estádios por causa de possíveis atos violentos ou falta de segurança. A CBF também quer criar um banco de dados nacional de torcedores que não vão poder mais frequentar os estádios, ou seja, um torcedor banido de assistir jogos nas arenas do Rio de Janeiro, por exemplo, também não poderá adentrar estádios fora do estado. Além das ações que inibam a violência no ambiente do futebol, a comissão também será responsável por medidas de controle de acesso aos estádios, como a ampliação do uso da biometria facial, proteção dos jogadores em campo, acompanhamento dos processos judiciais, principalmente os que envolvem as torcidas, e ampliação da competência do Superior Tribunal de Justiça Desportiva. A expectativa da CBF é que as medidas ampliem o engajamento das torcidas e a presença dos torcedores nos estádios e, por tabela, contribuam para melhorar a imagem do futebol brasileiro. Da Rádio Nacional em São Luís, Madison Euler.
1: O Papa Leão XIV reafirmou o papel da família tradicional diante do que chamou de pandemia da solidão e da crise demográfica enfrentada pela Europa. A declaração foi feita durante audiência com membros do Intergrupo de Demografia do Parlamento Europeu, que debate políticas voltadas à família, natalidade e envelhecimento populacional. Segundo o pontífice, a família fundada no matrimônio entre um homem e uma mulher continua sendo a primeira e insubstituível escola de socialidade e exerce papel fundamental na construção de uma sociedade mais humana e solidária. O Papa ainda incentivou líderes políticos e instituições sociais a criarem políticas públicas voltadas à dignidade humana, ao apoio às famílias e ao bem das futuras gerações. Da Central de Jornalismo Canção Nova, Arielle Prado.
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0: Uma boa noite para você que nos acompanha pela Rádio Canção Nova. É uma grande graça estar nesta noite de quarta-feira junto com você para rezar com você e por você. Meu nome é Carlos Daniel, sou seminarista aqui da comunidade Canção Nova e hoje vamos juntos rezar o Santo Terço, entregando sempre nas mãos da Virgem Maria, aquela que tudo pode, aquela que tudo faz por nós, todas as nossas intenções. Tudo aquilo que você traz no seu coração, todos os seus impossíveis, todas as suas dificuldades, mas também todas as suas alegrias. Tudo aquilo que você foi vivendo ao longo desse dia, ao longo desta semana, queremos colocar aos pés da Virgem Maria e pedir a ela que leve até o seu Filho Jesus. Que nesta noite, nesse momento, nessa oportunidade que temos para rezarmos juntos, que possamos nos colocar como filhos aos pés da Virgem Maria, pedindo que ela interceda por nós, que ela volte o seu olhar para cada um, nas nossas pequenas e grandes necessidades. Hoje, nesta quarta-feira, dia 27 de maio, quero, junto com você, estar do lado da Virgem Maria, aos pés da Virgem Maria. E quero já te convidar, no início deste Santo Terço, apresentar tudo, apresentar o seu coração, se derramar, se entregar, sem reservas, sem medo, mas com confiança, com o coração verdadeiramente aberto, nos aproveitarmos deste momento e dessa oportunidade que temos, sabendo que nada podemos sozinhos, nada podemos com as nossas próprias forças, mas é sempre pela força do alto, é sempre pela graça de Deus, e Ele que nos deu Maria como mãe. Nesta semana, na segunda-feira, celebramos Maria, Mãe da Igreja. Então, junto com a Virgem Maria, queremos, nesta hora, nesta oportunidade, fazermos um grande clamor e também agradecermos por tudo aquilo que nós vivemos. Então, já convido você a colocar as suas intenções, a participar junto conosco deste Santo Terço. Você pode colocar as suas intenções, colocando também o seu agradecimento, o seu louvor. Juntos vamos iniciar este terço, mas para prepararmos o nosso coração, para adentrarmos em verdadeiro clima de oração, possamos ouvir esta música e daqui a pouco começarmos com muita fé e confiança o Santo Terço.
1: Nós nos consagramos a Ti, Maria. Olhe para ela. E se essa é uma realidade para você também, cante isso. Eu me consagro a Ti.

De fato, hoje eu quero motivar a você a de fato a se consagrar inteiramente à Virgem Maria. Agora são 23 horas e 9 minutos. E esta pode ser a hora que você se entrega por completo à Virgem Maria. Eu quero que nesta hora te convidar a se consagrar inteiramente à Nossa Senhora. Mesmo se você já fez inúmeras consagrações, mesmo os inúmeros textos que você já rezou, mas eu quero te convidar a mais uma vez a se entregar por completo nas mãos da Virgem Maria. Porque antes de chegar aqui, nos estúdios da rádio, vinha no meu coração que podia ter alguém que nos acompanhava, que por acaso caiu na sintonia aqui da Rádio Canção Nova. Podia ter uma pessoa que estava nos acompanhando, que estava dando a sua última oportunidade a Jesus. E hoje, nesta hora, no momento onde você sintonizou a Rádio Canção Nova para junto rezar o texto, mesmo que talvez você nem sabia que seria o texto que iríamos rezar, mas eu quero dizer para você, se você estava dando a sua última oportunidade para Jesus, se você estava desistindo, se você estava em crise, se você está em crise, independentemente de como você esteja, esta é a hora que a Virgem Maria escolheu para te alcançar. Esta é a hora onde Nosso Senhor atende o seu pedido. Esta é a hora de encontro e de oportunidade única de se encontrar verdadeiramente com Jesus. E este encontro vem pelas mãos dela. E eu quero iniciar este Santo Terço pelas suas intenções, pelas suas necessidades, unindo o seu coração agora ao coração da Virgem Maria e tendo a certeza que ela está com o seu olhar voltado para você nesta hora. Eu tenho esta certeza. E você? Você crê? Você tem fé? Se não, esta é a oportunidade de se deixar contagiar pela força do Espírito Santo. Se deixar contagiar, onde quer que você esteja, pela presença da Virgem Maria que está com um olhar sobre você. Então juntos, vamos rezar este Santo Terço, apresentando todas as suas intenções, unindo o nosso coração também ao coração da Igreja, apresentando as intenções e também pelo Santo Padre, o Papa Leão XIV, todas as suas intenções. Quero apresentar a Canção Nova, apresentar também o projeto Dai-me Almas, pedindo a Deus a graça do 100%, apresentando cada sócio, cada pessoa que mês a mês contribui com esta obra. Apresento também a vida da Ivanete em Parnamirim, Rio Grande do Norte, junto com o Rony Moura, que reza também conosco. Quero rezar pela Thaís, pela saúde do Jorge, pelo Douglas, Rejane, Maria, por todas essas pessoas, pelo Ronaldo da Silva, pelo Francisco. Quero rezar também pela conversão de toda a família. Quero rezar pela Jaiane Meire da Silva. Quero apresentar todas essas intenções. Pela Liliane, lá em Cascavel, Paraná. Rezo também pela Magali. Rezo pelo Diogo, pela Luciane, por todos da família. Ela reza também por todo o pessoal aqui da Rádio Canção Nova. Reza por todos nós, seminaristas. Coloco também cada vocação sacerdotal. Os padres já ordenados, os diáconos, de forma especial a vida dos nossos diáconos que mês que vem serão ordenados padres para a Igreja e para o Carisma Canção Nova, o diácono Éder, diácono Tárcio, diácono Rafael. Apresento também a vida da Lúcia Queiroz, em São Paulo, que reza pelas suas filhas, netos e toda a família. Juntos, iniciemos este Santo Terço. Em nome do Pai, do Filho e do Espírito Santo. Amém. Creio em Deus Pai Todo-Poderoso, Criador do céu e da terra, e em Jesus Cristo, seu único Filho, nosso Senhor, que foi concebido pelo poder do Espírito Santo, nasceu da Virgem Maria, padeceu sob Pôncio Pilatos, foi crucificado, morto e sepultado, desceu à mansão dos mortos, ressuscitou o terceiro dia,
subiu aos céus. Está sentado à direita de Deus Pai Todo-Poderoso, de onde há de vir julgar os vivos e os mortos. Creio no Espírito Santo, na Santa Igreja Católica, na comunhão dos santos, na remissão dos pecados, na ressurreição da carne, na vida eterna. Amém. Um Pai Nosso e três Ave Marias em honra à Santíssima Trindade. Pai nosso que estais nos céus, santificado seja o vosso nome, venha a nós o vosso reino, seja feita a vossa vontade, assim na terra como no céu. O pão nosso de cada dia nos dai hoje, perdoai as nossas ofensas, assim como nós perdoamos a quem nos tem ofendido. E não nos deixeis cair em tentação, mas livrai-nos do mal. Amém. Ave Maria, cheia de graça, o Senhor é convosco. Bendita sois vós entre as mulheres. Bendito é o fruto do vosso ventre, Jesus. Santa Maria, Mãe de Deus, rogai por nós, pecadores, agora e na hora de nossa morte. Amém. Ave Maria, cheia de graça, o Senhor é convosco. Bendita sois vós entre as mulheres. Bendito é o fruto do vosso ventre, Jesus. Santa Maria, Mãe de Deus, rogai por nós, pecadores, agora e na hora de nossa morte. Amém. Ave Maria, cheia de graça, o Senhor é convosco. Bendita sois vós entre as mulheres. Bendito é o fruto do vosso ventre, Jesus. Santa Maria, Mãe de Deus, rogai por nós, pecadores, agora e na hora de nossa morte. Amém. Glória ao Pai, ao Filho e ao Espírito Santo, como era no princípio, agora e sempre. Amém. Ó meu Jesus, perdoai-nos, livrai-nos do fogo do inferno, levai as almas todas para o céu e socorrei principalmente as que mais precisarem da vossa misericórdia. Pai das misericórdias e Deus de toda a consolação, ouvi-nos. Nossa Senhora Aparecida, rogai por nós. Neste primeiro mistério glorioso, queremos contemplar a ressurreição de Jesus. Quero neste primeiro mistério que vamos rezar, colocar também a vida daqueles que já estão participando conosco pelo WhatsApp. Quero apresentar a vida da Neide, que mora aqui em Cruzeiro. Quero apresentar a vida da Júlia, da Vitória. Quero apresentar também toda a sua família, Neide. Todo o pessoal de Cruzeiro, todas as pessoas que nos ouvem desta cidade, que é aqui, cidade vizinha nossa. Quero apresentar também a vida do Igor Emanuel da Silva, que reza pelo seu tio, reza pela sua família, pelos seus amigos. Coloco cada uma dessas pessoas, Igor, no coração da Virgem Maria. Ele que nos escuta lá de Ponta Nova, Minas Gerais. Obrigado por estar junto conosco. E obrigado a você que está deixando a Virgem Maria entrar na sua casa. Permita que ela faça presença. Quero também pedir que a Virgem Maria possa visitar a vida da Maria, lá de Sairé, Pernambuco. Ela que reza pelos seus netos, pelo Pedro Emanuel, pela Maria Eloá, pelo João Guilherme, toda a sua família. E ela também reza por todos da Canção Nova. Obrigado pelas suas orações, Maria. Claro que nós estamos aqui rezando por você, mas também pedimos oração, porque também existem muitos missionários, existem muitas pessoas que estão aí por trás das câmeras, estão aí por trás dos microfones. Tem aqui o Thales aqui conosco também. Quero rezar também por você, pela sua família, suas intenções. Ele que está aqui junto conosco, rezando este texto. E todas as pessoas que contribuem pela Canção Nova, todos os nossos colaboradores. Rezemos juntos agora o primeiro mistério. Pai nosso, que estais nos céus, santificado seja o vosso nome, venha a nós o vosso reino, seja feita a vossa vontade, assim na terra como no céu. O pão nosso de cada dia nos dai hoje, perdoai as nossas ofensas, assim como nós perdoamos a quem nos tem ofendido. E não nos deixeis cair em tentação, mas livrai-nos do mal. Amém. Ave Maria, cheia de graça, o Senhor é convosco. Bendita sois vós entre as mulheres, e bendito é o fruto do vosso ventre, Jesus. Santa Maria, Mãe de Deus, rogai por nós, pecadores, agora e na hora de nossa morte. Amém. Ave Maria, cheia de graça, o Senhor é convosco. Bendita sois vós entre as mulheres. Bendito é o fruto do vosso ventre, Jesus. Santa Maria, Mãe de Deus, rogai por nós, pecadores, agora e na hora de nossa morte. Amém. Ave Maria, cheia de graça, o Senhor é convosco. Bendita sois vós entre as mulheres. Bendito é o fruto do vosso ventre, Jesus.
Santa Maria, Mãe de Deus, rogai por nós, pecadores, agora e na hora de nossa morte. Amém. Ave Maria, cheia de graça, o Senhor é convosco. Bendita sois vós entre as mulheres. Bendito é o fruto do vosso ventre, Jesus. Santa Maria, Mãe de Deus, rogai por nós, pecadores, agora e na hora de nossa morte. Amém. Ave Maria, cheia de graça, o Senhor é convosco. Bendita sois vós entre as mulheres. Bendito é o fruto do vosso ventre, Jesus. Santa Maria, Mãe de Deus, rogai por nós, pecadores, agora e na hora de nossa morte. Amém. Ave Maria, cheia de graça, o Senhor é convosco. Bendita sois vós entre as mulheres. Bendito é o fruto do vosso ventre, Jesus. Santa Maria, Mãe de Deus, rogai por nós, pecadores, agora e na hora de nossa morte. Amém. Ave Maria, cheia de graça, o Senhor é convosco. Bendita sois vós entre as mulheres. Bendito é o fruto do vosso ventre, Jesus. Santa Maria, Mãe de Deus, rogai por nós, pecadores, agora e na hora de nossa morte. Amém. Ave Maria, cheia de graça, o Senhor é convosco. Bendita sois vós entre as mulheres. Bendito é o fruto do vosso ventre, Jesus. Santa Maria, Mãe de Deus, rogai por nós, pecadores, agora e na hora de nossa morte. Amém. Ave Maria, cheia de graça, o Senhor é convosco. Bendita sois vós entre as mulheres. Bendito é o fruto do vosso ventre, Jesus. Santa Maria, Mãe de Deus, rogai por nós, pecadores, agora e na hora de nossa morte. Amém. Ave Maria, cheia de graça, o Senhor é convosco. Bendita sois vós entre as mulheres. Bendito é o fruto do vosso ventre, Jesus. Santa Maria, Mãe de Deus, rogai por nós, pecadores, agora e na hora de nossa morte. Amém. Glória ao Pai, ao Filho e ao Espírito Santo, como era no princípio, agora e sempre. Amém. Ó meu Jesus, perdoai-nos, livrai-nos do fogo do inferno. Levai as almas todas para o céu e socorrei principalmente as que mais precisarem. Pai das misericórdias e Deus de toda a consolação, ouvi-nos. Nossa Senhora Auxiliadora, rogai por nós. No segundo mistério glorioso, queremos contemplar a ascensão de Jesus aos céus. Quero apresentar também a vida do Wesley, lá de Minas Gerais, em Barbacena. Ele que reza pela sua mãe Marisa, seus filhos Caio e Cecília, seu irmão Wellington, seu sobrinho Leonardo, e também por um processo na justiça. Coloco as suas intenções no coração da Virgem Maria. Quero colocar também a Maria Aparecida, lá de Brasília, que reza conosco. Obrigado pela sua participação. Rezo também por outra pessoa lá de Brasília que nos acompanha, que é a Maria Aparecida. Ela que reza por uma situação que ela está vivendo. Coloco também o seu esposo Tomás. Também coloco todas as suas intenções e necessidades, dos seus filhos João Pedro, Daiane, a Carla, Ayrton, também pelo seu casamento. Tudo aquilo que você está apresentando agora, Maria Aparecida, tenha certeza que a Virgem Maria está olhando por cada uma das suas necessidades. Não é somente falas ao vento, não. É certeza de fé. Creia que a Virgem Maria está contigo. Rezemos juntos. Pai nosso, que estais nos céus, santificado seja o vosso nome. Venha a nós o vosso reino. Seja feita a vossa vontade, assim na terra como no céu. O pão nosso de cada dia nos dai hoje. Perdoai as nossas ofensas, assim como nós perdoamos a quem nos tem ofendido. E não nos deixeis cair em tentação, mas livrai-nos do mal. Amém. Ave Maria, cheia de graça, o Senhor é convosco. Bendita sois vós entre as mulheres. Bendito é o fruto do vosso ventre, Jesus. Santa Maria, Mãe de Deus, rogai por nós, pecadores, agora e na hora de nossa morte. Amém. Ave Maria, cheia de graça, o Senhor é convosco. Bendita sois vós entre as mulheres. Bendito é o fruto do vosso ventre, Jesus. Santa Maria, Mãe de Deus, rogai por nós, pecadores, agora e na hora de nossa morte. Amém. Ave Maria, cheia de graça, o Senhor é convosco. Bendita sois vós entre as mulheres. Bendito é o fruto do vosso ventre, Jesus. Santa Maria, Mãe de Deus, rogai por nós, pecadores, agora e na hora de nossa morte. Amém. Ave Maria, cheia de graça, o Senhor é convosco. Bendita sois vós entre as mulheres. Bendito é o fruto do vosso ventre, Jesus. Santa Maria, Mãe de Deus, rogai por nós, pecadores, agora e na hora de nossa morte. Amém. Ave Maria, cheia de graça, o Senhor é convosco. Bendita sois vós entre as mulheres. Bendito é o fruto do vosso ventre, Jesus. Santa Maria, Mãe de Deus,
rogai por nós, pecadores, agora e na hora de nossa morte. Amém. Ave Maria, cheia de graça, o Senhor é convosco. Bendita sois vós entre as mulheres. Bendito é o fruto do vosso ventre, Jesus. Santa Maria, Mãe de Deus, rogai por nós, pecadores, agora e na hora de nossa morte. Amém. Ave Maria, cheia de graça, o Senhor é convosco. Bendita sois vós entre as mulheres. Bendito é o fruto do vosso ventre, Jesus. Santa Maria, Mãe de Deus, rogai por nós, pecadores, agora e na hora de nossa morte. Amém. Ave Maria, cheia de graça, o Senhor é convosco. Bendita sois vós entre as mulheres. Bendito é o fruto do vosso ventre, Jesus. Santa Maria, Mãe de Deus, rogai por nós, pecadores, agora e na hora de nossa morte. Amém. Ave Maria, cheia de graça, o Senhor é convosco. Bendita sois vós entre as mulheres. Bendito é o fruto do vosso ventre, Jesus. Santa Maria, Mãe de Deus, rogai por nós, pecadores, agora e na hora de nossa morte. Amém. Ave Maria, cheia de graça, o Senhor é convosco. Bendita sois vós entre as mulheres. Bendito é o fruto do vosso ventre, Jesus. Santa Maria, Mãe de Deus, rogai por nós, pecadores, agora e na hora de nossa morte. Amém. Glória ao Pai, ao Filho e ao Espírito Santo, como era no princípio, agora e sempre. Amém. Ó meu Jesus, perdoai-nos, livrai-nos do fogo do inferno, levai as almas todas para o céu e socorrei principalmente as que mais precisarem da vossa misericórdia. Pai das misericórdias e Deus de toda a consolação, ouvi-nos. São José, valei-nos. No terceiro mistério, eu quero rezar com você, contemplando Pentecostes, a vinda do Espírito Santo sobre os apóstolos. Celebramos a grande solenidade de Pentecostes neste domingo, pedindo de fato que o Espírito Santo fosse derramado sobre nós. E uma graça que eu quero pedir sobre todos vocês é a graça da perseverança. Mesmo vocês que mandam mensagens, pedidos de oração todos os dias, tenham fé. A fé de vocês é a grande força e é o grande canal que nosso Senhor se utiliza para realizar grandes prodígios, seja num testemunho autêntico de vida, seja na santidade pessoal de cada um de vocês. Mesmo que talvez a cura que você gostaria, a realidade que você gostaria que fosse de um jeito, talvez não está acontecendo, mesmo com seus pedidos de oração. Mas saibam que nenhuma delas não é ouvida por nosso Senhor, mas que Ele sabe o momento certo, a hora certa, o como, o quando. Então eu peço que o Espírito Santo derrame sobre cada um de nós a graça da perseverança, da docilidade e da resiliência, para que também possamos saber aguardar com confiança e com grande e profundo amor em Deus tudo aquilo que nós estamos pedindo. Rezemos juntos. Pai nosso, que estais nos céus, santificado seja o vosso nome. Venha a nós o vosso reino, seja feita a vossa vontade, assim na terra como no céu. O pão nosso de cada dia nos dai hoje. Perdoai as nossas ofensas, assim como nós perdoamos a quem nos tem ofendido. E não nos deixeis cair em tentação, mas livrai-nos do mal. Amém. Ave Maria, cheia de graça, o Senhor é convosco. Bendita sois vós entre as mulheres. Bendito é o fruto do vosso ventre, Jesus. Santa Maria, Mãe de Deus, rogai por nós, pecadores, agora e na hora de nossa morte. Amém. Ave Maria, cheia de graça, o Senhor é convosco. Bendita sois vós entre as mulheres. Bendito é o fruto do vosso ventre, Jesus. Santa Maria, Mãe de Deus, rogai por nós, pecadores, agora e na hora de nossa morte. Amém. Ave Maria, cheia de graça, o Senhor é convosco. Bendita sois vós entre as mulheres. Bendito é o fruto do vosso ventre, Jesus. Santa Maria, Mãe de Deus, rogai por nós, pecadores, agora e na hora de nossa morte. Amém. Ave Maria, cheia de graça, o Senhor é convosco. Bendita sois vós entre as mulheres. Bendito é o fruto do vosso ventre, Jesus. Santa Maria, Mãe de Deus, rogai por nós, pecadores, agora e na hora de nossa morte. Amém. Ave Maria, cheia de graça, o Senhor é convosco. Bendita sois vós entre as mulheres. Bendito é o fruto do vosso ventre, Jesus. Santa Maria, Mãe de Deus, rogai por nós, pecadores, agora e na hora de nossa morte. Amém.
Ave Maria, cheia de graça, o Senhor é convosco. Bendita sois vós entre as mulheres. Bendito é o fruto do vosso ventre, Jesus. Santa Maria, Mãe de Deus, rogai por nós, pecadores, agora e na hora de nossa morte. Amém. Ave Maria, cheia de graça, o Senhor é convosco. Bendita sois vós entre as mulheres. Bendito é o fruto do vosso ventre, Jesus. Santa Maria, Mãe de Deus, rogai por nós, pecadores, agora e na hora de nossa morte. Amém. Ave Maria, cheia de graça, o Senhor é convosco. Bendita sois vós entre as mulheres. Bendito é o fruto do vosso ventre, Jesus. Santa Maria, Mãe de Deus, rogai por nós, pecadores, agora e na hora de nossa morte. Amém. Ave Maria, cheia de graça, o Senhor é convosco. Bendita sois vós entre as mulheres. Bendito é o fruto do vosso ventre, Jesus. Santa Maria, Mãe de Deus, rogai por nós, pecadores, agora e na hora de nossa morte. Amém. Ave Maria, cheia de graça, o Senhor é convosco. Bendita sois vós entre as mulheres. Bendito é o fruto do vosso ventre, Jesus. Santa Maria, Mãe de Deus, rogai por nós, pecadores, agora e na hora de nossa morte. Amém. Glória ao Pai, ao Filho e ao Espírito Santo, como era no princípio, agora e sempre. Amém. Ó meu Jesus, perdoai-nos, livrai-nos do fogo do inferno, levai as almas todas para o céu e socorrei principalmente as que mais precisarem da vossa misericórdia. Pai das misericórdias e Deus de toda a consolação, ouvi-nos. São João Bosco, educai-nos para a santidade.

0: No quarto mistério, queremos juntos contemplar a Assunção da Virgem Maria aos céus. Quero colocar também de forma especial pelas intenções do Gilberto, que nos acompanha, que ele que está, pelo que eu entendi, em observação de um procedimento cirúrgico. Quero colocar a sua vida, Gilberto, no coração da Virgem Maria, apresentando também a Ilma do Rio Grande, do Rio de Janeiro, que acompanha junto conosco este Santo Terço. Rezo pela sua saúde e pela recuperação da sua visão. Rezo também pela Daniele Souza, de Belo Horizonte, Minas Gerais. Ela gostaria de primeiramente agradecer a Deus pela bênção e proteção. Também ela quer pedir a intercessão da Virgem Maria, que renove a sua fé, suas forças. Quero apresentar todas essas suas necessidades, cada uma delas, que nenhuma seja esquecida pela Virgem Maria. E eu tenho certeza que não são. Então, Daniele, creia que hoje, de forma especial, mesmo você acompanhando todos os dias este Santo Terço, hoje, de forma especial, Nossa Senhora visita cada uma das suas intenções. Hoje eu quero apresentar, mais uma vez, a sua família, o seu coração, a vida do Renato, Milton, Silvone, quero apresentar a Andréia, toda a família Siqueira, Souza, todas essas intenções. Juntos, rezamos também pela vida do Adão Sérgio, lá de São José dos Campos. Quero rezar por toda a sua família. Ele reza também por toda a Canção Nova. A Juliana de Lorena, ela coloca neste Santo Terço seu filho, Leandro. Quero apresentar também todas as suas intenções, Juliana, todas as intenções do povo de Lorena, a nossa cidade vizinha aqui de Cachoeira Paulista. Quero colocar também todos os irmãos aqui de Cachoeira Paulista que acompanham diariamente este Santo Terço. E a você que está na estrada e agora está sintonizado com a Rádio Canção Nova, quero apresentar o seu coração. Juntos rezemos. Pai nosso, que estais nos céus, santificado seja o vosso nome, venha a nós o vosso reino, seja feita a vossa vontade, assim na terra como no céu. O pão nosso de cada dia nos dai hoje, perdoai as nossas ofensas, assim como nós perdoamos a quem nos tem ofendido. E não nos deixeis cair em tentação, mas livrai-nos do mal. Amém. Ave Maria, cheia de graça, o Senhor é convosco. Bendita sois vós entre as mulheres, bendito é o fruto do vosso ventre, Jesus. Santa Maria, Mãe de Deus, rogai por nós, pecadores, agora e na hora de nossa morte. Amém. Ave Maria, cheia de graça, o Senhor é convosco. Bendita sois vós entre as mulheres, bendito é o fruto do vosso ventre, Jesus. Santa Maria, Mãe de Deus, rogai por nós, pecadores, agora e na hora de nossa morte. Amém. Ave Maria, cheia de graça, o Senhor é convosco. Bendita sois vós entre as mulheres, bendito é o fruto do vosso ventre, Jesus. Santa Maria, Mãe de Deus, rogai por nós, pecadores, agora e na hora de nossa morte. Amém. Ave Maria, cheia de graça, o Senhor é convosco. Bendita sois vós entre as mulheres, bendito é o fruto do vosso ventre, Jesus. Santa Maria, Mãe de Deus, rogai por nós, pecadores, agora e na hora de nossa morte. Amém. Ave Maria, cheia de graça, o Senhor é convosco. Bendita sois vós entre as mulheres, bendito é o fruto do vosso ventre, Jesus. Santa Maria, Mãe de Deus, rogai por nós, pecadores, agora e na hora de nossa morte. Amém. Ave Maria, cheia de graça, o Senhor é convosco. Bendita sois vós entre as mulheres, bendito é o fruto do vosso ventre, Jesus. Santa Maria, Mãe de Deus, rogai por nós, pecadores, agora e na hora de nossa morte. Amém. Ave Maria, cheia de graça, o Senhor é convosco. Bendita sois vós entre as mulheres, bendito é o fruto do vosso ventre, Jesus. Santa Maria, Mãe de Deus, rogai por nós, pecadores, agora e na hora de nossa morte. Amém. Ave Maria, cheia de graça, o Senhor é convosco. Bendita sois vós entre as mulheres, bendito é o fruto do vosso ventre, Jesus. Santa Maria, Mãe de Deus, rogai por nós, pecadores, agora e na hora de nossa morte. Amém. Ave Maria, cheia de graça, o Senhor é convosco. Bendita sois vós entre as mulheres, bendito é o fruto do vosso ventre, Jesus. Santa Maria, Mãe de Deus, rogai por nós, pecadores, agora e na hora de nossa morte. Amém. Ave Maria, cheia de graça, o Senhor é convosco. Bendita sois vós entre as mulheres. Bendito é o fruto do vosso ventre, Jesus. Santa Maria, Mãe de Deus, rogai por nós, pecadores, agora e na hora de nossa morte. Amém. Glória ao Pai, ao Filho e ao Espírito Santo, como era no princípio, agora e sempre. Amém. Ó meu Jesus, perdoai-nos, livrai-nos do fogo do inferno, levai as almas todas para o céu e socorrei principalmente as que mais precisarem da vossa misericórdia. Pai das misericórdias e Deus de toda a consolação, ouvi-nos. São José, valei-nos. Neste quinto e último mistério, queremos contemplar a gloriosa coroação de Maria Santíssima aos céus. Eu quero, neste último mistério, louvar e agradecer a Deus por tantas graças alcançadas. Não sei você, mas o meu coração se enche de alegria. Eu tenho, mais uma vez, hoje esta é a palavra que eu mais disse, né? Certeza, confiança e fé. Que nosso Senhor alcançou muitas pessoas e alcançou você que acreditou. De uma maneira ou de outra, tenha certeza que hoje a sua casa é visitada pela Virgem Maria. Hoje a sua casa é visitada por nosso Senhor. Vamos juntos rezar este terço, finalizar este terço, e quero também colocar neste quinto mistério, de forma especial, o projeto da M-Almas, pedindo a Deus a graça do 100%. Estamos com 69%, graças a Deus, louvado seja Deus. Mas ainda tem muito para chegar até o 100%. E temos poucos dias, mas para Deus nada é impossível. E da mesma forma com que, durante todo esse texto, eu rezei com confiança pelos seus impossíveis, eu também rezo com toda confiança por este impossível. 10% em 3 dias. Cada 3 dias é o melhor. Cada dia, durante 3 dias, teremos que atingir 10% para que nós consigamos bater a meta, não é? Mas para Deus, como eu já disse, nada é impossível, então cremos. E eu quero convidar você também rezando para que a obra Canção Nova possa continuar levando a todos a alegria do Evangelho. Possamos juntos evangelizar. Então quero colocar também a vida de cada sócio evangelizador. Tem ainda muitas intenções, mas o nosso tempo é curto. Todos vocês que mandaram as suas mensagens, a Djanira, a Deise, a Maria, o Roberto também, quero apresentar todas as suas intenções, todas elas. Tudo o que está no seu coração, tenha certeza que nesta hora está sendo também entregue à Virgem Maria. Juntos, com alegria, com confiança e também com gratidão, rezemos juntos. Pai Nosso, que estais nos céus, santificado seja o vosso nome, venha a nós o vosso reino, seja feita a vossa vontade, assim na terra como no céu. O pão nosso de cada dia nos dai hoje, perdoai as nossas ofensas, assim como nós perdoamos a quem nos tem ofendido. E não nos deixeis cair em tentação, mas livrai-nos do mal. Amém. Ave Maria, cheia de graça, o Senhor é convosco. Bendita sois vós entre as mulheres. Bendito é o fruto do vosso ventre, Jesus. Santa Maria, Mãe de Deus, rogai por nós, pecadores, agora e na hora de nossa morte. Amém. Ave Maria, cheia de graça, o Senhor é convosco. Bendita sois vós entre as mulheres. Bendito é o fruto do vosso ventre, Jesus. Santa Maria, Mãe de Deus, rogai por nós, pecadores, agora e na hora de nossa morte. Amém. Ave Maria, cheia de graça, o Senhor é convosco. Bendita sois vós entre as mulheres. Bendito é o fruto do vosso ventre, Jesus. Santa Maria, Mãe de Deus, rogai por nós, pecadores, agora e na hora de nossa morte. Amém. Ave Maria, cheia de graça, o Senhor é convosco. Bendita sois vós entre as mulheres. Bendito é o fruto do vosso ventre, Jesus. Santa Maria, Mãe de Deus, rogai por nós, pecadores, agora e na hora de nossa morte. Amém. Ave Maria, cheia de graça, o Senhor é convosco. Bendita sois vós entre as mulheres. Bendito é o fruto do vosso ventre, Jesus. Santa Maria, Mãe de Deus, rogai por nós, pecadores, agora e na hora de nossa morte. Amém. Ave Maria, cheia de graça, o Senhor é convosco. Bendita sois vós entre as mulheres. Bendito é o fruto do vosso ventre, Jesus. Santa Maria, Mãe de Deus, rogai por nós, pecadores, agora e na hora de nossa morte. Amém. Ave Maria, cheia de graça, o Senhor é convosco. Bendita sois vós entre as mulheres. Bendito é o fruto do vosso ventre, Jesus. Santa Maria, Mãe de Deus, rogai por nós, pecadores, agora e na hora de nossa morte. Amém. Ave Maria, cheia de graça, o Senhor é convosco. Bendita sois vós entre as mulheres. Bendito é o fruto do vosso ventre, Jesus. Santa Maria, Mãe de Deus, rogai por nós, pecadores, agora e na hora de nossa morte. Amém. Ave Maria, cheia de graça, o Senhor é convosco. Bendita sois vós entre as mulheres. Bendito é o fruto do vosso ventre, Jesus. Santa Maria, Mãe de Deus, rogai por nós, pecadores, agora e na hora de nossa morte. Amém. Ave Maria, cheia de graça, o Senhor é convosco. Bendita sois vós entre as mulheres. Bendito é o fruto do vosso ventre, Jesus. Santa Maria, Mãe de Deus, rogai por nós, pecadores, agora e na hora de nossa morte. Amém. Glória ao Pai, ao Filho e ao Espírito Santo, como era no princípio, agora e sempre. Amém. Ó meu Jesus, perdoai-nos, livrai-nos do fogo do inferno, levai as almas todas para o céu e socorrei principalmente as que mais precisarem da vossa misericórdia. Infinitas graças vos damos, soberana Rainha, pelos benefícios que todos os dias recebemos de vossas mãos liberais. Dignai-nos agora e para sempre tomarmos debaixo de vosso poderoso amparo, e para mais vos obrigar, vos saudamos com a Salve Rainha. Salve Rainha, Mãe de Misericórdia, vida, doçura e esperança nossa salve. A vós bradamos, dados filhos de Eva, a vós suspiramos, gemendo e chorando neste vale de lágrimas, e a pois advogada nossa, esses vossos olhos misericordiosos a nós volver, e depois desse desterro, mostrai-nos Jesus. Bendito é o fruto do vosso ventre. Ó clemente, ó piedosa, ó doce sempre Virgem Maria, rogai por nós, Santa Mãe de Deus, para que sejamos dignos das promessas de Cristo para sempre. Amém. Irmãos, eu quero agradecer você pela sua sintonia, pela sua audiência, agradecendo porque rezamos juntos. Tenha fé, tenha confiança. Hoje a Virgem Maria te visitou. Hoje nosso Senhor ouviu mais uma vez as suas preces. Amanhã, se Deus quiser, estaremos juntos para novamente rezarmos o Santo Terço. Deus abençoe e até a próxima. Estamos reunidos em nome do Pai, do Filho e do Espírito Santo. Amém.
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9: Eu comemorarei o teu nome de geração em geração. 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Salmo 44, versículo 18.
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4: Bom dia para você que está sintonizado aí na Rádio Canção Nova. Eu sou o Thiago Batista, missionário aqui da comunidade Canção Nova, que nessa manhã chega para trazer para você a palavra de Deus, a intimidade com o Espírito Santo, com a Virgem Maria. Esse é o nosso programa Madrugada Amiga, nestes primeiros minutos deste dia. Eu já quero pedir que esse dia seja um dia repleto das bênçãos de Deus para você, que você possa sentir no fundo aí do seu coração e à sua volta a presença de Deus. Sim, é necessário que você abra os seus olhos espirituais, o seu coração, porque muitas vezes a presença de Deus, ela vem disfarçada, ela vem de uma forma singela, simples, porque tantas vezes queremos que aconteçam tantas coisas grandiosas, milagres grandes, mas aí a gente acaba se perdendo naquilo que é o singelo, naquilo que são os detalhes de Deus na nossa vida. Então, nesse dia, a primeira coisa que eu quero te falar, esteja atento aos detalhes do amor e da misericórdia de Deus na sua vida. Tenha esse olhar espiritual. E para ter esse olhar espiritual, atento até mesmo às pequenas coisas que se refletem da providência divina, é preciso pedir a graça do Espírito Santo. Senhor, fazei-me cheio da graça do teu Espírito, e não somente cheio, mas transbordante do teu Espírito, que todos ao meu redor, em todos os lugares que eu esteja todos os dias, começando pela minha casa, sejam tomados pelo teu Espírito Santo, que transborda em mim, por mim e através de mim. Não é mérito, Senhor, é graça, e se é graça, também é missão. Eu quero, Jesus, ser como um copo que se enche até derramar, até transbordar. Enche-me, Senhor, com teu Espírito Santo. Amém. Essa foi uma oração que o Padre Jonas fez em um dia, que nós temos aqui no nosso blog esse trecho desta oração. E assim eu te convido também a pedir mesmo que o Espírito Santo de Deus possa te fazer cheio, transbordante dele, porque não somente um pouquinho, metade do copo precisa estar cheio, não. Você precisa transbordar do Espírito Santo. Vem, Espírito Santo, na minha vida. Eu também quero essa graça para mim, para minha família, para os meus amigos. Transbordar de ti, Espírito Santo. Transbordar das virtudes. Transbordar dos dons infusos e efusos. Eu quero ser cheio. Transbordar do Espírito Santo. Vamos de música nessa manhã para abrir o nosso programa. Quem chega para cantar é a Rogerinha Moreira, a canção Na Presença do Senhor. Música.

De volta com você nessa manhã, eu acolho aqui a sua intenção, a intenção que você mandou pelo nosso WhatsApp. Saiba que tudo que chega aqui, viu, o seu pedido, a sua oração, a sua partilha, nós colocamos aos pés da Virgem Maria, nós intercedemos por você. E nessa manhã é essa atitude que eu tenho, depositar as suas intenções aqui, aos pés da Virgem Maria e também aos pés de Jesus. 12 991 455 8 71 é o nosso WhatsApp, 12 991 455 8 71. E a nossa motivação, nossa força está na misericórdia de Deus. Onde você tem depositado as suas forças e onde você tem buscado reabastecer o seu coração? Muitas vezes a gente se encontra sem forças, fraco, frágil, e é necessário a gente buscar força. Mas aonde você tem encontrado a força para você seguir nos seus dias? A minha força eu tenho encontrado na misericórdia de Deus, porque ela é insondável, ela é infinita. A palavra de Deus em Mateus capítulo 5, versículo 7 vai nos dizer nesta manhã, e claro, vai nos nortear. Esse versículo é um norte para você no início deste dia. Bem-aventurados os misericordiosos, porque alcançarão misericórdia. Se você pensa que Deus não é misericordioso com você, olha aí a palavra de Deus te mostrando justamente ao contrário. Bem-aventurados são aqueles que são misericordiosos, porque eles alcançarão a misericórdia de Deus. Na sua vida, você precisa ser essa pessoa misericordiosa, essa pessoa bondosa, caridosa, não aquela pessoa boba, me entenda aqui aquilo que eu vou dizer, mas uma pessoa que se dilata em amor pelos outros, que busca de fato fazer esse esforço para ajudar, para amar, não amar somente aqueles que é fácil, que é gostoso amar, mas amar sobretudo aqueles que são difíceis, amando, sabe como? De uma forma bem concreta, perdoando, recomeçando, conversando novamente, porque muitas vezes o desejo do nosso coração é não falar mais, é se afastar, é se fechar. Mas a misericórdia de Deus nos convida a um caminho diferente, a ir na contramão de todos estes sentimentos. A nossa força está no perdão, em sermos misericordiosos. Quanto mais confiamos na misericórdia, mais misericordiosos nós nos tornamos. Mais misericordioso você vai ser a partir da experiência que você faz com a misericórdia de Deus. E um ato muito concreto de tocar nessa misericórdia de Deus é viver o sacramento da penitência, confessar-se. Ali você vai tocar a fundo na misericórdia, no amor de Deus por você, que perdoa os seus pecados, que te leva a uma vida nova. Todas as vezes que você se confessa, todas as vezes se inicia uma vida nova aí dentro do seu coração. Todas as vezes Deus te dá uma nova oportunidade. Deus não olha para os seus pecados, mas Ele olha para o seu coração com misericórdia. Estejamos então, durante todo este dia, próximos de Jesus, para nos deixarmos envolver pelo seu grande amor, que tudo pode realizar, que tudo pode suportar, que tudo pode perdoar. Que seja o amor de Deus a nossa força, onde nós encontramos o sustento das nossas vidas. Jesus, fonte de misericórdia, dai-me forças. Amém. Nós vamos de música. Quem chega para cantar é o André Florencio, a canção Misericórdia, confio em ti.

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Programa Madrugada Amiga com você nesta madrugada, nesses primeiros minutos deste dia. Deus abençoe você. Eu sou o Tiago Batista, missionário da comunidade Canção Nova, e nesse momento eu quero trazer aqui o meu agradecimento por você, pela sua fidelidade. Você que é sócio evangelizador da família Canção Nova, você que já fez a sua doação, você que reza, que ama a Canção Nova, muito obrigado, viu? Continue nos sustentando com a sua intercessão. 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Quem chega para cantar? Bom Senhor Jonas Abib, a canção Senhor, meu amigo.

Tô de volta com você nessa manhã aqui no programa Madrugada Amiga. Tema do nosso dia que nós vamos trabalhar nesse bloco, a graça de Deus. É necessário pedirmos a graça de Deus todos os dias. Muitas vezes a gente fala, dai-me a graça, Senhor, dai-me a graça. Mas que graça é essa que você precisa pedir a Deus? A graça de enfrentar cada dia buscando a santidade, meu irmão. É isso que importa, é isso que interessa. Lá no Salmo 33, o salmista vai dizer assim, transborda em toda a terra a tua graça. Que graça? A graça de Deus, ela transborda na nossa vida e nos enche, enche o nosso coração de todo bem. Este salmo, ele é um hino de louvor e também de confiança na providência divina, celebrando a justiça de Deus e também a sua fidelidade em todas as suas obras. Deus é fiel, Deus é bom e Deus é justo, meu irmão. Toda a criação é dependente da graça de Deus e você, nessa manhã eu quero te dizer bem de forma particular, você é dependente da graça de Deus. Só as suas forças não são suficientes, é preciso o auxílio do céu, é preciso a graça de Deus, pois foi por ela que Deus tudo realizou e tudo fez. Mas para entendermos a necessidade da graça para a vida cristã, é necessário entender que a graça é um dom sobrenatural concedido a todos nós que somos criaturas em vista da vida eterna. A graça que Deus derrama sobre você é sempre em vista da vida eterna, do céu, da salvação. E o doador dessa graça é o próprio Deus. Se a origem da graça é Deus, a finalidade desta graça é a sua salvação, meu irmão, é a sua salvação, minha irmã. A graça, ela é um dom, um presente de Deus para todos nós. Ninguém pode merecê-la, embora peça humildemente a Deus em oração, confiante e perseverante. O apóstolo Paulo, ele vai dizer que, nas suas cartas lá em Efésios capítulo 2, versículos 8 e 9, ele vai dizer assim, pela graça sois salvos por meio da fé, e isto não vem de vós, é dom de Deus, ou seja, é graça de Deus, é presente de Deus. Ele vai continuar dizendo, não vem das obras para que ninguém se encha de orgulho, é graça de Deus, é gratuidade. Em outro trecho da Sagrada Escritura, lá em 1 Tessalonicenses, a gente vai encontrar no capítulo 5, versículo 16 ao 18, a seguinte citação, em tudo dai graças ao Senhor, em toda e qualquer situação, porque esta é a vontade de Deus no Cristo Jesus a vosso respeito. Mas ele me disse, basta-te a minha graça, porque é na fraqueza que se revela totalmente a minha força. E em tantos outros textos encontramos revelações, testemunhos, exemplos e tantos ensinamentos a respeito da graça de Deus na vida do homem. Em resumo, somos dependentes da graça. É isso que você precisa entender e é isso que você precisa colocar aí no seu coração. Você é dependente da graça de Deus. É por meio dela que, crendo, você receberá a redenção na sua vida. Também é por meio dela que você vai receber a força de Cristo e todas as coisas vão ser dadas na sua vida por meio da graça de Deus. Quem chega para cantar agora é o Orlando Júnior, meu irmão de comunidade. A canção A Tua Graça Sobre Mim.

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1: 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Chegou agora o momento com ela, com a Virgem Maria, a nossa mãezinha, a nossa intercessora, ela que cuida, ela que intercede, ela que nos protege. Você confia na proteção da Virgem Maria? É necessário você confiar. Muitas e muitas pessoas têm tantos testemunhos com essa proteção da Virgem Maria. E nesse dia eu quero que você tenha essa atenção, pedindo que Nossa Senhora te proteja, pedindo que Nossa Senhora te cubra com o manto sagrado dela. Eu tenho certeza que você vai sentir esse calor do manto de Maria sobre você, se nesse dia você recorrer à proteção dela. Ó docíssima soberana, rainha dos anjos, bem sabemos que miseráveis pecadores não éramos dignos de vos possuir neste vale de lágrimas, mas sabemos também que a vossa grandeza não vos faz esquecer a nossa miséria, e no meio de tanta glória, a vossa compaixão, longe de diminuir, aumenta cada vez mais para conosco. Do alto desse trono, em que reinas sobre todos os anjos e santos, volvei para nós os vossos olhos misericordiosos. Vede a quantas tempestades e mil perigos estaremos, sem cessar, expostos até o fim de nossas vidas. Pelos merecimentos de vossa bendita morte, obtende-nos o aumento da fé, da confiança e da santa perseverança na amizade de Deus, para que possamos um dia ir beijar os vossos pés e unir as nossas vozes às dos Espíritos Celestes para louvar e cantar as vossas glórias eternamente no céu. Que assim seja. Nós vamos de música. Quem chega para cantar é o Frei Gilson, a canção Colo de Mãe.

0: Diga, eu sou de Maria.
1: Amém.
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0: de volta com você agora para fechar o nosso programa nesse dia. Foi tão bom que passou tão rápido, mas obrigado pela sua sintonia, pela sua participação. Você que interagiu, você que rezou, você que fez aí a sua partilha por meio do nosso WhatsApp. Deus abençoe você. Agora eu quero pedir a graça do Espírito Santo sobre a sua vida. Feche aí os seus olhos se você puder, coloque a mão no seu coração e junto comigo vamos pedir o batismo no Espírito Santo. Senhor, nesta manhã eu quero pedir o batismo primeiramente para mim, mas também para os meus irmãos que acompanham esse programa pela rádio, pelo aplicativo, pela internet. Tu sabes, Espírito Santo de Deus, aonde cada irmão está. Então, que a tua graça seja derramada sobre a vida de cada um. Vem, Espírito Santo de Deus. 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Batiza, Espírito Santo, nesta manhã, no batismo novo, faz nascer homens novos, mulheres novas. Transforma a mentalidade dessas pessoas, Senhor, que nesta manhã, os meus irmãos que acompanham essa programação, sinto no meu coração que Deus quer transformar a sua mentalidade, a sua forma de pensar, a sua forma de tomar as suas decisões. Então permita que o Espírito Santo nesta manhã, que já está sendo derramado sobre a sua vida, transforme o seu interior e as suas atitudes. Bendito sejas tu, Espírito Santo. Obrigado pela tua presença na minha vida e na vida dos meus irmãos. Nosso programa chegou ao fim. Obrigado, que Deus abençoe você e a gente se vê numa próxima. Tchau, tchau.
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3: O FGTS já pode ser usado para pagamento de dívidas. A alternativa está disponível a partir desta semana no aplicativo de acesso ao Fundo de Garantia do Tempo de Serviço por meio do novo Desenrola Brasil. O trabalhador poderá utilizar até 20% do saldo do fundo ou até R$ 1.000 para amortizar dívidas ou quitar débitos atrasados. Na audiência geral desta quarta-feira, o Papa Leão XIV destacou que a Sagrada Liturgia permanece fiel ao ensinamento da Igreja, mas também se adapta às circunstâncias e necessidades de cada época, mantendo viva a missão evangelizadora. Leão XIV deu continuidade ao ciclo de catequeses sobre a Constituição Conciliar Sacrosanto Concilium. Ouça o resumo da catequese em língua portuguesa com Raimundo Lima, da Rádio Vaticano.
4: Indicou o caminho para se conservar a sã tradição e abrir espaço a um legítimo progresso das formas rituais pelas quais se dá a glória a Deus e se santifica o povo cristão. O importante sempre é permitir aos fiéis, por meio dos ritos, uma frutuosa participação no mistério pascal de Cristo, fundamento da fé cristã. A liturgia foi, ao longo dos séculos, e continua a ser hoje, um motor de evangelização que confirma e promove a comunhão eclesial.
5: Cari fratelli e sorelle de língua portuguesa, benvenuti! Insieme a Maria, madre della Chiesa, rimaniamo perseveranti e concordi nella preghiera e trasmettiamo a tutti la speranza e la consolazione del Vangelo. Il Signore benedica voi e le vostre famiglie.
4: Queridos irmãos e irmãs de língua portuguesa, unidos a Maria, Mãe da Igreja, mantenhamos-nos perseverantes e unidos na oração e transmitamos a todos a esperança e a consolação do Evangelho. Que o Senhor vos abençoe a vós e as vossas famílias.
3: Papa Leão XIV voltou a manifestar preocupação com a situação no Oriente Médio durante a audiência.

0: Na audiência geral desta quarta-feira, o pontífice dirigiu palavras especiais aos libaneses presentes e reforçou o apelo pela paz na região. Enquanto isso, novos ataques israelenses no sul e sudeste do Líbano deixaram ao menos 31 mortos e dezenas de feridos, segundo autoridades locais. Israel afirma ter atingido alvos ligados ao Hezbollah. O Papa também pediu ajuda humanitária urgente para a população de Faixa de Gaza e respeito aos direitos humanos. Na Cisjordânia, colonos israelenses são acusados de incendiar casas e veículos palestinos, aumentando a atenção na região. Da Central de Jornalismo Canção Nova, Arielle Prado.
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11: O Senhor os ajudará e os libertará, os livrará dos pecadores e os salvará. Salmo 36, versículo 40.
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13: Bom dia, que alegria estarmos juntos mais uma vez pela rede de rádio Canção Nova. Eu sou Dalana Salles e a partir de agora estou com você no programa Mensagens e Canções. Seja muito bem-vindo e bem-vinda você que nos acompanha na sintonia da rede Canção Nova de rádio. Quero acolher você também que nos acompanha pelo site radio.cancaonova.com ou ainda pelos nossos aplicativos da Rádio CN. Seja muito bem-vindo. Lá na carta de São Paulo aos Romanos, capítulo 12, versículo 12, está escrito assim: sede alegres na esperança, fortes na tribulação e perseverantes na oração.

volta com você na sintonia da Rádio Canção Nova e chegou o momento do Salmo aqui no Mensagens e Canções. O Senhor pôs o seu trono lá nos céus. Este é o Salmo 102, ajudando a gente a rezar nesta madrugada. Bendize, ó minha alma, ao Senhor, e todo o meu ser, seu santo nome. Bendize, ó minha alma, ao Senhor. Não te esqueças de nenhum de seus favores. Quanto os céus por sobre a terra se elevam, tanto é grande o seu amor aos que o temem. Quanto dista o nascente do poente, tanto afasta para longe os nossos crimes. O Senhor pôs o seu trono lá nos céus e abrange o mundo inteiro com o seu reinado. Bendizei ao Senhor Deus, seus anjos todos, valorosos que cumpris as suas ordens. Olha que salmo maravilhoso, nos ensinando a bendizer a Deus, que tem o seu trono lá no alto, mas que se inclina para olhar a nossa realidade, a nossa necessidade. Ele que nos favorece, Ele que derrama sobre nós os seus benefícios. E nesta manhã eu te convido, ainda nesta madrugada, o sol ainda não raiou, mas Deus já está acordado para te abençoar, para me abençoar. Lembre-se então dos feitos de Deus, dos favores de Deus, dos benefícios do céu que já te alcançaram. O fato de você estar aí ouvindo este programa, o fato de eu estar aqui falando com você, é um benefício de Deus, é um feito do Senhor, podermos proclamar as suas maravilhas e ver a sua grande glória que se derrama e se estabelece sobre nós. Por isso nós queremos bendizer ao Senhor e proclamar que de fato Ele tem o trono lá no alto, mas queremos também, Senhor, dar a Ti o trono do nosso coração nesta manhã. Entra na nossa casa, entra, Senhor, nos nossos trabalhos, entra na nossa família, no nosso dia a dia, que este seja um dia e uma oportunidade de manifestação da Tua glória sobre nós. Chegando música para você, já já eu tô de volta.

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1: E aqui no nosso programa de hoje chegou o momento da nossa mensagem do dia, a mensagem de Ziza Fernandes. Uma mulher virtuosa não anuncia seus bons atos nem faz propaganda de si mesma. Eis uma descoberta extremamente valorizada na palavra de Deus e que me faz pensar muitas e muitas vezes. Ser uma mulher virtuosa é mesmo instigante ler a experiência de vitória de um homem quando encontra para si este troféu, pois, segundo a Bíblia, a virtude parece mesmo uma raridade. Mas o que realmente tem esta mulher e quem ela é, o que ela carrega em si de tão especial para ser objeto de oração e interesse há tantos anos? Ela é aquela mulher cheia de admiráveis virtudes e as põe em prática a serviço de Deus, sem melindres nem expectativas de reconhecimento. Uma habilidade colocada a serviço com sinceridade de coração provoca um fortalecimento interior muito grande na mulher e faz com que, aos poucos, ela amadureça mais e mais e perceba que sua fidelidade não pode nem deve ser movida por reconhecimentos externos. Sua maior virtude será provada e construída internamente, pois fidelidade real é quase sempre discreta e silenciosa. Uma mulher virtuosa não anuncia seus atos bons nem faz propaganda de si mesma. A segurança feminina muitas vezes é silenciosa ao extremo.

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1: Rádio Canção Nova, nós espalhamos o amor pelo ar. Nosso programa vai para um breve intervalo e já já eu tô de volta.
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8: De volta com você na sintonia da Rádio Canção Nova, eu, Dauana Salles, estou contigo até as 2 da manhã no Mensagens e Canções. E agora o nosso modelo de santidade hoje é Sara. Sara, esposa de Abraão, lá do Antigo Testamento. Considerada matriarca de uma grande nação. Inicialmente, seu nome era Sarai, que significa minha princesa. Mais tarde, Deus mudou seu nome para Sara, que significa princesa ou mãe de nações, simbolizando o papel grandioso que ela teria na história da humanidade. Por quase toda a sua vida, Sara foi estéril e não podia ter filhos, o que era uma grande dor e um estigma social na época. Diante desta situação, ela chegou a entregar sua serva a Agar para ter um filho com Abraão, seu esposo. Este filho se chamou Ismael. No entanto, a promessa de Deus era que o herdeiro viria da própria Sara. O grande milagre de sua vida aconteceu em sua velhice. Aos 90 anos, por intervenção divina, ela engravidou e deu à luz Isaque, cujo nome significa riso, pois Sara riu na incredulidade ao ouvir que seria mãe nesta idade. Sara viveu até os 127 anos e faleceu em Hebrom. Sua morte marca a primeira compra da terra registrada na Bíblia por Abraão. A caverna de Macpela, que ele adquiriu para servir de sepultura para sua esposa. Depois, o próprio Abraão, Isaque, Rebeca, Jacó e Lia também foram sepultados ali. No Novo Testamento, Sara é lembrada, em Hebreus 11, como uma mulher de exemplo que, pela fé, recebeu a graça de conceber, apesar de sua idade, e também como um modelo de virtude e respeito no seu casamento. Chegando música para você aqui no Mensagens e Canções.

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1: E aqui no Mensagens e Canções, o nosso momento de oração, quero me unir a você e rezar, especialmente pelas mulheres que estão tentando engravidar, que no dia de hoje nós possamos interceder por essas irmãs. Em nome do Pai, do Filho e do Espírito Santo. Amém. Senhor, Deus da vida, coloco-me em Tuas mãos e entrego-me inteiramente a Ti, com todo o meu ardor e o meu coração, porque Te amo e creio em Tua bondade. Senhor, que disseste, crescei e multiplicai-vos, dá-me a graça da maternidade, conceda-me este plano na criação, se cumpra também em mim. Dá-me, Senhor, paciência e serenidade para esperar confiante em Tua misericórdia. Recorro também àquela que escolhestes para trazer Teu Filho Jesus ao mundo, Maria, Virgem Imaculada, que abrigaste em Teu ventre o Filho do Altíssimo, intercede por mim e alcança para mim, perante Jesus, Teu Filho e meu Salvador, a graça de engravidar e ser mãe. Amém. Em nome do Pai, do Filho e do Espírito Santo. Amém.

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1: Programa Mensagens e Canções vai ficando por aqui. Eu quero agradecer pela sua companhia, a sua sintonia nesta madrugada. Amanhã a gente está de volta, então um santo dia para você e sua família. 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Tchau, tchau.
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2: A Basílica Santuário Senhor Bom Jesus do Bonfim, em Salvador, acolheu na última segunda-feira, dia 25, a missa de abertura do Congresso Vocacional do Regional Nordeste 3 da Conferência Nacional dos Bispos do Brasil. A celebração representou o início de um tempo de reflexão sobre o chamado vocacional e a missão da Igreja no contexto atual. Durante a homilia, o cardeal Sérgio da Rocha destacou a importância de cultivar uma cultura vocacional nas comunidades eclesiais, incentivando os fiéis a responderem com generosidade ao chamado de Deus. O arcebispo ressaltou ainda que toda vocação nasce da experiência do encontro com Cristo e se fortalece no testemunho da fraternidade, da escuta e do serviço. O congresso reuniu representantes das pastorais vocacionais, serviços de animação vocacional, seminários, congregações religiosas e demais expressões eclesiais comprometidas com a promoção das vocações. O encontro buscou fortalecer a cultura vocacional nas dioceses, incentivar o discernimento e reafirmar a importância do chamado de Deus nas diferentes vocações e estados de vida. Anvisa aprova remédio que tem o mesmo princípio do Ozempic, a primeira caneta emagrecedora com semaglutida sintética no país.
3: A Anvisa aprovou a primeira caneta emagrecedora do país, com semaglutida sintética, nesta terça-feira. A resolução que autorizou o registro do medicamento Ozive foi publicada no Diário Oficial da União. O medicamento novo tem o mesmo princípio do Ozempic, que perdeu a patente em março. A diferença é que o original usa semaglutida biológica. O medicamento aprovado vai poder ser usado no tratamento de adultos com diabetes mellitus tipo 2, que ainda não foi controlado, como coadjuvante à dieta e exercícios. A utilização vai depender de prescrição de receita médica em duas vias. O Ozive funciona como solução injetável para ser aplicada semanalmente, segundo a Anvisa. A forma de conservação, no entanto, é diferente do Ozempic. O novo produto tem que ficar na geladeira em temperatura de 2 a 8 graus Celsius antes e depois de começar o tratamento. O pedido de registro foi feito pelo laboratório EMS em 2023 e passou pelo processo técnico de comprovação de eficácia, segurança e qualidade na Anvisa. Esse foi o primeiro pedido aprovado. Ainda há outros 6 medicamentos que incluem a semaglutida na fila de análise. Da Rádio Nacional em Brasília, Gabriel Brum.
2: Em preparação para a solenidade de Corpus Christi, celebrada este ano em 4 de junho, a Arquidiocese de Curitiba, no Paraná, leva o Santíssimo Sacramento a hospitais, prisões, casas de acolhimento e comunidades.

0: atividades terapêuticas. O objetivo é levar Jesus Eucarístico a quem não pode ir até ele. Ao todo, serão 15 visitas neste ano. A Arquidiocese de Curitiba espera reunir cerca de 130 mil pessoas na celebração de Corpus Christi deste ano, que também marcará o centenário da Arquidiocese. Segundo a Arquidiocese, trata-se da maior celebração de Corpus Christi do país. Da Central de Jornalismo Canção Nova, Arielle Prado.
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10: Os olhos do Senhor estão voltados para os justos e seus ouvidos atentos aos seus clamores. Salmo 33, versículo 16.
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11: Uma alegria ter você conosco na sintonia da Rádio Canção Nova FM 89.1 e por toda a rede de Rádio Canção Nova no Brasil, além Brasil. Sejam todos muito bem-vindos. É a nossa missão, é evangelizar, começando agora comigo, Inácio Filho, missionário da comunidade Canção Nova, que tem o privilégio de estar com vocês aqui nas madrugadas durante a semana e também, às vezes, nos encontramos aos finais de semana nas nossas reprises. Mas antes de trazer o tema do programa de hoje, eu tenho uma pergunta para fazer. Para você. Você quer conhecer mais sobre a Rádio Canção Nova? Quer mesmo? Então é só nos seguir através das redes sociais, facebook.com/Rádio Canção Nova e o nosso Instagram, @Rádio Canção Nova, e você vai ficar por dentro de tudo aquilo que acontece na programação da Rádio Canção Nova. Mas vamos ao tema do programa de hoje: Maria, nosso auxílio no combate. Vou repetir: Maria, nosso auxílio no combate, com o nosso querido Padre Roger Luiz, é o tema do programa de hoje. Hoje, e eu e você vamos ter o privilégio de ouvir agora.
12: Meus irmãos, minhas irmãs, como é bom nós fazermos a experiência da divina providência que rege todas as coisas e entendermos a presença daquela que foi presente na vida de Jesus até o momento derradeiro, até a cruz, e ali permaneceu de pé. E hoje a igreja nos chama a olhar, a contemplar a Virgem das Dores, aquela que sentiu no próprio coração, na própria alma, a dor. Ela é para nós esse modelo e é para nós auxílio no combate, porque ela é a rainha dos anjos, ela é a vencedora das batalhas, ela é aquela que Deus escolheu e trabalhou na vida dela, preparando-a para ela receber no seu ventre o Salvador da humanidade, para ela cuidar deste menino Deus, depois adolescente, jovem, até o início da sua vida pública, mas aquele cuidado da presença de uma mãe que está ali aos pés da cruz, para que o filho veja, para que o filho perceba aquela mãe ali, firme, não abatida, sofrendo, com dor, mas aos pés da cruz, dizendo: vá em frente, segue o caminho, segue aquilo que o Pai determinou. Ontem nós escutávamos, na celebração da exaltação da Santa Cruz, que nós celebramos na igreja, o Evangelho de João, no capítulo 3, no versículo 16. Quando o evangelista traz aquela preciosa revelação para nós: Deus amou tanto o mundo que enviou o seu Filho unigênito, para que todo aquele que nele crê não pereça, mas tenha a vida eterna. Para que todo aquele que nele crê não pereça, mas tenha a vida eterna. E como Deus, na sua bondade infinita, na sua benevolência, enviou o seu Filho? Por meio de uma mulher, a mulher da profecia de Isaías. Por meio de uma mulher Deus envia o seu Filho. Ele poderia achar outros meios, mas ele usou da mediação humana. Ele esperou a adesão humana de uma mulher que foi trabalhada, que foi escolhida, que foi concebida sem o pecado original, em benefício, em favor daquele que ela iria gerar, ela que é toda pura, porque o Filho de Deus não podia ser gerado onde existisse impureza. Então ela foi preservada do pecado, ela foi concebida sem o pecado original, por isso imaculada, por isso nós a chamamos de imaculada, porque ela foi concebida sem o pecado original, porque o Filho de Deus, o todo puro, não poderia ser gerado num lugar que tivesse impureza. Então, em benefício do Filho de Deus, em benefício de Jesus, ela é concebida sem ela é concebida sem o pecado original. E quando o Espírito do Senhor visita essa mulher, e ali o Verbo se faz carne, a partir do sim, da adesão, da obediência, da submissão à vontade de Deus, ela teve liberdade. Teve liberdade, mas quando o anjo anuncia para ela, ela diz sim, e naquela hora o Verbo de Deus se fez carne e veio habitar no meio de nós. É algo tão extraordinário, como pensar num Deus tão grande, que nem o universo abarca, ficar dentro de um ventre de uma mulher. É o mistério da paixão, do amor, da entrega de um Deus que tem o interesse de salvar. E para salvar, ele faz essa experiência de kenosis, de rebaixamento. Mesmo sendo Deus, ele não se roga a si mesmo, tornando-se um ser humano, como um escravo, fazendo-se obediente, e obediente até a morte, morte de cruz. Por isso Deus o exaltou. E não tem como fazer uma separação. A igreja chama, a teologia chama essa beleza desse mistério de Jesus ali encarnado no ventre da Virgem Maria de união hipostática, 100% homem e 100% Deus. Não há divisão. Ah, aquele período até tal época, isso é uma heresia. Não, 100% homem e 100% Deus. Ali no ventre da Virgem Maria. E eu ficava pensando nesses dias, quando eu me preparava, pensando nessa grande dádiva que Deus concedeu a essa mulher. Eu fico imaginando os dias da vida terrestre de Jesus, como o autor da carta aos Hebreus hoje vai dizer. Eu fico pensando, imaginando a presença da Virgem Maria desde aquele momento em que o Verbo se faz carne, a partir do seu sim. Eu fico pensando como ela tratou aquele menino que estava sendo gerado no ventre dela, a devoção, o amor, naqueles 9 meses de gestação. Eu fico imaginando a maravilha de contemplar com os próprios olhos e tomar nos próprios braços o Messias esperado de Israel, o Filho de Deus, cuidar dele, depois levá-lo ao templo para que ele fosse apresentado. E lá no templo houve uma profecia dolorosa, porque às vezes a gente gosta de profecias de muita bênção. Quanto mais bênção na profecia, melhor. Esses dias eu estava orando num lugar com um grupo. Você estava, né, Lu? E Deus deu uma profecia dolorosa. Na hora eu percebi que todo mundo ficou meio assim. Já começaram a levantar pro microfone, lá no microfone, dizer não! E liberar só as palavras de bênção. Mas Deus estava falando, se não mudasse, se não se convertesse, viria destruição. Não era? Falando, a profecia era uma profecia dolorosa, era uma chamada à conversão. E eu fico imaginando quando Maria vai ao templo e apresenta o menino e Simeão encantado, porque esperou a vida inteira para ver o Salvador. E ele começa a dizer para ele: esse menino vai ser causa de queda e sorreguimento para muitos. E uma espada, olha a profecia dolorosa, uma espada de dor transpassará a sua alma. Ela viveu a vida dela até a cruz com essa profecia: uma espada de dor te transpassará a alma. Ele será um sinal de contradição. Eu fico imaginando ela aos pés da cruz ali, naquela emoção, naquela dor, a espada atravessou o coração, e ela olhando ali aos pés da cruz, fazendo memória da profecia de Simeão, que a espada de dor transpassaria, mas também vendo naquela aparente derrota a contradição. Ali a vitória estava sendo estabelecida, ali o diabo estava sendo vencido, ali a morte estava sendo vencida, e aquela que acreditou, aquela que acolheu, está ali com o coração transpassado, mas cheia de fé, por isso de pé, por isso firme. E eu não vejo nenhum filme que retrata, aí aquele filme do Mel Gibson, A Paixão, traz isso muito presente, Maria se descabelando, gritando, rasgando a roupa, porque o filho dela estava sendo crucificado. Não, ali, com dor, com lágrima, mas equilibrada pela fé, equilibrada pela humildade de uma serva que acolheu a vontade de Deus para a vida dela, mesmo que essa vontade passaria e estava passando, e hoje nós contemplamos esse mistério dessa passagem pela liturgia que nós celebramos, por uma grande dor, mas o sacrifício daquela mãe, a oferta daquela mãe, é a força e é o sacrifício, misturado com o sacrifício do seu filho, é a nossa redenção, é a nossa libertação. Dê a boa notícia para quem está do seu lado: é a sua redenção, é a sua libertação. Aplauda essa verdade, é a nossa libertação, é a nossa libertação, o sacrifício dele, e deixa eu dizer, o sacrifício dela. Só uma mãe pode dizer, uma mãe que gera um filho, que cuida dele, que vê ele crescendo, que tratou, que educou, e depois você vê seu filho crucificado. Uma mãe pode imaginar o que ela estava experimentando ali, mas de pé, cheia de fé, com um olhar além daquela dor, além daquela cruz, com um olhar de esperança, porque deixou ser trabalhado no seu coração a profecia dolorosa, ela acolheu a profecia dolorosa. Olha que profecia dolorosa, lá em Isaías 53, tão desfigurado que gerava repulsa, homem das dores. Que profecia dolorosa, mas uma profecia dolorosa de salvação, porque para nós que cremos, toda a dor tem sentido na nossa vida. Para nós que cremos no Filho de Deus, no Salvador, para nós que temos fé, tudo é aproveitado como força de transformação e de vitória na nossa vida. Mas é preciso ter fé. Eu ainda me lembro daquela linda pregação do Padre Léo, não é? Cego, com câncer, sentado num sofazinho, vocês lembram? Buscar as coisas do alto. E ele dizia assim: Quando eu não tinha câncer, eu tinha pena de quem era feio. Depois que eu adquiri o câncer e que eu comecei a passar por tantas dores que nem a morfina ajudava a parar, a passar as dores, eu descobri que eu tenho que ter pena de quem não tem fé, porque só a fé nos sustenta na hora da dor. Só a fé nos deixa de pé na hora da dor. Só a fé nos faz enxergar além daquela dor, além daquele sofrimento. E foi exatamente o que Maria experimentou em toda a vida acompanhando Jesus, depois na vida de Jesus escondida, lá na formação da casa de Maria. Jesus foi formado na casa de Maria em Nazaré. Eu penso qual foi a influência dela, porque naquela cultura e até na nossa, hoje, claro, com toda a realidade de trabalho, de necessidade, mas na nossa, geralmente a educação fica para a mãe. O pai vai lá trabalhar, pegar no pesado, e a mãe que vai educar, que vai ensinar a ler, que vai ensinar a rezar, que vai ensinar ali as coisas, a educar. E eu fico pensando, Jesus sendo educado na casa de Maria. Porque você não pensa que Jesus ficava sentado como criança no alto do monte, recebendo do céu. Às vezes as pessoas pensam que Jesus, quando era criança, ficava andando sobre as águas, correndo, brincando sobre as águas no mar da Galileia. Nada a ver, encontrando cachorro morto e ressuscitando. Passarinho soprava, passarinho voltava a voar. Não tinha nada disso. A vida pública de Jesus, a manifestação do Messias para o mundo se dá depois do batismo. No Rio Jordão, ele vai para o deserto, é tentado pelo demônio. Depois ele volta e lá com a mãe dele no casamento começa o ministério público, quando ele transforma a água em vinho. A partir dali as pessoas começam a ver que algo de diferente existia naquele rapaz, naquele jovem galileu. Mas eu fiquei imaginando ali na escola de oração de Maria, na educação que ela foi dando para ele, no ensinamento da fé, no testemunho de obediência e de silêncio e de oração que aquela mulher foi dando para o seu filho. E aqui falando mulher, eu não estou desprezando ela em nada, mas eu estou falando mulher para chegá-lo no final, para você entender. Nós precisamos, ao escutar essa carta aos Hebreus, Cristo nos dias de sua vida terrestre dirigiu preces e súplicas com forte clamor e lágrimas àquele que pôde salvá-lo da morte e foi atendido por causa de sua entrega a Deus. Eu fico ali visualizando o treinamento de Jesus no clamor, na súplica, na oração, na entrega a Deus. Jesus que vai fazendo essa experiência, porque ele fazia e estava inserido numa família religiosa, numa família judaica, aonde essa família foi educando esse menino, cuidando desse menino com todo amor, com toda veneração, com toda adoração, um tesouro sendo cuidado por vasos de barro. Você fica imaginando, tenta imaginar isso, esse tesouro que Deus deu para a humanidade, Jesus sendo cuidado, sendo educado, sendo protegido por Maria, por José, porque eles eram seres humanos. O evangelho foi escrito para falar de Jesus e não de Maria. Mas não pense que ela não foi tentada, ela não teve o pecado. Mas o diabo deveria tentá-la constantemente, para tentar desviar o olhar dela, para tentar fazer com que ela negasse aquela profecia dolorosa, para tentar com que aquele menino, o filho de Deus, se perdesse. Eu fico imaginando os assaltos do diabo, porque ele sabia, ali a profecia havia se cumprido, Deus tinha vindo, ele próprio, na nossa carne, porque ele não podia quebrar as leis. Se foi um homem que entregou na mão do diabo a sua liberdade, para conquistar a liberdade tinha que ser um ser humano, um outro homem, 100% homem, Jesus, um Deus que se encarna e se faz homem. Eu fico imaginando o cuidado, porque lá em Lucas 2 vai dizer, no versículo 51 e 52 do Evangelho de Lucas, que quando Maria e José, por distração, perderam Jesus naquela caravana de peregrinação ao templo, depois de 3 dias que eles perceberam que ele não estava no meio dos parentes ali, Eles voltaram e encontraram ele no templo. E ele estava ali discutindo com os doutores, com muita sabedoria. E ela disse: filho, nós estávamos aflitos por causa de você. E ele disse: mas vocês não sabem que eu tenho que cuidar das coisas do meu pai? E diz que desde aquele momento, Jesus desceu com ela e José, e lhes foi obediente. Ele crescia em graça, em sabedoria e em estatura. Vai dizer o texto do Evangelho de Lucas. Mas ele foi obediente, ele foi educado. Ele estava ali na pobreza de Nazaré, sendo formado na escola de Maria e na oficina de José, na simplicidade. No entanto, quando ele vai voltar em Nazaré, eles vão dizer: ué, mas esse não é o filho de Maria? Seu pai não é José, o carpinteiro? Ou seja, ele não tem as mãos calejadas de trabalhar nas coisas mais simples? De onde lhe vem tanta sabedoria? E eles não acreditaram nele. E ali ele não pôde fazer muitos milagres. Veja, a carta aos Hebreus vai dizer: mesmo sendo filho, ele aprendeu o que significa a obediência a Deus por aquilo que ele sofreu. Mas na consumação de sua vida, tornou-se causa de salvação para todos os que lhe obedecem. Foi obediente desde criança, foi treinado desde criança na obediência, obedeceu ao pai. E aí estão características de alguém que entra num combate não para ser derrotado, mas para ser vencedor: a obediência, a submissão, a humildade, a capacidade de entender o chamado de Deus. Deus está nos chamando e nos colocando na escola de Maria, porque ela foi educando Jesus para que ele chegasse ao cumprimento da profecia. É claro, sendo Deus, ele ia chegar, mas entenda, na humanidade ali, naquele tempo que foi dado a ela como mãe de cuidar dele, ela foi fazendo o seu papel materno. E ele foi sendo obediente, foi sendo educado na fé, no cumprimento dos preceitos da religião. Ele foi levado para o templo, todas as festas eles iam, pelo menos 3 vezes lá ao templo, saindo de Nazaré. Eu já fiz esse caminho várias vezes. A pé não é pertinho não, de ônibus a gente gasta umas 2 horas, mas a pé, ó, demora para chegar. E eles iam ao templo porque era uma família religiosa, obediente a Deus. E o Filho de Deus foi sendo formado no seio dessa família. Ele foi sendo ali espiritualmente, a própria dimensão plena do espiritual, na kenosis, no rebaixamento, foi sendo treinado na escola de Maria, porque aquela mulher era diferente. Aquela mulher era diferente. Ela vivia uma vida totalmente entregue a Deus. Diga comigo: Senhor, hoje eu quero experimentar essa graça de ser obediente, de ser fiel, de viver uma vida espiritual profunda. Eu quero sair da superficialidade e quero adentrar o mistério profundo da intimidade contigo, assim como a Virgem Maria era íntima do Senhor. Eu quero, Senhor, entrando na escola de Maria, aprender a mansidão, a humildade, a coragem de assumir a vontade de Deus. Mesmo que a vontade de Deus, mesmo que a profecia era dolorosa, Maria assumiu. E eu quero assumir na maturidade espiritual dessa mulher, como ícone para mim, eu quero assumir e ir até o fim, porque eu quero fazer a tua vontade, Senhor. Eu quero fazer a sua vontade, Senhor. Eu quero fazer a sua vontade, Senhor. Quem como Deus? Quem como Deus? Qual foi o erro de Satanás, de Lúcifer? Quando Deus anuncia que ele deveria servir a humanidade, ele grita: não servirei, não servirei. Ele se rebela, e junto com ele, uma terça parte dos anjos do céu. E aí ouve-se um grito forte de Miguel, dizendo: quem como Deus? Ninguém como Deus. E Miguel vai servir o homem, vai servir a Virgem Maria. Eu imagino os assaltos de Satanás contra Nazaré, contra aquela casa simplesinha que tem lá, está escrito lá, aqui o verbo se fez carne, onde era a casa de Maria ali em Nazaré, onde ela estava quando o anjo anunciou a ela que ela seria mãe de Salvador. Verbum carum factum est, o verbo aqui se fez carne. Eu fico imaginando os assaltos do maligno, do demônio, contra a integridade dela, mas contra a integridade do menino. E eu fico imaginando os anjos de Deus, Miguel, o príncipe da milícia celeste, ali combatendo com ela, junto com ela, porque ela era forte, ela era orante, ela era determinada, ela era humilde, ela era totalmente rendida aos planos do Senhor. E ali o diabo não encontrava espaço, ali o diabo não encontrava espaço, mas ele assaltava. Mas ela era forte, guerreira, para proteger o filho de Deus, que ela por graça trouxe no seu ventre, que foi confiado a ela pelo céu. Não sei se vocês assistiram o filme da Paixão, mas naquele momento que Jesus cai com a cruz, e que ela vê ele caído e vem na memória dela aquela imagem de ele molequinho, criancinha, correndo, e ele tropeça e cai, e ela diz Yeshua, e ela vai correndo, aí a câmera vai mostrando e ela pega o menino para proteger, porque ela recebeu de Deus essa missão de cuidar do filho dele, do Salvador. Por isso que ela é terrível para os demônios, porque foi um ser humano totalmente rendido à vontade de Deus. E qual é o intuito de Satanás? Desviar o ser humano do caminho da salvação, nos levar à perdição. E ela não se desviou nem para a direita nem para a esquerda, ela foi fiel até o fim. E hoje o evangelho nos mostra uma mulher fiel no cumprimento de uma profecia dolorosa, contemplando seu filho esmagado pelo peso do pecado da humanidade, derramando cada gota do seu sangue ali, sentindo a agonia da morte, a ausência do ar que vai faltando, todo aquele sofrimento naquele homem das dores, aquela mulher de pé, mulher das dores, porque não vacilou, não se desviou, foi fiel a Deus. E para nós vencermos o combate, nós temos que imitar essa mulher, esse ser humano que soube se submeter e ser obediente a Deus. Nós precisamos imitar essa mulher na sua humildade, na sua entrega, essa mulher das dores. Ela se coloca próxima de todo aquele que sofre, de todo aquele que padece. Ela se coloca perto de você para dizer para você: ei, ser humano, criatura de Deus, eu como ser humano, como criatura de Deus, não me desviei nem para a direita e nem para a esquerda. Eu fui fiel ao Pai, eu venci o diabo. Pergunta para quem está do seu lado: você quer vencer o diabo? Você quer vencer Satanás? Olha para esse modelo humano, fala para ele, olha para esse modelo humano. Não tenha medo de olhar para esse modelo humano, mulher das dores. Olha para esse modelo humano e você vai entender como viver aqui nessa terra a sua humanidade. Como viver como um vencedor aqui nessa terra. Na hora que a dor se aproximar, você vai perceber uma força sobrenatural sobre você, porque você teve um bom modelo. Tem tanta gente que quer se parecer com a Lady Gaga. Ave Maria. Se eu fosse mulher, eu queria parecer com Maria. Você é doido? Claro. Maria não cancelou o sim, ela disse o sim para que a porta do céu fosse aberta para a humanidade. Ela é o modelo que nós precisamos olhar, o modelo humano. Não é deusa, não é divina. Foi uma mulher que deixou a graça de Deus ser mais forte do que a natureza dela na vida dela. Se permitiu modelar, se permitiu trabalhar-se por Deus. Ela foi permitindo a graça de Deus acontecer na vida dela. Essa mulher das dores, ela se coloca próxima dos seus padecimentos, dos seus sofrimentos. Ela como mãe te coloca no colo, talvez parecendo morto, como o filho dela estava morto no colo dela, depois da crucifixão, depois da morte, depois que ele expirou, aquele corpo que um dia ela ninou para dormir, ela estava vendo aquele corpo dilacerado, machucado, ferido e morto. Mas para ela existia esperança, porque um homem de fé não para na aparência, mas sabe que Deus vai sempre além. Uma mulher de fé não para no momento presente e diz: tudo está acabado. Não. O homem e a mulher de fé enxerga o depois. Não fique parado no hoje, no agora. Não é que vive uma vida só presa no futuro, não. Vive o presente sabendo. É aquilo que Paulo vai dizer na carta aos Romanos, no capítulo 8, no versículo 18. Mas eu penso que os sofrimentos do presente tempo não se comparam à glória que há de ser revelada em Cristo Jesus. Está sofrendo? O único sofrimento que nunca vai passar se chama inferno. Esse você tem que se preocupar com ele. Mas o sofrimento daqui, olha para a vida de Jó. É um modelo para nós. Quando vai chegar lá no capítulo 42, Jó vai dizer: Senhor, eu te conhecia somente em palavras, mas agora os meus olhos te viram. Agora eu sei quem você é. Eu só tinha ouvido dizer. Agora eu te experimentei. Agora eu fui tocado por ti. Esse é o homem de fé. Porque antes, lá no capítulo 19 do livro de Jó, Jó vai dizer assim: eu sei que o meu Redentor vive, e mesmo que me arranque essa carne, com os meus olhos eu verei a Deus. Você está sofrendo? Estamos numa crise? Nós olhamos para a política desanimados? Eu não olho desanimado, não. Eu sei que toda essa corrupção vai cair por terra, que esses poderosos, como a Virgem Maria profetizou, cairão dos seus tronos. Eu sei, porque quem tem a última palavra é o justo juiz, é Jesus Cristo, é dele que virá a última palavra diante das injustiças, diante dos sofrimentos, diante da corrupção, diante da violência. Ele é o justo juiz perfeito, é dele que virá a última palavra. Nós não podemos ser um povo que tem sido treinado pelo diabo. Nós temos que ser treinados na casa de Maria. Quem é treinado na casa de Maria olha para a cruz, mas sabe que virá a ressurreição. Quem é treinado pela mãe de Deus, a santa mãe de Deus, a Virgem Maria, ele sabe que não está perdido, que há o sinal de contradição é vitória de Deus. Como o apóstolo Paulo vai dizer: nós pregamos Cristo e Cristo crucificado, escândalo para os judeus, confusão para os gregos, mas para nós que cremos é poder de Deus. Aleluia! É poder de Deus. A força de um sofrimento redentor, de um sofrimento que confunde Satanás. É muito interessante quando a gente vai visitar uma pessoa que tem fé e que está doente. Meu pai era um homem que devia ter mais ou menos, ele é um pouquinho mais baixo do que eu, mas devia ter assim uns quase 90 quilos. Meu pai teve câncer. Meu pai chegou a 37 quilos. Está no céu. Mas eu nunca olhei para um olhar de derrota. Eu nunca ouvi abrir a boca para reclamar, porque quem tem fé sabe que aquilo ali não é nada. Você vai passar, passou, a dor foi embora, a porta do céu se abriu, a purificação aconteceu. Aquilo que é redentor, salvifici dolores, como João Paulo II escreveu uma carta falando da dor, do sofrimento. O sofrimento é redentor. Essa história de pregar por aí, vem pra cá, para de sofrer, meu irmão, isso aí é discurso do diabo. Porque na condição humana existe sofrimento, sim. E na condição humana cristificada, o sofrimento tem sentido de salvação, de redenção, de vitória. O diabo olhava para a cruz e achava assim: eu ganhei. O diabo olhava para Maria aos pés da cruz e dizia: eu ganhei. E ela estava lá esmagando a cabeça dele, e aquele sangue redentor estava destruindo toda potestade e dominação. No sofrimento foi aberta a porta do céu para você. Na dor de um homem Deus, homem das dores, e de uma mulher crucificada com o seu filho. Ela não podia estar lá, mas ela estava crucificada. Na dor dessa mãe se cumpre o proto-evangelho de Gênesis capítulo 3, versículo 15. Porém, inimizade entre ti e a mulher, entre a tua descendência e a descendência dela. Ela te pisará a cabeça e tu lhe ferirás o calcanhar. É um ódio eterno. A Virgem Maria vai ser odiada eternamente por Satanás. E muitas vezes ela influencia homens e mulheres para que homens e mulheres também a odeiem, porque a inimizade entre a mulher e a serpente é eterna. E entre a descendência dela, aqueles que são de Cristo, que são batizados, que fazem parte do corpo de Cristo, que é a igreja, vai ser um ódio eterno. Mas eu tenho uma boa notícia para você: a vitória já foi conquistada. E aquilo que nós visualizamos hoje do homem das dores, pode aplaudir, e da mulher das dores, nós já vemos o que Deus determinou. A vitória já foi determinada. Ela é a mulher lá do Gênesis. E sabe que eu fico intrigado com o negócio? É muito louco. Jesus manda João levá-la para casa. E João começa a conviver com ela. E depois João vai ter uma visão no Apocalipse 12. Interessante, né? O João vai ter uma visão. Você tem a Bíblia aí? Pega lá. Eu fico pensando na convivência de João com Maria, que ele levou ela para casa. E aí João tá lá na ilha de Patmos e começa a revelação. E aqui no Apocalipse 12, João vai dizer: então, olha a visão, versículo 1. Apareceu no céu um grande sinal. Uma mulher. O que que Jesus disse para ele, para ela? Mulher, eis aí o teu filho. Filho, eis aí a tua. João ouviu da boca do mestre: mulher, eis aí o teu filho. Aí João vai ter uma visão. Então apareceu no céu um grande sinal: uma mulher vestida com o sol. Quem é o sol? Jesus. Lá no Cântico dos Cânticos, a palavra no capítulo 6 do Cântico, no versículo 10, vai dizer: quem é essa que avança como a aurora, formosa como a lua, brilhante? Ela já não está mais brilhante como o sol, ela está revestida de sol. Ela já não é mais bela como a lua já está debaixo do pé dela. Vestida como o sol, tendo a lua debaixo dos pés, e sobre a cabeça uma coroa de 12 estrelas. Os 12 apóstolos, os 12 discípulos. Estava grávida e gritava em dores de parto, atormentada para dar à luz. Então apareceu outro sinal no céu: um grande dragão avermelhado como fogo. Tinha 7 cabeças e 10 chifres, e sobre as cabeças 7 diademas. Com a cauda varreu a terça parte das estrelas do céu, atirando-as sobre a terra. O dragão parou diante de quem? Da mulher. Eis aí. Quem está tendo a visão? O rapazinho lá, o discípulo amado. Que ele falou: mulher, aí o seu filho, ó. Fala até do jeito do sertanejo: mulher, eis aí o teu filho. E ele está vendo a mulher. O dragão parou diante da mulher, que estava para dar à luz, pronto para devorar o seu filho, logo que ela o desse à luz. E ela deu à luz um filho homem, que veio para governar todas as nações com cetro de ferro. Mas o filho foi levado para junto de Deus e do seu trono. Depois da ressurreição, ele ascendeu aos céus. A mulher fugiu para o deserto, onde Deus lhe tinha preparado um lugar para que aí fosse alimentada durante 1260 dias. Houve então uma batalha no céu. Miguel e seus anjos guerreavam contra o dragão. O dragão lutou juntamente com os seus anjos, mas foi derrotado, e eles perderam o seu lugar no céu. Assim foi expulso o grande dragão, a antiga serpente. A serpente que lá no paraíso, no capítulo 3, no versículo 15 do livro do Gênesis, Deus vai dizer: porém inimizade entre ti e a mulher, entre a tua descendência e a descendência dela. Ela te ferirá a cabeça, te esmagará a cabeça, e tu lhe ferirás o calcanhar. A serpente, que é chamada diabo e Satanás, o sedutor do mundo inteiro, ele foi expulso para a terra e os seus anjos foram expulsos com ele. Ouvi então uma voz forte no céu proclamando: agora realizou-se a salvação, a força e a realeza do nosso Deus e o poder do seu Cristo, porque foi expulso o acusador dos nossos irmãos, aquele que os acusava dia e noite perante o nosso Deus. Eles venceram o dragão pelo sangue do Cordeiro e pela palavra do seu próprio testemunho, pois não se apegaram à vida e até se deixaram matar. Por isso, alegra-te, ó céu, e todos os que neles habitais, mas ai da terra e do mar, porque o diabo desceu para o meio de vós, e ele está cheio de grande furor, pois sabe que lhe resta pouco tempo. Diga para quem está do seu lado: é nós. Estamos num combate. O diabo sabe que resta pouco tempo. Fala para esse irmão aí, cria juízo. Entra no combate. Assuma as armas espirituais. Continua versículo 13: quando viu que tinha sido expulso para a terra, o dragão começou a perseguir a mulher que tinha dado. O que que o dragão começou a fazer? Fica atento a isso, viu? Perseguir a mulher que tinha dado à luz o menino. Mas a mulher recebeu duas asas da grande águia e voou para o deserto, mas o lugar onde é alimentada, por um tempo, dois tempos e meio tempo, bem longe da serpente. A serpente então vomitou. Quanto vômito contra a mulher, quanta besteira, quanto ódio. O dragão vomitou como um rio de água atrás da mulher, a fim de a submergir. A terra, porém, veio em socorro da mulher, abriu a boca e engoliu o rio que o dragão tinha vomitado. Cheio de raiva por causa da mulher, o dragão começou a combater o resto dos filhos dela, os que observam os mandamentos de Deus e guardam o testemunho de Jesus. O dragão não consegue se aproximar do lugar que a mulher está. Por isso, eu quero terminar dizendo: discípulo, não tenha medo de levar a mulher para sua casa, porque o dragão não chega onde ela está. O dragão não vai chegar onde ela estiver. Foi João que falou isso, porque ele viu que o dragão não chegou na casa dele enquanto ela estava lá, porque ele levou Maria para a casa dele. O dragão não se aproximou, porque ele tem ódio, e ele é sempre vencido, porque a profecia diz: ela te esmagará a cabeça, e a descendência dela também, Jesus, e a descendência da mulher, os descendentes de Cristo. Segura na mão de quem está do seu lado. Ah, meu irmão, é nós. Na fita. É nós na vitória. Balança a mão dele, é nós. Tenha coragem, balança a mão dele, tenha coragem. De como discípulo amado levar a mãe para sua casa. A serpente não se aproxima. A serpente nunca se aproximará de lá, porque a serpente não suporta o perfume da santidade da Virgem Maria. Ah, meu irmão, você quer aplaudir? Pode aplaudir. São Bernardo vai dizer: dizem que toda serpente venenosa foge das vinhas em flor. Assim os demônios fogem das almas afortunadas em que sentem o perfume da devoção à Virgem Maria. Ele não se aproxima daqueles que trazem o perfume da Virgem das Dores. Maria também comparada pelos padres apostólicos lá do primeiro século. 100, 200, 300, 400, ano 400, ano 500, os padres diziam: Maria também comparada ao cedro, que é incorruptível, ela também ficou isenta do pecado. E como cedro, ela afugenta as serpentes com seu odor, com a sua santidade. Maria afugenta os demônios. Olha para quem está de seu lado e fala, está dizendo para você, filho, eis aí a tua mãe. Diga para esse irmão, ele está dizendo, filho, eis aí a tua mãe. E daquela hora em diante, João levou Maria para sua casa, e nenhuma serpente se aproximou de lá. E João tem a visão, a cabeça do dragão, da serpente. Ele vomita de longe, mas ele não chega perto dela. Ah, ergue os braços na presença do Senhor. Ah, agradeça a Deus nessa hora por esse dom, por esse presente que foi a mãe dele entregue aos discípulos. João está representando todos os discípulos. Agradeça agora porque você é discípulo. Se você é discípulo, ergue os braços e diga, agradeça, eu também quero levar para minha casa o perfume, essa flor tão linda que chamou a atenção de Deus lá no céu. E Deus desceu para morar no ventre dela. Deus fez do ventre de Maria 9 meses o seu paraíso. Agradeça agora por ele ter te dado uma mãe, por essa mãe ser essa mulher do Gênesis ao Apocalipse, aquela que esmaga a cabeça da serpente. Diga agora, Senhor, que caia por terra todo tipo de preconceito, toda a realidade de contaminação na minha mente, no meu coração, tudo aquilo que entrou na minha vida como dificuldade na experiência de devoção à sua santa mãe, que o Senhor entregou à igreja, entregou a João, o discípulo. Nós vamos sempre acolhê-la e nós queremos levá-la para nossa casa. Fala agora, fala isso, fala para ele, Jesus, eu vou levar como João levou. E eu vou sempre ter essa visão. O dragão não se aproxima da mulher. O dragão não se aproxima do lugar onde a mulher está, lá naquele deserto preparado por Deus, nessa caminhada histórica da igreja. O dragão não se aproxima do lugar que a mulher está, porque ele não suporta a santidade daquele ser humano que soube se esvaziar da sua vontade para fazer a vontade do Pai. Jesus, o dragão nunca se aproxima de mim, porque cada dia mais eu vou ser mariano, cada dia mais eu vou amar a sua mãe, cada dia mais eu vou admirá-la como um ser humano admirável, que é digno, digno da nossa admiração, digno do nosso amor, digno daquilo que nós temos de bom no coração, destinado para ela como um ser humano que caminhou aqui nessa terra. Caminhou aqui nessa terra com os olhos voltados para o alto. E nós pedimos agora, Divino Espírito Santo, Esposo místico da Virgem Maria, porque foste tu que fecundaste o ventre dela, foste tu que colocaste a semente celeste dentro daquele ventre, Espírito Santo. E eu quero pedir, fecunda no coração daqueles que estão aqui e dos milhares que nos acompanham de casa, o amor à sua esposa, a Virgem Maria, o amor à nossa mãe. Fecunda no nosso coração, fecunda no nosso coração o mesmo amor fecundado no coração de João, evangelista, o discípulo amado. Eu quero ser o discípulo amado para receber o amor do coração de Jesus na minha casa, a sua mãe, para receber na minha casa, na minha vida, no meu coração, esse amor, esse presente que Jesus entregou para João, uma mãe maravilhosa, maravilhosa, maravilhosa. Senhor, que cresça no Brasil, que cresça no mundo inteiro admiração, amor, devoção por essa mãe maravilhosa que nos foi entregue como discípulos amados, como discípulos amados, como discípulos amados. Segura na mão de quem está de seu lado, levanta a mão dessa pessoa lá no alto, balança a mão dela e diga, cada vez mais,
13: cada vez mais
12: apaixonados,
13: apaixonados
12: por essa mãe,
13: por esta mãe
12: que cuida de nós,
13: que cuida de
12: que
13: nós,
12: que nos defende,
13: que nos defende,
12: que nos apresenta Jesus,
13: que nos apresenta,
12: que nos mostra Jesus, a salvação,
13: que nos mostra a salvação.
12: E que nos fortalece dizendo.
13: E que nos fortalece dizendo.
12: Balança a mão dele, diga: depois da cruz.
13: Depois da cruz.
12: Vem ressurreição.
13: Vem a ressurreição.
12: Nesse sinal de contradição.
13: Neste sinal
12: está a vitória.
13: Está a vitória.
12: Os filhos de Maria.
13: Os filhos de Maria.
12: Os filhos de Maria.
13: Os filhos de
12: vão
13: Maria.
12: Experimentar.
13: Vão experimentar.
12: Dia após dia.
13: Dia após dia.
12: A profecia.
13: A profecia.
12: A certeza da vitória.
13: A certeza da vitória.
12: Glória a Deus.
13: Glória,
12: glória
13: a Deus.
12: A Deus. Glória a Deus. Glória a Deus. Glória a Deus. Bendito seja Deus. Bendito seja Deus. Glorificado seja o Senhor.
11: Maria, nosso auxílio no combate com o Padre Roger Luiz, membro da comunidade Canção Nova, foi o tema do programa de hoje. 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O programa está chegando ao finalzinho, mas a Regiane Benício vem chegando aí com aquele recadinho especial para mim e para você.
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11: Obrigado, Regiane. Obrigado a você que esteve conosco na sintonia da Rádio Canção Nova FM 89.1 e por toda a rede Rádio Canção Nova. Gente, obrigado pela presença e até o nosso próximo encontro. Nossa missão é evangelizar.
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1: O FGTS já pode ser usado para pagamento de dívidas. A alternativa está disponível a partir desta semana no aplicativo de acesso ao Fundo de Garantia do Tempo de Serviço por meio do novo Desenrola Brasil. O trabalhador poderá utilizar até 20% do saldo do fundo ou até R$ 1.000 para amortizar dívidas ou quitar débitos atrasados. Na audiência geral desta quarta-feira, o Papa Leão XIV destacou que a Sagrada Liturgia permanece fiel ao ensinamento da Igreja, mas também se adapta às circunstâncias e necessidades de cada época, mantendo viva a missão evangelizadora. Leão XIV deu continuidade ao ciclo de catequeses sobre a Constituição Conciliar Sacrosanto Concilium. Ouça o resumo da catequese em língua portuguesa com Raimundo Lima, da Rádio Vaticano.
2: Indicou o caminho para se conservar a sã tradição e abrir espaço a um legítimo progresso das formas rituais pelas quais se dá a glória a Deus e se santifica o povo cristão. O importante sempre é permitir aos fiéis, por meio dos ritos, uma frutuosa participação no mistério pascal de Cristo, fundamento da fé cristã. A liturgia foi, ao longo dos séculos, e continua a ser hoje, um motor de evangelização que confirma e promove a comunhão eclesial.
3: Cari fratelli e sorelle de língua portuguesa, benvenuti! Insieme a Maria, madre della Chiesa, rimaniamo perseveranti e concordi nella preghiera e trasmettiamo a tutti la speranza e la consolazione del Vangelo. Il Signore benedica voi e le vostre famiglie.
2: Queridos irmãos e irmãs de língua portuguesa, unidos a Maria, Mãe da Igreja, mantenhamos-nos perseverantes e unidos na oração e transmitamos a todos a esperança e a consolação do Evangelho. Que o Senhor vos abençoe a vós e as vossas famílias.
1: Papa Leão XIV voltou a manifestar preocupação com a situação no Oriente Médio durante a audiência geral desta quarta-feira. O pontífice dirigiu palavras especiais aos libaneses presentes e reforçou o apelo pela paz na região. Enquanto isso, novos ataques israelenses no sul e sudeste do Líbano deixaram ao menos 31 mortos e dezenas de feridos, segundo autoridades locais. Israel afirma ter atingido alvos ligados ao Hezbollah. O Papa também pediu ajuda humanitária urgente para a população de Faixa de Gaza e respeito aos direitos humanos. Na Cisjordânia,

0: Colonos israelenses são acusados de incendiar casas e veículos palestinos, aumentando a tensão na região. Da Central de Jornalismo Canção Nova, Arielle Prado.
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9: Maria está aí como a nossa intercessora. 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
8: Neste mês de maio, recorramos à Virgem Maria em todas as nossas necessidades.
11: Na minha angústia invoquei o Senhor e clamei ao meu Deus. Ele ouviu a minha voz. Salmo 17, versículo 7.
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13: Para você que nos acompanha nesta madrugada para rezarmos juntos o Terço da Misericórdia. Acolho você que está na sintonia pela rede Canção Nova de Rádio, pelo 89.1 e pelo aplicativo da Rádio Canção Nova. Eu sou a missionária Érica Fernanda, da comunidade Canção Nova, e lhe faço companhia nesta hora para rezarmos o Terço da Misericórdia. Momento de você se deixar ser visitado pelo amor de Deus, pela misericórdia divina. É hora de rezarmos e clamarmos a misericórdia de Deus sobre nós. E para fazer deste momento da misericórdia um derramamento de bênçãos e graças, quero acolher aqui meu irmão de comunidade, Padre Valdinei, para juntos rezarmos o Santo Terço da Misericórdia. Bom dia, Padre, a paz de Jesus, seja bem-vindo.
14: Bom dia, Érica, Fernanda, paz de Jesus. Agradeço àqueles que do outro lado conosco rezam nesta hora, ao nosso operador de áudio José Hamilton, à nossa produtora Nataliene Rose, e por estarmos juntos é sempre uma eterna alegria e gratidão. A circunstância nos trouxe para rezarmos nesta hora.
15: Amém.
14: Deus seja louvado.
13: Padre, e o Senhor falando me veio ao coração que nós não somos dignos da misericórdia de Deus, mas devemos sempre recorrer à misericórdia do Senhor, assim como nos ensinou a apóstola da misericórdia, Santa Faustina, que inclusive vai dizer no seu diário: a humanidade não encontrará a paz enquanto não se voltar com confiança para a minha misericórdia, no seu diário número 300, não é isso, padre?
14: É verdade, nós buscamos a paz, uma paz que não consiste na ausência de alguns conflitos, mas sobretudo a capacidade de olhar para os nossos conflitos do coração de Jesus, que é o coração misericordioso. A Ele nós devemos toda a confiança, o que Deus espera de nós. Apenas que sejamos misericordiosos, misericordiosos como o Pai. Nós encontramos a paz e Paulo diz que consolamos a partir da consolação que nós recebemos. Deus, por meio da misericórdia, Ele consola a nossa humanidade, nos dá a paz que tanto nós precisamos para viver com confiança a partir da misericórdia. E neste processo, também nós somos capazes de viver uma humanidade misericordiosa para com o próximo.
13: Amém. Graças a Deus. E você que sintonizou a Canção Nova FM neste momento, nós estamos rezando o Terço da Misericórdia. Eu convido então a você a colocar suas intenções com confiança nas chagas abertas do nosso Senhor Jesus. Você e a sua família encontrará a paz e as graças que tanto precisa. Nós estamos unidos em nome do Pai, do Filho, do Espírito Santo. Amém. Pai nosso que estais no céu, santificado seja o vosso nome. Venha a nós o vosso reino, seja feita a vossa vontade, assim na terra como no céu.
14: O pão nosso de cada dia nos dai hoje, perdoai-nos as nossas ofensas, assim como nós perdoamos a quem nos tem ofendido. E não nos deixeis cair em tentação, mas livrai-nos do mal. Amém.
13: Ave Maria, cheia de graça, o Senhor é convosco. Bendita sois vós entre as mulheres e bendito é o fruto do vosso ventre, Jesus.
14: Santa Maria, Mãe de Deus, rogai por nós, pecadores, agora e na hora da nossa morte. Amém.
13: Creio em Deus Pai, Todo-Poderoso, Criador do céu e da terra, e em Jesus Cristo, seu único Filho, nosso Senhor, que foi concebido pelo poder do Espírito Santo, nasceu da Virgem Maria, padeceu sob Pôncio Pilatos, foi crucificado, morto e sepultado, desceu à mansão dos mortos, ressuscitou ao terceiro dia, subiu aos céus, está sentado à direita de Deus Pai Todo-Poderoso, de onde há de vir a julgar os vivos e os mortos. Creio no Espírito Santo, na Santa Igreja Católica, na comunhão dos santos, na remissão dos pecados, na ressurreição da carne e na vida eterna. Amém.
14: Eterno Pai, eu vos ofereço o corpo e o sangue, a alma e a divindade de vosso diletíssimo Filho, nosso Senhor Jesus Cristo, em expiação dos nossos pecados e os do mundo inteiro. Pela sua dolorosa paixão,
13: tende misericórdia de nós e do mundo inteiro.
14: Pela sua dolorosa paixão,
13: tende misericórdia de nós e do mundo inteiro.
14: Pela sua dolorosa paixão,
13: tende misericórdia de nós e do mundo inteiro.
14: Pela sua dolorosa paixão,
13: tende misericórdia de nós e do mundo inteiro.
14: Pela sua dolorosa paixão,
13: tende misericórdia de nós e do mundo inteiro.
14: Pela sua dolorosa paixão,
13: tende misericórdia de nós e do mundo inteiro.
14: Pela sua dolorosa paixão,
13: tende misericórdia de nós e do mundo inteiro.
14: Pela sua dolorosa paixão,
13: tende misericórdia de nós e do mundo inteiro.
14: Pela sua dolorosa paixão,
13: tende misericórdia de nós e do mundo inteiro.
14: Pela sua dolorosa paixão,
13: tende misericórdia de nós e do mundo inteiro.
14: Eterno Pai, eu vos ofereço o corpo e o sangue, a alma e a divindade de vosso diletíssimo Filho, nosso Senhor Jesus Cristo, em expiação dos nossos pecados e os do mundo inteiro.
13: Pela sua dolorosa paixão,
14: tende misericórdia de nós e do mundo inteiro.
13: Pela sua dolorosa paixão,
14: tende misericórdia de nós e do mundo inteiro.
13: Pela sua dolorosa paixão,
14: tende misericórdia de nós e do mundo inteiro.
13: Pela sua dolorosa paixão,
14: tende misericórdia de nós e do mundo inteiro.
13: Pela sua dolorosa paixão,
14: tende misericórdia de nós e do mundo inteiro.
13: Pela sua dolorosa paixão,
14: tende misericórdia de nós e do mundo inteiro.
13: Pela sua dolorosa paixão,
14: tende misericórdia de nós e do mundo inteiro.
13: Pela sua dolorosa paixão,
14: tende misericórdia de nós e do mundo inteiro.
13: Pela sua dolorosa paixão,
14: tende misericórdia de nós e do mundo inteiro.
13: Pela sua dolorosa paixão,
14: tende misericórdia de nós e do mundo inteiro.
13: Eterno Pai,
14: eu vos ofereço o corpo e o sangue, a alma e a divindade de vosso diletíssimo Filho, nosso Senhor Jesus Cristo, em expiação dos nossos pecados e os do mundo inteiro. Pela sua dolorosa paixão,
13: tende misericórdia de nós e do mundo inteiro.
14: Pela sua dolorosa paixão,
13: tende misericórdia de nós e do mundo inteiro.
14: Pela sua dolorosa paixão,
13: tende misericórdia de nós e do mundo inteiro.
14: Pela sua dolorosa paixão,
13: tende misericórdia de nós e do mundo inteiro.
14: Pela sua dolorosa paixão,
13: tende misericórdia de nós e do mundo inteiro.
14: Pela sua dolorosa paixão,
13: tende misericórdia de nós e do mundo inteiro.
14: Pela sua dolorosa paixão,
13: tende misericórdia de nós e do mundo inteiro.
14: Pela sua dolorosa paixão,
13: tende misericórdia de nós e do mundo inteiro.
14: Pela sua dolorosa paixão,
13: tende misericórdia de nós e do mundo inteiro.
14: Pela sua dolorosa paixão,
13: tende misericórdia de nós e do mundo inteiro.
14: Eterno Pai, eu vos ofereço o corpo e o sangue, a alma e a divindade de vosso diletíssimo Filho, nosso Senhor Jesus Cristo, em expiação dos nossos pecados e os do mundo inteiro.
13: Pela sua dolorosa paixão,
14: tende misericórdia de nós e do mundo inteiro.
13: Pela sua dolorosa paixão,
14: tende misericórdia de nós e do mundo inteiro.
13: Pela sua dolorosa paixão,
14: tende misericórdia de nós e do mundo inteiro.
13: Pela sua dolorosa paixão,
14: tende misericórdia de nós e do mundo inteiro.
13: Pela sua dolorosa paixão,
14: tende misericórdia de nós e do mundo inteiro.
13: Pela sua dolorosa paixão,
14: tende misericórdia de nós e do mundo inteiro.
13: Pela sua dolorosa paixão,
14: tende misericórdia de nós e do mundo inteiro.
13: Pela sua dolorosa paixão,
14: tende misericórdia de nós e do mundo inteiro.
13: Pela sua dolorosa paixão,
14: tende misericórdia de nós e do mundo inteiro.
13: Pela sua dolorosa paixão,
14: tende misericórdia de nós e do mundo inteiro.
13: Eterno Pai,
14: eu vos ofereço o corpo e o sangue, a alma e a divindade de vosso diletíssimo Filho, nosso Senhor Jesus Cristo, em expiação dos nossos pecados e os do mundo inteiro. Pela sua dolorosa paixão,
13: tende misericórdia de nós e do mundo inteiro.
14: Pela sua dolorosa paixão,
13: tende misericórdia de nós e do mundo inteiro.
14: Pela sua dolorosa paixão,
13: tende misericórdia de nós e do mundo inteiro.
14: Pela sua dolorosa paixão,
13: tende misericórdia de nós e do mundo inteiro.
14: Pela sua dolorosa paixão,
13: tende misericórdia de nós e do mundo inteiro.
14: Pela sua dolorosa dolorosa paixão,
13: tende misericórdia de nós e do mundo inteiro.
14: Pela sua dolorosa paixão,
13: tende misericórdia de nós e do mundo inteiro.
14: Pela sua dolorosa paixão,
13: tende misericórdia de nós e do mundo inteiro.
14: Pela sua dolorosa paixão,
13: tende misericórdia de nós e do mundo inteiro.
14: Pela sua dolorosa paixão,
13: tende misericórdia de nós e do mundo inteiro.
14: Deus Santo, Deus Forte, Deus Imortal, tende piedade de nós e do mundo inteiro. Deus Santo, Deus Forte, Deus Imortal, tende piedade de nós e do mundo inteiro. Deus Santo, Deus Forte, Deus Imortal, tende piedade de nós e do mundo inteiro. Ó sangue e água que jorrastes do coração de Jesus, como fonte de misericórdia para nós,
13: eu confio em vós. Jesus,
14: eu confio em vós.
13: Viva Jesus!
14: Viva Jesus!
13: E eu quero agradecer a você que esteve conosco nesta manhã, rezando o Terço da Misericórdia. Como é bom estar na sua companhia, nas madrugadas, rezando com a misericórdia de Deus. Padre Valdinei, obrigada pela sua presença, obrigada sempre pelas suas orações, pelo povo de Deus que também acompanha aí pela Rádio Canção Nova FM.
14: Érica Fernanda, agradeço imensamente pelo convite, pela oportunidade de estarmos juntos e aqueles que do outro lado conosco rezam. A minha eterna gratidão por colocar um pouco do tempo à disposição da misericórdia e da graça de Deus. Disponibilizaram um tempo que deveriam ter com a família para estar conosco nesta grande família que é a Canção Nova. E se posso, quero abençoar a todos nós.
13: Abençoa-nos, Padre.
14: O Senhor esteja convosco.
13: Ele está no meio de nós.
14: Desça sobre vós e permaneça a bênção de Deus Todo-Poderoso, Pai, Filho e Espírito Santo.
13: Amém.
14: É sempre muito bom iniciar o nosso dia sob a bênção de Deus. Que tudo em nossa vida comece e termine com e na presença de Deus.
13: Amém. Louvado seja nosso Senhor Jesus Cristo.
14: Para sempre seja louvado.
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1: Que a luz do Cristo ressuscitado ilumine esse lugar, ilumine o nosso coração, ilumine a nossa vida. É sempre tempo de ressurreição para nós que acreditamos na força do sepulcro vazio.

0: desperta em nós a fé, a esperança, o amor.
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0: Lava-nos com a tua misericórdia e cura-nos. Amém.
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3: A Basílica Santuário Senhor Bom Jesus do Bonfim, em Salvador, acolheu na última segunda-feira, dia 25, a missa de abertura do Congresso Vocacional do Regional Nordeste 3 da Conferência Nacional dos Bispos do Brasil. A celebração representou o início de um tempo de reflexão sobre o chamado vocacional e a missão da Igreja no contexto atual. Durante a homilia, o cardeal Sérgio da Rocha destacou a importância de cultivar uma cultura vocacional nas comunidades eclesiais, incentivando os fiéis a responderem com generosidade ao chamado de Deus. O arcebispo ressaltou ainda que toda vocação nasce da experiência do encontro com Cristo e se fortalece no testemunho da fraternidade, da escuta e do serviço. O congresso reuniu representantes das pastorais vocacionais, serviços de animação vocacional, seminários, congregações religiosas e demais expressões eclesiais comprometidas com a promoção das vocações. O encontro buscou fortalecer a cultura vocacional nas dioceses, incentivar o discernimento e reafirmar a importância do chamado de Deus nas diferentes vocações e estados de vida. Anvisa aprova remédio que tem o mesmo princípio do Ozempic, a primeira caneta emagrecedora com semaglutida sintética no país.
4: A Anvisa aprovou a primeira caneta emagrecedora do país, com semaglutida sintética, nesta terça-feira. A resolução que autorizou o registro do medicamento Ozive foi publicada no Diário Oficial da União. O medicamento novo tem o mesmo princípio do Ozempic, que perdeu a patente em março. A diferença é que o original usa semaglutida biológica. O medicamento aprovado vai poder ser usado no tratamento de adultos com diabetes mellitus tipo 2, que ainda não foi controlado, como coadjuvante à dieta e exercícios. A utilização vai depender de prescrição de receita médica em duas vias. O Ozive funciona como solução injetável para ser aplicada semanalmente, segundo a Anvisa. A forma de conservação, no entanto, é diferente do Ozempic. O novo produto tem que ficar na geladeira em temperatura de 2 a 8 graus Celsius antes e depois de começar o tratamento. O pedido de registro foi feito pelo laboratório EMS em 2023 e passou pelo processo técnico de comprovação de eficácia, segurança e qualidade na Anvisa. Esse foi o primeiro pedido aprovado. Ainda há outros 6 medicamentos que incluem a semaglutida na fila de análise. Da Rádio Nacional em Brasília, Gabriel Brum.
3: Em preparação para a solenidade de Corpus Christi, celebrada este ano em 4 de junho, a Arquidiocese de Curitiba, no Paraná, leva o Santíssimo Sacramento a hospitais, prisões, casas de acolhimento e comunidades terapêuticas. O objetivo é levar Jesus Eucarístico a quem não pode ir até ele. Ao todo, serão 15 visitas neste ano. A Arquidiocese de Curitiba espera reunir cerca de 130 mil pessoas na celebração de Corpus Christi deste ano, que também marcará o centenário da Arquidiocese. Segundo a Arquidiocese, trata-se da maior celebração de Corpus Christi do país. Da Central de Jornalismo Canção Nova, Arielle Prado.
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6: Feliz aquele a quem o Senhor não atribui pecado e cujo espírito não há falsidade. Salmo 31, versículo 2.
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2: Desde o século VIII, o mês de maio é um mês dedicado à Nossa Senhora. Monsenhor Jonas nos ensinou: a Virgem Maria é presença discreta, real e atuante em nossa vida. Ela age como intercessora e educadora.
3: Maria é o meio para que nós cheguemos até Jesus. Ela é o meio para que a nossa oração abale o céu e a graça aconteça.
2: Vivamos este mês de maio com a Virgem Maria.
4: Ouve, ó Senhor, a voz da minha súplica quando clamo a Ti, quando levanto minhas mãos para o Teu santo templo. Salmo 27, versículo 2.
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6: 5:01, horário de Brasília.
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6: Muito bom dia a você que nos sintoniza através da Rede Canção Nova de Rádio. Ei, cantou o galo e avisou em nós aqui outra vez. 5:02, no horário de Brasília, quinta-feira, 28 de maio de 2026. Estamos abrindo mais um dia, mais uma manhã, mais um Canção Nova Sertaneja e com ele, claro, a alegria de começar muito bem o dia junto de você, claro.
7: Hoje
6: é quinta-feira ainda, é quinta. Tá desesperado, né, rapaz? Eu, Danilo D'Angelo, de agora até às 6 da manhã com você, nunca sozinho, porque tá comigo aqui meu amigo Manuel Laurino. Manuel, bom dia.
8: Como é que vai, compadre?
6: Vai bem, graças a Deus, né? Nós vai bem aqui, com a graça de Deus, na luta de sempre, e nós não pode parar, né? E claro, principalmente porque você está conosco aí, já sintonizado, sintonizada, para fazermos juntinhos este programa nesta quinta-feira de adoração, aqui também na Canção Nova. Um dia todo especial, e você vai acompanhar a nossa programação dentro aqui, durante todo esse dia, dentro da programação da Rádio Canção Nova, esse dia todinho especial aqui, né? Adoração, e nós vamos juntos aqui. Bom, hoje, quinta-feira, é dia mundial do hambúrguer. É dia mundial do hambúrguer. Ia bem um hambúrguer agora, Manu? Hein? Ia? É, Manu aceita essa hora também, não tem problema não. Dia Internacional de Luta pela Saúde da Mulher, Dia Nacional da Redução da Mortalidade Materna, Dia Internacional, sabe do quê? Do brincar. É, você ainda brinca com as crianças aí na sua casa? Você brinca, Manu, com os netos lá? O neto põe o Manu pra gatinhar com ele lá, né? Eita, hoje também é dia do ceramista. Hoje a igreja traz como evangelho, mais uma vez narrado por Marcos, capítulo 10, versículo de 46 a 52. É aquele cego que grita, né? Jesus, filho de Davi, tem piedade de mim. É, esse evangelho que você vai acompanhar daqui a pouquinho, 7 da manhã, na Santa Missa, transmitida ao vivo do Santuário do Pai das Misericórdias. Hoje a igreja celebra São Germano de Paris. É o famoso Saint Germain, que dá o nome ao clube Paris Saint Germain. Saint Germano de Paris, né? O santo do dia de hoje, tá bom? E claro, Nós temos aqui você para fazer com a gente o nosso Canção Nova Sertaneja pelo nosso WhatsApp 12 991455871, 12 991455871. Já tem gente com a gente aqui para fazer conosco o nosso Canção Nova Sertaneja, viu? É bom demais ter você aqui com a gente para fazermos juntinhos o nosso Canção Nova Sertaneja, tá bom? E claro, pra gente começar o nosso dia bem, o que que a gente precisa fazer? Falar com Deus. E nós iniciamos a nossa quinta-feira juntos, em nome do Pai, do Filho, do Espírito Santo. Amém. Vinde Espírito Santo, enchei os corações dos vossos fiéis e acendei neles o fogo do vosso amor. Enviai o vosso Espírito e tudo será criado e renovareis a face da terra. Oremos. Deus, que instruístes os corações dos vossos fiéis com a luz do Espírito Santo, fazei que apreciemos retamente todas as coisas, segundo o mesmo Espírito, e gozemos sempre da sua consolação. Por Cristo, Senhor nosso. Amém. Que bom poder começar esse dia ao seu lado. Que bom poder começar esse dia com você. E que bom poder, durante todo esse dia, dar graças e louvores a Deus junto a você e por você também, pelo dom da sua vida. A primeira coisa que a gente precisa agradecer a Deus é por esse dom maravilhoso chamado vida, que cada um de nós recebemos com a graça de Deus, vinda dele próprio, feitos à sua imagem e semelhança. Deus nos fez para que nos tornássemos cada vez mais adoradores, porque aquele que adora ao Senhor, ele sabe principalmente que a razão de todo ser é o Senhor, que a razão de toda a vida é o Senhor, que a razão do nosso existir, do nosso estar aqui é o Senhor. Por isso, nós temos que dar sempre graças e louvores a esse Deus grandioso, único e verdadeiro, esse Deus que deu a vida por nós, que nos fez a sua imagem e semelhança, para que nós também nos tornássemos, sabe o quê? Vencedores neste mundo. Você não veio aqui para perder, não. E você nem pode perder, porque aquele que veio para te salvar, que deu a vida por você, já tirou todas as nossas amarras. Somos livres nas mãos do Senhor. O Senhor nos fez livres. Então acredite e confie. Esse é o grande motivo para dar graças e louvores a Deus hoje. Você foi liberto por uma cruz. Um homem pregado na cruz que não era um simples homem, era um filho de Deus. O filho amado, o filho único do Senhor, que depois disso nos torna também livres para buscarmos a vida eterna ao lado dele. Então, meu irmão, minha irmã, faça-se merecedor, merecedora da vida eterna ao lado do Senhor. Viver ao lado do Senhor, fazer as coisas segundo a vontade do Senhor. É para isso que estamos aqui, para sermos imagem e semelhança de Deus, fazer a vontade de Deus e principalmente, meu irmão e minha irmã, não ser servido, mas servir. Nós viemos neste mundo para servir a Deus, para fazer aquilo que é mais importante, que é servir. Porque a graça maior nós já recebemos, a vida eterna ao lado do Senhor. Graças e louvores sejam dados a todo momento ao Santíssimo e Diviníssimo Sacramento.

0: 5:11, começando bem a nossa manhã, né? Sempre assim, em oração com o Senhor. Olha, muita gente com a gente aqui, fazendo já o Canção Nova Sertaneja.
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0: Já mandaram áudio pra nós aqui, né? E teve uma participação aqui pelo nosso WhatsApp 12991455871, é o número pra você participar aqui, 12991455871, pra você pedir a sua música, mandar seu abraço, só pedir uma coisa pra você. Mandando seu áudio, não se alongue muito. Manda um áudio aí de pelo menos 30 segundos. 30 segundos é perfeito, dá tempo pra fazer tudo. Pra pedir música, mandar abraço, tá? Se você manda um áudio muito longo, tira muito tempo do programa. E aí eu não posso trazer toda a participação aqui. A gente precisa, às vezes, tocar mais música, aquela coisa. Então, 30 segundos é um tempo de uma vinheta nossa aqui. Quando você ouve uma vinhetinha aqui, é 30 segundos. Dá pra você falar tranquilamente tudo que precisa, tá bom? Então faça isso pra gente. Olha o Gilberto lá de Cuiabá, no Mato Grosso. Aí, Gilberto! Bom dia! Tudo bom? Bom, meu amigo, Deus te abençoe, bom saber que você tá com a gente, né? A música que ele pediu é Se Errei, Reinaldo Samuel, e ele tá oferecendo para todos os ouvintes da rádio. Ô Gilberto, obrigado pelo carinho da sintonia, grande abraço para você, bom demais tê-lo com a gente. Deixa eu mandar aqui também esse abraço aqui pro meu amigo Evaldo Coelho, lá de Campos Gerais, em Minas Gerais, colocando em oração aqui os pais Emílio e Ana Maria, a esposa Patrícia, os filhos Gustavo e Gabriel, os irmãos Valdeci, Lourival e Éder. Tá bom, meu amigo Evaldo, obrigado pelo carinho da sua sintonia. Bom ter você conosco, então chega pra vocês, Reinaldo e Samuel. Se errei, me perdoa, Senhor. 5:13.

0: 9h16, horário de Brasília. É, tá aí, se errei, Reinaldo e Samuel. Agora, lembrando você participar com a gente, facinho, hein? 12991455871, 12991455871. O pessoal tá preocupado aqui, né? Mas tem mais uma semana, viu? Eduardo tá com uma semana e não sei quantos dias ainda aí de férias, é. Semana que vem nós tamo junto aí, o pessoal tá achando que eu vou encerrar a jornada aqui já amanhã, sexta-feira, não. Tem mais uma semana pra vocês aguentar eu aqui, viu?
1: Bom dia!
0: Bom dia!
1: Como é que é o nome do senhor?
0: É Danilo, meu nome é Danilo, viu? É, o Eduardo volta só no dia 7, eu acho, né? Que é uma segunda-feira, é 7, é isso? Ou é 6? É por aí, é 7. É 7. Até dia 5, ou é 8, dia 8. Até dia 5 eu tô aqui com vocês. Aí dia 8, na próxima segunda-feira, o Eduardo tá aí, não é isso? É, o Manu tá conferindo lá, mas pai, eu acho que é isso mesmo. Bom, enquanto isso, deixa eu atender a participação. É, dia 8, né? Dia 8 mesmo. É dia 8, é que o meu amigo José Eduardo volta, né? Fez um tour aqui pelo Vale do Paraíba, ele, rapaz. Foi pra Cerveira, foi pra Areias, foi pra Lagoinha, foi pra todo lugar, Zé. O Zé Eduardo foi de cavalo, viu, Manu? Foi de cavalo ele, é verdade. Olha aí, quem tá com a gente aqui é a Rosa, lá de Guaratinguetá. Ela tá pedindo a música Mundo Velho. Daniel, Zé Camilo, é o filho e o pai cantando aqui, né? Ela oferece para todos da sua família. Obrigado, Rosa. Deus abençoe você. Bom tê-la conosco aqui no nosso Canção Nova Sertaneja. Ei, mundo velho. Daniel e seu Zé Camilo.

0: Daniel aí com o pai dele, né? Seu Zé Camilo cantando pra gente. 521, Canção Nova Sertaneja. Você participando com a gente, tem bastante gente, graças a Deus. 12991455871. Vamos rapidinho aqui pra gente ver se atende todo mundo aqui, né? Quem tá com a gente é a minha querida Dona Cláudia Maria, lá de Feira Nova. E ela tá falando com a gente, viu, Manu? Tá falando. Vamos ouvi-la aí. Bom dia!
1: Bom dia, Damiluan!
0: Bom dia.
1: Que seja uma quinta-feira abençoada.
0: Amém. Para nós todos.
1: E que Deus te proteja, você e sua família, operador.
0: Amém.
1: Está perto você deixar nós para a volta de seu Zé Eduardo. Vai deixar muito saudade. Você é tão bom, Ju. Tão bom, Ju.
0: Obrigado.
1: Anjo. Danilo Anjo. Mas é assim mesmo, a sua missão, né?
0: Isso, verdade.
1: Para um dia você fazer o programa. Cadê a sua saudade? Mas é assim mesmo, meu filho.
0: É verdade.
1: Siga em frente, viu?
0: Vamos seguindo.
1: Deus abençoe sua missão. Tá perto. Mas tem uma música aí, Danilo. Milagre da Festa.
0: Opa.
1: Ofereça meu filho, seminário, Tiago Pedro. Ofereço Dona Marinei do Bebê 2, Dona Vizinha. E seu Binho da Irmã Neta, aqui de Feira Nova. Tchau, Danilo.
0: Tchau.
1: Deus te abençoe.
0: Amém. Fica com Deus. Amém. Cuidado aí, né? Cuidado aí com o dia a dia, viu? Deus abençoe também, Dona Cláudia Maria, lá em Feira Nova. Tá comigo também aqui, deixa eu ver quem é. É a Adelite. Adelite, você não disse de onde você é, minha querida. O áudio seu aqui, eu não consegui ouvir também, que tá muito baixinho, viu? Mas eu tô com você aqui e você tá com a gente também. Deus abençoe, viu? Obrigado pelo carinho da sua sintonia. Diz pra gente de onde você é, tá bom? Pra gente saber direitinho. O Adão Sérgio, lá de São José dos Campos, tá com a gente, né? É, tá lá com a gente aqui, lá do Jardim da Granja. Oração pela família toda aí, por todos nós da Canção Nova. Obrigado, meu amigo. Deus abençoe você, viu? Obrigado pelo carinho da sintonia. A minha querida amiga Maria Helena, lá em Jacareí, também conosco. Bom dia, Danilo D'Angelo, a paz de Jesus, o amor de Maria. Que pena que você já está indo embora. Não, eu vou até 6 horas aqui, não vou já não. Ah, não. Falta pouco, né? Vamos sentir saudades das suas orações, dos conselhos. Felicidades pra você, que Nossa Senhora te cubra com de bênçãos e Jesus abençoe, tá bom? Vou tocar aqui a próxima música pra você, porque essa aqui nós não temos lá em sertanejo, o Manu não achou ali. Mas nós vamos tocar a próxima pra você, tá bom? Ô Maria Helena, obrigado pelo carinho, viu? Deus abençoe você, a sua família toda aí. Bom tê-la conosco aqui no Canção Nova Sertaneja, e quem canta pra gente é João Mineiro e Marciano. Eita, o milagre da flecha. Agora 5h24, 12991455871. Vem com a gente no Canção Nova Sertaneja.

0: Eita, um dos maiores letristas das músicas sertanejas, ele, Moacir Franco, né? O Milagre da Flecha, tantas outras músicas que Moacir Franco compôs aí, que a gente fica feliz em poder tocar pra vocês aqui. 5h27, horário de Brasília, dentro do nosso Canção Nova Sertaneja, é hora de trazer pra você o quê, Manu?
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0: Nosso giro rural com ela, minha querida amiga Vanessa Oliveira. Bom dia!
2: Bom dia para você, Danilo. Bom dia a todos os ouvintes do Canção Nova Sertanejo. Vamos falar do giro rural nesta quinta-feira, destacando, segundo a agência Rádio 2, que a safra brasileira de inverno deste ano será menor. Projeção da Conab fala em um tombo de 15% para 8 milhões e 600 mil toneladas. Estão previstas reduções da área de cultivo e também do rendimento das lavouras. O órgão levou em conta 6 culturas. A safra de canola deve crescer 30% e a de cevada 1%. A de centeio será igual. Já as colheitas de aveia, trigo e triticale serão menores que no ano passado. Outro destaque é o preço da tangerina poucã, que caiu com força em maio. O tombo até agora está acima de 10% para R$ 57,00 a caixa de 27 quilos. Os números foram divulgados pelo CPEA. O motivo da queda seria o aumento da oferta com o avanço da safra de poucã. No geral, a qualidade da fruta é boa, mesmo com as chuvas recentes que afetaram o ritmo da colheita e fizeram com que parte das tangerinas passassem do ponto. Danilo, por hoje é só. Um abraço para você, para todos os ouvintes e até amanhã, se Deus quiser.
0: Se Deus assim permitir, Vanessa. Obrigado mais uma vez pelo seu giro rural aqui no nosso Canção Nova Sertaneja.
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0: E nós vamos dando sequência aqui no nosso Canção Nova Sertaneja, atendendo você que está conosco pelo nosso WhatsApp 12991455871, 12991455871. Tô falando rápido, eu vou falar de Gavarzinho então, de Gavarzinho, né, mano? 12991455871 é o número pra você participar e fazer conosco aqui o nosso Canção Nova Sertaneja. Como faz a minha querida amiga Maria Pereira, lá de Vitória da Conquista, na Bahia? Bom dia, família linda! É, lá do povoado de São Sebastião, Vitória da Conquista. Abraço pra você também, viu, Maria? Bom tê-la conosco aqui no nosso Canção Nova Sertaneja. Bom dia, Danilo D'Angelo. Uma quinta-feira abençoada pra você aí e todos os ouvintes. Deus abençoe todos. Quem diz isso pra nós é a Reginete de Silveiras. Ô, Reginete, seja bem-vinda, viu? Alegria ter você conosco aqui no nosso Canção Nova Sertaneja também. Obrigado pelo carinho de sempre e pela sintonia. Quem tá comigo, tá conversando com nós aqui, sabe quem que é? É a Marina, lá de Cambuquira. Vamos ouvi-la!
3: Bom dia, irmão Danilo.
0: Bom dia!
3: 15 graus, mas o céu já está limpando. E já vou pra minha adoração lá na comunidade magnífica, tchê. Com Deus, amigos, a Marina, a carioca de Cambuqueira e da comunidade magnífica.
0: Ô, Marina, obrigado pelo carinho da sintonia. Aqui tá 16 graus, viu? Aqui tá 16 graus, tá? Obrigado, Marina, em Cambuqueira. Vamos lá, em Lorena? Vamos lá? Quem tá com a gente lá em Lorena é a Rose, a Rosineia. Bom dia, Rose!
4: Bom dia, Danilo D'Angelo. Bom dia, Manuel. Ô, Danilo.
0: Oi.
4: Tá passando rápido,
0: é,
4: né? E você já tá deixando saudade já, já tô ficando com saudade já. E você toca pra mim, Riozinho Amigo.
0: Oh,
4: tá. É possível, toca pra mim.
0: Toca, claro.
4: Ô, Danilo, que coisa, né? Ô, tempo, né? Tempo rápido, muito rápido. É, bom dia pra vocês, é a Rosileia que tá falando.
0: Obrigado, Rose. Um abraço para você, todos da família em Lorena. Bom tê-la conosco aqui. A Rosileia é nossa ouvinte antiga, lá daquele tempo da rádio, lá ainda, né? É, Rose, obrigado pelo carinho da sintonia. Você pediu, você ouve uma das músicas mais bonitas do nosso cancioneiro sertanejo. Riozinho! Jorge Luiz e Fernando, pai e filho, hein? Cantando pra gente. 5h32. Mané já tá indo embora, Carlinhos chegando.

0: Toninho, o Manu já tá indo embora, mas não vai com Deus, vai pelo riozinho hoje. E trouxe a canoa dele, tem um riozinho que passa ali atrás, né, Carlinhos? E aí vai de canoa o Manu embora hoje, né? E tem uma canoa lá, daquela da canoa de índio, né? Que é feita num tronco só. E ele já vai embora, passando perto da fazenda ali, lá, tá indo embora. Manu, bom descanso, meu irmão. Deus abençoe você, viu? Obrigado pelo carinho, pelo trabalho aqui. Já assumindo os botões aqui, ele, meu amigo José Carlos Fernandes Júnior. Carlinhos, bom dia. Ó, o Carlinhos veio. O Carlinhos tá de jipe aí no meio da. Que jipão 59 que tem lá, né? Eita! Bom dia, Carlinhos. Bom trabalho. Que Deus abençoe você, meu amigo. Bom tê-lo conosco também aqui no nosso Canção Nova Sertaneja, tá bom? Vamos lá pelo nosso WhatsApp 12991455871. Quem tá comigo agora é o Marcos. Marcos Renato. É o Marcão, Marcos. Vai falar com a gente aí, Carlinhos. Vamos ouvi-lo.
1: Bom dia, bom dia, bom dia, meu amigo Danilo da Ju. Olá, Deus, irmão. Tamo junto aí.
0: Esse é quinta-feira.
1: Eu pensei que era sexta já. Bom dia, o operador aí, o Digá, a sexta de Gá aí, o Dimar. Ô, benção, irmão. Glória a Deus, irmão. Toca a moda pra nós hoje aí, ó. Retrato do meu sertão. Ô, glória. Esse é pro meu amigo lá, o Carlão, que tá carregando lá o nosso mineiro lá no terminal do Cruzeiro. O Charles, meu amigo, companheiro, colaborador da empresa conosco lá. E todos os ouvintes da Canção Nova aí. Falou, irmão, obrigado.
0: Eu Deus, que agradeço. Lá. Outro, Marcos. Esse aí acorda na pilha, né? Já acorda animado. Que bom, né, Marcos Renato? Aí em Pindamonhangaba, no caminho da estrada, tá indo pra Cruzeiro. Ele vai passar daqui pouquinho por perto de nós aqui. É, quem tá com a gente também... deixa eu ver aqui, eu vou atender depois. Primeira música. Vamos lá, então, chegando... Essa música é bonita, hein? Vivendo aqui no mato, hein? Você já viveu? É Retrato do Meu Sertão, né? É a outra que vem aqui agora. Jorge Luiz e Fernando.

0: Eita coisa linda, hein? É, retrato do meu sertão. Bonito demais, né? A gente gosta de música boa, essas raizonas assim, antigas, é bom mesmo, né? Jorge Luiz e Fernando. Vamos lá, dando sequência aqui, 5h40 ou 20 para 6, você escolhe do jeito que você quiser aí, ou 5h40 ou 20 para 6, tá bom? Nós estamos aqui vivendo mais um dia, uma quinta-feira de adoração também aqui na Canção Nova, e já coloque também o seu agradecimento pro Senhor, né? Por que que você tem que dar graças e louvores a Deus? Fala pro Senhor, agradeça a Ele por mais um dia. Aqui na Canção Nova Sertaneja, nós damos sequência na, atendendo os nossos queridos amigos aqui, amigas que fazem conosco o programa, pelo nosso WhatsApp 12 991455871, 12 991455871. Quem tá comigo é a amiga, deixa eu ver aqui, é a Lília Martins de Montes Claros, tá aqui conosco lá em Minas Gerais. Bom dia a todos que estão na escuta, peço por favor, Vivendo Aqui no Mato, essa música é boa também, né? Quem canta aí é o Zé Neto Cristiano com Triparada Dura, né? É isso mesmo, ela tá aqui oferecendo pra nós, aqui, obrigado, Silvia Regina, e um abraço pro Elias. Ô Elias, abraço pra você, meu amigo, Deus abençoe também. Obrigado, Lília, aí em Montes Claros, Minas Gerais, fazendo conosco o nosso Canção Nova Sertaneja. Vamos dar lá de Montes Claros até Portugal? Vamos lá então, até a costa do Caparica, lá em Portugal. Quem fala com a gente é o Ronaldo Rodrigues. Oi, Ronaldo, bom dia!
1: Bom dia, a paz de Jesus e o amor de Maria.
0: Amém.
1: Com cada um de vocês aí.
0: Amém.
1: Uma abençoada quinta-feira de adoração, que nós possamos ir ao encontro do nosso Senhor nessa quinta-feira. E se puder, mandar uma música para nós aqui em Portugal, que estamos sempre ligadinhos em vocês. Um forte abraço.
0: Outro obrigado pelo carinho da sua sintonia. É bom ter você conosco lá em Portugal, o nosso querido Ronaldo Rodrigues, lá em Costa da Caparica, em Portugal. Quem tá com a gente também aqui é a Maria da Glória, lá de Surubim. Ela tá dizendo aqui, bom dia, Danilo, colocando em oração a família, também todos os ouvintes da Canção Nova, para vocês também. Um abençoado dia para todos na presença de Deus, né? Adoremos ao Senhor nesta quinta-feira de adoração. Maria da Glória, ouvinte fiel lá em Surubim, no Pernambuco. Ei, Maria da Glória, obrigado pelo carinho da sintonia, bom tê-la conosco aqui fazendo Canção Nova Sertaneja, viu? Abraço especial pra você, pra vocês todos. Então, vai chegar o pedido da Lília, lá de Montes Claros. Ela pediu Vivendo Aqui no Mato, 5h42, Zé Neto Cristiane, Triparada Dura.

de Brasília. Eita, que beleza, hein? Bom demais ter você conosco aqui no nosso Canção Nova Sertaneja. Vamos atendendo aqui pelo nosso WhatsApp 12991455871. Deixa eu ver quem é aqui. É a Maria Conceição? É a Maria Conceição. Ela é lá de Ibicaraí, na Bahia, tá com a gente aqui, né? Não, primeiro o Manuel. Primeiro o Manuel. Manuel que é de Ibicaraí. A Maria Conceição é lá de Natal, no Rio Grande do Norte, né? Manuel tá dizendo assim: bom dia, Danilo D'Angelo. Que a paz de Deus esteja com todos nós nesta quinta-feira. Colocando a caixinha de oração, toda a sua família, especial a mamãe Helena, a esposa Ieda e todos que necessitam de oração. Obrigado. Nós é que agradecemos, viu, Manuel? Bom ter você com a gente aqui fazendo o nosso Canção Nova Sertaneja, viu? Obrigado pelo carinho da sua sintonia. A Maria Conceição, lá em Natal, no Rio Grande do Norte também. Bom dia, Danilo, Manuel, também o Carlinho que já tá aqui, né? Paz de Jesus. Todos vocês que estão na sintonia do nosso Canção Nova Sertaneja, tô acompanhando aqui de Natal, pedindo uma música com Samuel Ferreira, Sagrado Coração, oferecendo a todos da Canção Nova lá em Natal, também todos pro Padre José Márcio e todos da sua família e todos que estão na sintonia. Abraço, Deus abençoe você também, viu, Maria Conceição? Obrigado pelo carinho da sua sintonia. Você pediu? Você vai ouvir. Essa música é linda. Coloque todas as suas dores neste Sagrado Coração de Jesus, que tudo acolhe, que tudo recolhe, que tudo recebe, que, claro, vai deixar guardadinho e fazer com que melhore. Coração de Jesus.

0: Tá aí 5h48, Samuel, Sagrado Coração de Jesus. Vamos lá, atendendo aqui a participação, pedido musical. Vamos ter que abraçar todo mundo aqui. Vou ter que tocar mais uma música, depois a gente se despede, né? Deixando a última música de hoje. É a minha querida amiga Sônia, Oliveira, lá em São José dos Campos, já tá falando com a gente, Carlinho. Vamos ouvi-la.
1: Bom dia, Danilo.
0: Bom dia.
1: Um dia abençoado pra gente.
0: Amém.
1: Hoje eu gostaria de ouvir Mala Amarela e ofereço a todos na sintonia. Um dia abençoado para todos nós.
0: Amém. Pra você também. Você pediu, você vai ouvir. Tá chegando aqui Lourenço Lorival, 5h49. Daqui a pouquinho eu volto falando de todo mundo que tá com a gente aqui, tá bom? E trazendo a última de hoje. Mala Amarela. Bom dia. Bom dia.

maravilha. Mala Amarela 5h51 no nosso Canção Nova Sertaneja, Lourenço e Lorival. Vamos aqui atendendo as últimas participações. Eu quero abraçar todos aqui com muito carinho. É o meu amigo Roberto Bonfim, lá em Tupã. Bom dia, Danilo D'Ângelo. E amigos, abençoada quinta-feira de adoração. É, valeu pelos dias aqui conosco, viu? Já está fazendo falta, conduziu com maestria este programa que nos faz tão bem. Abraços, que Deus abençoe, que esteja sempre contigo. Tá pedindo desconto de vagalumes com Jade e Jefferson, né? Jade e Jefferson, é isso mesmo. Nós vamos tocar pra você, meu amigo, vamos tocar pra todo mundo essa última música aqui, tá bom? Deixa eu abraçar aqui também a Luzinete lá em Osasco, tá com a gente aqui, colocando, pedindo oração pelos filhos. Estamos rezando por você, Luzinete. Quem tá com a gente também é o Marcos Vinícius lá de Vitória da Conquista. São José do Rio Preto, São José do Rio Preto. Vitória da Conquista já tá mais na frente. Ô, Marcos Vinícius Batista, em São José do Rio Preto, seja bem-vindo, meu irmão. Obrigado pelo carinho da sua sintonia, é bom tê-lo conosco aqui no nosso Canção Nova Sertaneja. Vitória da Conquista é a Vitalina. Ô, Vitalina, já ouvi aqui, vou tocar a música pra você. Estamos rezando juntinhos aqui, levantou firme. Que Deus abençoe você, viu? Obrigado pelo carinho da sintonia, alegria em ter você conosco. A Sandra, lá no Rio de Janeiro, também conosco aqui. Chovendo aqui, bom dia, vim agradecer a Deus e peço oração por toda a minha família, pedindo intercessão. Que se fosse a vontade de Deus, né? Ele conseguiria, mas ele não passou. Mas mesmo assim, a gente continua firme rezando aqui, tá bom? Obrigado, Sandra, aí no Rio de Janeiro. Deus abençoe você e todos os seus. Uma alegria fazer com você aqui o nosso Canção Nova Sertaneja. Deixa eu ver quem tá conosco também aqui. É o Sebastião Pedro de Lima, lá de Vitória da Conquista. Quanta gente de Vitória da Conquista com a gente aqui, viu? Tá aqui, bom dia. Família Canção Nova. Ah, maravilhoso programa. Sebastião Pedro Lima, lá em Vitória da Conquista. Obrigado, meu amigo. Deus abençoe. A Luciana, lá em Belo Horizonte. A Maria da Glória, em Surubim. Ana Graça, em Taubaté, pertinho da gente. Obrigado pelo carinho da sua sintonia, viu, Ana? Uma alegria tê-la conosco aqui também. Já eu vou mandar escolta de vagalumes pra vocês aqui, tá bom? O Edilton, lá de Vitória da Conquista. Olha, rapaz, quanta gente de Vitória da Conquista com a gente. Bom dia, Danilo. Manda um abraço pra minha esposa, a Cida, os filhos Letícia e João Vitor e a todos da Canção Nova. Abraço pra você, Edilton, Vitória da Conquista, fazendo conosco Canção Nova Sertaneja. Que bom, seja sempre bem-vindo, viu, meu amigo? Quem tá com a gente aqui, bom dia, Danilo, é tio Rafael, é o transportador escolar em São José dos Campos. Dia abençoado pra vocês. Vamos tocar a próxima música pra você. Não vai dar tempo de tocar a música que você pediu aqui, mas eu vou mandar a próxima pra você, tá bom? O transportador escolar lá em São José dos Campos, né? Nosso querido tio Rafael. Ô, Rafael, obrigado pelo carinho da sua sintonia. É bom tê-lo conosco aqui no nosso Canção Nova Sertaneja. Nós encerramos agradecendo sempre a Deus em primeiro lugar e, claro, se ele permitir, amanhã.

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2: Os olhos do Senhor estão sobre os que o temem, sobre aqueles que contam com a sua misericórdia. Salmo 32, versículo 18.
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2: Paz e bem, povo de Deus, paz e bem, família Canção Nova. Sou eu, Padre Bruno, da comunidade Canção Nova, e quero te convidar para juntos rezarmos, meditarmos o Santo Terço. Convido você a pegar o seu terço, já colocar as suas intenções. Apresento todos os sócios evangelizadores, todos os rádio ouvintes nesse momento que acompanham conosco pela Rádio Canção Nova. Apresento a tua família, a tua casa. Quero rezar pelo nosso Brasil, já estou com o meu terço na mão. E juntos vamos rezar, clamando mesmo a bênção de Deus sobre a nossa vida, sobre a nossa história. Terço na mão, cristão com unção. Vamos rezar juntos? Estamos reunidos em nome do Pai, do Filho, do Espírito Santo. Amém. Professemos a nossa fé. Creio em Deus Pai, Todo-Poderoso, Criador do céu e da terra, e em Jesus Cristo, seu único Filho, nosso Senhor, que foi concebido pelo poder do Espírito Santo. Nasceu da Virgem Maria, padeceu sob Pôncio Pilatos, foi crucificado, morto e sepultado, desceu à mansão dos mortos, ressuscitou ao terceiro dia, subiu aos céus, está sentado à direita de Deus Pai, Todo-Poderoso, donde há de vir a julgar os vivos e os mortos. Creio no Espírito Santo, na Santa Igreja Católica, na comunhão dos santos, na remissão dos pecados, na ressurreição da carne, na vida eterna. Amém. Pai nosso, que estais nos céus, santificado seja o vosso nome, venha a nós o vosso reino, seja feita a vossa vontade, assim na terra como no céu. O pão nosso de cada dia nos dai hoje, perdoai as nossas ofensas, assim como nós perdoamos a quem nos tem ofendido. Não nos deixeis cair em tentação, mas livrai-nos do mal. Amém. O anjo do Senhor anunciou a Maria e ela concebeu do Espírito Santo. Ave Maria, cheia de graça, o Senhor é convosco. Bendita sois vós entre as mulheres, bendito é o fruto do vosso ventre, Jesus. Santa Maria, Mãe de Deus, rogai por nós, pecadores, agora e na hora de nossa morte. Amém. Eis aqui a serva do Senhor, faça-se em mim, segundo a vossa palavra. Ave Maria, cheia de graça, o Senhor é convosco. Bendita sois vós entre as mulheres, bendito é o fruto do vosso ventre, Jesus. Santa Maria, Mãe de Deus, rogai por nós, pecadores, agora e na hora de nossa morte. Amém. E o Verbo divino se fez carne e habitou entre nós. Ave Maria, cheia de graça, o Senhor é convosco. Bendita sois vós entre as mulheres, bendito é o fruto do vosso ventre, Jesus. Santa Maria, Mãe de Deus, rogai por nós, pecadores, agora e na hora de nossa morte. Amém. Glória ao Pai, ao Filho e ao Espírito Santo, como era no princípio, agora e sempre. Amém. Ó meu Jesus, perdoai-nos, livrai-nos do fogo do inferno, levai as almas todas para o céu e socorrei principalmente as que mais precisarem. Contemplaremos hoje os mistérios luminosos, mistério da luz. Primeiro mistério, contemplamos o batismo de Jesus no Rio Jordão. Veio Jesus da Galileia ter com João junto ao Rio Jordão para ser por ele batizado. Rezemos juntos. Pai nosso que estais nos céus, santificado seja o vosso nome. Venha a nós o vosso reino, seja feita a vossa vontade, assim na terra como no céu. O pão nosso de cada dia nos dai hoje, perdoai as nossas ofensas, assim como nós perdoamos a quem nos tem ofendido. Não nos deixeis cair em tentação, mas livrai-nos do mal. Amém. Ave Maria, cheia de graça, o Senhor é convosco. Bendita sois vós entre as mulheres, bendito é o fruto do vosso ventre, Jesus. Santa Maria, Mãe de Deus, rogai por nós, pecadores, agora e na hora de nossa morte. Amém. Ave Maria, cheia de graça, o Senhor é convosco. Bendita sois vós entre as mulheres, bendito é o fruto do vosso ventre, Jesus. Santa Maria, Mãe de Deus, rogai por nós, pecadores, agora e na hora de nossa morte. Amém. Ave Maria, cheia de graça, o Senhor é convosco. Bendita sois vós entre as mulheres, bendito é o fruto do vosso ventre, Jesus. Santa Maria, Mãe de Deus, rogai por nós, pecadores, agora e na hora de nossa morte. Amém. Ave Maria, cheia de graça, o Senhor é convosco. Bendita sois vós entre as mulheres, bendito é o fruto do vosso ventre, Jesus. Santa Maria, Mãe de Deus, rogai por nós, pecadores, agora e na hora de nossa morte. Amém. Ave Maria, cheia de graça, o Senhor é convosco. Bendita sois vós entre as mulheres, bendito é o fruto do vosso ventre, Jesus. Santa Maria, Mãe de Deus, rogai por nós, pecadores, agora e na hora de nossa morte. Amém. Ave Maria, cheia de graça, o Senhor é convosco. Bendita sois vós entre as mulheres, bendito é o fruto do vosso ventre, Jesus. Santa Maria, Mãe de Deus, rogai por nós, pecadores, agora e na hora de nossa morte. Amém. Ave Maria, cheia de graça, o Senhor é convosco. Bendita sois vós entre as mulheres, bendito é o fruto do vosso ventre, Jesus. Santa Maria, Mãe de Deus, rogai por nós, pecadores, agora e na hora de nossa morte. Amém. Ave Maria, cheia de graça, o Senhor é convosco. Bendita sois vós entre as mulheres, bendito é o fruto do vosso ventre, Jesus. Santa Maria, Mãe de Deus, rogai por nós, pecadores, agora e na hora de nossa morte. Amém. Ave Maria, cheia de graça, o Senhor é convosco. Bendita sois vós entre as mulheres, bendito é o fruto do vosso ventre, Jesus. Santa Maria, Mãe de Deus, rogai por nós, pecadores, agora e na hora de nossa morte. Amém. Ave Maria, cheia de graça, o Senhor é convosco. Bendita sois vós entre as mulheres, bendito é o fruto do vosso ventre, Jesus. Santa Maria, Mãe de Deus, rogai por nós, pecadores, agora e na hora de nossa morte. Amém. Glória ao Pai, ao Filho e ao Espírito Santo, como era no princípio, agora e sempre. Amém. Ó meu Jesus, perdoai-nos, livrai-nos do fogo do inferno, levai as almas todas para o céu e socorrei principalmente as que mais precisarem. Segundo o mistério, contemplamos as bodas de Caná da Galileia. Houve um casamento em Caná e estava ali a mãe de Jesus. Quando Cristo transforma a água em vinho, abre a fé e o coração dos discípulos, graças à intervenção de Maria. Pai nosso que estais nos céus, santificado seja o vosso nome. Venha a nós o vosso reino, seja feita a vossa vontade, assim na terra como no céu. O pão nosso de cada dia nos dai hoje, perdoai as nossas ofensas, assim como nós perdoamos a quem nos tem ofendido. Não nos deixeis cair em tentação, mas livrai-nos do mal. Amém. Ave Maria, cheia de graça, o Senhor é convosco. Bendita sois vós entre as mulheres, bendito é o fruto do vosso ventre, Jesus. Santa Maria, Mãe de Deus, rogai por nós, pecadores, agora e na hora de nossa morte. Amém. Ave Maria, cheia de graça, o Senhor é convosco. Bendita sois vós entre as mulheres, bendito é o fruto do vosso ventre, Jesus. Santa Maria, Mãe de Deus, rogai por nós, pecadores, agora e na hora de nossa morte. Amém. Ave Maria, cheia de graça, o Senhor é convosco. Bendita sois vós entre as mulheres, bendito é o fruto do vosso ventre, Jesus. Santa Maria, Mãe de Deus, rogai por nós, pecadores, agora e na hora de nossa morte. Amém. Ave Maria, cheia de graça, o Senhor é convosco. Bendita sois vós entre as mulheres, bendito é o fruto do vosso ventre, Jesus. Santa Maria, Mãe de Deus, rogai por nós, pecadores, agora e na hora de nossa morte. Amém. Ave Maria, cheia de graça, o Senhor é convosco. Bendita sois vós entre as mulheres, bendito é o fruto do vosso ventre, Jesus. Santa Maria, Mãe de Deus, rogai por nós, pecadores, agora e na hora de nossa morte. Amém. Ave Maria, cheia de graça, o Senhor é convosco. Bendita sois vós entre as mulheres, bendito é o fruto do vosso ventre, Jesus. Santa Maria, Mãe de Deus, rogai por nós, pecadores, agora e na hora de nossa morte. Amém. Ave Maria, cheia de graça, o Senhor é convosco. Bendita sois vós entre as mulheres, bendito é o fruto do vosso ventre, Jesus. Santa Maria, Mãe de Deus, rogai por nós, pecadores, agora e na hora de nossa morte. Amém. Ave Maria, cheia de graça, o Senhor é convosco. Bendita sois vós entre as mulheres, bendito é o fruto do vosso ventre, Jesus. Santa Maria, Mãe de Deus, rogai por nós, pecadores, agora e na hora de nossa morte. Amém. Ave Maria, cheia de graça, o Senhor é convosco. Bendita sois vós entre as mulheres, bendito é o fruto do vosso ventre, Jesus. Santa Maria, Mãe de Deus, rogai por nós, pecadores, agora e na hora de nossa morte. Amém. Ave Maria, cheia de graça, o Senhor é convosco. Bendita sois vós entre as mulheres, bendito é o fruto do vosso ventre, Jesus. Santa Maria, Mãe de Deus, rogai por nós, pecadores, agora e na hora de nossa morte. Amém. Glória ao Pai, ao Filho e ao Espírito Santo, como era no princípio, agora e sempre. Amém. Ó meu Jesus, perdoai-nos, livrai-nos do fogo do inferno, levai as almas todas para o céu e socorrei principalmente as que mais precisarem. Terceiro mistério luminoso, contemplamos a proclamação do Reino de Deus. O tempo se cumpriu e é chegado o Reino de Deus. Arrependei-vos e crede no Evangelho. Pai nosso que estais nos céus, santificado seja o vosso nome. Venha a nós o vosso reino, seja feita a vossa vontade, assim na terra como no céu. O pão nosso de cada dia nos dai hoje, perdoai as nossas ofensas, assim como nós perdoamos a quem nos tem ofendido. Não nos deixeis cair em tentação, mas livrai-nos do mal. Amém. Ave Maria, cheia de graça, o Senhor é convosco. Bendita sois vós entre as mulheres, bendito é o fruto do vosso ventre, Jesus. Santa Maria, Mãe de Deus, rogai por nós, pecadores, agora e na hora de nossa morte. Amém. Ave Maria, cheia de graça, o Senhor é convosco. Bendita sois vós entre as mulheres, bendito é o fruto do vosso ventre, Jesus. Santa Maria, Mãe de Deus, rogai por nós, pecadores, agora e na hora de nossa morte. Amém. Ave Maria, cheia de graça, o Senhor é convosco. Bendita sois vós entre as mulheres, bendito é o fruto do vosso ventre, Jesus. Santa Maria, Mãe de Deus, rogai por nós, pecadores, agora e na hora de nossa morte. Amém. Ave Maria, cheia de graça, o Senhor é convosco. Bendita sois vós entre as mulheres, bendito é o fruto do vosso ventre, Jesus. Santa Maria, Mãe de Deus, rogai por nós, pecadores, agora e na hora de nossa morte. Amém. Ave Maria, cheia de graça, o Senhor é convosco. Bendita sois vós entre as mulheres, bendito é o fruto do vosso ventre, Jesus. Santa Maria, Mãe de Deus, rogai por nós, pecadores, agora e na hora de nossa morte. Amém. Ave Maria, cheia de graça, o Senhor é convosco. Bendita sois vós entre as mulheres, bendito é o fruto do vosso ventre, Jesus. Santa Maria, Mãe de Deus, rogai por nós, pecadores, agora e na hora de nossa morte. Amém. Ave Maria, cheia de graça, o Senhor é convosco. Bendita sois vós entre as mulheres, bendito é o fruto do vosso ventre, Jesus. Santa Maria, Mãe de Deus, rogai por nós, pecadores, agora e na hora de nossa morte. Amém. Ave Maria, cheia de graça, o Senhor é convosco. Bendita sois vós entre as mulheres, bendito é o fruto do vosso ventre, Jesus. Santa Maria, Mãe de Deus, rogai por nós, pecadores, agora e na hora de nossa morte. Amém. Ave Maria, cheia de graça, o Senhor é convosco. Bendita sois vós entre as mulheres, bendito é o fruto do vosso ventre, Jesus. Santa Maria, Mãe de Deus, rogai por nós, pecadores, agora e na hora de nossa morte. Amém. Ave Maria, cheia de graça, o Senhor é convosco. Bendita sois vós entre as mulheres, bendito é o fruto do vosso ventre, Jesus. Santa Maria, Mãe de Deus, rogai por nós, pecadores, agora e na hora de nossa morte. Amém. Glória ao Pai, ao Filho e ao Espírito Santo, como era no princípio, agora e sempre. Amém. Ó meu Jesus, perdoai-nos, livrai-nos do fogo do inferno, levai as almas todas para o céu e socorrei principalmente as que mais precisarem. Quarto mistério, contemplamos a transfiguração do Senhor. Jesus chamou Pedro, Tiago e João e subiu ao monte para adorar. Enquanto ele orava, a glória da divindade reluz no rosto de Cristo e sua roupa tornou-se branca e resplandecente. Rezemos com todo desejo, clamando a transfiguração. Pai nosso, que estais nos céus, santificado seja o vosso nome. Venha a nós o vosso reino, seja feita a vossa vontade, assim na terra como no céu. O pão nosso de cada dia nos dai hoje, perdoai as nossas ofensas, assim como nós perdoamos a quem nos tem ofendido. Não nos deixeis cair em tentação, mas livrai-nos do mal. Amém. Ave Maria, cheia de graça, o Senhor é convosco. Bendita sois vós entre as mulheres, bendito é o fruto do vosso ventre, Jesus. Santa Maria, Mãe de Deus, rogai por nós, pecadores, agora e na hora de nossa morte. Amém. Ave Maria, cheia de graça, o Senhor é convosco. Bendita sois vós entre as mulheres, bendito é o fruto do vosso ventre, Jesus. Santa Maria, Mãe de Deus, rogai por nós, pecadores, agora e na hora de nossa morte. Amém. Ave Maria, cheia de graça, o Senhor é convosco. Bendita sois vós entre as mulheres, bendito é o fruto do vosso ventre, Jesus. Santa Maria, Mãe de Deus, rogai por nós, pecadores, agora e na hora de nossa morte. Amém. Ave Maria, cheia de graça, o Senhor é convosco. Bendita sois vós entre as mulheres, bendito é o fruto do vosso ventre, Jesus. Santa Maria, Mãe de Deus, rogai por nós, pecadores, agora e na hora de nossa morte. Amém. Ave Maria, cheia de graça, o Senhor é convosco. Bendita sois vós entre as mulheres, bendito é o fruto do vosso ventre, Jesus. Santa Maria, Mãe de Deus, rogai por nós, pecadores, agora e na hora de nossa morte. Amém. Ave Maria, cheia de graça, o Senhor é convosco. Bendita sois vós entre as mulheres, bendito é o fruto do vosso ventre, Jesus. Santa Maria, Mãe de Deus, rogai por nós, pecadores, agora e na hora de nossa morte. Amém. Ave Maria, cheia de graça, o Senhor é convosco. Bendita sois vós entre as mulheres, bendito é o fruto do vosso ventre, Jesus. Santa Maria, Mãe de Deus, rogai por nós, pecadores, agora e na hora de nossa morte. Amém. Ave Maria, cheia de graça, o Senhor é convosco. Bendita sois vós entre as mulheres, bendito é o fruto do vosso ventre, Jesus. Santa Maria, Mãe de Deus, rogai por nós, pecadores, agora e na hora de nossa morte. Amém. Ave Maria, cheia de graça, o Senhor é convosco. Bendita sois vós entre as mulheres, bendito é o fruto do vosso ventre, Jesus. Santa Maria, Mãe de Deus, rogai por nós, pecadores, agora e na hora de nossa morte. Amém. Ave Maria, cheia de graça, o Senhor é convosco. Bendita sois vós entre as mulheres, bendito é o fruto do vosso ventre, Jesus. Santa Maria, Mãe de Deus, rogai por nós, pecadores, agora e na hora de nossa morte. Amém. Glória ao Pai, ao Filho e ao Espírito Santo, como era no princípio, agora e sempre. Amém. Ó meu Jesus, perdoai-nos, livrai-nos do fogo do inferno, levai as almas todas para o céu e socorrei principalmente as que mais precisarem. Quinto mistério, contemplamos a instituição da Eucaristia. Cristo se faz alimento com o seu corpo e o seu sangue, sob os sinais do pão e do vinho, testemunhado até ao extremo o seu amor pela humanidade. Pai nosso, que estais nos céus, santificado seja o vosso nome. Venha a nós o vosso reino, seja feita a vossa vontade, assim na terra como no céu. O pão nosso de cada dia nos dai hoje, perdoai as nossas ofensas, assim como nós perdoamos a quem nos tem ofendido. Não nos deixeis cair em tentação, mas livrai-nos do mal. Amém. Ave Maria, cheia de graça, o Senhor é convosco. Bendita sois vós entre as mulheres, bendito é o fruto do vosso ventre, Jesus. Santa Maria, Mãe de Deus, rogai por nós, pecadores, agora e na hora de nossa morte. Amém. Ave Maria, cheia de graça, o Senhor é convosco. Bendita sois vós entre as mulheres. Bendito é o fruto do vosso ventre, Jesus. Santa Maria, Mãe de Deus, rogai por nós, pecadores, agora e na hora de nossa morte. Amém. Ave Maria, cheia de graça, o Senhor é convosco. Bendita sois vós entre as mulheres, bendito é o fruto do vosso ventre, Jesus. Santa Maria, Mãe de Deus, rogai por nós, pecadores, agora e na hora de nossa morte. Amém. Ave Maria, cheia de graça, o Senhor é convosco. Bendita sois vós entre as mulheres, bendito é o fruto do vosso ventre, Jesus. Santa Maria, Mãe de Deus, rogai por nós, pecadores, agora e na hora de nossa morte. Amém. Ave Maria, cheia de graça, o Senhor é convosco. Bendita sois vós entre as mulheres, bendito é o fruto do vosso ventre, Jesus. Santa Maria, Mãe de Deus, rogai por nós, pecadores, agora e na hora de nossa morte. Amém. Ave Maria, cheia de graça, o Senhor é convosco. Bendita sois vós entre as mulheres, bendito é o fruto do vosso ventre, Jesus. Santa Maria, Mãe de Deus, rogai por nós, pecadores, agora e na hora de nossa morte. Amém. Ave Maria, cheia de graça, o Senhor é convosco. Bendita sois vós entre as mulheres, bendito é o fruto do vosso ventre, Jesus. Santa Maria, Mãe de Deus, rogai por nós, pecadores, agora e na hora de nossa morte. Amém. Ave Maria, cheia de graça, o Senhor é convosco. Bendita sois vós entre as mulheres, bendito é o fruto do vosso ventre, Jesus. Santa Maria, Mãe de Deus, rogai por nós, pecadores, agora e na hora de nossa morte. Amém. Ave Maria, cheia de graça, o Senhor é convosco. Bendita sois vós entre as mulheres, bendito é o fruto do vosso ventre, Jesus. Santa Maria, Mãe de Deus, rogai por nós, pecadores, agora e na hora de nossa morte. Amém. Ave Maria, cheia de graça, o Senhor é convosco. Bendita sois vós entre as mulheres, bendito é o fruto do vosso ventre, Jesus. Santa Maria, Mãe de Deus, rogai por nós, pecadores, agora e na hora de nossa morte. Amém. Glória ao Pai, ao Filho e ao Espírito Santo, como era no princípio, agora e sempre. Amém. Ó meu Jesus, perdoai-nos, livrai-nos do fogo do inferno, levai as almas todas para o céu e socorrei principalmente as que mais precisarem. Infinitas graças vos damos, soberana Rainha, pelos benefícios que recebemos de vossas mãos liberais. Dignai-vos agora e sempre tomarmo-nos debaixo de vosso poderoso amparo. E para mais vos agradar, vos saudamos. Salve Rainha, Mãe de Misericórdia, vida, doçura e esperança nossa salve. A vós bradamos, degredados filhos de Eva. A vós suspiramos, gemendo e chorando neste vale de lágrimas. Eia, pois, advogada nossa, esses vossos olhos misericordiosos a nós volvei. E depois desse desterro, nos mostrai, Jesus, bendito o fruto do vosso ventre. Ó clemente, ó piedosa, ó doce e sempre Virgem Maria, rogai por nós, Santa Mãe de Deus, para que sejamos dignos das promessas de Cristo. Amém. O Senhor esteja convosco. Ele está no meio de nós. Que desça sobre cada um, sobre todas as intenções, a bênção do Deus que é Todo-Poderoso, Pai, Filho, Espírito Santo. Amém.
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1: 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É este o acontecimento novo e prodigioso, verdadeiro e incontroverso, sobre o qual tudo se funda. 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São João Paulo II.
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12: Olá, bom dia. Pelo horário de Brasília, 6:30. Quinta-feira, 28 de maio de 2026. É hora de notícias aqui na Rádio Canção Nova. Papa renova convite para o mundo rezar pela paz no próximo sábado. Comunidade Canção Nova realiza a partir de amanhã a festa do Pai das Misericórdias em Cachoeira Paulista. A Aparecida recebe o simpósio e peregrinação nacional das famílias nesse fim de semana. Semana do MEI fortalece apoio aos pequenos empreendedores em todo o país. Brasileiros avançam na Libertadores e Copa Sul-Americana. Essas e outras notícias a partir de agora no Jornal Canção Nova. Eu sou Daniel Gonçalves e trabalha comigo na operação do áudio Carlinhos Fernandes. Esta é uma emissora da Rede Canção Nova de Rádio, jornalismo a serviço da vida e da esperança. O Papa Leão XIV renovou o convite para o mundo rezar pela paz nesse sábado, 30 de maio. O Papa voltou a convocar todos para rezar um terço pela paz a partir da Gruta de Nossa Senhora de Lourdes, nos Jardins do Vaticano. Ao final do mês mariano, então nesse sábado, o pontífice vai presidir a recitação do terço, 7 da noite em Roma, 2 da tarde no horário de Brasília. Todos os santuários do mundo estão convidados a se unir, através dos seus peregrinos e fiéis, em oração com Santo Padre. Durante a audiência geral de quarta-feira, diante de uma praça São Pedro repleta de cerca de 25 mil peregrinos, O Papa Leão XIV destacou a missão da Virgem Maria, afirmando que ela não só ensina a ver a obra invisível de Deus. Ao dirigir uma saudação especial aos brasileiros, o pontífice incentivou os fiéis a permanecerem unidos à oração e à intercessão de Maria, levando ao mundo a esperança do Evangelho. Entre os peregrinos presentes estava a irmã Miscelânea, da Congregação das Irmãs Agostinianas. Ela foi entrevistada pelo jornalista Silvonei José.
11: Que experiência é estar na presença do Santo Padre com tanta gente de todas as partes do mundo?
13: Uma experiência única, emocionante, e eu acho que até o próprio clima ajuda muito nisso, porque o sol estava muito quente, porém se sente uma acolhida, né? A gente se sente de fato na casa do Pai, né? A gente ali na Praça de São Pedro, eu creio que não só eu, mas todos os peregrinos ali presentes, é uma experiência que eu penso que, sabe, acho que vai além de nós mesmos, né? E nós somos o fruto de uma evangelização, né? Todos que ali estivemos hoje. E é claro que aquilo que o Papa dizia, né? De sermos, especialmente a nós, de língua portuguesa, para sermos testemunhas de esperança. E eu me colocava naquele número, né? Que eu, hoje, mais do que nunca, devo ser essa testemunha de esperança, portar essa alegria, uma vez que eu tive a graça de estar aqui, né? Quantos que não podem, mas eu podendo agora, eu posso levar essa esperança de uma igreja que é viva, né? De uma igreja que está unida ao Papa, e o quanto o Papa precisa da nossa oração, da nossa presença junto a ele, né? Rodeando, cercando com a nossa oração, com a nossa súplica a Deus, por conta de toda a sua missão, do rebanho a ele confiado.
11: Irmã, a senhora vive em Roma?
13: Sim. Na verdade, daqui uns meses eu já estarei partindo para Malta.
11: Vive em Roma, então vai para onde depois?
13: Eu irei para Malta depois, uhum, fazer uma experiência ali na nossa província maltesa. E no próximo ano eu retorno ao meu país amado, Brasil.
11: A senhora é de onde no Brasil?
13: Eu sou de um lugar quente, um lugar acolhedor do Mato Grosso do Sul, do coração, né, do país, do Centro-Oeste. Eu venho de Paranaíba, no Mato Grosso do Sul.
11: Lugar quente. Uhum. Agostiniana, serva de Jesus e Maria.
13: Sim. Sou da família de Santo Agostinho, da família do Papa, né, como dizem por aí, né? E é claro que Santo Agostinho, eu digo que um agostiniano é aquele que tem sede. Nós os identificamos assim. Nós temos sede, sede de Deus. Então, até mesmo na nossa fala, eu acho tão bonito. Hoje o Papa também deixou uma pérola cair, né? Como filho de Agostinho, ele sempre deixa uma pérola cair de Santo Agostinho. Porque nós temos essa alma sedenta, né, de Deus. Então, nós sempre seremos assim e nos identificamos também assim. Essa é a nossa identidade, né, desse coração desejoso de Deus, unido a Deus, mas que constantemente está buscando a Deus.
11: Volta ao Brasil no próximo ano. Preparem-se, sim, então, as agostinianas servas de Jesus e Maria para receber. Qual que é o carisma de vocês, irmã?
13: O nosso carisma, na verdade, assim, resumindo, é a cruz. É a nossa união com Cristo crucificado, né? Nós devemos buscar, né, essa identificação a Cristo na sua cruz, na obediência ao Pai.
11: Obrigado pela presença.
13: Eu que agradeço, muitíssimo obrigada.
12: O encontro para fortalecer os lares cristãos e redescobrir a beleza da vocação familiar. Este é o objetivo do 16º Simpósio Nacional das Famílias, que acontece nesse sábado, dia 30, e da Peregrinação Nacional das Famílias no domingo, dia 31, em Aparecida, no interior de São Paulo. Dom Bruno Versari, presidente da Comissão para a Vida e Família da CNBB, fala sobre o tema do evento.
14: O tema Família torna-te aquilo que és, porque é na família que a primeira experiência do amor se dá na família. Depois é na família que aprende os valores da fé, os valores sociais. É na família que, é, por herança, pela família, herda a transmissão da fé. O primeiro catequista da família, das crianças, dos filhos, é na família. A família é a primeira base da compreensão daquilo que é a igreja. Uma igreja doméstica, essa experiência a pessoa, a criança, os filhos fazem na própria família. Então, recordar aquilo que é um lugar de evangelização, um lugar da experiência do amor de Deus, um lugar de ser igreja. E por isso também retomando aquilo que constitui na vida matrimonial a presença do amor de Deus na vida do casal. É um momento de convidar as famílias a pensar na grandeza e na importância da pequena família, aonde estão os pais e os filhos, mas também que participam de uma família maior, que é a igreja, na comunidade aonde residem, para ser uma extensão da pequena família, da igreja doméstica, para uma extensão maior, que é da comunidade, na igreja comunitária, a igreja paroquial, aonde vivem. Eu acho que o primeiro e grande desafio da família nos nossos dias é transmitir aos filhos os valores da fé, os valores da fé cristã, transmitir aos filhos a importância de viver na família, transmitir aos filhos os valores, desde o respeito, os valores da convivência, os valores da herança que a família pode transmitir aos filhos, como experiência do amor. É na família que a criança faz a primeira experiência de amor do pai e da mãe, e depois poderá ter e criar uma imagem do Deus que nós anunciamos, que é o Deus de Jesus. Em primeiro lugar, Familiares Consórcio deu toda a base para organizar a pastoral familiar nas dioceses, nas paróquias. O primeiro grande motivador de organizar a comunidade na pastoral familiar é da Familiares Consórcio. E ali os valores da família em destaque na pregação. Tanto que depois o documento de Aparecida vai resgatar este ensinamento do Familiares Consórcio, dizer que a pastoral familiar está presente dentro da pastoral da igreja de modo transversal. Então, a Familiares Consórcio dá toda essa condição de organizar a vida da igreja em família. Depois, o documento de Amor e Letícia, que já o Papa Francisco, ele é fruto de dois sínodos de escuta, uma escuta alargada no mundo todo sobre a família. E o Papa Francisco insiste na família como igreja doméstica, na família como primeira experiência de fé, na família como local de catequese, local dos valores e da fé, aonde as crianças, onde a família, onde os filhos fazem a primeira experiência do amor de Deus. No capítulo 4 do Amor de Letícia, relata a importância da participação dos pais na vida dos filhos, do cuidado, da educação na fé da vida dos filhos, a atenção que os pais devem dar, desde da paternidade responsável, o acompanhamento com a formação das crianças.
12: Termina hoje em São Paulo a Assembleia Formativa da Rede Clamor Brasil 2026, que nasceu com apoio do Conselho Episcopal Latino-Americano e Caribenho, o CELAM, com o objetivo de combater o tráfico humano. O encontro acontece no Seminário Scalabriniano João 23, no bairro do Ipiranga, na zona sul da capital. Luciana Santos ouviu o Dom Nereu do Freire Henrique, que é o bispo referencial da Rede Clamor Brasil, que falou sobre a relevância da Assembleia.
15: Sob o tema Mobilidade Humana, um olhar a partir da doutrina social da Igreja. O evento reúne membros de 24 instituições, entre pastorais, congregações religiosas e organismos ligados à Igreja Católica de várias regiões do Brasil, que atuam com migrantes, refugiados e no combate ao tráfico de pessoas.
16: Nós temos hoje mais de 20 instituições participando. O objetivo é fazer uma revisão, mas também é um momento de formação, onde estamos discutindo as questões migratórias a nível internacional. E a Assembleia, então, é um momento oportuno de revisão de caminhada, de estudo e também de renovação da esperança e de uma caminhada marcada pelo ânimo, para que possamos cada vez mais estarmos próximos dos irmãos que se deslocam. E, ao mesmo tempo, também sensibilizar a Igreja no Brasil, as várias dioceses, paróquias, movimentos, comunidades, para que estejamos juntos, com os olhos abertos, percebendo os nossos irmãos que estão chegando em nossas cidades. Às vezes nós falamos na evangelização, temos até o bom propósito de pormos em prática o grande mandamento do amor, mas nem sempre estamos atentos com os irmãos refugiados, migrantes e aquelas pessoas que são vítimas do tráfico humano. Nós sabemos que hoje o mundo passa por são mais de 120 milhões de imigrantes no mundo, o Brasil hoje 2 milhões de imigrantes e mais de 150 mil refugiados. Então, a rede tem esta finalidade de apoiar instituições que trabalhem a recuperação da dignidade humana, obviamente recuperando a vida e, quem sabe, fazendo acontecer aquilo que o Evangelho nos propõe para todos nós. É o próprio Jesus que fala que devemos ter vida e vida com abundância.
12: Acontece de amanhã até o dia 31 de maio, na sede da Comunidade Canção Nova, em Cachoeira Paulista, a Festa do Pai das Misericórdias. A abertura da programação será na sexta-feira, 8 da noite, com a missa presidida por Dom Joaquim Vladimir Lopes Dias, que é o bispo da Diocese de Lorena. Sobre a Festa do Pai das Misericórdias, a gente ouve Padre Ricardo Rodolfo, reitor do Santuário do Pai das Misericórdias.
17: Quero lhe convidar para a nossa Festa do Pai das Misericórdias, que acontecerá nos dias 29, 30 e 31 de maio, e teremos uma programação toda especial, com louvor, com adoração, com pregação, Santa Missa e a nossa tradicional quermesse. Para maiores informações, acesse o nosso site santuario.cancaonova.com. Que Deus lhe abençoe, em nome do Pai, do Filho e do Espírito Santo. Amém. Esperamos por você.
12: E você poderá acompanhar a Festa do Pai das Misericórdias pelo Sistema Canção Nova de Comunicação, que busca ser a voz da Igreja e trazer esperança a tantos lares que necessitam da Palavra de Deus. Estamos com 69% na campanha de maio do projeto Daime Almas, que termina sexta-feira, ou seja, amanhã. Você que é sócio da Canção Nova, nosso muito obrigado. 6 horas e 46 minutos. Um relatório anual da Fundação SOS Mata Atlântica mostra que o nível de desflorestamento chegou a pouco mais de 8 mil hectares no último ano, o menor número em 4 décadas de análise. E cuidar da casa comum faz parte do pedido da encíclica Laudato Si, escrita por Papa Francisco em 2015. A Aline Mércio tem mais informações.
18: A gente lembra da responsabilidade do cristão no cuidado com a casa comum, algo que fica claro na encíclica escrita pelo Papa Francisco há 11 anos, a Laudato Si'. Para essas discussões no Brasil, foi criada a Pastoral da Ecologia Integral. Nós conversamos com o coordenador dessa pastoral na região Sul. Vamos conferir.
19: Proteger, defender a natureza é não digo um dever, mas uma obrigação de todos os cristãos. E ultimamente a gente vê que essa responsabilidade aumentou, né? Mesmo com todas as encíclicas que falam da importância do meio ambiente, agora a gente tem a encíclica do Papa Francisco, a Laudato Si, que tem aí toda uma leitura da questão socioambiental e chama os cristãos a defender uma ecologia integral, a casa comum e seus moradores, ou seja, toda a biosfera. A encíclica deixa bem claro a questão por uma ecologia integral. E aqui no Brasil a gente vê uma tendência muito grande em organizar a pastoral da ecologia integral. E aqui na Regional Sul 1, que está sendo uma das pioneiras no Brasil, dentro da CNBB, desde 2020 vem se articulando um grupo, que hoje já é uma pastoral consolidada na maioria das dioceses do estado. Então estamos nesse trabalho de organização, conscientização, dentro desse processo de conscientização, organizando diversos cursos, oficinas.
12: O Conselho Nacional de Justiça lançou um aplicativo que facilita o acesso a informações de crianças e adolescentes que têm dificuldades em encontrar uma família adotiva. A reportagem é de Júlia Rezende.
20: O aplicativo chamado A.DOT reúne dados do Sistema Nacional de Adoção e Acolhimento e tem como público crianças, adolescentes, grupos de irmãos e também crianças com deficiência. Pela plataforma é possível iniciar o pré-cadastro e acompanhar todo o processo de habilitação para adoção. Segundo o Conselho Nacional de Justiça, mais de 1.800 crianças e adolescentes estão atualmente aptos para a chamada busca ativa no Brasil. Desde 2019, o Sistema Nacional de Adoção já viabilizou mais de 30 mil adoções em todo o país. Desse total, 1.826 aconteceram por meio da busca ativa. No aplicativo, os interessados podem conhecer o perfil de crianças e adolescentes por meio de fotos e vídeos. Ainda assim, a ferramenta exige compromisso com a preservação da identidade e o sigilo das informações.
12: Nesta semana, microempreendedores individuais terão acesso a uma série de serviços gratuitos durante o Mutirão Nacional. Vanessa Anício conversou com a analista do Sebrae Minas, a Delaine Cordeiro. Ela falou sobre os benefícios do MEI.
21: Há 2 meses, Carla viu no empreendedorismo uma forma de garantir a renda e conquistar a tão sonhada autonomia financeira.
22: Eu estou dando uns cursos de culinária, de doces e salgados para a arquidiocese. E aí eu estou querendo ver se eu consigo formalizar ela certinha, né?
21: Carla não está sozinha. Segundo o levantamento do Serviço Brasileiro de Apoio às Micro e Pequenas Empresas, com base em dados da Receita Federal, cerca de 1.600.000 pessoas se tornaram microempreendedoras individuais apenas nos 4 primeiros meses de 2026. Para ajudar quem deseja regularizar ou melhorar a gestão do negócio, o Sebrae promove em todo o país a Semana do MEI, com atendimentos, oficinas e consultorias gratuitas.
22: Muitas pessoas abrem o CNPJ, formalizam o negócio, mas como é aberto, às vezes eles não leem as regras, então eles nos procuram para entender das obrigações de MEI, que é pagar mensalmente as guias e fazer as declarações.
21: Muita gente começa a empreender por necessidade, mas transformar esse trabalho em um negócio estruturado ainda é um grande desafio. E é justamente aí que iniciativas como essa ganham importância, levando informação, apoio e orientação para quem deseja regularizar a situação da empresa e crescer no
0: dia a dia.
21: Além das orientações presenciais, a Semana do MEI oferece oficinas sobre educação financeira, presença digital e ferramentas de comunicação e vendas. A proposta é mostrar que, além de abrir um negócio, é preciso aprender a mantê-lo saudável, organizado e competitivo.
22: Se ele não planejar aquilo, ele perde aquilo muito fácil, né? Então a gente trabalha muito com a organização do que ele está fazendo, precificação, o levantamento dos custos para ter uma gestão tranquila das vendas dele, né, e fazer dinheiro.
21: Os atendimentos são gratuitos, realizados por ordem de chegada, uma oportunidade para regularizar pendências e fortalecer a gestão da empresa.
12: 6:52. O plenário da Câmara dos Deputados aprovou ontem uma proposta de emenda à Constituição, a PEC, que reduz a jornada de trabalho de 44 horas para 40 por semana em até 14 meses e permite o fim da escala 6x1. A proposta foi aprovada por 472 votos a 22 em primeiro turno e 461 a 19 votos no segundo turno. A proposta segue para uma análise dos senadores. A proposta altera parte da Constituição Federal que trata sobre os direitos e garantias fundamentais e deixa expresso que a duração do trabalho normal não será superior a 8 horas diárias e 40 horas semanais. O artigo prevê exceções ao permitir compensações de horários e a redução da jornada conforme acordo ou convenção coletiva de trabalho. Botafogo, Atlético Mineiro, Vasco e Bragantino avançam na Copa Sul-Americana. Fluminense e Corinthians se classificam também para as oitavas de final da Libertadores da América.
1: A quarta-feira foi ótima para os brasileiros na Copa Sul-Americana. Os quatro times venceram e atingiram seus objetivos no torneio. O Botafogo precisava de um resultado positivo diante do Caracas, na Venezuela, para ficar com a melhor campanha geral da Sul-Americana, sem depender de outros resultados, apesar de ter saído atrás no placar e de ter usado um time quase todo reserva. O Glorioso fez 3-1 no Caracas e chegou a 16 pontos dos 18 possíveis. Quem avançou também foi o Atlético Mineiro, que conseguiu bater o Puerto Cabello da Venezuela na Arena MRV por 1-0 e buscou a vaga apenas na última rodada. Já Vasco e Bragantino conseguiram apenas a classificação para os playoffs. O Cruz Maltino fez 3-0 no Barracas Central da Argentina em São Januário. Já o Massa Bruta bateu o Carabobo da Venezuela em confronto direto em Bragança Paulista.

0: por 3-1 e contou com a derrota do Bolívar para o Independiente Rivadavia para avançar em segundo lugar. O outro brasileiro que entrou em campo pela Liberta foi o Corinthians, que já estava classificado e perdeu para o Platense na Neoquímica Arena por 2-0. Nesta quinta-feira, Cruzeiro e Palmeiras fecham a participação brasileira na fase de grupos jogando em casa. A Raposa recebe o Barcelona de Guayaquil, do Equador, às 21h30 no Mineirão, precisando apenas da vitória para garantir a classificação. Já o Verdão recebe o Júnior Barranquilla, da Colômbia, às 19h no Allianz Parque. O empate é o suficiente para a vaga, mas uma vitória permite que o time sonhe com a primeira posição do grupo. Agência Rádio Web com informações da Libertadores, Daniela Esperon.
1: Pelo horário de Brasília, são 6 horas e 56 minutos. Chegamos ao final do Jornal Canção Nova desta quinta-feira. A apresentação e produção, Daniel Gonçalves, com os trabalhos técnicos de Carlinhos Fernandes. Jornalista responsável, Marcelo Tel. Outras informações, acesse noticias.cancaonova.com. 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

Pai das misericórdias e Deus de toda a consolação, ouvi-nos. Bom dia, você que está aqui no Santuário do Pai das Misericórdias, seja muito bem-vindo. E você que nos acompanha pelo sistema Canção Nova de Comunicação. Estarei cantando com muita alegria, dando início à Santa Missa.

0: Em nome do Pai, e do Filho, e do Espírito Santo.
1: Amém.
0: A graça de nosso Senhor Jesus Cristo, o amor do Pai, e a comunhão do Espírito Santo estejam convosco.
1: Bendito seja Deus que nos reuniu no amor de Cristo.
0: Irmãos e irmãs, sejam todos bem-vindos a esta celebração aqui no santuário. Estamos celebrando a nossa novena ao Pai das Misericórdias. Neste final de semana teremos a nossa festa. Acolho vocês que estão aqui, a você que está em casa também, nos acompanhando pelo sistema Canção Nova de Comunicação. Que bom chegarmos até a sua casa com a celebração da Eucaristia. Apresentamos as intenções para essa Santa Missa pelo aniversário de Maria de Fátima, Faquete, Débora dos Santos, João Paulo Machado. Também aniversário de casamento de Luiz Antônio e Flávia. Rezamos pela alma de Sérgio Dias, Sétimo Dia, e José Antônio Soares de Souza. Também pelos irmãos que pediram intenções de saúde, graças a serem alcançadas. Estenda a sua mão para o altar e apresenta também, diante do altar do Senhor, as suas intenções para esse dia, quem sabe. Você que está vivendo uma situação e precisa da intervenção divina, apresente tudo isso com fé e confiança ao Senhor. Meus irmãos e minhas irmãs, o Senhor Jesus que nos convida à mesa da palavra e da Eucaristia, nos chama a segui-lo fielmente. Reconheçamos ser pecadores e imploremos com confiança a misericórdia do Pai. Confessemos os nossos pecados. Confesso a Deus Todo-Poderoso e a vós, irmãos e irmãs, que eu pequei muitas vezes por pensamentos e palavras, atos e omissões, por minha culpa, minha tão grande culpa. E peço a Virgem Maria, aos anjos e santos e a vós, irmãos e irmãs, que rogueis por mim a Deus nosso Senhor. Deus Todo-Poderoso, tenha compaixão de nós, perdoe os nossos pecados e nos conduza à vida eterna.
1: Amém.

0: Oremos. Fazei, Senhor, que os acontecimentos deste mundo decorram na paz que desejais, e vossa igreja vos possa servir alegre e tranquila. Por nosso Senhor Jesus Cristo, vosso Filho, que é Deus, e convosco vive e reina na unidade do Espírito Santo por todos os séculos dos séculos.
1: Amém. Leitura da primeira carta de São Pedro. Caríssimos, como criancinhas recém-nascidas, desejai o leite legítimo e puro, que vos fará crescer na salvação. Pois já provastes que o Senhor é bom. Aproximai-vos do Senhor, pedra viva, rejeitada pelos homens, mas escolhida e honrosa aos olhos de Deus. Do mesmo modo, também vós, como pedras vivas, formai um edifício espiritual, um sacerdócio santo, a fim de oferecer de sacrifícios espirituais agradáveis a Deus por Jesus Cristo. Mas vós sois a raça escolhida, o sacerdócio do reino, a nação santa, o povo que ele conquistou para proclamar as obras admiráveis daquele que vos chamou das trevas para a sua luz maravilhosa. Vós sois aqueles que antes não eram povo, agora, porém, são povo de Deus. Os que não eram objeto de misericórdia, agora, porém, alcançaram misericórdia. Amados, eu vos exorto, como a estrangeiros e imigrantes, afastai-vos das humanas paixões que fazem guerra contra vós mesmos. Tende bom procedimento no meio dos gentios. Deste modo, mesmo caluniando-vos, como se fosseis malfeitores, eles poderão observar a vossa boa atuação e glorificar a Deus no dia da sua visitação. Palavra do Senhor.

Sabei que o Senhor, só Ele é Deus. Ele mesmo nos fez e somos seus. Nós somos seu povo e seu rebanho.

0: O Senhor esteja convosco.
1: Ele está no meio de nós.
0: Proclamação do Evangelho de Jesus Cristo segundo Marcos.
1: Glória a vós, Senhor.
0: Naquele tempo, Jesus saiu de Jericó junto com seus discípulos e uma grande multidão. O filho de Timeu, Bartimeu, cego e mendigo, estava sentado à beira do caminho. Quando ouviu dizer que Jesus o Nazareno estava passando, começou a gritar: Jesus, filho de Davi, tem piedade de mim. Muitos o repreendiam para que se calasse, mas ele gritava mais ainda: Filho de Davi, tem piedade de mim. Então Jesus parou e disse: Chamai-o. Eles o chamaram e disseram: Coragem, levanta-te, Jesus te chama. O cego jogou o manto, deu um pulo e foi até Jesus. Então Jesus perguntou: Que queres que eu te faça? O cego respondeu: Mestre, que eu veja. Jesus disse: Vai, a tua fé te curou. No mesmo instante ele recuperou a vista e seguia Jesus pelo caminho. Palavra da salvação.
1: Glória a vós, Senhor.
0: Meus irmãos e minhas irmãs, esta passagem do Evangelho de Marcos é bem conhecida de todos nós, o episódio da cura do cego Bartimeu. A igreja, sobretudo a igreja nos primeiros tempos, sempre fez uma leitura batismal a respeito desse episódio, porque o batismo é a porta de entrada para todos os outros sacramentos. O batismo é a graça, o dom da fé que nos é comunicado. Nós que estávamos nas trevas, pela graça do batismo, nós vemos a luz de Cristo. Nós podemos enxergá-lo e começar a segui-lo. Então, a igreja sempre interpretou esta passagem nessa perspectiva batismal, onde o fiel é chamado a partir da experiência de Cristo em sua vida, depois ele crescer na sua fé. Aquele que só havia escutado falar de Jesus, agora é chamado, aqui as pessoas que chamaram aquele cego para estar perto de Jesus, a igreja que chama, a igreja que concede essa graça, para que o fiel agora possa enxergar o seu Mestre e Senhor e segui-lo. Porque, meus irmãos e minhas irmãs, o amor de Cristo, ele não é um amor cego. O Senhor justamente nos cura da cegueira espiritual para que eu e você, vendo-o claramente, possamos segui-lo com todo o nosso coração, com todo o nosso ser. Deus não engana ninguém. E Deus não quer que nós o sigamos de forma enganada. Por isso que a idealização e a ilusão são coisas perigosas. Por isso que Deus, ele quer nos deixar com os olhos bem abertos e bem conscientes a respeito do seguimento. Porque um amor cego, ele tem consequências, né? A gente sabe disso. Quando o amor é cego, ele tem consequências desastrosas, né, no convívio diário. Por isso Deus não quer nos deixar dessa forma. E ele nos toca com a sua graça. E essa graça é comunicada, óbvio, a todos nós. Mas ela é comunicada de forma pessoal. Se eu pudesse perguntar para cada um de vocês que estão aqui, aqueles que estão acompanhando em casa, qual é o seu nome? Porque a graça de Deus é comunicada a você. O nosso personagem de hoje tem um nome: Bartimeu. O prefixo bar quer dizer filho, não é? E o texto já traduz imediatamente: filho de Timeu. Bartimeu, segundo Santo Agostinho, fazendo uma meditação a respeito disso, interpretou como se Bartimeu fosse um homem muito próspero, muito bem sucedido, mas que depois decaiu ao ponto de chegar numa condição mendicante, numa condição humilhante de ter que esperar algo de alguém. Então, esta queda, esse declínio, esse fracasso de Bartimeu é para lembrar a cada um de nós também o nosso fracasso. Nós também, longe da graça de Deus, decaímos. Nós também, quando nos afastamos de Deus, fracassamos. A nossa história, ela acaba trilhando caminhos dolorosos quando nós nos afastamos de Deus. Então nós também estamos aqui representados em Bartimeu. Nós também estamos aqui desejosos e necessitados do amor misericordioso do Pai. Nós estamos celebrando a novena ao Pai das Misericórdias, não é? E que bom podermos resgatar esta consciência de que nós precisamos voltar para os braços do Pai, porque é ali, perto dele, que nós somos de verdade quem nós somos. Porque longe do seu amor, nós nos desidentificamos, nós passamos a mendigar o amor das pessoas, mendigar situações na nossa vida. Quando nos afastamos do amor de Deus, nós perdemos a nossa dignidade e a nossa identidade como filhos de Deus. Vocês viram que esse homem começa a gritar pelo auxílio de Jesus, e nós precisamos chegar ao ponto de pedir esse socorro, não é? Quantas coisas dentro de nós que muitas vezes, dramas e situações que nós vivenciamos, nas quais nós acabamos nos encontrando e não temos força para sair, precisamos da graça de Deus, precisamos da ajuda divina. E esse grito é justamente esta capacidade de pedir o auxílio do alto, de não contar com as nossas forças, de não contar apenas com os nossos méritos, porque coitados de nós, por mais que nos esforcemos, por mais santos que imaginemos que somos, sem a graça de Deus nós não podemos caminhar. Nós precisamos do socorro do alto, nós precisamos gritar pelo auxílio divino, pela graça de Deus que vem ao nosso encontro. Os obstáculos, eles acontecem, né? Aquelas pessoas querem impedir Bartimeu de chegar até Jesus, não incomode, e ele insiste, porque na nossa vida espiritual também é assim, né? Quantas coisas na sua vida não tentam te afastar do amor de Deus, verdade ou não? Quantas coisas não querem tirar você da presença de Deus, que se colocam como obstáculos para que você experimente a graça de Deus? Combata contra isso. Lute contra essas forças, peça o auxílio divino e permaneça fiel nesse grito de socorro, porque aí depois vem o consolo, e nós estamos recebendo um dos consolos divinos aqui agora. A Eucaristia é essa resposta do amor do Pai do céu que nos dá o seu Filho Jesus. O Senhor disse: chamai-o. Ou seja, a igreja está nos chamando, a igreja nos convocou aqui como assembleia litúrgica para, diante do altar do Senhor, receber dele a graça santificante, receber dele esse alimento espiritual que vai nos fazer experimentar a mesma coisa que experimentou Bartimeu. Porque aqui agora nós estamos em diálogo com o Senhor. Jesus perguntou para ele: que queres que eu te faça? Parece uma pergunta tão evidente, né? Eu lembro que o padre Léo brincava muito com essa passagem bíblica, né? Dizendo: o que o cego ia responder para Jesus? Me dê um cachorrinho guia para me acompanhar? Não, óbvio que ele queria ser curado. Mas parece uma pergunta tão evidente, tão óbvia, mas que não é não. Porque Deus não faz nada se nós também não colaborarmos. Porque Deus não é paternalista, Deus é Pai. O paternalismo às vezes substitui a ação da pessoa, e Deus não nos infantiliza. Vocês ouviram na primeira leitura falar do leitinho espiritual, né? A primeira leitura de hoje da carta de São Pedro falou do leitinho espiritual, aquele alimento. Mas do leite nós temos que passar para alimento sólido, nós temos que crescer, nós temos que aprender também a responder ao apelo de Deus e não ficar terceirizando a nossa relação com Deus. Tanto é que quando Jesus responde ao apelo de Bartimeu: eu quero enxergar, Senhor, imediatamente Jesus realiza aquela graça. O que que acontece? Ele joga o manto, né, fora. Você sabe que o manto, gente, para ele era uma questão de sobrevivência. O manto para Bartimeu era a única coisa que lhe restava na vida. Proteção contra o frio, era a única coisa com a qual ele tinha para sobreviver. E ele abre mão das suas dependências, ele abre mão daquilo que ainda restava para ele, para acolher a graça de Deus que o visitava naquele momento. Nós também temos que fazer rupturas. Quem quer experimentar a graça de Deus precisa fazer rupturas, porque nós precisamos crescer. E nós temos que jogar fora também esse manto, que são as nossas dependências, que são os nossos vícios, os nossos pecados, a nossa vida velha, o nosso comodismo, para acolher a graça de Deus. Dá um pulo e imediatamente começa a seguir Jesus. O mais importante não é a cura de Deus em nossa vida, o mais importante é seguir Jesus. Porque se você for curado, mas não for seguir Jesus, não vale a pena. Só vale a pena qualquer graça divina se for para seguir Jesus. É esse o objetivo. Então hoje, peçamos ao Senhor que nos dê essa graça, que comunique a sua graça a cada um de nós, que Ele intervenha em nossa vida a partir também do desejo do nosso coração de seguir o Senhor. Feche os seus olhos e peça essa graça para você. Mergulhe agora o seu coração na presença de Deus, assim como fez Bartimeu. Diga em oração na presença do Senhor: eu quero enxergar, Senhor, eu quero ver a tua graça, eu quero enxergar também o meu coração, eu quero enxergar aquilo que eu estou vivendo. Eu quero enxergar quais são os pontos dentro de mim que eu preciso crescer, melhorar. Eu quero enxergar, Senhor, onde eu caí, para que eu possa voltar, retornar ao teu caminho. Ajuda-me, Senhor, com a tua graça. Filho de Davi, tem piedade de mim. Socorre a minha fraqueza, a minha falta de fé, a minha falta de confiança, a minha falta de esperança. Eu quero me entregar completamente nas tuas mãos, para que o Senhor realize em mim esta obra. Nós precisamos, Senhor. Com a mão no seu coração, peça que Ele derrame essa graça sobre você hoje, esse dom de enxergar com clareza quem você é, nas suas virtudes, mas também nas suas fraquezas e misérias, porque é aí que a graça de Deus precisa agir. É no seu coração, é no seu interior que a obra divina precisa acontecer, para que possamos dar esse salto para a vida, assim como fez Bartimeu. Entra na nossa história, Senhor, nesta hora, e com a tua graça santificante, salva-nos, restaura-nos, liberta-nos, Senhor. É isso que nós te pedimos, nosso Senhor e nosso Deus. Glória ao Pai, ao Filho e ao Espírito Santo, como era no princípio, agora e sempre. Amém. 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

0: Orai, irmãos e irmãs, para que o meu e o vosso sacrifício seja aceito por Deus Pai Todo-Poderoso.
1: Recebe, Senhor, por tuas mãos este sacrifício para a glória do seu nome, para o nosso bem e de toda a sua santa igreja.
0: Ó Deus, que nos dais o que oferecemos e aceitais nossa oferta como um gesto de amor, fazei que os vossos dons, nossa única riqueza, frutifiquem para nós em prêmio eterno, por Cristo nosso Senhor.
1: Amém.
0: O Senhor esteja convosco.
1: Ele está no meio de nós.
0: Corações ao alto.
1: Nosso coração está em Deus.
0: Demos graças ao Senhor nosso Deus.
1: Nosso dever e nossa salvação.
0: Na verdade, é digno e justo, é nosso dever e salvação, dar-vos graças sempre e em todo lugar, Senhor Pai Santo, Deus Eterno e Todo-Poderoso, por Cristo Senhor nosso. Unidos no amor, celebramos a sua morte. Vivendo a fé, proclamamos a sua ressurreição e, com firme esperança, aguardamos a sua vinda na glória. Por isso, vos louvamos com os anjos e todos os santos, dizendo sem cessar a uma só voz: Santo, Santo, Santo, Santo, Santo.
1: Senhor Deus do universo, o céu e a terra proclamam a vossa glória. Hosana nas alturas, bendito que vem em nome do Senhor. Hosana nas alturas.
0: Na verdade, ó Pai, vós sois santo, fonte de toda santidade. Santificai, pois, estes dons, derramando sobre eles o vosso Espírito, a fim de que se tornem para nós o corpo e o sangue de nosso Senhor Jesus Cristo.
1: Enviai o vosso Espírito Santo.
0: Estando para ser entregue, abraçando livremente a paixão, Jesus tomou o pão, pronunciou a bênção de ação de graças, partiu e o deu a seus discípulos, dizendo: Tomai todos e comei, isto é o meu corpo, que será entregue por vós.

Do mesmo modo, no fim da ceia, ele tomou o cálice em suas mãos e, dando graças novamente, o entregou a seus discípulos, dizendo: Tomai todos e bebei, este é o cálice do meu sangue, o sangue da nova e eterna aliança, que será derramado por vós e por todos para a remissão dos pecados. Fazei isto em memória de mim.

0: Mistério da fé.
1: Anunciamos, Senhor, a vossa morte e proclamamos a vossa ressurreição. Vinde, Senhor Jesus.
0: Celebrando, pois, o memorial da morte e ressurreição do vosso Filho, nós vos oferecemos, ó Pai, o pão da vida e o cálice da salvação, e vos agradecemos porque nos tornastes dignos de estar aqui na vossa presença e vos servir.
1: Aceitai, ó Senhor, a nossa oferta.
0: Suplicantes, vos pedimos que, participando do corpo e sangue de Cristo, sejamos reunidos pelo Espírito Santo num só corpo.
1: O Espírito nos una num só corpo.
0: Lembrai-vos, ó Pai, da vossa Igreja, que se faz presente pelo mundo inteiro, que ela cresça na caridade e em comunhão com o Papa Leão, com o nosso Bispo Vladimir, os bispos do mundo inteiro, os presbíteros, os diáconos e todos os ministros do vosso povo.
1: Lembrai-vos, ó Pai, da vossa Igreja.
0: Lembrai-vos também, na vossa misericórdia, dos nossos irmãos e irmãs que adormeceram na esperança da ressurreição e de todos os que partiram desta vida. Acolhei-os junto a vós na luz da vossa face.
1: Concedei-lhes, ó Senhor, a luz eterna.
0: Enfim, nós vos pedimos, tende piedade de todos nós e dai-nos participar da vida eterna, com a Virgem Maria, Mãe de Deus, São José, seu esposo, os apóstolos e todos os santos que neste mundo viveram na vossa amizade, a fim de vos louvarmos e glorificarmos por Jesus Cristo, vosso Filho. Por Cristo, com Cristo e em Cristo, a vós, Deus Pai Todo-Poderoso, na unidade do Espírito Santo, toda honra e toda glória por todos os séculos dos séculos.
1: Amém.
0: O Senhor nos comunicou o seu Espírito com a confiança e a liberdade de filhos e filhas, digamos juntos: Pai nosso,
1: que estais nos céus, santificado seja o vosso nome. Venha a nós o vosso reino, seja feita a vossa vontade, assim na terra como no céu. O pão nosso de cada dia nos dai hoje. Perdoai as nossas ofensas, assim como nós perdoamos a quem nos tem ofendido. E não nos deixeis cair em tentação, mas livrai-nos do mal.
0: Livrai-nos de todos os males, ó Pai, e dai-nos hoje a vossa paz. Ajudados pela vossa misericórdia, sejamos sempre livres do pecado e protegidos de todos os perigos, enquanto aguardamos a feliz esperança e a vinda do nosso Salvador Jesus Cristo.
1: Vosso é o reino, o poder e a glória para sempre.
0: Senhor Jesus Cristo, dissestes aos vossos apóstolos: eu vos deixo a paz e vos dou a minha paz. Não olheis os nossos pecados, mas a fé que anima a vossa Igreja. Dai-lhe, segundo o vosso desejo, a paz e a unidade. Vós que sois Deus, com o Pai e o Espírito Santo.
1: Amém.
0: A paz do Senhor esteja sempre convosco.
1: O amor de Cristo nos uniu. Cordeiro de Deus, que tirais o pecado do mundo, tende piedade de nós. Cordeiro de Deus, que tirais o pecado do mundo, tende piedade de nós. Cordeiro de Deus, que tirais o pecado do mundo, dai-nos a paz.
0: Quem come minha carne e bebe meu sangue, permanece em mim e eu nele. Eis o Cordeiro de Deus, que tira o pecado do mundo.
1: Senhor, eu não sou digno que entreis em minha morada, mas dizei uma palavra e serei salvo.

0: Eis que estarei convosco todos os dias, até o fim do mundo. Oremos. Saciados pelo dom que nos salva, imploramos, Senhor, a vossa misericórdia e pedimos que, pelo mesmo sacramento no qual nos alimentais nesse mundo, nos leveis benigno a participar da vida eterna por Cristo nosso Senhor.
1: Amém.
0: Você que está aqui, você que nos acompanha, vamos fazer juntos o sétimo dia da nossa novena ao Pai das Misericórdias. Em nome do Pai, e do Filho, e do Espírito Santo. Pai das misericórdias, vós fostes ao encontro daquele filho que havia saído de casa, que se perdeu, mas voltou. Vós fizestes festa pelo retorno de alguém que havia errado. Sim, vós não vos alegrastes por causa do erro do filho, mas fizestes festa porque ele retornou à casa. Pai, o outro filho, o mais velho, infelizmente não se alegrou com a volta do irmão. Aliás, a raiva parecia tão grande que nem o tratou como irmão. Pai, muitas vezes nós vos temos como pai, mas nem sempre tratamos aqueles que estão ao nosso lado como irmãos. Dai-nos a graça de uma nova conversão. Sendo vós, Pai nosso, os outros são os nossos irmãos, e assim devemos tratá-los. Ajuda-nos, Pai das misericórdias, a vencer a inimizade e a indiferença, com a misericórdia e a fraternidade. Amém. Oremos. Pai das misericórdias, temos tantos pedidos em nossos corações, mas queremos fazer um especial. Derramai sobre nós, por Jesus, vosso divino Espírito Santo, batizando nosso povo com o Espírito Santo Consolador. O derramamento do Espírito Santo é a fonte de toda a misericórdia para nós. Inundai-nos com vossos dons e seremos instrumentos eficazes do bem. Amém. Por um instante agora, coloque-se diante do Pai das Misericórdias. Você que está acompanhando esses dias a novena, pedindo uma graça particular por você ou alguém da sua família, com muita confiança, apresente tudo isso agora diante do Pai das Misericórdias. Ele que olha para nós, nos acolhe. Não tenha medo de dizer ao Pai as suas angústias e as suas dores. Ele vem em nosso socorro. Pai das misericórdias e Deus de toda a consolação, ouvi-nos. Lembro a você que está aqui e você que está acompanhando em casa, neste final de semana nós temos a festa do Pai das Misericórdias. Sexta, sábado e domingo, uma programação especial aqui no nosso santuário. E também nas noites de sábado e domingo nós teremos a quermesse. Você que é daqui, é da região, pode vir participar conosco sábado e domingo à noite, após a celebração da Santa Missa, nós teremos a nossa quermesse. Então, por favor, venha participar conosco, estaremos aqui para acolher vocês. O Senhor esteja convosco.
1: Ele está no meio de nós.
0: Abençoe-vos, Deus Todo-Poderoso, Pai e Filho e Espírito Santo.
1: Amém.
0: A alegria do Senhor é a nossa força. Ide em paz e o Senhor vos acompanhe.
1: Graças.

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7: Do Senhor se falará a geração futura e anunciarão a sua justiça ao povo que ainda vai nascer. Salmo 21, versículo 32.
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2: Bom dia, Brasil! Bom dia, família Canção Nova! Que alegria chegar até você, meu irmão, minha irmã, através do sistema Canção Nova de comunicação. Está no ar, Sorrindo para a Vida. Que você possa sorrir hoje para a vida, para tudo aquilo que Deus tem preparado para você nesta quinta-feira. Por que quinta-feira?

0: Você sabe, é um dia especial de adoração. Aqui na Canção Nova, em Cachoeira Paulista, nós temos um dia inteiro voltado para Jesus Eucarístico, que está presente, sim, Jesus está presente na Eucaristia, em corpo, sangue, alma e divindade. E a Canção Nova é uma comunidade de amor e adoração. Por isso, a quinta-feira é esse dia totalmente voltado para Nosso Senhor, presente na Eucaristia, um dia cheio de louvor, adoração, pregação. Se você mora aqui perto, vem para a Canção Nova, vem passar a quinta-feira aqui conosco. Se não mora, você vai acompanhar aí da sua casa, não é verdade? Acompanha pela rádio, acompanha pela internet, acompanha pela TV Canção Nova ou pelo CN Plus. Seja bem-vindo, seja bem-vinda, meu irmão, onde quer que você esteja agora. Eu sei, a Canção Nova chega em tantos lugares, não é verdade? Chega nas casas, chega nos ambientes de trabalho, chega nos hospitais, no comércio. Louvado seja Deus, até nos presídios a Canção Nova chega, para a honra e glória de Nosso Senhor Jesus Cristo. E que esse dia todo nós possamos recordar mesmo de Jesus que está presente na Eucaristia e adorá-lo em espírito e em verdade. Esse é o convite que nosso Deus faz a você hoje. Que seu coração se volte para Ele durante todo o dia, adorando ao Senhor. Combinado? Quero dar um bom dia para toda a equipe aqui por trás das câmeras, nossos queridos cinegrafistas, nossa produção, pessoal do Twitter, os operadores da Rádio Canção Nova também. Amanheceu aqui um friozinho, tá nublado, mas promete, o sol promete chegar. E aí na sua vida também. Talvez esteja tudo nublado, não é? Talvez esteja aquele tempo fechado, porque tem dia que a gente tem dificuldade, né, de olhar para o céu todo cinza, mas acredite, o sol maior brilha sobre você. E além das nuvens, Deus está lá, presente, está cuidando de tudo. E vai chegar a luz aí na sua vida, principalmente através da palavra de Deus, tá bom? Quero acolher aqui os meus irmãos da bancada. Graças a Deus, a Canção Nova, ninguém é bom sozinho. E ele está aqui de volta, Padre Adriano Zandoná.
1: Bom dia, Patrícia. Deus abençoe. Muito bem vestida, como sempre. Obrigada. Você, a Val, hoje. A Val daqui a pouco vai se apresentar. Está arrebentando. Não vou nem arriscar dizer qual que é da paleta, aquele tipo de marrom ali. Daqui a pouco ela diz, né? Bom dia, meus irmãos. Que bom receber todos, estar com todos vocês aqui. Bom dia a você que nos acompanha em casa também. Olha, hoje nós vamos refletir sobre o Evangelho de João, capítulo 15, versículo 16. Eu tenho certeza que a pregação de hoje vai ser um daqueles puxões de orelha muito gostosos que o Senhor muitas vezes nos dá, sabe? Para sacudir a goiabeira, como diziam os antigos, e colocar as coisas em ordem dentro de nós, para nos fazer assumir o caminho certo, aquilo que Ele tem para nós. Então, olha, tenha certeza que Deus vai falar com você e que, olha, nada é mais terapêutico, entenda bem a palavra que eu estou usando, tá? Do que a palavra de Deus. Terapêutico no sentido de ser aquilo que corrige as rotas dentro de nós, né? Às vezes, os nossos sofrimentos, eles vêm porque nós vamos criando ilusões, vamos criando coisas que não são reais, né? Ouvindo as vozes das nossas feridas, da inferioridade, da rejeição, do medo. E a palavra de Deus, ela nos puxa para a realidade, ela nos dá um sólido solo para pisar, né? Então é muito importante, se deixe tocar hoje que Deus vai falar com você, eu tenho certeza.
0: João 15, 16. Estou na expectativa já, né, gente? A gente gosta de um puxãozinho de orelha de vez em quando.
1: Faz parte.
0: E a gente precisa, na verdade. Quero acolher também ele aqui na música hoje. Ele é pai do melhor amigo do meu filho. Então, meu filho fica todo feliz quando vem. O Pada, seja bem-vindo.
2: Patrícia, obrigado, toda a bancada. Alegria estar aqui mais uma vez com vocês. Sorrindo para a vida, na alegria do Senhor, que é a nossa força. O sapo aqui, todo mundo. Muito feliz. Obrigado pelo convite. Tamo junto.
0: E essa camiseta linda, né?
2: Linda. Hoje eu tô aqui, ó. Tô bem vestido hoje também.
0: Muito padre. Bem vestido. Camiseta bordô. A gente já vai falar sobre ela aqui para você no ar. Sapo, bom dia.
3: Opa, maravilha, maravilha. Bom dia, família. Canção Nova. Tamo junto aí sempre, né? E ó, faltando 2 dias só para nós fecharmos a campanha, né? 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É isso aí.
0: 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Mas a gente já vai se aprofundar sobre isso, porque eu quero acolher ela. Eu sei que você está curioso para ver qual é
4: qual é o tom do
0: marrom. Bom dia, Val.
4: Bom dia, minha gente. A paz, sua bênção,
1: bom dia,
4: padre.
1: Deus abençoe, não arrisco.
4: Não.
1: Deixa eu pegar café pra ti, que você vai sorrir ainda mais. Já tem um sorriso muito bonito.
4: Que coisa
1: vai
4: boa.
1: Sorrir ainda mais.
4: A gente sorri ainda mais, né? Bom dia, família Canção Nova. Bom dia pra você que reza conosco nesta quinta-feira, a última quinta-feira deste mês de maio. Um dia especial de louvor e de adoração. Um dia onde nós recordamos a centralidade de Deus em nossa vida. Deus é o centro da nossa história.
1: Com café fica melhor, né?
4: Ai, com fé, né? Olha, eu quero convidar você a adorar a Deus. Adorar a Deus em todas as circunstâncias da nossa vida. Adore a nosso Senhor Jesus Cristo. Ele é o centro, Ele é o Senhor. Graças e louvores se deem agora e a todo momento
1: ao Santíssimo e Diviníssimo Sacramento.
4: Graças e louvores se deem agora e a todo momento
1: ao Santíssimo e Diviníssimo Sacramento.
4: Graças e louvores se deem agora e a todo momento
1: ao Santíssimo e Diviníssimo Sacramento.
4: Nós nos voltamos para nosso Senhor. Se você pode, acompanhe toda a programação da Canção Nova no dia de hoje, onde nós temos a oportunidade de levar até você a adoração ao Santíssimo Sacramento. Jesus na sua presença real, vivo. Ali não é símbolo, não, é Ele na presença eucarística. E nós temos a oportunidade de motivar você na sua paróquia, numa capela próxima. Padre Jonas nos ensina naquele livro Agora Meus Olhos Te Viram. Ele diz assim que nós podemos invocar a presença de Jesus na capela mais próxima, se colocar sempre em adoração. E aí você vai perceber, como a Patrícia disse, mesmo em dias nublados, o sol brilha, porque nós temos a certeza de que nosso Senhor está ali, no barco conosco, mesmo que venha as tempestades. Bom, eu abraço todo mundo que está aí juntinho com a gente. É reta finalíssima do projeto Daniel, mas eu não sei se você acordou como eu. Acordei, fiz minhas orações, me consagrei a Deus, consagrei a você, o nosso programa, rezei e disse assim: Senhor, dai-nos a providência do dia de hoje. Alcance os corações que possam nos ajudar. 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A gente passa o dia todo em adoração e aí a gente tem menos tempo de ficar recordando você. Mas hoje a gente está meio impossibilitado disso. Eu já preciso te recordar agora. 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O programa é mais curtinho. No finalzinho a gente já fica sabendo o percentual, mas é a reta finalíssima. Só temos hoje e amanhã. Então hoje você já pode fazer todo o movimento possível. 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Ai, o meu acho que é dia 30. Então eu preciso que você antecipe. Se você puder, por gentileza, antecipar a sua doação, com certeza vai fazer toda a diferença. Eu não sei se a equipe financeira tem lá um número de quantas pessoas nos ajudam nesse final do mês, mas são muitas pessoas que deixam para que o débito aconteça nessas datas, 30 e 31. Então, por gentileza, você, os homens, né? Você, esposa, dá uma lembradinha aí, seu esposo, que de repente está no cartão dele, na conta dele. A gente precisa dessa atenção de vocês para que a gente possa alcançar os 100%, tá bom? QR Code na tela, o Pix você já sabe como fazer, pix.doação@cancaonova.com. A gente conta com todo mundo, Patrícia Mendes.
0: Isso,
4: a mesa tá cheia. Patrícia tem recadinho, porque no Davi tem promoção, né? Mas deixa eu só mandar um abraço para um monte de gente que deixou a doação para nós. Eu quero mandar um abraço para Sandra. A Sandra tá aqui. Sandra, um abraço para você. Ela deixou no valor de R$70. Muitíssimo obrigada. Também tá aqui junto conosco a Geni, que tá participando com a gente, Jenny Costa. Ela deixou a doação também no valor de R$50. Ela falou, por favor, entregar a Valdênia. E ela, além de deixar o algo a mais no valor de R$50, ela é sócia pelo débito automático, tá bom? Então, ela deixou aqui a doação dela. Muitíssimo obrigada. Também é sócia pelo débito automático, a Rita. A Rita disse assim, encaminhar para a Valdênia. Ô, Rita, muito obrigada. Minha conterrânea, ela é lá de Juiz de Fora, Minas Gerais. Eu achei tão bonitinho, gente, que ela colocou assim, oi, bancada do Sorrindo para a Vida. Deus abençoe vocês. Passando pela Canção Nova, não resisti e fiz o meu algo a mais no valor de R$500, pois a minha história com a Canção Nova é longa. É uma comunidade que eu amo muito e eu estou acompanhando a Canção Nova já tem 39 anos. Olha só que bênção. Agradeço a Deus e ao Padre Jonas e a todos que fazem parte desta grande obra de evangelização. Esse valor não é nada diante da grande comunidade de evangelização que vocês são. E ela colocou no finalzinho aqui com a letra dela, é por isso que eu ajudo a Canção Nova. Muitíssimo obrigada, dona Rita. Rita Margarete Barroso, de Juiz de Fora, Minas Gerais, deixou essa contribuição para nós. Tem uma pessoa aqui, Patrícia? Sim. Ela disse assim, Val, não precisa falar meu nome. Mas ela deixou, coloquei no nome dela, mas ela pediu para não mencionar. Ela deixou uma doação no valor de R$50 também. E ela disse assim, ó, aos cuidados de Valdênia. Olá, falou o nome dela. Eu amo a Canção Nova. Sou sócia desde 2005, gente. São mais de 20 anos que ela nos ajuda. Ela falou, eu gosto de todos vocês da bancada. Estou enviando esta doação. E depois eu vou também fazer os meus boletos. Ou seja, Paty, ela é sócia pelo boleto. E este valor de R$50 é o algo a mais que ela deixou para o projeto da M Almas. Ela pede oração por toda a família dela e pede para que nós sigamos na missão de evangelizar. Minha irmã, Deus lhe pague. Muito, muito obrigada. Falei aqui de alguns valores, né? Algumas pessoas podem ajudar com 50, outros com 500, mas talvez você pode ajudar com 5. Eu não sei qual é o valor que você pode nos ajudar hoje, mas eu gostaria que você nos ajudasse nessa missão de evangelizar, tá bom? Conto com você.
0: Eva, hoje é dia do algo a mais, né, família Canção Nova? Então nos ajude mesmo. Mas, Val, você esqueceu de dizer o tom aí pra gente, do marrom.
4: Que o programa é curto, aí eu deixo a paleta pro outro dia, tá bom? Mas eu não vou falar do tom do marrom do blazer, isso, mas eu quero falar da camiseta, porque eu tô com a camiseta linda. Se eu pudesse, eu a utilizava todas as quintas-feiras. Porque a camiseta que a Canção Nova tem, que fala da presença de Jesus Eucarístico. Gente, tão sublime sacramento é esta camiseta que tá linda, linda, linda. Olha, tá lá na tela para você, loja.cancaonova.com. Tá vendo que dá pro casal fazer aquele combinado, dá pra família fazer o combinado. É o Ronald e a Cássia? Quem que tá ali? Desculpa.
0: Acho que é a Adriana.
4: Como é que é?
0: Padre Evandro e Adriana.
4: Nossa senhora, gente, não estou enxergando mesmo. Uau. Adriana Pereira, meu Deus do céu.
1: Eu
4: agora
1: não vou falar nada.
4: Mas olha só, bem. Tá linda a Adriana Pereira e o Padre Evandro.
0: Mas Val, isso mesmo, o casal junto também, porque aqui na Canção Nova a gente vê muito, né? Os casais gostam de vir com a mesma camiseta. Sim. Aliás, famílias, é tão bonito encontrar aqui
1: Patrícia
0: na chácara.
1: Patrícia Simpati salvou a Valdênia. Não tem justificativa, Patrícia, não.
4: Tem sim.
1: Ô Val.
4: Oi.
1: Aproveitar o ensejo, eu penso que hoje é o dia para a família Canção Nova exercer a criatividade, viu, gente? A Val já explicou, quinta-feira é um dia um pouquinho mais difícil, que a nossa programação ela tem um tom mais de pregação, de evangelização direta, e a gente não tem tanto espaço para falar do projeto. Mas olha, agora é a hora da reação, gente. Olha, quantos testemunhos lindos chegam que nós partilhamos aqui, alguns que nós não partilhamos, né? Coisas que eu ouço nas confissões que eu não posso falar aqui por causa do sigilo sacramental. Mas Deus faz tanto através da Canção Nova, gente. Tanto. Então, agora é a hora da criatividade. Como que você pode ajudar? O que você pode fazer por essa obra de Deus? No Pix, em todas as formas que você puder. Convide mais pessoas. Tem coisas paradas aí na sua casa que você pode vender, talvez fazer um dinheiro para ajudar a Canção Nova. Nos ajude, porque essa obra é de Deus. Ela não pode parar. Então, nós convocamos. Ninguém fica de fora, como a Val costuma dizer. Vamos aí nos movimentar para chegar aos 100% com a graça de Deus. Esse é o momento. É a última quinta do mês, né, Val?
0: Isso.
1: O mês acaba domingo, né?
4: Padre, dia 31. Mas pro projeto da Minha Almas encerra amanhã.
1: Então, isso que eu tô dizendo.
5: Hoje é amanhã.
1: Tô falando justamente pensando nessa realidade. Então, amanhã, hoje e amanhã, gente, é a hora. Então, família Canção Nova, criatividade, mãos à obra, mão na massa. Vamos fazer acontecer esse 100% pra glória de Deus. Contamos contigo, hein? Tá convocado.
5: E olha,
1: convocado
5: e convocado. A loja Canção Nova usou da criatividade, Padre. O senhor vai me ajudar.
1: Vamos
5: esse
1: lá.
5: É um kit. Ó, vem
1: que
5: ali.
1: Eu abro a camisa pra
5: abre
1: ti?
5: A camisa. Camiseta é a Copa do Mundo, gente. Essa camiseta linda do
4: tá linda
5: Senhor.
4: Mesmo.
1: Uau,
5: vem
1: perfeita.
5: A vitória, junto com o livro, ó, aqui é o livro, mais esse terço lindo do Pai das Misericórdias.
1: Combo irresistível.
5: Ó, é o combo, gente, tá aí na sua tela. Você adquirindo esse kit no valor de R$90, você também está ajudando o projeto da Minha Almas. Tem outro kit ali com a Val.
4: R$89,90. Na verdade,
5: R$89,90.
4: A produção.
1: Essa é a minha, né? Aquela ali era da Patrícia. Não,
4: aquela...
1: essa não é a minha, não. A minha tem que
5: não,
1: ser maior.
5: É R$99,90?
4: R$99,90. Okay.
5: Corrigindo, nem eu nem a Val, R$99,90.
4: Gente, hoje eu tô atravessado.
1: Mais café pra Val. Mais café pra Val.
5: Toma caneca.
4: Ó, o meu celular, ainda bem que ele não vibra e não tem som. Mas quando eu disse, eu não vou repetir o que eu disse. Gente, já começou aqui. Como assim, casal? Mas olha,
1: olha
4: só.
1: Pregador não pode ter esses lapsos, não, senão a gente fala bobeira.
4: Nossa Senhora, eu vou até fazer assim, ó. Pronto. É porque o kit, gente,
1: ajuda,
4: só
1: filha,
4: mudou o tamanho.
1: Coisa?
4: Não, padre, se o senhor quiser segurar aqui
1: tá,
4: para participar. É o mesmo kit, a gente está mostrando. É,
1: só,
4: a gente,
1: os tamanhos
4: só os tamanhos diferentes.
5: Isso.
4: E aí está disponível para você. Faltam quantos dias? Eu não vou arriscar falar quantos dias faltam para a Copa, gente, porque eu estou errando tudo. Mas olha, se você adquirir hoje, você consegue ainda acompanhar os Jogos do Brasil vestindo a camiseta.
1: Vestindo a sua fé.
4: Ainda assim, exatamente, padre, a gente se reveste de fé. Mas o maior e o melhor motivo para ajudar é, de fato, você ser socorro e providência de Deus na vida da Canção Nova. Então, a gente está com kit, a gente tem frete grátis, a gente tem várias formas de você nos ajudar no dia de hoje. E aí, não perca a oportunidade, não. Ou usando a camiseta do nome de Jesus, ou você usando a camiseta do Santíssimo Sacramento, ou você usando a camiseta do time Canção Nova, torcendo pelo nosso Brasil, pela nossa nação. O importante é você nos ajudar, tá bom? E aí eu vou corrigir uma informação, uma expressão. Não é antecipar o débito automático do 30 e 31. É fazer um algo a mais, já que o seu débito automático é nessa data. Porque antecipar tem muita burocracia. 16 dias para a Copa? Obrigada. Então,
1: uau,
4: não é antecipar, mas é você fazer o algo a mais. Então, só recapitulando, quem tem débito automático nos dias 30 e 31, tá? Para deixar a informação bem clara para você, 30 e 31 é débito automático, se você pode fazer o algo a mais, é muito bem-vindo, porque a sua contribuição será direcionada para o mês de junho. Ok? Combinado assim, a gente conta com você, família Canção Nova. Já vá participando, já tem fotinho lá, Camila? Então já tem fotinho no Instagram. Você pode ir lá, @sorrindopravidacn, curtir a foto, compartilhar, fazer aqueles comentários, que hoje os furos foram grandes. Você também pode e deve deixar o seu pedido de oração, porque nosso Senhor está agindo em nosso meio. Eu também espero você através do nosso e-mail, sorrindopravida@cancaonova.com. sorrindopravida@cancaonova.com. Participe com a gente.
5: Isso mesmo. E Val, até mais do que tudo, eu quero ver sua participação, você que está fazendo algo a mais e mandando Pix. Já fala lá para Val nos comentários. Olha, eu estou ajudando hoje o projeto da Minha Almas, que isso nos anima e a gente tem essa esperança que vamos chegar aos 100%, né, padre?
1: É isso mesmo, gente. Hoje é o dia da reação, hoje é dia da família Canção Nova se movimentar. E eu quero pedir para você, faça o Pix, vai mandando o comprovante aqui para Val e vai mandando o comprovante nos grupos de WhatsApp lá da sua família. Tem aquele tio munheca lá, já fala, tio, tira a mão do bolso, ajuda a Canção Nova. Né? Vamos nos movimentar, gente. Agora é a hora da Canção Nova continuar sua missão linda. A gente pede justamente para que a evangelização não pare, né? Para que a obra de Deus continue desde já, que Deus lhe pague. E olha só, Quero, muito importante você ter em mente, que todas as vezes que nós fazemos o Sorrindo para a Vida, o programa depois fica no YouTube da Canção Nova, tá? Então, eu convido você a ouvir depois essa pregação no YouTube da Canção Nova. Sei que às vezes é difícil encontrar, a gente está com algumas mudanças internas, mas a gente está trabalhando nisso também para ficar cada vez mais fácil, acessível. Vá lá no YouTube, deixe o seu comentário, compartilha com seus grupos de WhatsApp, para que mais pessoas recebam essa palavra depois, tá bom? E olha, faça o convite... 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
5: Ótimo. E vamos para o testemunho, que é esse momento tão aguardado aqui dentro, né? Do Sorrindo para a Vida.
4: É verdade. Eu agradeço a todos que têm testemunhado o agir de Deus. O poder de Deus na sua vida, na sua história. Obrigada, obrigada mesmo. E você que quer também dar o seu testemunho, não tenha medo. Se você não pode, não quer ser identificado, é só me sinalizar. Mas talvez você diga, Val, minha graça ainda não chegou. Então hoje minhas orações de maneira particular por você. Para que no tempo de Deus, na hora certa, o agir de Deus também alcance a sua história. Agora, o bonito é que até no tempo da espera, Deus não nos abandona, viu? Queria dizer isso a você. Você que está no tempo da espera da graça de Deus, você não está sozinho, não. Nesse tempo, Deus também está aí ao seu lado. Eu quero já abraçar tanta gente linda. Deixa eu só falar esses nomes. A Andresa, o Edson, a Marinélia, Sebastião Alves. Achei que era o Prudente. Não, o Prudente está aqui. Também a Maria Sueli, a Eliene e tantos irmãos queridos já deixando pix.doação@cancaonova.com. Muito, muito obrigada pela ajuda de vocês ao projeto Dai-me Almas. Olha o que você tem feito na vida de tantas pessoas. Olha o que você tem feito. Eu trago aqui, este irmão em Cristo pediu para não ser identificado, vai ficar só entre nós. Bom dia, Val, e bom dia a todos da bancada do Sorrindo para a Vida. Eu gostaria de não ser identificado, mas eu tomo posse de toda a graça que Deus tem derramado na minha vida ao longo desses meses acompanhando a programação da Canção Nova. Eu mesmo sendo casado, eu tinha uma vida muito equivocada, principalmente na sexualidade. Fazia muitas coisas erradas, cheguei a cometer adultério e estava viciado em pornografia. Já não sabia mais o que fazer. Mesmo participando da igreja, eu não conseguia me desvencilhar de tantas coisas. As imagens e os impulsos estavam sendo muito mais fortes do que eu. Mas pela graça de Deus, acompanhando Sorrindo para a Vida, rezando com vocês e pedindo todos os dias a Deus esta libertação, enfim, aconteceu. Desde o início do ano, não tenho mais cometido este pecado, para a honra e glória de nosso Senhor Jesus Cristo. Também sou sócio da Canção Nova, porque eu encontrei Deus junto de vocês. E como sócio, eu digo, essa obra não pode parar, porque eu experimentei libertação. E também vou dizer o que, gente?
1: É por isso que eu ajudo a Canção Nova.
4: Louvado seja Deus por este irmão em Cristo. Eu dei uma resumida na fala dele. Mas obrigada, meu querido, por ter a coragem de testemunhar essa grande libertação que nosso Senhor fez na sua vida. Ele é casado, então também é uma libertação que alcança a toda a sua família. Deus seja louvado.
5: Grande libertação, não é? E esse seu testemunho, meu irmão, com certeza dá um ânimo, dá esperança para aqueles que estão vivendo a mesma situação que você. Muito obrigada por enviar o seu testemunho para nós. É o seu sagrado. E nós acolhemos esse sagrado, louvando a Deus, rezando e agradecendo pela sua libertação. Que você possa testemunhar mesmo e agora, mais do que nunca, ser fiel ao Senhor, tá bom? Quero partilhar também a frase do dia do nosso querido Padre Jonas Abib. Nossa Senhora tem triunfado, tem vencido as lutas e ainda triunfará muito mais no decorrer de nossa história. Tomemos posse disso, meu irmão, minha irmã. Nossa Senhora tem triunfado, tem vencido as lutas e ainda triunfará muito mais no decorrer de nossa história. A mãe sempre intercede pelos filhos, sempre quer o melhor para os seus filhos. E Nossa Senhora, então, ela que é cheia das graças de Deus, hoje ela está intercedendo por mim, por você, pelas suas causas impossíveis. A mãe do agora, como a Rogerinha fez aquela canção tão linda, né? Está intercedendo agora por você, por suas necessidades. E que agora nós possamos também nos abrir à ação do Espírito Santo, para que a palavra de Deus possa ser semeada em nós.
2: Na verdade aqui nós somos muito limitados, né? E muitas vezes a gente não consegue enxergar, como fala, um palmo à nossa frente, mas a nossa fé no Senhor, a fé que temos nele, nos faz prosseguir, nos faz caminhar. Então, nessa manhã, junte a sua mão e firme no Senhor, prossiga, porque Ele tem muito mais para a sua vida. Creia nisso, meu irmão.

0: São Miguel Arcanjo, defendei-nos no combate. Sede o nosso refúgio contra as maldades e as ciladas do demônio. Ordena-lhe Deus, instantemente o pedimos, e vós, príncipe da milícia celeste, pela virtude divina, precipitai no inferno a Satanás e a todos os espíritos malignos que andam pelo mundo para perder as almas. Amém. Pelo sinal da Santa Cruz, livra-nos Deus nosso Senhor dos nossos inimigos. Em nome do Pai, do Filho e do Espírito Santo.
1: Amém.
0: Quero começar dizendo que é no Canção Nova Play, viu? youtube.com/CançãoNovaPlay que você está vendo Sorrindo para a Vida. Então, de ontem, de anteontem, todos esses dias você pode acompanhar, tá bom? Olha, quero começar também mostrando, chegou aqui para mim agora, o livro da Tatiana Ferreira, do Cantinho da Criança, Conhecendo as Emoções. Olha que bonito, lançamento. Eu estou participando, esse rapazão desse tamanho aqui do lado dessa criança sou eu. Olha aqui, Mati.
1: Ah, que lindo.
0: Então foi bem legal poder participar desse livro da Tati, daí do Sorrindo, perdão, do Cantinho da Criança, né? Conhecendo as Emoções, para você ensinar as criancinhas aí, os seus filhos, a evangelizar as emoções também. Bem interessante. Obrigado, Tati, todos os irmãos do Cantinho da Criança que fazem esse trabalho lindo. Vamos lá. João, capítulo 15, versículo 16. 15, 16. Não fostes vós que me escolhestes, mas fui eu que vos escolhi e vos designei para irdes e produzirdes frutos, e para que o vosso fruto permaneça. Olha, essa palavra é uma daquelas palavras assim que me inquietam muito, no bom sentido da palavra. Você sabe que, como dizia o padre Zezinho, né, no passado, Deus nos dá uma paz inquieta, né? Não é uma paz que é ausência de desafios. Essa palavra, ela me questiona muito, porque veja bem, eu vos escolhi, já para tirar o nosso orgulho, eu sou bom, não, quem escolheu você e eu foi Deus, não é por nosso mérito. E eu vos designei, esse verbo designar, a tradução no grego original, significava, né, designar, dar uma ordem para a pessoa cumprir uma missão, né? Eu te dou uma missão, ordeno que você faça isso. Olha só que forte. Vos designei para irdes. E é um verbo, né, de ação, né? Você está indo. Vá, ninguém vai sentado, né? Você tem que se movimentar. E produzirdes frutos para que o vosso fruto permaneça. Já quero dizer a hashtag de hoje aí para você digitar no nosso Instagram, também no YouTube. Eu quero produzir fruto. Digita aí, no Instagram, no YouTube, onde você está acompanhando. Eu quero produzir fruto. Faz um print, posta e escreve isso. Porque isso aqui não é uma sugestão de Deus. Isso aqui é uma ordem de Deus. Deus nos colocou nesse mundo para que nós produzamos fruto. Deus nos colocou nesse mundo para que nós progridamos. E para que o nosso fruto permaneça. Então veja bem. Pergunta retórica, quem quer ser feliz? Quem aqui na bancada quer ser feliz? Levanta a mão. Ah, a Val também? Ah, que bom, a Val levantou as duas. Você sabia de onde vem a palavra feliz? Felicidade, vem do latim felicitas, que quer dizer fecundo. A raiz etimológica da palavra. Então, para você ser feliz, você tem que ser fecundo. Você tem que produzir fruto. Por que tem muita gente infeliz? Porque a própria pessoa se tornou a única prioridade da sua vida. Ela não quer mais ter filho porque dá trabalho, porque estraga o corpo. Ela não quer servir na igreja porque o padre não é bom o bastante. Ela não quer compartilhar o que ela sabe, ela só quer curtir, ter prazer. Então a pessoa se torna infeliz, por quê? Porque Deus, como dizia São João Bosco, nos colocou nesse mundo para os outros. O sentido da sua vida não é estar em você, não está na sua própria felicidade. Quanto mais eu e você corremos atrás do nosso próprio rabo, como o cachorrinho, né, que vai correndo atrás do rabinho, você já viu? E ele nunca sai do lugar, ele fica só rodando e não alcança o rabinho dele. Quando a gente fica correndo atrás do nosso rabinho, usando a metáfora do cachorro, né? E não entendemos que nós vamos ser felizes à medida que nós fazermos ou fizermos outras pessoas felizes, mais infelizes nós ficamos. Por quê? Porque o sentido da sua vida não é você. Não sou eu. O sentido da minha vida, da sua vida, é Deus em primeiro lugar, e é também ser uma bênção na vida dos outros. Porque esse produzir frutos aqui tem a ver também com o que eu faço na direção do outro, em direção ao outro, da forma como eu impacto a vida do outro. Deus quer que você produza frutos, que eu produza frutos. Deus quer que nós façamos outras pessoas felizes. Por isso, eu sou padre, sou muito feliz na minha vocação, mas como sacerdote, ouvindo muitos casais, eu aprendi a admirar demais o matrimônio. Porque o matrimônio é um caminho lindo de santificação. Você casado, se você viver o matrimônio do jeito que Deus quer, é céu direto. É porque, gente, não tem uma maneira melhor de fazer uma pessoa ficar menos egoísta do que a criatura chamada filho. A Patrícia, que é mãe aqui, dizendo sim, né? O filho nasceu, o padre, que é pai, também o sapo. Filho nasceu, querendo ou não, você sai do centro. E por isso que muita gente já não quer ter filho. Porque eu sou a única prioridade da minha vida. Não, você não é, eu não sou. Então, eu acho lindo os casais que vivem um matrimônio, porque não é fácil. Por quê? Porque você, quando seu filho nasceu, você já se tornou o segundo, na verdade o terceiro, né? No caso do homem, né? Porque é o filho, a esposa, e o relacionamento entre os dois vai ser forte. Então você, meu amigo, já ficou o terceiro, né? E não tem nada de errado nisso. É uma pedagogia que te descentra, que te destrona. Você não é mais o centro da sua casa, da sua família, né? E aí, a sua esposa, você tem que ajudá-la, você não concorda com o jeito que ela faz, você não concorda do jeito do seu esposo, talvez você é aquela pessoa mais devagar, que tem o seu tempo, seu esposo é afobado, ou vice-versa, mas você casou, não é só você, então não vai ser só do seu jeito tranquilo, mas também não vai ser só do jeito dele afobado, ele tem que renunciar, você tem que renunciar, para o todo ganhar. Gente, é um caminho de santificação a família, o casamento é lindo. E o sentido do casamento não é só eu casar para eu ser feliz e ter todos os meus desejos realizados. Eu caso, a pessoa casa em primeiro lugar para levar o marido para o céu, para levar a esposa para o céu. Eu caso para fazer o meu esposo feliz, porque fazendo-o feliz, eu também vou ser feliz. Claro, eu não vou me alienar, não vou viver só para ele, eu tenho também minhas necessidades, óbvio, mas com equilíbrio, né, gente? Porque quando você faz uma outra pessoa feliz, quando você entende que o sentido da sua vida não é só você, isso é um espiral, sabe? Você, a pessoa que está sendo feita feliz por você, ela vai te fazer feliz de alguma forma. Porque pessoas felizes fazem os outros felizes. E se o outro que você está fazendo feliz está egoísta demais, imaturo demais, então você precisa conversar, você precisa não se alienar. Mas são casos isolados, né? O problema é quando dois egoístas se casam. Ela é a única prioridade dela, eu não quero ter filho, porque não? E vai estragar o meu, minha cintura. Mas por que que Deus colocou o útero em você, criatura? Com todo respeito, eu sei que tem pessoas que não são chamadas, né? Talvez por algum motivo, a não serem mães. Acontece, Jesus falou disso no Evangelho. Mas não é todo mundo não, tá? Isso é bem específico, no caso de um padre, uma freira, ou uma outra pessoa ali que exerce em casa uma função específica, cuidando de um pai, de uma mãe. Não é o geral, gente. Não foi assim que Deus criou no início. O que está escrito no livro do Gênesis? Gênesis, crescei e multiplicai-vos, ou seja, seja fecundo, gere vida. Gerar vida biologicamente, sim, mas não só biologicamente, gerar vida espiritualmente. Sabe, a pessoa fecunda que produz fruto é aquela pessoa, sabe, que... Quais são os frutos? Conversão. A minha vida tem frutos de conversão? As meninas aqui que convivem comigo, me conhecem há muitos anos, nós todos somos da Canção Nova há muitos anos, será que elas veem, nossa, o padre Adriano era assim e hoje é assado. O padre Adriano melhorou nisso. Será que eu vejo isso nas meninas aqui do meu lado, nos meus irmãos de comunidade? Quem toca na minha vida, se eu morresse hoje, o que que falariam do lado do meu caixão? Além de falar, esse caixão é grande, né? Além de repararem no tamanho, nessas coisas externas. Olha, será que alguém falaria, eu vi esse padre, viu? Eu vi a transformação dele. Nossa, esse padre foi se tornando assim, assado. Será que falariam assim de mim? Olha, eu me pergunto e peço a Deus que eu consiga produzir esses frutos de conversão. E você também precisa, nós precisamos. Frutos de santidade. A santidade se manifesta na mansidão. A gente está tão impaciente hoje em dia, né? Na paciência. Você precisa ter paciência com essas crianças. Crianças são crianças, elas bagunçam mesmo. Você precisa ter paciência com esse pai idoso, com essa mãe idosa. Isso é santidade. Você precisa ter paciência com essa pessoa, né? Quem é mãe, pai, eu trabalho como formador dos padres aqui hoje na Canção Nova, né? Na nossa missão mãe aqui. E às vezes eu vejo, o pai e a mãe toca muito nisso, óbvio, um trabalho de formação. Não é assim, você jogou um adubo ali, a semente já cresceu. Não. Você jogou o adubo, mas você tem que depois regar, você tem que depois podar, você tem que depois, às vezes, empurrar. Olha, tira a casca, se for no milho, por exemplo, tira a casca para a espiga vir na força, mas é um parto a formação, tem que ter paciência, né? Há casos e casos, há pessoas que reagem rápido, há filhos que reagem rápido, há pessoas que reagem demoradamente, né, mas lentamente. Há filhos, no caso da mãe e do pai, que reagem mais lentamente. Então, frutos de santidade. Será que o teu filho pode dizer de você, minha mãe é paciente? Não é que você não vai perder a paciência quando os três estão fazendo bagunça. Acontece, né? Como diz o ditado, dá uma surtada, uma gritadinha ali, bem no pacote, né? Mas será que eles podem dizer, não, minha mãe tem os momentos dela, mas ela é carinhosa, ela é paciente, ela senta com a gente. Santidade, santidade é encarnada, não é você ser externamente religioso, andar com 5 rosários pendurados no pescoço e depois ser uma pessoa bruta em casa, um cavalo, né? Então, frutos de caridade também. Você é uma pessoa caridosa? Eu sou uma pessoa caridosa? Caridade, né, com as pessoas, sobretudo com as pessoas que precisam, tem pessoas que inspiram mais cuidado, mais atenção. Caridade com o idoso, com uma criança, com uma pessoa que tem uma necessidade especial, né? Frutos de cura interior, né? As pessoas veem que eu era aquela pessoa fechada e hoje estou mais leve. Olha, eu acho que um dos sinais da maturidade é a leveza e o bom humor. Pessoa que tem leveza e bom humor, no meu ponto de vista, é uma pessoa emocionalmente sofisticada. E espiritualmente também, por que não, né? Claro, algumas pessoas são por temperamento e são rasas também no bom humor e na leveza, né? Mas eu estou falando aquele bom humor, aquela leveza mesmo da alma, da pessoa que poderia levar tudo a ferro e fogo, mas que escolhe rir, brincar. Isso é sofisticação emocional, espiritual, psicológica. Então, cura interior, as pessoas veem frutos de cura interior, que eu sou curado, então por isso eu sou mais leve, por isso eu sou mais alegre. Olha, um cristão, dizia São Felipe Neri, que nós celebramos terça-feira, um cristão mal-humorado é um escândalo, dizia São Felipe Neri. Um cristão triste é um escândalo, ele é conhecido como santo da alegria, né? Então, tem frutos de alegria na minha vida? Tem frutos de pessoas aproximadas de Deus através do meu testemunho? Esses dias eu encontrei um rapaz, achei tão bonito, para a glória de Deus, eu não o conhecia. Mas ele veio num PHN e no momento de oração, 4 da manhã no rosário, eu meio dormindo, me acordado, e Deus me falava aquilo no coração. Eu falava assim, senhora, não vou falar isso não, não tem nada a ver. E eu proclamei o nome dele, falando que Deus o chamava para o sacerdócio, um rapaz lá do interior do Rio Grande do Sul, hoje está aqui, na Canção Nova, fazendo o caminho, mora já aqui em Cachoeira, junto com os meninos do Padre Edmilson, e está fazendo o caminho para a Canção Nova, para a glória de Deus, né? Mas eu fiquei tão feliz, eu falei, nossa, de alguma forma, claro, foi uma palavra de ciência, mas de alguma forma, ele está aqui, e de alguma forma, eu como padre, nós, outros padres da Canção Nova que ele conhece também, estamos sendo sombra para a vocação dele, você entende? Estamos gerando algum fruto ali de pessoas se aproximando de Deus, para a glória de Deus, isso é maravilhoso. E quantas pessoas a gente ouve dizendo: olha, eu ouvi uma pregação do Padre Jonas, o Padre Jonas foi na minha cidade, o Padre Jonas veio aqui, eu encontrei ele na rua, ele andando num lugar, ele me deu uma bênção, e hoje eu estou aqui na Canção Nova, hoje os meus filhos são evangelizados, hoje eu estou servindo aqui na paróquia. Quanto a gente vê isso na vida do Monsenhor Jonas Habib, essa fecundidade, né? Eu já fiz um trato com Deus, quero que Ele me atenda. Falei para o Senhor: eu quero chegar aos 50 anos tendo trazido no mínimo 8 meninos para o seminário, tendo no mínimo 8 padres assim que eu conheço, para a glória de Deus, óbvio, não posso ser eu o modelo, vai ser o Cristo, o bom pastor. Mas assim, que eu quero que meu sacerdócio seja fecundo para a glória de Deus. Né? Tem alguns lugares que eu vou, que as meninas que estão namorando até tiram os namorados de perto, com medo de eu chamar para o seminário. Não, eu não sou como o padre Edmilson, acho que o padre Edmilson é mais ainda, né? Nem todo mundo, óbvio, tem vocação ao seminário, mas eu quero chegar aos meus 50 anos tendo esses jovens no sacerdócio e um dia celebrar com eles do meu lado e lembrar de quando ele chegou como gurizinho ali e eu conversei e ele está no seminário. Para a glória de Deus, gente, isso não é motivo de vanglória, não. É, eu quero me sentir vivo como padre. Porque se o meu sacerdócio não impactar ninguém, tem algum problema. Se a sua vida não se torna fecunda na vida de ninguém, tem um problema. Deus nos quer fecundos, frutos de testemunho, de pessoas aproximadas de Deus através da nossa vida. Nós precisamos produzir frutos de perseverança, frutos, como eu disse, de paciência, de mansidão, de humildade. É tão lindo quando você conhece uma pessoa que tem talentos, que é boa no que faz, como todos esses meus irmãos aqui, mas você os vê agindo com humildade, né, em algum momento, conversando com alguém. A pessoa que é humilde, ela não se interpreta como superior, ela simplesmente vive a vida, né? É tão edificante quando você vê uma pessoa que você admira, como eu admiro todos esses que estão aqui, esses meus irmãos queridos, sendo humilde, né? Será que as pessoas tocam na nossa vida, nos frutos, na sua vida? Deus te colocou nesse mundo para produzir frutos. E você sabe o que esse evangelho revela para nós? Esse evangelho revela o seguinte: Jesus não chamou ninguém para a mediocridade. Medíocres, do grego, quer dizer mediano, né? Aquele que está na média. Deus não chamou ninguém para ficar na média. Jesus não chamou você para que você... Jesus nunca disse no evangelho: fique confortável, não cresça, não se esforce, permaneça sempre igual, né? Pelo contrário, o reino de Deus, gente, ele é crescimento, ele é amadurecimento, ele é fecundidade. O cristianismo é movimento, é progresso interior. Tanto que se eu e você chegarmos no final do ano sem termos amadurecido nada, me perdoe, isso é uma tragédia espiritual. Se você chegar no final do ano sem conhecer mais da Bíblia, sem conhecer mais de Deus, sem incorporar mais as virtudes de Jesus na estrutura do seu comportamento, me perdoe, isso é uma tragédia espiritual. Qual o caminho de progresso que você está fazendo nesse ano? Sabe, esse ano eu estou fazendo a leitura do catecismo o ano inteiro no meu canal. Todo dia está entrando um vídeo. E eu quis fazer isso para abençoar as pessoas, óbvio, mas também para eu ler novamente o catecismo. Que eu vou ser sincero, na teologia você vê sessões do catecismo, mas eu não tinha lido inteiro o catecismo. Eu não tinha lido, sou padre, mas não tinha. Mas eu falei: quer saber de uma coisa? Eu peguei esse método, eu vou ser sincero, esse método não é meu, tem todos os direitos reservados, é um método internacional que eu peguei, mas não importa, eu traduzi para o português e estou usando aqui. Mas eu estou lendo o catecismo todo dia, porque eu tenho que ler para explicar, né? Então está lá, é grátis, todo dia. Por quê? Porque eu quero chegar no final do ano tendo a doutrina da igreja na ponta da minha língua e no centro do meu coração. Eu quero conhecer mais o catecismo. Lá tem tudo que a gente acredita, todas as respostas para as nossas dúvidas. Mas, eu não consigo aprender mais de Deus. Não, você não consegue, me perdoe, porque você está acomodado. Quanta coisa que a Canção Nova oferece, gente. Quantas músicas maravilhosas, livros maravilhosos. Eu falei do livro das crianças aqui que a Tatiana Ferreira fez, mas outros livros, irmãos maravilhosos. Esses dias eu estava vendo um livro, não lembro de quem foi, eu vi um da Rogerinha de Cura Interior, vi outro do Ricardo Ida de Cura Interior, fantásticos, meus irmãos da Canção Nova aqui. Então você pode crescer, aprender, ler, ouvir vídeos. A vida existe para crescer. Deus se entristece quando ele vê alguém acomodado. Deus se entristece quando ele vê alguém sem aprender, sem evoluir, sem aprofundar, sem lutar para ser melhor. Sabe por quê? Porque Deus sempre nos puxa para cima. Para cima. O servo inútil da parábola dos talentos não foi o que perdeu os talentos lutando numa guerra, não. Foi o que enterrou e ficou acomodado, sem crescer, sem produzir fruto. O Espírito Santo está falando com você já. Deus quer que você produza frutos, que você progrida. E sabe o que eu fui aprendendo? Existe uma lei espiritual. O Padre Jonas é muito sábio, nosso pai fundador. E ele nos ensinou a descobrir os princípios eternos na Bíblia, né? Eu, como filho dele, fui aprendendo. Faço estudo desde 2001. Estudo bíblico do método do Monsenhor Jonas Habib. A Bíblia no meu dia a dia, né? Ou a Bíblia foi escrita para você. E eu descobri na Bíblia um princípio eterno. Que está, sobretudo, em João 10. Não precisa abrir. O princípio eterno é o seguinte. Deus sempre te puxa para cima. Deus ama o progresso. O diabo sempre te puxa para baixo. Ele ama a preguiça. Está escrito lá em João 10. Eu vim para que você tenha vida em abundância. Progresso em todas as áreas. Está escrito em João 10. O ladrão veio para matar, roubar e destruir. Então Deus se alegra. Escute o que eu estou te falando. Ele se alegra quando você cresce na virtude. Ele se alegra quando você começa a rezar mais. Ele se alegra quando você começa a ler o catecismo, a Bíblia, que seja. Ele se alegra quando você começa a fazer exercício físico. Deus se alegra quando você estuda para aprender uma língua. Deus se alegra quando você estuda para aprender um instrumento. Porque Deus ama o progresso. E o diabo é o antiprogresso por excelência. O demônio trabalha para que você e eu tenhamos uma alma preguiçosa, superficial, acomodada, espiritualmente rasa, intelectualmente rasa. Sabe, o inimigo trabalha para que nós sejamos sempre satisfeitos com migalhas, na média, espiritualmente infantis. Parábola, a carta aos Hebreus, né, capítulo 15, não precisa abrir, só estou citando para fundamentar. Diz São Paulo dizendo, olha, vocês já tinham que estar comendo alimento sólido, mas vocês querem que eu fique dando papinha para vocês, né? A pessoa espiritualmente infantil é aquela que quer papinha a vida inteira. Ela está a vida inteira na igreja, mas quer papinha. Não quer alimento sólido, não quer um conteúdo consistente. Não quer um pregador que faça pensar. Que confronte, que ensine, mas que é o pregador, ai, que me deixe no mesmo lugar e que me faça chorar. No Brasil a gente tem essa ideia do que é bom é o que faz chorar. Olha, eu já vi muita gente chorando na minha vida, na minha missa, que chorou e voltou para o adultério. Chorou e continuou na corrupção. Lá em São Paulo eu via muito isso. Então, eu não quero ser um pregador que faça você chorar, não. Eu quero ser um pregador que te confronte. Faça você amadurecer, que ajude você a ficar nu diante de Deus, que te incomode às vezes, né? Me perdoe, no meu ponto de vista, o bom pregador tem que nos incomodar, e em uma pregação tem que nos ensinar pelo menos 3 coisas novas, ou tem que nos dar pelo menos 3 visões novas de coisas antigas que nós não víamos dessa forma, porque senão a pregação para mim não acrescenta, sinceramente falando. 3 coisas novas. Eu me esforço para fazer isso. Não sei se eu consigo. Me esforço. Porque senão eu vou deixar você sempre na média. E a pessoa, me perdoa, espiritualmente infantil. Aí eu não gosto daquele lá não, que é complicado. Eu gosto do que fala só coisinhas muito, assim, sabe, fofinhas. Porque, padre, Jesus é simples. Jesus fala historinha. Epa, Jesus conta parábolas para a multidão que está chegando. Para os discípulos, Jesus aprofunda. O problema é que tem gente que está há 10 anos na igreja querendo ser multidão e não querendo ser discípulo. Deus não quer multidões, povão a vida inteira. Ele quer discípulos. Jesus contava parábolazinhas, as parábolas lindas, recurso pedagógico para fazer quem não é ambientado na igreja entender. Agora tem gente que a vida inteira quer uma papinha, uma historinha. Aí eu choro muito. Olha, com todo respeito, às vezes Nosso Senhor usa das lágrimas também como instrumento de purificação. Mas nem sempre, dizia Santo Agostinho, as lágrimas são um instrumento mais eficaz para você medir o progresso e a conversão de alguém. Porque tem gente que chora em batizado de boneca, em inauguração de supermercado, né? Me perdoe. E talvez eu estou falando uma coisa que você se emocionou, mas eu não quero só a sua emoção. Que bom, se é uma emoção, vim ótimo. Mas o que eu quero e o que a palavra quer é nos movimentar, nos mexer, dar um tapa na nossa cara, me perdoe a sinceridade, nos desnudar, né? A palavra tem que nos desnudar das nossas falsas seguranças, das nossas desculpas, do nosso orgulho, da nossa vaidade, da nossa prepotência. Ela tem que nos desnudar. Então, sabe, eu e você não podemos ser espiritualmente infantil, sempre querendo o pregador adocicado, que me faz chorar, que fala coisinhas que eu já sei, mas que tá bom. Não, não tá bom. Deus quer que você suba. Me perdoe, o pregador que mais te desafiar, esse é o melhor. Ah, eu não entendi o que ele falou. Vai atrás. Claro, e se nós também ficarmos herméticos, alguém vai nos corrigir. Você tem que me entender, óbvio. Mas se eu estou pregando em português e não estou falando coisas de PhDs, né? Você vai entender. É que a gente vai ficando preguiçoso intelectualmente. A gente não quer pensar. Tem a inteligência artificial que pensa por nós. E tem pessoas que dão conteúdos cada vez mais mastigados. Agora pensa na metáfora. Você comendo algo que alguém mastigou. Nojento, né? Impraticável, né? Uf. Então por que que você quer tudo mastigadinho? Não, pensa, exercita o seu cérebro e, sobretudo, exercita o seu coração. Deus não nos chamou para mediocridade. Deus nos chamou para produzir frutos, né? Deus nos chamou não para comer fast food espiritual. O que é o fast food espiritual? Fast food é aquela comida que você come, muito sabor, pouca nutrição, não alimenta nada, em 20 minutos você está com fome e te dá um pico de insulina. Tem gente que gosta assim, uma pregação com pico de insulina espiritual. Muito choro, muita emoção, daqui 20 minutos está com fome. Muito barulho, muita pirotecnia espiritual e muita desnutrição espiritual depois. Você está entendendo como isso é sério? Então a gente precisa amadurecer. Não dá para ficar 20 anos na igreja comendo papinha, gente. Não dá. Deus está te chamando, está me chamando para águas mais profundas, sabe? Para produzir frutos, mas frutos que permaneçam. E Deus está te chamando, eu sinto que muitas pessoas aqui, Jesus

0: em risco a sua salvação. Se engaje na sua paróquia, evangelize a outros, ajude o padre. Mas é uma preguiça, é um orgulho, às vezes, da nossa parte. Ah, o padre não é bom o bastante. Ué, você então é o centro do universo, né? Eu sou o centro do universo? Não, né? Não. Sirvamos, nos engajemos, demos o dízimo, sabe? É importante. E não busquemos só o fast food espiritual, porque fast food é fácil de mastigar, ingerir e não te alimenta. Mas se você pega uma carne, uma proteína, né, um alimento verdadeiro, exige mastigação, tempo, digestão, né? Na vida espiritual é assim também. Não busque conteúdos que geram um pico emocional. Busque conteúdos que alimentam a sua alma, que te questionem, que te ensinem coisas novas. E veja bem, eu vejo muito isso aqui, irmãos, essa questão do produzir fruto, como Jesus nos chamando à excelência. A excelência. Porque o Padre Jonas nos ensinava que nós precisamos ser profissionais de Deus e que o povo é o nosso patrão. Gente, uma coisa é você ir num lugar que as pessoas te servem, outra coisa é você receber um serviço de excelência. As grandes corporações, por exemplo, elas não vendem produtos, elas vendem uma experiência. O Padre Jonas sempre nos ensinou: nós precisamos dar ao povo uma experiência pessoal de batismo no Espírito Santo, de encontro pessoal com Jesus. Vou dar um exemplo. Estava em peregrinação agora e eu fui ao Japão, né? E Singapura conduziu uma peregrinação, foi maravilhoso. E chegando no Japão, gente, eu vou ser sincero, eu sou daquele tipo de pessoas que eu gosto de rezar o terço com o terço na mão. Tem gente que reza no dedo, no anel. Eu vou na lua e volto se eu não tiver com o meu tercinho na mão. Porque você se distrai, né? E eu levei um tercinho de madeira que eu gosto. Não é apego não, Jesus. Nem Nossa Senhora, não fiquem bravos comigo. Mas o meu tercinho de madeira, a hora que eu estava chegando lá, ele caiu debaixo do banco do avião. Mas sabe quando cai embaixo? Eu falei, Jesus de Nazaré, que raiva. Raiva não, né? Que sentimento desordenado. E aí eu falei pra guria lá, pra aeromoça, falei, olha, caiu o meu terço. Ela com uma tensão, gente, abaixou pra ver. Tadinha, ela tava com uma saia. Eu falei, vai rasgar, tadinha. Eu falei, não, filha, não precisa. Ela viu que eu era padre, né? Não precisa. E ela é uma companhia de um país que nem cristão é. Então não é uma pessoa assim que, ah, é o padre, eu vou ajudar. Não, são islâmicos. Aí ela foi, chamou a chefe dela, foi, abaixou, quase rasgou a saia da pobre também. Eu falei, não, filha, tá bom. Fui embora, cheguei no país falando, Nossa Senhora, perdi meu terço. Eu não vou deixar de rezar, mãe, mas você sabe que vai ser difícil. Eu tenho meu compromisso do rosário diário. E a mulher falou, não, mas eu vou tentar. A hora que eu estava entrando na fila da imigração, veio um japonesinho assim, de longe, com o terço na mão. Ela ligou para o engenheiro foi lá, tirou o banco, pegou o terço e levou para mim antes de eu entrar no país. Eu falei, na hora Deus falou no meu coração a seguinte coisa, tá vendo? Eles não estão vendendo o serviço, eles estão vendendo uma experiência. É isso que você tem que fazer na evangelização. O Espírito Santo falou ao meu coração. Eu nunca vou esquecer aquele japonês, com o olhinho pequenininho assim, né? E aquelas aeromoças novas, bonitas, não precisavam ficar ali, né? E ela ligou para o engenheiro, que era esse japonês que foi lá. Ele me deu uma experiência, excelência. Eficácia, não só eficácia, que eficácia é fazer a tarefa, né? Excelência. Nós precisamos ser excelentes na evangelização, nós da Canção Nova, mas você também. Seja uma mãe excelente, seja um pai excelente, seja um padre excelente, dê o melhor para Deus. E olha, fechando aqui, que eu já estou sem tempo, hoje o programa é menor, mas não esqueça que o fruto não nasce do esforço desesperado. Fruto nasce da união com Deus. Sem mim nada podeis fazer. O galho não produz fruto porque se esforça. O galho produz fruto porque permanece ligado à videira. Então é a sua vida de oração, é a sua vida espiritual, é o ter saudade de Deus, mergulhar em Deus, viver em Deus, receber o fogo de Deus, subir a montanha para estar com Deus, que vai te dar também condições de viver essa eficácia e de produzir frutos. É isso.
1: Amém. Então, vamos preparar nosso coração para rezarmos. Pedir ao Senhor essa graça de caminhar com Ele, para que a nossa experiência com o Espírito Santo gere frutos. E esses frutos, eles agradem o coração do Senhor. Você que está com saudade do Senhor, você que acordou hoje com esse sentimento de entrar na presença do Senhor, esse momento é agora. Essa é a hora, querido. Então rasga o teu coração, abre o teu coração.

0: Deus hoje nos convida a águas profundas. Não é amanhã, é hoje. Hoje, águas profundas. Essa pregação realmente nos incomodou. Realmente desinstalou muitas pessoas. E Deus quer mesmo nos incomodar. E a pergunta para você, minha irmã, e para mim é essa. Será que eu não estou no comodismo? Será que eu não estou no relaxamento? Que Deus nos tire hoje de todo relaxamento, de todo comodismo, de toda tibieza, que é ficar ali morno, nem quente nem frio. Não podemos ficar na tibieza mais. Que Deus nos liberte hoje de toda preguiça. E Deus me mostrava, Padre, ao longo da sua pregação, uma aranha enrolando a sua presa na teia dela, né? A teia dela é frágil, mas depois que ela enrola aquela presa, aquele inseto não tem mais como se libertar. Deus me mostrava pessoas envoltas em teias que o demônio foi enrolando você. Que são essas que o padre foi trazendo? Comodismo, relaxamento, tibieza, preguiça.
1: Falta de oração.
0: Falta de oração, falta de intimidade com Deus, de espiritualidade. E você entendeu, não é? Claro que a gente gostaria de permanecer aqui em oração, mas o tempo é mais curto. Mas o recado foi dado para mim e para você. Nós precisamos ir ao topo, né? Da experiência com Deus. Precisamos avançar. Como que você pode avançar na sua espiritualidade? É ler esses livros que estão aí na sua estante, guardados, livros que você comprou espirituais e nunca leu? Eu não sei, mas Deus vai falar com você. Talvez seja você retomar mesmo aí o estudo da palavra, retomar os sacramentos na sua vida, que é primordial para todo católico, né? Para todo cristão. Ouvir mais pregações, o Espírito Santo vai te inspirar. Agora, o importante é não parar, não estagnar, porque quem para, regride na vida espiritual. Nós precisamos avançar. Muito obrigada, Padre, por essa pregação. Nós precisamos fazer essa pregação chegar a muitas pessoas, você concorda? Mas eu sei que muita gente deu feedback ali também para Val.
2: Deus abençoe você que está aí juntinho com a gente. Eu quero agradecer ao Marcos Vinícius, que está aqui conosco. Marcos, obrigada. Ele diz que é o Pix Quinta-feira de Adoração. Muitíssimo obrigada. Ele falou, olha, quero compartilhar e agradecer a vocês, porque eu estava desanimado e sem esperança. Porém, a pregação do Padre Adriano Zandoná, de segunda-feira, me levantou ao ponto de me dar vontade de ir, inclusive participar do PHN de 2026. Já está preparado, né, Marcos? Também, Vanderlei está aqui junto com a gente, deixou o Pix para ajudar. A Fátima, ela diz, o meu Pix é o Deus Proverá RJ. E a Shirley também disse, Val, eu estou mandando algo a mais com o meu imposto de renda. Muitíssimo obrigada, querida. Queria falar o nome de tantos. A Emily está lá em Farroupilha, no Rio Grande do Sul, está ajudando também, pediu para mandar um abraço para ela. E a Selma, de Fortaleza, entre tantos, deixaram o seu Pix. Eu vou sintetizar aqui o testemunho de uma pessoa, me perdoe, é por causa do horário, mas eu não poderia deixar de forma nenhuma de compartilhar a experiência que você fez. Ela diz, bom dia, Val, queria muito que você lesse o meu testemunho para aproveitar que o padre Adriano Zandoná está aí. E ela diz, sua bênção, padre.
1: Val, Deus abençoe.
2: Anteontem, quando o padre estava pregando sobre cura e libertação dos vícios, eu fui uma das pessoas tocadas. Eu estava presa no vício das redes sociais. Isso estava atrapalhando toda a minha vida e ela vai contextualizando todas as realidades. Eu vou fazer 55 anos, ela, mencionando aqui, e Deus trouxe uma profunda libertação. Eu estava sem conseguir rezar, não rezava o texto, não lia a Bíblia, não tinha espiritualidade. Mas a libertação alcançou meu coração, pela graça de Deus. E no final, depois que ela compartilhou, e obrigada por isso, toda a sua experiência, ela disse o quê? É
1: por isso que eu ajudo a Canção Nova.
2: Antes, eu falei de tantas pessoas que nos ajudaram. Eu quero agradecer aqueles que são de Cachoeira ou que vieram para Cachoeira, como Pádua, e que ajudam. Eu vi que o pessoal do Hotel Reinildo, falou assim, Val, a gente também já fez o Pix. Nós amamos vocês.
1: São maravilhosos. Então, ontem a formação dos padres, onde foi lá no hotel deles. São maravilhosos. Abraço a Érica, a mãe, a toda a família lá do Hotel do Reinildo.
2: Érica, eu queria falar o nome da Érica. Érica,
1: acolheram todos os padres, o dia de formação, foi lindo.
3: Érica Paixão, né? Deus abençoe você. Obrigada a cada um. E olha, acabei de receber aqui a mensagem da minha mãe. Achei que ela estava me dando presente, mas é R$80 para o projeto da M Almas. Obrigada, mãe. O melhor
1: mãe,
3: presente.
1: Ó, fica dica, viu, mãe? Bárbara Zandoná, lá no Paraná. Fica a dica.
3: Isso mesmo, avisa as mães aí para fazerem o Pix hoje.
1: Mãe, pai.
3: Ontem nós subimos, ó, de ontem para hoje, 3% Família Canção Nova. No projeto da Minha Almas, nós louvamos a Deus por esses 3%. Estamos com 72% no projeto da Minha Almas. Meu querido, minha querida, só temos hoje e amanhã. Faltam 28%. Dividindo aí para os dois dias, seria 14% hoje, 14% amanhã. Nós precisamos de você. Essa é a hora. 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Eu não sei o que vai inspirar você a fazer o seu algo a mais, não é? Se foi a pregação de hoje do padre, se é o Pix Família, você vai reunir toda a família e mandar, se é Pix Idade, eu não sei, mas o que eu sei é que nós precisamos da sua ajuda. pix.doação@cancaonova.com. Vamos movimentar a família Canção Nova para chegarmos aqui amanhã e realmente vibrar com a porcentagem do projeto da Minha Almas. O padre vai nos dar a bênção, selando tudo que já foi falado hoje, cada direção que Deus deu para nós.
1: Olha aí, ser generoso, generosa com a Canção Nova é uma forma de produzir fruto também, tá? Então produza fruto evangelizando conosco e vamos reagir, gente. Agora é a hora do 100%. Não deixe para amanhã, não deixe para segunda. Haja, reaja, criatividade, vamos ajudar, vamos chegar ao 100% com a graça de Deus. O Senhor esteja convosco.
2: Ele está no meio de nós.
1: Que desça sobre vós, vossa mente, vosso coração, vos dando o entendimento do que ouvistes aqui, a bênção do Deus Todo-Poderoso, Pai, Filho e Espírito Santo.
3: Amém. Muito obrigada, padre. Essa pregação foi maravilhosa.
1: Que bom. Amanhã estamos juntos. Louvado
3: tamo
1: seja
3: juntos.
1: Deus.
3: Estamos juntos. Deus quiser.
1: Feliz demais estar com vocês.
3: Igualmente. Vá, até amanhã.
2: Até amanhã, família Canção Nova. Um beijo para Eliane, do grupo de amigos lá do Espírito Santo. E Luizinho, representando toda a comunidade Canção Nova unida a nós. Beijo, meus irmãos. Vamos com fé e coragem rumo ao 100%.
1: Que legal ter meu amigo Pado aqui.
3: Isso,
1: também. Deus abençoe.
3: Até a próxima, viu?
1: Aquela música primeira que ele cantou, Pela Fé, nós gravamos juntos, né, Pado?
3: Ah,
1: um dia vai ser lançado, né?
4: Vai ser.
1: Um dia.
3: Em nome de Jesus. Sábado de manhã, querido. Rumo ao 100%, hein, família Canção Nova? Bom dia, Deus abençoe.

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2: Alegria poder estar aqui com vocês nessa manhã, dessa quinta-feira de adoração. Nós em família, Instituto Canção Nova, estamos aqui para viver junto essa quinta-feira. Não estou só, estou aqui com esse Ministério de Música maravilhoso. Andressa, bem-vindos. Bem-vindo você que está em casa, você que está nos acompanhando pelo sistema Canção Nova de comunicação. É uma alegria poder estar com você e juntos dar início nessa quinta-feira. Vamos cantar juntos nessa manhã. Convido vocês a ficarem de pé e vamos juntos cantar.
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0: Família Canção Nova, seja bem-vindo no Rincão do Meu Senhor, nessa manhã maravilhosa, onde o Instituto Canção Nova se faz presente aqui. É isso mesmo, você que está em casa, o Instituto Canção Nova, neste ano, comemora 25 anos, e foi, isso mesmo, 25 anos! E para nós é uma grande alegria. E para viver bem esse dia, te preparando para a pregação, vamos clamar ao Espírito Santo que venha sobre nós, que vem ser derramado sobre nós, sobre a nossa vida, preparando o nosso coração para viver esse momento de tamanha graça que foi reservada para nós. Então existe uma graça sobre nós, e o Espírito Santo está no nosso meio, está na sua casa, está visitando a sua casa, sua família, visitando a cada um de nós nessa manhã. Abra mesmo, alargue o seu coração para essa presença viva do Espírito Santo.
1: Convido você, erga seus braços. 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Então cante.

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Você que é do instituto, você já fez isso, você sabe. E agora vai pedindo o Espírito Santo. Mas você precisa se abrir. Porque se você não se abrir, o Espírito Santo não vem.

Vinici! Nasça mais uma vez, nasça do alto, é isso que nós estamos pedindo. Nós queremos nascer do alto.

nosso meio. Nós pedimos Ele sobre a Tatiana que vai pregar para nós. Vem Espírito Santo sobre essa tua filha. Que ela seja a ponte do teu amor para cada um de nós. Que ela seja usada e ousada no Espírito para alcançar os nossos corações, alcançar a nossa vida, alcançar os nossos lares, a nossa casa. Vem Espírito Santo de Deus poderosamente sobre a vida da Tatiana. Que ela possa ser envolvida, movida

clamamos a Virgem Maria, que possa te acolher nos braços agora, Tati, te dando todo o nutriente, toda a força, tudo aquilo que seja necessário para que você seja essa a proclamar para nós a palavra de Deus. Ave Maria, cheia de graça, o Senhor é convosco. Bendita sois vós entre as mulheres. Bendito é o fruto do vosso ventre, Jesus. Santa Maria, Mãe de Deus, rogai por nós, pecadores, agora e na hora de nossa morte. Podemos assentar e cantando.

0: Bom dia.
1: Bom dia.
0: Para você que me acompanha, né, pelo Sistema Canção Nova de Comunicação, mas você também que está aqui visitando a Canção Nova, que coisa boa. É sempre uma honra para nós recebermos o povo de Deus aqui na nossa casa, essa casa que é a Casa de Maria. Eu sou Tatiana Ferreira, né, atualmente estou na direção do Instituto Canção Nova. Tem algumas alminhas aqui do Instituto que vieram também para viver conosco nesse dia em que nós estamos fazendo memória dos 25 anos de uma história e de um legado que é o Instituto Canção Nova. Eu posso dizer uma obra de Deus inspirada pelo nosso amado Padre Jonas Habib, que é para nós um modelo de educador. Ele que viveu incansavelmente, até o último suspiro da sua vida, promovendo essa formação e essa educação do homem novo para o mundo novo. E para mim é uma missão nobre, né, e desafiadora, porque não é conduzir um lugar, não é simplesmente, né, conduzir uma escola, um espaço físico ou um grupo de pessoas, mas é conduzir almas. E conduzir almas para Deus, para o céu, para a eternidade. Realizando o cumprimento dessa profecia do nosso Pai Fundador, que é o nosso slogan, né? O nosso lema, formar homens novos para o mundo novo. Esse foi o sonho de Padre Jonas Habib, mas também foi o sonho de Dom Bosco, no qual ele se espelhou. Esses dois homens que mudaram a história da igreja na educação, eles tiveram um método, uma pedagogia que gera santos, que forma e que educa para o céu. E é sobre isso que a gente vai partilhar um pouquinho nesta manhã. A ligação de Padre Jonas com Dom Bosco, ela é estreitíssima, né? São laços espirituais, porque ainda quando estava na barriga da mãe dele, Dona Josefa, muitas vezes ela entrava no igreja, e estava lá Dom Bosco, estava lá Nossa Senhora Auxiliadora. Quantas vezes ela fez oração desde a barriga, né? Ele estava na barriga, consagrando aquele menino que viria. Não tinha ultrassom, mas ela sabia que era um menino. A intuição de mãe. E toda a vida do Padre Jonas, a partir do nascimento, não sei se vocês sabem, mas o dia do nascimento do Padre Jonas foi marcado pela presença de Dom Bosco. Quando Dona Josefa não conseguia ter o Padre Jonas, e depois de tanta luta, tanto esforço, médico vai, médico vem, traz parteira, né? Ele nasceu em casa, em Elias Falso, São Paulo. Aquela mãe, que era sensível a Deus, ouvia um jovem na sala, ao lado, dizendo que tinha um novo santo na igreja, que se chamava João Bosco. Nome diferente, né? Giovanni Bosco. E aí ela, no desespero de mãe, diz: São João Bosco, eu não conheço o senhor, mas salva esse menino, cuida desse menino para mim. E ali começou toda a história de amizade, de intercessão e de missão, né, de Dom Bosco com Padre Jonas Habib. Os corações deles foram se unindo cada vez mais ao longo de toda a vida. Padre Jonas vai estudar depois numa escola salesiana. Aos 12 anos, vai para Lavrinhas, uma cidade próxima, para dar os seus primeiros passos na realização do sonho, que era o seminário. E toda a ligação deles, né, começa a se tornar muito concreta a partir da infância desse menino. Eu posso dizer que muitas vezes, né, eu... Todos os dias, quando o cálice se eleva, o Instituto Canção Nova, ele é colocado ali dentro. Vocês, viu, que estão aqui, estão lá dentro, né, toda a nossa equipe. E isso por quê? Porque muitas vezes, olhando para o Instituto, que é a nossa escola hoje, inspirada, sonhada e fundada pelo Padre Jonas Habib, tem uma missão, né, grandiosa, que era a missão de Dom Bosco, que não é outra senão salvar almas. Então, você foi escolhido, né, a dedo por Deus para esta missão. E muitas e muitas vezes foi essa a ânsia, Foi essa a ânsia e o eco do coração e da alma do Padre Jonas Abib de Dom Bosco. Senhor, dai-me almas e ficai com o resto. Senhor, dai-me almas e ficai com o resto. Vejam o valor de vocês, alunos, diante desta missão. Então é uma missão grandiosa, da qual Deus, né, ele quer realizar um cumprimento da maior profecia, que é a santidade de vida. Então eu dou graças a Deus por poder partilhar com vocês, né, neste dia. É a palavra de Deus. Eu vou pegar uma passagem aqui para começar a nossa pregação, que está em Lucas 2, 21 a 23, que diz assim. Foi a apresentação do menino Jesus no templo, né? Completados os 8 dias para a circuncisão do menino, deram-lhe o nome de Jesus, como foram chamados pelo anjo, antes de ser concebido no ventre de sua mãe. Quando se completaram os dias da purificação, segundo a lei de Moisés, levaram o menino a Jerusalém para apresentá-lo ao Senhor, conforme está escrito na lei do Senhor. Todo primogênito masculino será consagrado ao Senhor. E para oferecer em sacrifício, um par de rolas ou 2 pombinhos. Como está escrito na lei do Senhor. Essa passagem aqui de Lucas, né, esse evangelista que traz a infância de Jesus com tantos detalhes, ela relembra um dia muito especial para nós, Canção Nova, que é o dia 2 de fevereiro, que é o dia da apresentação do menino Jesus no templo. E ela tem origem lá no Êxodo, né? Quando o faraó ele contesta, ele confronta, ele desobedece Deus. E ali a consequência é que todos os primogênitos dos egípcios, eles são mortos. Mas os primogênitos, filhos dos israelitas, o povo escolhido de Deus, eles deveriam ser consagrados ao Senhor. E Nossa Senhora e São José, né, como fiéis, um homem e uma mulher fiel à fé judaica, eles apresentam o menino Jesus no templo. Por que eu trouxe essa palavra? Porque ela revela o segredo, né, do educador, do pai, da mãe, que é oferecer, consagrar o seu filho, o seu aluno, totalmente, inteiramente a Deus. Foi o primeiro passo, né, que eles tiveram ali com o menino Jesus, ofertá-lo a quem de fato ele pertencia. Você, que é aluno do Instituto Canção Nova, você que é pai, responsável, vovô, né, mãe, educador, que está me ouvindo também agora nesse momento, tem essa missão de São José e de Nossa Senhora, de ofertar, de consagrar, de entregar, de dar para Deus quem ele lhe deu. Então essa é a nossa missão, né? Cada filho deve ser devolvido para Deus da melhor forma. Essa é a nossa missão, né? E aí eu começo lembrando São João Paulo II, quando ele diz que o processo de educar é um processo de gerar vida. Muito mais do que informar, né, do que trazer conhecimento acadêmico, é gerar para a vida, e a vida é Deus. Essa é a nossa grande missão. Qual deve ser o sonho de um pai, de um educador, de alguém que tem uma vida nas mãos? Todo pai, principalmente, sonha em deixar um legado, uma carreira, uma casa, um sobrenome. Isso é natural na nossa sociedade. E não é mal querer dar o que é bom aos filhos, aos alunos, no caso da escola. Mas hoje eu quero convidar vocês a subirmos um pouquinho mais esse nosso olhar. Fazendo essa pergunta, né, que precisa chacoalhar nossa consciência. Qual o maior legado

é guiá-los para Deus, é guiá-los para o céu. Portanto, educar é conduzir uma alma para o céu. Educar é gerar uma alma para Deus. Todos nós somos convidados a viver esta missão. É ensinar o filho, o aluno, não simplesmente triunfar nessa terra, porque o triunfo daqui, ele é efêmero, ele é passageiro, uma hora ele vai ter fim, mas é triunfar lá, na eternidade. Essa é a maior nobreza do ato de educar, independente de estar dentro de uma instituição ou não, né? Mas é levar aqueles que Deus nos confia e coloca nas nossas mãos, não simplesmente a um triunfo terreno, mas a um triunfo eterno. E somos chamados, né, a compartilhar e colaborar com Deus com essa nobre missão. Essa pregação, ela vai destacar o processo de educar santamente, né, através do sistema preventivo de Dom Bosco, que fascinou o Padre Jonas Abibe. Padre Jonas foi um homem que foi fruto do sistema preventivo, não é? Que é um sistema que tem a força do olhar, a força da escuta, a força do amor, que prevê o mal, né, e que opta não pela punição, mas pelo diálogo, pela escuta. E é um pouquinho desse sistema preventivo que a gente vai conhecer nesta manhã. Tem uma outra palavra que vai contextualizar, porque Dom Bosco e Padre Jonas, eles tinham essa ânsia de salvar almas, e eu vou dizer a vocês para quê, por quê. Deixa eu ver aqui. Uma passagem que está em Marcos 8:36, que diz assim: com efeito, que adianta o homem, o jovem, o adolescente, o adulto, ganhar o mundo inteiro, conquistar tudo que ele tem como anseio e sonho, e arruinar a sua própria vida? Que poderia dar em troca de sua vida? Com efeito, que adianta um homem ganhar o mundo inteiro e arruinar a sua própria vida? Principalmente para vocês, né, adolescentes que estão me ouvindo aqui, essa pergunta para vocês hoje. Que adianta ganhar o mundo inteiro, tudo que você quiser conquistar, mas perder a sua própria vida, a sua própria alma? E Dom Bosco e Padre Jonas, eles tinham essa grande preocupação de salvar as almas. Se perdermos a alma, toda a nossa conquista será vã. Ou seja, de nada valeu a nossa busca. Então, nesse contexto, a educação do nosso coração, a educação da nossa alma, ela é questão de vida ou morte. O Papa Leão, ele afirma que, no âmbito da educação, a família continua sendo o primeiro lugar. E a escola vem como essa colaboradora e essa parceira desse processo educativo. Então é na família que essa missão linda que viveu São José, Nossa Senhora, né, e tantas famílias, que a igreja, né, destaca, foi lá, no seio familiar, que tudo começou. Mas uma coisa que eu trago para vocês é o seguinte: no contexto de hoje, nós sabemos o quanto a escola e a família têm sido atacadas, não é? São dois alvos que o inimigo, ele tem grande interesse. E por quê? Porque é na escola, porque é na família que se salva almas para Deus. Então, eu recordei aqui, né, dessa luta feroz e gigante, né, que nós estamos vivendo nesse tempo, quando Nossa Senhora, ela diz que no momento da batalha final, sabemos que Jesus virá, ele voltará, e nós precisamos estar prontos para isso. Por isso que Padre Jonas e Dom Bosco lutaram pela salvação das almas, para preparar um povo bem disposto para Jesus que viria, que virá. E Nossa Senhora falava para Lúcia que a última batalha ela ocorrerá nos últimos tempos contra a família.
E aí eu ouso dizer, também.

0: encontra a escola. Então nós precisamos ter essa consciência para muito mais agora nós lutarmos com todas as nossas forças para salvar essa missão da educação. Foi por isso que o nosso Padre Jonas, Dom Bosco, e tantos homens e mulheres doaram a sua vida. Porque a história da educação, ela é a história do Espírito em ação. Se nós formos olharmos a história da Igreja Católica, nós encontramos os padres do deserto, nós encontramos os monges, nós encontramos São João Batista de La Salle, nós encontramos Dom Bosco, nós encontramos Madre Cabrini, e aí eu posso dizer, nós encontramos Padre Jonas Habib. Homens e mulheres que Deus foi suscitando, esses são os que eu estou lembrando agora, mas ao longo de toda a história, o Espírito Santo, que é mestre e educador por excelência, ele foi suscitando no coração desses homens e mulheres, essa missão, que não é só deles, que é minha, que é sua e que é nossa. E como disse o Papa Leão XIV, a família continua sendo o primeiro lugar da educação. E junto com ela, é claro, que é a instituição educativa, a escola. E por isso que hoje é muito importante, essencial e urgente retomar a missão da educação. É questão de salvação. Quantas vezes nós ouvimos o Padre Jonas dizer somos salva-vidas, somos salva-vidas, somos salvas-vidas. E a família e a escola são esses lugares privilegiados de Deus para que essa salvação das almas e das vidas aconteça. O verdadeiro educador, seja ele pai, mãe, professor, diretor, entende que educar, reforço, é formar uma alma para o eterno, para a eternidade. Essa é a grande missão da educação. Padre Jonas dizia que ele, quando ele morresse, ele não ia sossegar enquanto o último filho dele não entrasse no céu. Que ele ficaria na porta, esperando cada filho. Esse anseio precisa ser o nosso anseio também, como educadores, como responsáveis por almas, que Deus confia. Paralelo ao Padre Jonas, Dom Bosco dizia, quando se tratava da ânsia de salvar almas, de educar e de formar para Deus, buscar almas, não dinheiro. Buscar almas, não dinheiro. E dizia ele, é a missão de todo educador. Salve e salvando, salva-te. Olha que coisa linda. Salva e salvando, salva-te. Quem são as almas que você tem para ser instrumento de salvação nesse tempo? Eu lembro que uma vez eu fui conversar com um padre salesiano, hoje falecido, padre Alfredo. Já tinha ali seus quase 90 anos. Conversando com ele sobre esse medo de perder a alma, Ainda mais diante dessa palavra que tem que chacoalhar a gente, porque ela é desconcertante, de que adianta o homem ganhar o mundo inteiro e perder a sua própria alma. Imagina que forte. Isso aqui precisa nos revolucionar por dentro, porque é questão, e garantia da nossa salvação. E conversando com ele sobre isso, ele me dizia, minha filha, ele foi professor do Padre Jonas, inclusive, ele dizia que o Padre Jonas foi um salesiano que entendeu a missão de Dom Bosco, e ele dizia, minha filha, aquele que se interessa pela salvação de uma alma tem fundadas esperanças de salvar a sua própria alma. Ou seja, quem salva uma alma, dizia ele, predestina e salva a sua. Quem salva uma alma, predestina e salva a sua. Quando você entrar no céu, olha que coisa mais bela, você que tem a missão de educar, de formar, de gerar esse homem, essa mulher nova para Deus, Deus vai mostrar as almas que você salvou, ajudou a salvar. Porque quem salva é Ele, mas Ele nos faz esses instrumentos de salvação. Então, educação, ela é uma preocupação e uma ocupação de todos nós. Não é simplesmente quem está dentro de uma escola, mas você que tem pessoas que têm responsabilidade sobre elas, você é chamado a abraçar conosco essa missão. Por quê? Porque a educação é um processo de todos os homens. Quem na face da terra não precisa ser educado? Então, ela é uma missão nata de todos nós, que dura, não anos, né? Mas a vida inteira. Todos nós, Padre Jonas, com seus 85 anos de vida, ele era um eterno aprendiz. Ele tinha essa ânsia e esse desejo de ser formado e de ser educado constantemente. E foi assim até o último fio de vida. Então, é importante, né, que hoje a gente desperte para essa dimensão da educação, que é uma missão de todos nós. Como dizia Padre Jonas, educar é formar o homem, a alma, para Deus. E é claro que, dentro do Carisma Canção Nova, todos nós que fomos formados por ele, nós ouvimos falar muito de Dom Bosco e ouvimos falar do sistema preventivo. Inclusive, como eu disse para vocês, Padre Jonas foi fruto desse sistema. Nos nossos documentos, ele fala também, né, traz o significado da etimologia do verbo educar, que é colocar para fora e fazer vir à luz o homem novo, a criatura nova, a imagem de Jesus Cristo, o homem novo. Olha que coisa linda, né? Padre Jonas, ele, como um educador nato, né, ele define educar, é colocar para fora e fazer vir à luz o homem novo, a criatura nova, a imagem de Jesus Cristo, o homem novo, o educador por excelência. Então, educar é ser escultor de Deus. Que coisa linda. Educar é ser escultor de Deus. E aí, quantas e quantas vezes o próprio Padre Jonas nos falando do processo de educação, ele falava de Michelangelo. Né? Não sei se você já ouviu essa metáfora, mas ela tem tudo a ver com o nosso tema de hoje, nessa dimensão que Dom Bosco trazia, que educar é tirar o potencial de cada ser. E quantas vezes, né, esse potencial passa por esse sistema preventivo que tem como eixo central o amor, que tira do outro o que ele tem de bom, o que ele tem de positivo, o que ele tem de potência, o que ele tem de qualidades. Nós somos convidados a viver isso na nossa casa, na nossa família, no nosso trabalho. O que você tem reconhecido de potência, de qualidade, de valor das pessoas que estão à sua volta? Essa é a missão de todo educador, seja ele pai, mãe, professor, na condição que ele se encontra. E Michelangelo certa vez viu um bloco de pedra, os adolescentes que estão aqui, né? Aquelas rochas gigantes, quase do tamanho de vocês. Michelangelo é um artista que a gente sabe a beleza, né, que exala nas obras dele. Mas certa vez ele saiu com um grupo de discípulos dele lá, de alunos, e ele olhou para aquela pedra e disse assim: aí dentro tem um anjo e eu vou colocá-lo para fora. E os alunos: como? Que anjo? Mas ele, sensível, com a alma de educador, porque o educador precisa ter essa sensibilidade, ele começa a fazer aquele trabalho, né, de esculpir aquela rocha dura, né, aparentemente sem forma, e de repente, eis que surge o anjo. Essa, tantas vezes, Padre Jonas nos recordou, é a missão de todos nós que temos a nobreza da educação nas nossas mãos. E aí, quando perguntaram para ele: mas como que você viu esse anjo, né? Nenhum de nós viu. Olha a resposta dele: o anjo já estava aí, apenas tirei os excessos. O anjo já estava aí, apenas tirei os excessos. Que excessos? Os excessos que estavam sobrando. E educar é isso. Na condição que você vive, no lugar que você está, na missão que Deus te dá, educar é com paciência, esculpindo essa pedra que Deus colocou aí nas suas mãos. É tirar o excesso. E aí eu digo para vocês, para que o anjo de vocês que estão aqui, né, tem um grupo de alunos, ele resplandeça, ele surja, Não é preciso que vocês também aceitem essa mão do escultor, que mais, né, de forma concreta, são as pessoas que te ajudam a viver esse processo de formação e de educação, colocando para fora os excessos, o que é ruim, o que é mal, né, os que são os maus hábitos, e enchendo-se de virtudes. Então, nós somos a mais bela obra de Deus, e não podemos aceitar qualquer lixo dentro de nós. Temos um anjo que precisa ser revelado a cada dia na nossa vida, através dessas mãos abençoadas que Deus coloca no nosso caminho. Continuando aqui, antes de dar um salto no sistema preventivo, São João Paulo II nos recorda que educar é a continuação do ato de gerar. É bonito demais. Educar é a continuação do ato de gerar. Ou seja, é um ato constante, ininterrupto, que vai até o fim da nossa vida. É um ato de gerar vida. Essa vida nova desse homem novo, a luz do homem perfeito, do educador por excelência, que é Jesus Cristo. Dom Bosco diz que educar é coisa do coração. Não do coração humano, mas do coração do educador, que é o nosso modelo, que é Jesus Cristo. E foi nessa caminhada, né, com Dom Bosco que Padre Jonas nos apresenta o sistema preventivo, que eu vou falar um pouquinho dele agora para todos nós nessa manhã. O grande eixo, né, desse sistema é o amor como ponto de partida. O amor, ele é esse motor que move a alma humana. Uma criança sem amor e sem educação, ela cai na ruína. E por isso que é importante que quem está do seu lado hoje, na sua casa, né, na sua escola, precisa sentir como Dom Bosco e como Padre Jonas nos fizeram sentir essa força do amor. Um aluno, um filho, quando ele é amado, ele pode se zangar, porque eu sei que vocês se zangam, né? Que muitas vezes se equivocam, que se rebelam, mas ele vai sempre saber que ele tem um lugar de amor, onde descansar e onde voltar. Então, o eixo central desse sistema é o amor como ponto de partida. Dom Bosco convivia com adolescentes como esses que estão aqui na minha frente, que são abençoados por Deus. Um deles, Miguel, era um jovem de cárcere, porque Dom Bosco, ele lidava com jovens que viviam e saíam das prisões. E esse menino, durante toda a vida dele, ele nunca ouviu alguém dizer para ele que ele era importante, que ele era especial, que ele tinha valor. E Dom Bosco disse: Miguel, aqui, meu filho, você será amado. E aquele jovem nunca mais voltou para a prisão. A força do amor é uma força de libertação. Então, em tudo que nós fizermos com aqueles que Deus nos confia, nós precisamos colocar o amor como um pilar fundamental. E dizia Dom Bosco na sua carta de 1884, né, ele faleceu um pouquinho antes, 1885, e ele dizia que os jovens não saibam que são amados, mas que eles sintam que eles são amados. É o que ele fez com aquele jovem Miguel. Segundo ponto do sistema preventivo é a presença que forma. Ele não disse a palavra, né, que forma ou que transforma. Não, é a presença que forma. Dom Bosco e Padre Jonas eram homens que nos fascinavam quando a gente encontrava. Não tem, é inesquecível. Você não, e assim, não tem como você não ser impactado pelo olhar, pelo sorriso, pelo abraço, né, de um homem que cumpre a sua missão diante de Deus, como educador, que é sensível, né? Eles desconcertavam a cada um de nós quando a gente os encontrava. E assim como o Padre Jonas, né, que era essa presença de amor, Dom Bosco, ele não educava a quilômetros de distância, viu? Os professores que estão me ouvindo, os pais, não era a quilômetros de distância, era na proximidade. Por isso que a presença que forma. E dizia Dom Bosco, a presença de amor, ela forma mais que mil discursos. Por quê? O aluno e o filho, ele pode esquecer tudo aquilo que ele ouviu. De quem cuida dele, de quem responde por ele, de quem, né, o ama. Ele pode esquecer de tudo que você fala. Mas ele não esquece do amor que ele recebe. Não tem como, porque o amor dessa presença que forma, ele ressuscita, ele deixa marcas para a eternidade. E é bonito que quando nós amamos de maneira pura, sendo presença, esse amor ele se torna a extensão do amor gerador e criador de Deus. Esse amor puro. Então, para quem que você tem hoje a missão e também desafio de ser presença de amor? Né? Deus está nos convidando a isso hoje. Não com palavras, não com discursos, não simplesmente com ensinamentos, né? Mas com essa presença que leva à experiência. Eu lembro da minha primeira professora. Eu sempre fui pequenininha, né? E quando eu fui para os anos iniciais, uma professora não me quis, porque eu era pequena. Eu era muito pequenininha. Ela disse, não, ela não vai acompanhar. E o que, que a minha mãe faz? Me leva para uma outra sala, pega na minha mão e fala, não, não é porque ela não é pequena, não é porque ela é pequena que ela não vai aprender. E eu fui parar na mão de uma outra professora, inclusive é viva ainda, chama-se Socorro Oliveira. Essa mulher marcou a minha vida. E não foi com discursos, foi com a experiência de amor. Foram com os elogios, né, aquilo que eu fazia, foram com as cartinhas que eu guardava por anos. Vejam o que, que uma presença de amor faz na nossa vida. Então seja essa presença de amor com aqueles que estão, né, nas suas mãos. Pais, educadores, atenção, ó, sinal de alerta. Precisamos ser presença de amor. É urgente, ainda mais no mundo imediatista, no mundo onde os jovens e adolescentes, crianças, são lotados, né, de vazio, de informação para lá, informação para cá. Presença vazia, estéril, que não frutifica. Então, sejam presença de amor. Não se limitem, né, a dar o necessário. Estejam lá, brincando, jogando, dialogando, escutando, amando. Amor é presença. Amor não é simplesmente discurso, teoria, né, e nem muito menos ensinamento, que faz parte dele. Amor é experiência, amor é presença. Eu posso dizer que eu, quando criança, né, sou fruto de uma família que viveu um amor que me marcou. E isso gera dentro da gente a confiança, a autonomia, a capacidade de escolher. Né? O amor tem essa força de nos fazer conscientes e livres diante das diversas realidades que o mundo nos coloca. O terceiro ponto é a religião como coluna vertebral da escola, da família, de qualquer lugar onde existem pessoas que precisam ser formadas e educadas. Sem religião, sem experiência de Deus, sem espiritualidade, não há educação. Esse é um princípio vital e essencial que Dom Bosco e Padre Jonas deixaram muito claro nesse sistema, que é a experiência com o sagrado. Não se trata simplesmente de ensinamentos, de catequese, não. Tudo isso também é importante, mas de uma experiência que leva ao sagrado. E por isso que nas nossas escolas, nas nossas casas, nós precisamos ter orações, nós precisamos ter adoração, nós precisamos ter momentos de missa, nós precisamos ter momentos de confissão, para que essa coluna vertebral, que é a experiência com Deus, ela sustente toda a nossa missão. Embora seja o terceiro ponto, eu posso dizer que é o primeiro. Então, é importante no processo educativo, né, a experiência com Deus. E Dom Bosco e Padre Jonas destacam muito também aqui a devoção à Nossa Senhora, que nós precisamos cultivar. Ela que é educadora, mãe e mestra. Dom Bosco tinha três amores brancos que ele dizia. Seu primeiro amor, a Eucaristia, né, que é o tesouro, o sustento, o alimento. Sem ele nós não conseguimos viver. A Igreja, o respeito e a obediência ao Papa e a Virgem Maria. Então, todo educador também precisa, né, estar andando nos trilhos da devoção à Nossa Senhora, do respeito à igreja e do amor à Eucaristia, recebida e adorada. Dom Bosco dizia, nunca será desiludido na vida os que confiam em Nossa Senhora. Vejam que promessa maravilhosa. Então, no, na sua missão de educar, né, com aqueles que Deus lhe dá, cultive a devoção à nossa mãe educadora e mestra, que é Nossa Senhora. A fé concreta, vivida e experimentada precisa ser o centro da escola e da família. É a experiência de fé que nos dá as raízes fortes, né, para enfrentarmos todas as tempestades do mundo. Os adolescentes que estão aqui me ouvindo, a fé é o eixo central de vocês. Sabe o bambu e o carvalho? São as árvores que no nosso planeta elas resistem a qualquer tempestade, inundação, vento contrário, porque as raízes delas são profundas, são fincadas na terra. E a nossa terra, né, tem nome, Deus. Então é nele, pela experiência de fé de cada dia, que nós precisamos fincar as nossas raízes. Por isso que nós levamos tanto vocês a alguns momentos, para que vocês possam viver essa experiência de firmarem as raízes da alma de vocês, né, em Deus, Ele que é o centro de tudo. Nesse sistema preventivo, Dom Bosco fala da razão, da religião, que eu acabei de falar já, e da amabilidade. A razão, né, que é próprio da pedagogia do Cristo, que Dom Bosco assimilou, que Padre Jonas assimilou, porque Jesus, ele dialogava, ele olhava, ele ouvia, ele escutava, ele aproximava, e depois sim, né, acompanhando, ele exigia uma resposta. Mas todos os encontros de Jesus eram marcados por muitas perguntas, por muitos diálogos. A razão, né, ela faz parte desse princípio educativo de Dom Bosco, porque explicar o porquê das coisas, ainda mais no mundo de hoje, no meu mundo, minha mãe falava, eu só obedecia, né? Não que isso não deva acontecer, também deve, porque existe autoridade paterna, materna, educativa, mas quando a gente explica, vocês compreendem muito melhor. Então, Dom Bosco, ele tinha também esse princípio, né, de levar os jovens a essa consciência, compreendendo melhor as escolhas que eles precisavam fazer. A amabilidade, muitas vezes a educação, seja em casa, na escola, ela foi firmada onde? Na repressão, na punição, no medo. Quanto de nós vivemos essa experiência? Dom Bosco inverte. Padre Jonas também traz essa nova versão. Pedagogo, pai, mãe, educador. Educar é coisa do coração. E do coração de Jesus, o pedagogo, que é nossa referência e que é nosso modelo perfeito. Então, diz Dom Bosco, procura fazer-te amar antes que temer. Eu não quero que os alunos do Instituto Canção Nova tenham medo de mim. Mas eu quero que eles saibam que eles se sentem amados por mim. Essa é a inovação que Dom Bosco traz, que Padre Jonas traz, e que revolucionou, né? E tem revolucionado a história da nossa igreja e da nossa educação. Quinto ponto, porque já eu preciso terminar, a correção que não humilha. Tanto Dom Bosco quanto o Padre Jonas nos nossos documentos, né, nosso código de santidade, falavam da correção, não na exposição. Muitas vezes nós vamos corrigir esbravejando, ou colocando em público, ou expondo. Dom Bosco dizia, firmeza sim, correção sim, humilhação nunca. Então é um ponto também, a correção que edifica e que não humilha. Sexto ponto, o poder da alegria. Santidade não é tristeza, né? Padre Jonas era quem conheceu ele mais a fundo, via como que ele tirava a onda da gente. Muitas vezes. Trouxe para nós o princípio, né, de que um dado do nosso carisma, de que o nosso hábito é o sorriso. Era um homem alegre, não era um homem triste, desanimado, para baixo. Então, Dom Bosco fala que a alegria é um poder que santifica. Um lugar alegre é um lugar forte. Então, que a sua casa, né, que o lugar onde você trabalha, onde você vive, seja rodeado de alegria, essa alegria que santifica. Sétimo ponto, comunhão e confissão frequentes fazem parte do sistema preventivo. São duas colunas que sustentam a educação, duas colunas que sustentam a alma, que sustentam a nossa vida. Tanto Dom Bosco como Padre Jonas gastaram muito tempo da sua vida confessando as almas, né, para formá-las, para educá-las e salvá-las para Deus. Né, porque a confissão ilumina a consciência e a comunhão fortalece. Então, a importância de estarmos sustentados por essas duas colunas. Oitavo ponto, formar a consciência da vontade. É o governo mais difícil da vida humana, é o governo de si mesmo. Porque a gente tem vontade, mas nem sempre nossas vontades são boas. Então faz parte também desse princípio de Dom Bosco formar a consciência da vontade, governando-a segundo a graça e não a carne. E vocês, né, que estão aqui me ouvindo, é importante que vocês revejam também as vontades de vocês, né, para que ela também possa ter essa graça, né, de ser conduzida, não por você, pelo seu instinto, pelo seu desejo, mas pelo Espírito. E uma coisa importante que forma a consciência da vontade, principalmente os jovens que estão me ouvindo aqui, é o gosto pela leitura. Olha, quando eu era criança e adolescente da idade de vocês, eu gostava de ler, porque minha família é uma família de educadores. Minha mãe foi educadora por 25 anos, e todas as minhas tias, né, elas estão aí, hoje aposentadas, mas doaram a vida, gastaram a vida nessa missão de salvar as almas e educá-las para Deus. Eu cresci rodeada de livros. E os livros foram formando, iluminando a minha consciência. Eu lembro da primeira vez que eu li Madre Teresa de Calcutá. Eu lembro da primeira vez que eu li Laura Vicunha. Quais são os livros que você tem oferecido, que as escolas, né, as pessoas que me ouvem, talvez trabalhem em alguma escola, tenham oferecido, que vocês, alunos, têm escolhido, porque a boa leitura, né, a leitura que tem valor, a leitura santa, ela forma a nossa consciência e ilumina. Formar a consciência vale mais que impor condutas. Para os que são responsáveis por essa missão nobre de educar, olha aqui o segredo: formar a consciência vale mais que impor condutas. O nono ponto do sistema preventivo é o sacrifício. Não existe salvação de alma sem cansaço, sem desgaste, sem fadiga. Então, pai, mãe, responsável, educador, o caminho é esse, é gastar-se. Foi assim que Dom Bosco morreu, sem forças. Mas foi uma morte que valeu a pena. Foi assim que Padre Jonas também chegou ao fim da sua vida. Sem forças humanas, mas realizadíssimos, porque cumpriram a missão nobre de educar e de gerar as vidas que Deus tinha colocado nas mãos deles. Cada esforço vale a pena, porque trata-se de investimento na salvação das almas. O décimo e último ponto, a herança que importa. Uma boa educação não está relacionada, reforço, a dinheiro, a títulos, a cargos, a heranças. Não. A herança que importa para cada alma que vive neste mundo é se tornar alunos e filhos honestos, trabalhadores e santos. É esse o grande sonho de nosso Dom Bosco, porque um aluno bem formado, um filho bem formado, ele será uma bênção, não só para a família, não só para a escola, mas para a igreja e para o mundo. Então eu quero aqui agora chamar alguns alunos do Instituto Canção Nova, né, e digo para vocês que educar com amor é educar com amor em chamas. Educação é paixão. Então, que a você que tem essa missão, que Deus possa fazer o seu coração arder ainda mais, né, por essa missão de salvação. Eu estou aqui com alguns alunos que são do Instituto, pode vir aqui, fala seu nome e o que é o Instituto para você, que as pessoas possam ouvir também a experiência que você vive hoje.
1: Meu nome é Ana Paula e para mim estudar no Instituto Canção Nova não é somente um aprendizado escolar, é também um aprendizado de fé, na nossa fé católica, do dia a dia mesmo.
2: Meu nome é Maria e para mim estudar no Instituto, o Instituto é uma escola diferente. A gente tem momentos de missa, oração e pregação.
3: Meu nome é Tainá e para mim estudar no Instituto é onde eu cresço, não só no físico, mas também espiritualmente. E estudando aqui desde pequena, posso dizer que é onde eu aprendo muito sobre Jesus e sobre a Maria.
4: Meu nome é Maria Gabriela e o Instituto Canção Nova para mim é tudo, porque é onde a gente tem um momento somente não dos estudos, mas sim sobre a fé.
5: Meu nome é João Augusto e para mim o Instituto é uma bênção e uma dádiva de Deus, porque eu estou sendo salvo por causa dele, porque se não fosse por isso, eu não sei o que seria da minha vida inteira.
0: Quero agradecer, né? Tá chegando mais uma turminha ali, mas finalizar esse momento, quero convidar a Andresa. Cadê a Andresa? Vem cá. Andresa é nossa aluna também. Eu quero que você fale da sua experiência e para a gente encerrar o que é o Instituto com você. E vou pedir para que a gente termine também com a música O Santos ou Nada, tá bom?
6: Bom, o Instituto para mim é um lugar, né, como eles mesmos já falaram, de formação também não, principalmente no meu espiritual. Então, como o João acabou de falar, o Instituto, na minha vida, é um instrumento de Deus para que a minha alma seja salva. Eu estudo lá desde pequenininha, sempre estudei no Instituto. E através do Instituto Canção Nova, eu posso dizer, hoje eu estou no caminho de Deus, hoje eu estou trilhando, né, a caminhada, também por causa dessa graça de ser educada no Carisma Canção Nova.
0: Eu quero pedir que todos os alunos do Instituto que chegaram subam aqui, por favor. Podem subir. Todos os alunos. Nós vamos cantar agora o hino que marca a missão do educador, que é a santidade, é formar para a eternidade. Esse foi sempre o sonho e é o legado deixado pelo Padre Jonas. Que formemos para Deus, que formemos para a santidade, que formemos para a eternidade. E juntos, né, com Andrés, os meninos, o Ander, João, nós vamos renovar nesses 25 anos de história o nosso desejo pela santidade de vida. Pode chegando, pode chegando. Vocês

vida de santidade, uma vida de quem busca ser educado, ser transformado por Ele. Busque mesmo na sua vida viver esse compromisso de mudar o

0: Graças e louvores sejam dados neste momento
1: ao Santíssimo e Diviníssimo Sacramento.
0: De onde você está, ergue os seus braços em direção a Jesus e adore o Senhor. Adore Jesus na Eucaristia. Vai dizendo palavras de adoração, de amor, de louvor. Vai dizendo para Jesus que Ele é o centro da tua vida, que Ele é o sentido da sua existência. Vai adorando Jesus. Todo louvor, toda honra seja dada ao Senhor. E quando nós louvamos, a luz de Cristo brilha sobre nós e as trevas são dissipadas. Por isso vai dizendo: nós te louvamos, te bendizemos, te adoramos.

0: Senhor, aquele que conduz a nossa escola. Nós te adoramos, Senhor, e te bendizemos. E você que nos acompanha pela TV Canção Nova, você que está aqui, eu tenho certeza que o seu filho, a sua filha, seu neto, sua neta também tem uma escola, e nem sempre essa escola é conduzida por Deus. Então entregue agora a sua vida, ergue os seus braços e fala: minha família é tua, Jesus.
1: Minha família é tua, Jesus.
0: Os meus filhos são teus, Senhor.
1: Meus filhos são teus, Senhor.
0: Aí você vai dizendo: a minha família, o meu esposo, meus netos. Você que dirige, é diretor escolar, diga agora que a escola é tua, Senhor. E nós, como Corpo Canção Nova, dizemos: o Instituto Canção Nova é teu, Senhor. Essa escola te pertence. E por isso nós estamos aqui, Senhor. Por isso nós estamos aqui em adoração, te entregando, porque nós somos, Jesus, os homens e as mulheres novas que o Espírito Santo está formando neste tempo. Sim, Senhor, nós te adoramos e te bendizemos. Te damos graças, Senhor, porque tu és o Senhor. Tu és o Senhor.

nós te rendemos graças nesta manhã. Te louvo, Senhor, e te agradeço porque o Senhor visita a nossa escola, visita a Canção Nova. O Senhor visita, Senhor, todos aqueles que estão aqui nesta manhã e providencialmente escutaram essa pregação e se dilataram o coração, Jesus, em generosidade. Nós

te revelou hoje o segredo. O Senhor te revelou hoje que você precisa colocar amor em tudo que você faz.

falando: não, levanta-te, eu vou te conduzir, eu vou depositar em você um amor pela pedagogia, o amor pelos jovens, o amor pelas crianças. Obrigado, Jesus, porque o Senhor está libertando muitos profissionais, aqueles que até adoeceram, aqueles que estão afastados com atestado de depressão, todos estes, Senhor, que estão sendo apresentados agora. A imagem que o Senhor me dá é de uma mãe colocando a foto de uma filha que é diretora de escola. E você sabe o quanto a sua filha está sofrendo ameaças. E você está pedindo ao Senhor por ela. O Senhor está recebendo as suas orações. Ela será revigorada na sua força e na sua saúde. Bendito seja, Senhor. Quantos, Senhor, também estão sendo curados e libertos pelas ondas da Canção Nova, pela rádio, pela TV, pela internet. Quantos, Senhor, estão sendo atraídos. Bendito seja o teu santo nome, Senhor, adorado sejas. Bendito seja o teu santo nome, porque o Senhor, ele chamou e ele constituiu você uma profissional da educação. É uma vocação, e o Senhor renova a sua vocação nesta manhã. Bendito seja, Senhor, adorado seja Jesus. Solte a sua voz a linguagem dos anjos. Maria, Maria, Maria, Maria, Maria. Nós, alunos.

E quantas vezes você disse: eu odeio essa escola? Quantas vezes você disse: eu odeio essa escola? Eu vou sair daqui. Essa escola é um lixo. Eu odeio, eu não quero, entre outras tantas coisas que não convém que eu diga agora. Você sabe, o Senhor quer te curar agora. Meu irmão, minha irmã, onde você vai ter isso? Olha só, nós estamos aqui diante de Jesus.

0: quer curar o seu coração. Porque a partir de hoje, se você se abrir à graça de Deus, você não será o mesmo, você não será a mesma, minha irmã ou meu irmão. Tome posse dessa graça.
1: Nós tomamos posse, Senhor, dessa graça.
0: Se você já disse isso, eu convido você, repita comigo. Se você alguma vez já proferiu essas palavras contra o Instituto, contra a Canção Nova. Senhor Jesus, pode repetir comigo, Senhor Jesus.
2: Senhor Jesus,
0: eu renuncio,
2: pelo
0: teu nome, a todas as palavras, de ódio, rancor, todas as vezes, que eu falei mal, desta obra, que é tua, eu renuncio em nome de Jesus.

E eu convido você, aluno, você, aluna do Instituto, olhe para Jesus. Volte seu olhar aqui para Jesus. Aquilo que eu disse para vocês na missa na segunda-feira, que vocês foram escolhidos por Jesus para estar na Canção Nova, para estar no Instituto Canção Nova. Jesus escolheu você. Talvez você ainda não

0: apóstolos para evangelizar. Nesses 25 anos de Instituto Canção Nova, quantos já passaram por aqui? Nós falamos isso para vocês no início do ano. Centenas e milhares de alunos que passaram pelo Instituto e que hoje são profissionais de Deus. Por isso o Instituto tem esta missão de formar homens novos para o mundo novo. Vamos repetir? Formar homens novos para o mundo novo. E você faz parte deste mundo novo. Este mundo novo não é algo do futuro. Este mundo novo é hoje. Começando na sua casa, no seu círculo de amizades, você está sendo formado, formada para ser um homem novo, uma mulher nova, no hoje. Por isso, olhando para Jesus, você diga assim: obrigado, Jesus.
1: Obrigada, Jesus.
0: Força nessa palavra, gente. Obrigado, Jesus.
1: Obrigado, Jesus.
0: Porque eu estou nessa escola.
1: Porque eu estou nessa escola.
0: Eu estou sendo formado.
1: Eu estou sendo formado.
0: Para ser uma pessoa do bem.
1: Para ser uma pessoa do bem.
0: Ajudai-me, Jesus.
1: Ajudai-me, Jesus.
0: A compreender.
1: A compreender.
0: Os teus desígnios.
1: Os teus desígnios.
0: Para a minha vida.
1: Para a minha vida.
0: Queria que você saudasse Jesus com uma grande salva de palmas. Podia ser melhor. Você está diante do Rei. Você está diante daquele que te chamou. E que o nosso coração seja sempre um coração agradecido. Todos os dias você deve agradecer a Jesus. Como disse, talvez você ainda não tenha compreensão por que que você está no Instituto Canção Nova. Mas Jesus sim, porque Ele te chamou. Então, queridos filhos, posso assim dizer para vocês que eu estou lá com vocês todos os dias. Se deixem formar. Se deixem amar por este Jesus que está na pessoa dos nossos educadores, dos nossos colaboradores, das pessoas que estão ali com você no dia a dia, ajudando vocês a serem formados. Eu louvo e bendigo a Jesus pelos nossos profissionais na área da educação que estão no Instituto Canção Nova. Obrigado, Jesus. Nós te agradecemos, Jesus.
2: Nós te agradecemos,
0: Jesus. Pelas pessoas que cuidam dos nossos alunos e alunas. Seja quem for, seja um professor, seja na área da administração, esteja dentro da sala de aula, fora da sala de aula. Obrigado, Jesus.
3: Obrigada, Jesus.
0: Por aquelas pessoas que nos acolhem quando chegamos de manhã no instituto. Aquela pessoa que está todos os dias ali, os nossos irmãos, fazendo bom dia, o boa tarde. Obrigado, Jesus.
3: Obrigada, Jesus.
0: Por aqueles que estão ali, doando a sua vida no Instituto Canção Nova. Eu te louvo e te bendigo, Jesus. Eu louvo e bendigo pela família desses nossos alunos. Que hoje, nesta quinta-feira de adoração, onde o Instituto Canção Nova se faz presente, o sonho do Padre Jonas, eu disse isso para vocês na missa segunda-feira pela manhã, começamos com 4 salas de aula, e olha hoje o que é o Instituto Canção Nova, temos até uma faculdade. O sonho do Padre Jonas cada vez mais está se concretizando, e você, filho, filha, faz parte deste sonho. Você faz parte do sonho do Padre Jonas. Eu te louvo e te bendigo, Jesus.
3: Obrigada, Jesus.
0: Eu te louvo e te bendigo, Jesus, por esses filhos que o Senhor nos deu, para serem cuidados, para serem amados. A Tati, na sua pregação, dizia que um dos sistemas

0: preventivos de Dom Bosco é amar. E um grande santo diz: a medida do amor é amar sem medida. Nós, enquanto Canção Nova, sejam missionários que estão ali no Instituto, sejam os nossos profissionais que estão exercendo ali a sua profissão, que não meçamos esforços em amar os nossos alunos. A Tati trouxe esse grande exemplo de Michelangelo, que é preciso tirar os excessos para que o anjo apareça. Se deixe moldar, meu filho, minha filha. Tire os excessos que o mundo está colocando na sua vida. Tire os excessos que o mundo deixou cravado aí no seu coração. E deixe a graça de Deus trazer para fora este homem novo, essa mulher nova que está aí dentro. Obrigado, Jesus.
1: Obrigada, Jesus.
0: Nós somos barro nas mãos do oleiro. Queremos ser moldados por ti, Jesus. Queremos ser deixados, queremos nos deixar moldar pelo amor. O amor que cura, o amor que perdoa, o amor que acolhe. O sistema do mundo está contra o sistema de Deus dentro da Canção Nova, dentro do nosso instituto. O sistema do mundo quer nos convencer. O sistema do mundo quer nos tirar aquilo que nós temos dentro de nós, essa essência de Deus. É uma luta até desigual. Porque vocês passam algumas horas do seu dia dentro da instituição Canção Nova. Mas eu peço a Jesus, esse Jesus que nós estamos adorando aqui, corpo, sangue, alma e divindade, que o sistema de Deus seja maior que o sistema do mundo.
1: Amém.
0: Que o sistema de Deus seja maior que o sistema do mundo.
1: Amém.
0: E que vocês, alunos do Instituto Canção Nova, vocês fazem parte do sistema de Deus.
1: Amém.
0: Repita isso com o padre.
2: Eu
0: faço parte,
2: faço parte
0: do sistema de Deus.
1: Do sistema de Deus.
0: Por isso eu me abro
1: para que o Senhor
0: para que a graça de Deus
1: tire de mim
0: o meu melhor para mim mesmo
1: e para as pessoas que eu convivo.
0: Eu faço parte do sistema de Deus.
1: Jesus.
0: Dai-me a graça
1: de viver esse sistema de Deus.
0: Todos os dias. Jesus. Eu conto com a tua graça. Para ser formado. Um homem novo. Uma mulher nova. Para um mundo novo. Obrigado, Jesus. Eu te peço uma coisa. Vamos lá, então, estamos rezando. Eu falo, o padre fala e você repete. Jesus. Eu te peço uma coisa. Não tire de mim. Essa viva esperança. Não tire de mim.
1: A alegria.
0: Não tire de mim. O amor pelos irmãos. Jesus.
1: Eu quero ser.
0: Dentro do sistema Canção Nova. Dentro do sistema de Deus. Um reflexo do teu amor. Eu quero te levar, Jesus. Para dentro da escola. E para fora da escola. O teu amor. Obrigado, Jesus.
1: Obrigado, Jesus.
0: E mais uma vez aplauda Jesus. Aplauda esse Deus que te chamou.
3: Que santidade, Jesus. Que homens devemos ser.
0: Nas palmas.

diante do Santo dos Santos. E neste ano jubilar do Instituto, o lema, ou santos ou nada, como nos ensinou o Padre Jonas Habib. O nada, Jesus, nós não queremos ser. Nós não queremos ser fracassados, perdidos, separados, isolados. Nós queremos ser santos, Senhor, como o Senhor é santo. Nós queremos, Senhor, santidade de vida. E por isso dobramos os nossos joelhos como alunos, como docentes, como profissionais de Deus, como estudantes. Porque o nada é o que o mundo deseja que nós sejamos. Nós queremos ser santos como o Senhor é santo. E Dom Bosco e o Padre Jonas nos ensinaram que santidade é fazer bem todas as coisas e ser sempre alegres. Por isso, Jesus, dobramos o nosso joelho e o nosso coração agora. Tenhamos pouca idade ou sejamos mais experientes na vida, porque queremos ser santos, Senhor. Nós queremos ser santos para santificar este mundo. E foi isso que o Padre Jonas desejou. Fermento na massa, Senhor. Nós estudamos, nós trabalhamos, nós temos problemas, nós temos dificuldades. As nossas famílias têm lutas, Senhor. Senhor,

aprendizagem, problemas de relacionamento, porque nós somos humanos, Senhor, e como é bom ser humano. E é com a nossa humanidade que nós nos colocamos agora de joelhos para proclamar que em tudo isso queremos ser santos. E olhamos para o Senhor, o Santo dos Santos, para vencer as nossas lutas, porque educação se faz assim, de joelhos, com olhos fixos no Senhor, diante dos desafios da nossa vida, das nossas famílias, dos desafios da sala de aula, do nosso profissional. Queremos fazer bem todas as coisas, Senhor, e ser sempre alegres. Por isso, Jesus, venha com a sua graça, porque nós proclamamos que o Instituto Canção Nova é bênção, é alegria, é educação, é ensinamento, é uma escola não só para os alunos, mas para nós profissionais, que aprendemos com o Senhor, o grande mestre, que aprendemos com a Virgem Maria, a nossa educadora, Jesus. O nosso coração se rende, porque queremos aprender, usar a razão, os conhecimentos, mas não somos uma escola tecnicista, Senhor. Somos uma escola que educa para a eternidade. Somos uma escola que aprende, que vive a parte intelectual para a Tua maior glória, para santificar este mundo, para ser fermento na massa, Senhor. Para que a Tua graça chegue a tantos lares. Por isso eu te convido, meu irmão educador, docente, profissional de Deus, a dobrar o seu joelho, a

Porque o Senhor Jesus Cristo é o dono desta escola. E eu te convido a consagrar agora o teu profissionalismo, os teus conhecimentos, o teu diploma, a tua carga horária, a entregar a sua luta.

0: Eu te convido, aluno, a agradecer a Deus pela tua escola. Obrigada, Jesus.
1: Obrigado, Jesus.
0: Santo é o Senhor que manda nesta escola, que conduz todas as coisas, que providenciou dois sacerdotes que confessam, que celebram, que estão no pátio. Obrigada, meu Deus, por aquilo que não aparece, porque educar não dá like. Educar não dá curtidas imediatas. Educação é uma perseverança ali teimosa, que não aparece, que não traz resultados imediatos, que não está estampado aí nas mídias sociais. Educar é obra do coração, teimosamente, dia a dia, nas lágrimas, no sofrimento, no profundo amor derramado. Obrigada, Senhor, porque o Senhor se antecipa, o Senhor nos escolheu e é o Senhor que nos sustenta. Nós estamos aqui na chácara de Santa Cruz, no lugar mais afastado, escondidos, com mais de 1.500 alunos. Mas o Senhor está ali conosco, vivo e vencedor, atuando, Senhor. E enquanto nós nos entregamos, o Senhor nos forma. Bendito seja Jesus, o nosso joelho se dobra, o nosso coração celebra, Senhor, porque Tu és o dono. E a Virgem Maria é a nossa educadora. Graças e louvores se deem a todo momento.
1: Ao Santíssimo e Diviníssimo Sacramento.
0: Graças e louvores se deem a todo momento.
1: Ao Santíssimo e Diviníssimo Sacramento.
0: Vamos dobrar os nossos joelhos e o nosso coração. Graças e louvores se deem a todo momento.
1: Ao Santíssimo e Diviníssimo Sacramento.
0: Meu Deus, eu creio, adoro, espero e amo-vos. Peço-vos perdão para os que não creem, não adoram, não esperam e não vos amam.
1: Então vamos nos preparar para a bênção do Santíssimo. É tão bom estarmos aqui. Vocês viram que a nossa quinta-feira mudou de lugar, né? De adoração. Em vez de ser lá na nossa escola, está sendo aqui hoje no Rincão. Então vamos nos preparar para recebermos esta bênção. Você que está aqui, você que está nos acompanhando, vamos nos preparar agora para este momento sublime. Cantemos o tão sublime sacramento.

Oremos, Senhor Jesus Cristo, neste admirável sacramento, nos deixastes o memorial da vossa paixão. Dai-nos venerar com tão grande amor o mistério do vosso corpo e do vosso sangue, que possamos colher continuamente os frutos da vossa redenção. Vós que sois Deus,

prepare o seu coração para a bênção. Jesus vivo nos abençoa, abençoa o Instituto Canção Nova.

0: Viva Jesus!
1: Viva!
0: Viva Jesus!
1: Viva!
0: Mais uma vez, viva Jesus!
1: Viva!
0: Põe força na tua palma!
1: Eu quero
0: viva Jesus! 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

0: glorifica Jesus nesse momento de tamanha graça que foi para nós.
1: Bom dia, povo de Deus. Que alegria hoje, de forma muito especial, estar aqui nessa quinta-feira de adoração e ver a força deste carisma Canção Nova. Que lindo ver tantas crianças aqui ao meu redor. Meu filho está aqui, tantos outros sobrinhos também. Graças a Deus, é assim que a Canção Nova acontece. Desde pequenininho, formando homens novos para o mundo novo. Nós queremos agradecer você que ajuda a Canção Nova. Fica aqui do meu lado, meu bem. Ajuda a Canção Nova a viver a cada dia essa busca pela santidade, essa busca pela construção de homens e mulheres novos para o mundo novo. Agora vamos prestar atenção aqui na tia, nos recados, tá bom? Combinado, gente? Eles vão ficar aqui comigo, né? Podem ficar, não

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Que São Josué vai ficar doido. Não, mostra e fica quietinho, tá bom? Depois vira. 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Nós vamos ficando por aqui, mas você não saia daí, porque a nossa programação continua e às 13 horas e 30 minutos nós estaremos de volta aqui. Vamos encerrar dizendo assim: é aniversário, vem aqui, qual é o seu nome? Guilherme. O Guilherme, aniversário. Vamos cantar parabéns pro Guilherme? Parabéns.

0: pra você
1: nessa data querida.
0: Muitas felicidades,
2: muitos anos
0: de vida. Viva o Guilherme! Ser canção nova é bom demais! Dá um tchauzinho pro pessoal de casa! Deus abençoe!
3: Quinta-feira de adoração.

0: benção, Padre Adriano.
1: Deus abençoe, filho. Que bom ter você aqui. Se a gente não adorar, irmão, a gente não vai aguentar.
0: A gente não aguenta.
1: Jesus é o centro.
0: Amém.
1: Vamos cantar.

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2: Boa tarde, povo de Deus. Uma tarde abençoada para você que está na sintonia da FM 89.1 e em toda a rede Canção Nova de rádio. Nós chegamos com o programa do Pai das Misericórdias ao vivo aqui nos estúdios da Rádio Canção Nova em Cachoeira Paulista, São Paulo, na sede da Canção Nova. Nesta quinta-feira, eu sou o Padre Sidney Dias e eu farei companhia nesta próxima hora aqui na Rádio Canção Nova. Nós estaremos rezando por você, recebendo as suas intenções, meditando sobre a maravilha que é a misericórdia de Deus, a maravilha que é a misericórdia de Deus em nossa vida. Que Deus abençoe você ligado conosco através de toda a rede Canção Nova de rádio e de tantos lugares do Brasil e do mundo. Nosso abraço para você que também está sintonizado através do aplicativo da Rádio Canção Nova e, é claro, pelo site radio.cancaonova.com. Também você que está na plataforma CN Plus, bem-vindo, obrigado, viu? Obrigado mesmo pela oportunidade de entrar na sua casa, obrigado por ser companhia para você nesta viagem, obrigado também pela oportunidade de almoçar com você, de trabalhar com você, e graças ao bom Deus, nós, Canção Nova, já estamos na expectativa da

0: festa do Pai das Misericórdias. Então, você é o nosso convidado. Já quero agora anunciar que nesse próximo final de semana, 29, 30 e 31, nós estamos celebrando a festa do Pai das Misericórdias aqui no santuário. E eu não estou sozinho, graças a Deus. Ana, bem-vinda, minha santa de Deus.
1: Muito obrigada, Padre, sua bênção. Boa tarde, meu povo de Deus.
0: Boa tarde, Deus te abençoe e te guarde.
1: Amém. É uma alegria estar com vocês aqui hoje, nesse momento, nessa hora do dia que temos um encontro marcado toda quinta-feira. Eu estou aqui para receber sua intenção também aqui no nosso WhatsApp para o nosso terço que iremos rezar no final do programa, o terço do Pai das Misericórdias. Então envie sua intenção pelo WhatsApp da Rádio Canção Nova, que é 12 99145 5871. Vou repetir: 12 99145 5871. Não esqueça de colocar o seu nome e a cidade de onde você nos acompanha. E aproveita para nos seguir também no Instagram do @ Santuário do Pai das Misericórdias. Lá também você pode também mandar a sua intenção. Temos uma caixinha de perguntas para receber a sua intenção no Stories. Então pode acessar e enviar para nós a sua intenção para o texto. E enquanto você manda a sua mensagem, mande a sua intenção, o seu pedido de oração, nós vamos de música. E quem abre o nosso programa é o Thiago Tomé com a música O Pai Te Espera.

12:09, nós estamos ao vivo nos estúdios da Rádio Canção Nova. Nós queremos acolher você no programa do Pai das Misericórdias e se aproxima da festa do Pai das Misericórdias. E em nosso santuário, o amor do Pai misericordioso é representado no belo ícone que representa uma das parábolas mais conhecidas das Sagradas Escrituras. A parábola do filho pródigo, ou a parábola do Pai misericordioso. Por isso, nós queremos hoje refletir com vocês algumas reflexões de Santo Agostinho acerca desta parábola. Santo Agostinho diz assim: o filho mais novo, ao partir para uma terra distante, afasta-se espiritualmente e materialmente do pai, desperdiçando os dons recebidos em uma vida desordenada e dissoluta. Segundo Agostinho, essa terra distante simboliza o esquecimento do Criador e a adesão do pecado. Atenção! Essa distância não é apenas geográfica ou espacial, mas sobretudo existencial. Podemos estar fisicamente próximos, mas espiritualmente distantes do Pai. Ainda no seu sermão, Agostinho identifica as meretrizes do relato com as paixões e os ídolos que frequentemente nos afastam de Deus. A fome que o filho sente longe do pai nada mais é do que a fome da verdade que somente Deus pode oferecer à sua criatura. Como recorda o texto bíblico, o jovem, querendo saciar-se, pede ao chefe daquela região que lhe dê trabalho. O chefe daquela região é um símbolo do diabo, que lhe confia a missão ingrata e impura de cuidar de porcos. Uma imagem que por excelência representa a impureza, o pecado e a condição miserável daquele que se entrega à escravidão espiritual. Ele é enviado ao campo para cuidar dos porcos, ou seja, aos pecadores. A fome é a falta de pão celeste, de alimento espiritual de Cristo. A comida dos porcos, que não satisfazem o filho mais novo, simbolizam os ensinamentos mundanos, ideias que enchem os ouvidos, mas que não nutrem a alma e o coração. Essa situação experimentada pelo filho pródigo reflete o vazio de quem busca prazer e sentido naquilo que não pode oferecer plenitude. O momento culminante da história é aquele em que o filho volta a si. Agostinho, mestre da interioridade, enfatiza que antes de retornar à casa do pai, ele precisava reencontrar-se consigo mesmo. Enfim, não se pode encontrar Deus enquanto se está disperso e perdido em si mesmo. Não teria ele voltado ao pai se antes não tivesse voltado a si mesmo. E como voltou a si? Reconhecendo sua condição. Deus, como Pai misericordioso, é verdadeiro protagonista da parábola. Ele não apenas aguarda o retorno do filho, mas o avista de longe e corre ao seu encontro. Agostinho interpreta esta atitude do Pai como a expressão mais cabal do Deus de Jesus Cristo, o Deus do perdão e do abraço, que ama incondicionalmente seus filhos e nunca os abandona. O Pai corre ao encontro. De fato, Deus não é lento em perdoar aquele que se arrepende. Não é demorado em correr ao seu encontro. A mensagem de Santo Agostinho no sermão continua atual porque fala de algo essencial: a possibilidade de recomeçar. Quantas vezes nós nos sentimos em uma terra distante? Pode ser uma crise espiritual, escolhas erradas, ou apenas aquele vazio que parece impossível de preencher. O que esta parábola nos ensina, com a ajuda de Agostinho, é que nunca é tarde para voltar. Não importa quão distante estejamos, Deus está sempre pronto para nos acolher. O Pai não exige explicações complicadas nem perfeição. Basta
reconhecer a própria miséria, levantar-se e dar o primeiro passo. O resto ele faz. Meus irmãos, que bonito. Aproximando da festa do Pai e contemplar esta parábola é, na verdade, contemplar o nosso próprio coração. Um coração que muitas vezes, em algum momento da nossa vida, todos nós já experimentamos essa terra distante. Esta terra distante que fala Agostinho, onde longe do Pai nós não temos paz. Santo Agostinho, ele nos ajuda a compreender neste texto que essa distância não é apenas física. O filho pródigo não se afastou somente da casa do pai. Ele foi capaz de se afastar de si mesmo. Ele perdeu sua identidade, ele esqueceu quem ele era. E isso também acontece conosco. Quantas vezes nós estamos perto das coisas de Deus, nós participamos da igreja, nós rezamos, nós servimos, mas interiormente nós estamos distantes. Nós estamos distante da graça, nós estamos distante da verdade, nós estamos distante daquele amor primeiro que incendiou o nosso coração. Lembra daquele primeiro amor? Lembra daquele coração que abrasava por amor a Jesus? E não tinha como calcular nada, porque quem ama não calcula. Agostinho, é interessante que ele diz que a terra distante simboliza exatamente isso, né? O esquecimento do Criador. Quando o homem se esquece de Deus, meu irmão, o homem também começa a se esquecer dele mesmo. E então ele tenta preencher o vazio do coração com tantas coisas, com paixões desordenadas, com reconhecimento, com vícios, com distrações, com aplauso, com compensações humanas, mas nada disso sacia. O filho da parábola, e aqui é interessante perceber, o filho da parábola, ele chega ao fundo do poço e ele experimenta a fome. Santo Agostinho também faz uma leitura belíssima, né? Aquela fome é a fome da verdade. Aquela fome é a fome de Deus. Porque existe dentro de nós uma sede que nada neste mundo consegue preencher. Nós podemos tentar alimentar a alma com os alimentos dos porcos. Ideologias, prazeres, superficialidades. Mas tudo isso enche os ouvidos, mas deixa o coração vazio. E talvez, meus irmãos, aqui eu digo para você com muita liberdade, talvez o momento mais importante da parábola seja essa volta, né? Ele cai em si. Mas veja, o que fez aquele filho se converter não foi cair em si. Mas antes de voltar para o pai, sim, o filho precisou voltar para si mesmo. Ele buscou isso profundamente dentro de si. Mas veja, aqui está a beleza do evangelho. O que muda o coração não é o cair de si do filho, mas a acolhida do pai, que tinha tudo para acusar e não acusou. Peçamos a Deus essa graça, a graça da coragem de voltar, mesmo morto de vergonha. Mas o pai nos tratará com a sua misericórdia e não como exige as nossas faltas. Agora é música, né?

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1: 12:21, nós estamos ao vivo nos estúdios da Rádio Canção Nova, no programa Pai das Misericórdias. Eu sou o Padre Sidney Dias e nós queremos agora escutar mais um testemunho. Vamos conhecer o testemunho da Ananda, Ananda Lobo, de Biritinga, na Bahia. Ela conta assim: sempre fui devota do Pai das Misericórdias. Rezava o texto todos os dias na Canção Nova pedindo a graça de passar em medicina. O ano foi de 2020. Em meio à pandemia, fui aprovada em outro estado. Mudei com coragem e confiando em Jesus misericordioso, Deus foi tão generoso comigo que a cidade é muito católica. E ao lado do lugar em que eu mudei, tem uma casa de oração que reza o texto da misericórdia todos os dias às 3 horas da tarde. Sempre que ia lá rezar neste horário, me tornei mais católica e perseverante. Foi tudo providência divina. Irei colar grau em maio deste ano com a certeza de que Jesus me fará instrumento na vida de muitas pessoas. Amém. Obrigada, Pai. Bendito seja Deus, Ananda, pelo seu testemunho. E que bonito, né? Deus realizou sim o seu pedido. Você passou na faculdade de medicina e isso gerou dentro de você uma graça ainda maior de ficar mais perto, de ficar mais perto de Nosso Senhor, de ficar mais perto de Deus. E assim você diz que ficou mais católica, né? E mais perseverante. Bendito seja Deus. Bendito seja Deus. Então, louvado seja Deus, Ananda, pelo seu testemunho. Obrigado por partilhar conosco, por alimentar a nossa fé. E as pessoas podem também mandar, né, Ana? Testemunho. Aqui os feitos de Deus precisam ser proclamados, não
2: é isso? Isso, é sempre uma bênção escutar o seu testemunho, o que o Pai fez na sua vida, a graça que você recebeu através dessa devoção, né? Então, para você que deseja enviar seu testemunho e testemunhar as graças alcançadas do coração do Pai, você pode enviar um e-mail para faleconosco@paidasmisericordias.com. O e-mail é faleconosco@paidasmisericordias.com. Ou também, você também pode enviar através do nosso site, santuario.cancaonova.com. Não esqueça também de colocar o seu nome e a sua cidade. É sempre uma bênção proclamar as maravilhas que o Pai fez por nós.
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12: Horas e 31 minutos, nós estamos ao vivo nos estúdios da Rádio Canção Nova. A Ana e o Pedro estão conversando aqui, pensando que estão na sala de casa, mas tudo bem.
13: Mentira isso aí.
12: Bem-vindo, Pedro. Tava esperando por você para começar esse bloco,
13: chegou.
12: Irmão. Deus te abençoe. Bom dia. Bom dia, não. Boa tarde, irmão.
14: Boa tarde.
12: Deus te abençoe e te guarde. Com a graça de Deus, nós estamos de volta no programa do Pai das Misericórdias. Eu acho que essa cadeira abaixou aqui do nada. É o clima de estar nas festas. Nós já estamos nas portas da Festa da Misericórdia. E com a graça de Deus, na Festa do Pai das Misericórdias, nós queremos acolher você que vem ao nosso santuário. E nós estamos aqui no programa do Pai das Misericórdias para falar da experiência do Pai, mas também, é claro, é hora de trazermos as atividades do nosso santuário, né? Para que você, peregrino, acompanhe e participe conosco. Pedro, mais uma vez, boa tarde, bem-vindo. É você que vai trazer a agenda?
14: Boa tarde, padre.
12: E aí, é a Ana?
13: É ele mesmo.
14: Padre.
12: É você, meu santo de Deus. Bem-vindo.
14: Obrigado.
12: Começa amanhã, não é isso?
13: Isso aí, minha gente. A festa do Pai das Misericórdias está começando. Depois de toda a contagem regressiva, chegamos à festa do Pai e você é o nosso convidado, então, para vir festejar conosco. Você que é do Vale do Paraíba, da região também, venha para cá que vai ter muita festa para celebrarmos juntos. Então começa amanhã, festa do Pai das Misericórdias, dia 29, 30 e 31 de maio. A festa deste ano está com o tema O Pai Me Ama. E a programação traz momentos de espiritualidade, pregações, cânticos, adoração ao Santíssimo. E todo o nosso evento será realizado no santuário. Teremos presenças confirmadas de Dom Vladimir, bispo da Diocese de Lorena, Dom Benedito Beni, bispo emérito de Lorena, reitoria do nosso santuário, Padre Sidney, Padre Ricardo Rodolfo, além dos nossos outros sacerdotes convidados, Padre Márcio e os outros missionários da comunidade Canção Nova, como a Salete Ferreira e Márcio Dodeschini. E no sábado, após a missa das 18h30 e no domingo, a missa das 18h, teremos a quermesse muito animada com shows de Elias Júnior e banda Forronaré da comunidade Canção Nova. Então, se organize, monte sua caravana e venha celebrar conosco a festa do Pai das Misericórdias.
12: Muito bem, meu garoto, muito bem. Você também fica ali na Sala das Graças,
13: isso,
12: né, Pedro?
13: Isso mesmo.
12: E a gente pode também falar para quem vai vir na festa do Pai visitar, né, a Sim. nossa bonita Sala das Graças, não é isso?
13: Isso mesmo. Durante a semana, amanhã sexta-feira, nós estaremos abertos das 8 a meio-dia e da 1 às 5. E sábado e domingo, das 8 da manhã até 6 horas da tarde. Então, você que está vindo para a Canção Nova, para o acampamento, ou está passando por aqui somente, vá lá na Sala das Graças. E também, se você tem um testemunho com o Pai das Misericórdias, você pode, então, nos enviar o seu testemunho. Também trazer também seu testemunho à Sala das Graças, não é? Como um símbolo, um gesto de que você alcançou essa graça. Então vamos juntos testemunhar aquilo que o Pai fez por cada um de nós.
12: Muito bem, nós lembrando também que nós temos o nosso velário lá, então
13: isso pode, mesmo, pode comprar vela, sua vela.
12: Compra a vela e acende, bem bonito, isso pedindo mesmo. A sua graça, depois você vem testemunhar. É. Semana passada eu estava saindo do santuário, encontrei com o Senhor com um pé de cera, né? Aquele pé de cera normal. Pra me abençoar. Uhum. Aí eu disse, mas que é isso? O que é esse pé de cera aí? Ele disse, não, padre, eu estava com uma dificuldade muito grande. Passei em vários médicos e os médicos não sabiam o que era. Era uma luxação no ligamento, né? Não sabia o que era. E quando ele veio, acho que um ano atrás, um ano e meio atrás, no santuário, ele pediu. E milagrosamente, ele não sente mais nenhuma dor. Consegue fazer todos os movimentos da perna e do pé e não consegue e não tem mais nenhuma dor. E trouxe um pé de cera lá para.
13: Uhum. São muitos testemunhos, né, padre? Então, essa festa do Pai das Misericórdias é uma oportunidade também de você vir pedir a sua graça, o seu milagre, né? Porque para Deus nada é impossível. E muitas graças são derramadas pela intervenção do Pai das Misericórdias. Então, venha participar conosco dessa bonita festa, minha gente.
12: Muito bem, minha gente de Deus. Venha participar da bonita festa e venha também testemunhar. Ana, nós vamos de música?
14: Vamos. Agora a música com a Rogerinha. Serei curado.

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1: A missão. 12 horas e 41 minutos, nós estamos ao vivo nos estúdios da Rádio Canção Nova e queremos nesta hora, neste momento, clamarmos ao Pai das Misericórdias as graças que nós necessitamos. Eu não sei como está o seu coração, eu não sei o que, que você tem vivido, mas chegou a hora de você apresentar as suas intenções para o terço do Pai das Misericórdias. Ana, algumas participações chegaram pedindo intenções, não é verdade?
2: Isso mesmo. Vou colocar aqui as intenções que recebemos, tanto no nosso Instagram como no nosso WhatsApp. O Júlio César, de Leopoldo, Minas Gerais, quero colocar todas as intenções que ele nos enviou aqui. A Iane Maria pede pelo Matheus e Elisa, que são seus netos, e por toda a família. A Leira Moreira pede pelos seus estudos. Gabriela Abreu, por todas as suas intenções, todas as intenções também da Dora. A Solange pede pela sua família. A Ana Paula de Paiva pede pela sua saúde. E eu também gostaria de colocar uma intenção pela saúde do Antônio, que é um nenenzinho que nasceu, filho da minha amiga, da Tiana. Quero pedir por eles, que ele nasceu com 33 semanas, então prematuro, está na UTI. Nasceu ontem, então quero colocar nos braços do Pai toda a saúde deles.
1: Muito bem, minha gente. Então, é apresentar o nosso coração, a nossa vida. Quero, de forma especial, apresentar todos os preparativos para a festa do Pai das Misericórdias. O povo de Deus que chega à nossa chácara, mas também o sócio evangelizador nesse projeto final dessa campanha, nesse mês de maio. Nós queremos entregar você. Queremos entregar o seu coração, a sua vida. Queremos entregar a sua vida financeira, aquilo que são as suas necessidades, mas também já acolhemos o povo de casa que está pelo nosso Instagram, o Instagram do Santuário. Seja bem-vindo, nós vamos agora iniciarmos com confiança o texto do Pai das Misericórdias. Bendito seja Deus e Pai de nosso Senhor Jesus Cristo, Pai das Misericórdias e Deus de toda a consolação. Ele nos consola em todas as nossas aflições, para que, com a consolação que nós mesmos recebemos de Deus, possamos consolar os que se acham em toda e qualquer aflição. Estamos reunidos em nome do Pai, e do Filho, e do Espírito Santo.
3: Amém. Amém.
1: Professemos juntos a nossa fé.
4: Creio em Deus Pai Todo-Poderoso, Criador do céu e da terra. E em Jesus Cristo, seu único Filho, nosso Senhor, que foi concebido pelo poder do Espírito Santo, nasceu da Virgem Maria, padeceu sobre Pôncio Pilatos, foi crucificado, morto e sepultado, desceu à mansão dos mortos, ressuscitou ao terceiro dia, subiu aos céus, está sentado à direita de Deus Pai Todo-Poderoso, de onde há de vir a julgar os vivos e os mortos.
5: Creio no Espírito Santo, na Santa Igreja Católica, na comunhão dos santos, na remissão dos pecados, na ressurreição da carne, na vida eterna. Amém.
1: Pai das Misericórdias, consolai-me para que eu possa consolar. Pai, em vós coloco a minha esperança. Pai, em vós coloco a minha esperança. Pai, em vós coloco a minha esperança. Pai, em vós coloco a minha esperança. Pai, em vós coloco a minha esperança. Pai, em vós coloco a minha esperança. Pai, em vós coloco a minha esperança. Pai, em vós coloco a minha esperança. Pai, em vós coloco a minha esperança. Pai, em vós coloco a minha esperança. Pai das Misericórdias,
4: consolai-me para que eu possa consolar.
2: Pai, em vós coloco a minha esperança. Pai, em vós coloco a minha esperança. Pai, em vós coloco a minha esperança. Pai, em vós coloco a minha esperança. Pai, em vós coloco a minha esperança. Pai, em vós coloco a minha esperança. Pai, em vós coloco a minha esperança. Pai, em vós coloco a minha esperança. Pai, em vós coloco a minha esperança. Pai, em vós coloco a minha esperança. Pai das misericórdias, consolai-me
5: para que eu possa consolar. Pai, em vós coloco a minha esperança. Pai, em vós coloco a minha esperança. Pai, em vós coloco a minha esperança. Pai, em vós coloco a minha esperança. Pai, em vós coloco a minha esperança. Pai, em vós coloco a minha esperança. Pai, em vós coloco a minha esperança. Pai, em vós coloco a minha esperança. Pai, em vós coloco a minha esperança. Pai, em vós coloco a minha esperança. Pai das misericórdias, consolai-me para que eu possa consolar.
1: Pai, em vós coloco a minha esperança. Pai, em vós coloco a minha esperança. Pai, em vós coloco a minha esperança. Pai, em vós coloco a minha esperança. Pai, em vós coloco a minha esperança. Pai, em vós coloco a minha esperança. Pai, em vós coloco a minha esperança. Pai, em vós coloco a minha esperança. Pai, em vós coloco a minha esperança. Pai, em vós coloco a minha esperança. Pai das misericórdias,
2: consolai-me para que eu possa consolar. Pai, em vós coloco a minha esperança. Pai, em vós coloco a minha esperança. Pai, em vós coloco a minha esperança. Pai, em vós coloco a minha esperança. Pai, em vós coloco a minha esperança. Pai, em vós coloco a minha esperança. Pai, em vós coloco a minha esperança. Pai, em vós coloco a minha esperança. Pai, em vós coloco a minha esperança. Pai, em vós coloco a minha esperança.
1: Rezemos juntos a oração que o próprio Jesus nos ensinou.
4: Pai nosso que estais nos céus, santificado seja o vosso nome. Venha a nós o vosso reino. Seja feita a vossa vontade, assim na terra como no céu. O pão nosso de cada dia nos dai hoje. Perdoai-nos as nossas ofensas, assim como nós perdoamos a quem nos tem ofendido. E não nos deixeis cair em tentação, mas livrai-nos do mal. Amém.
1: Glória ao Pai, ao Filho e ao Espírito Santo.
4: Como era no princípio, agora e sempre. Amém.
1: Oração ao Pai das Misericórdias. Pai das misericórdias e Deus de toda a consolação, ouvi a súplica confiante que vos apresentamos neste momento. Apresente agora as suas necessidades, as aflições da sua alma, aqueles que te pediram oração. Acolhei este povo
4: que vem cheio de fé e esperança ao vosso santuário. Consolai os aflitos, socorrei os necessitados. Enxugai as lágrimas aqui derramadas. Amparai os fracos e recebei em vossos braços paternos este filho pródigo que volta para vós. Dai-nos a graça de sermos instrumentos da vossa misericórdia na vida dos nossos irmãos, para que assim o vosso nome seja amado em nossa família e em nossa nação. Tudo isso vos pedimos por vosso Filho Jesus Cristo, que convosco vive e reina na unidade do Espírito Santo. Amém.
1: Pai das misericórdias e Deus de toda a consolação,
4: ouvi-nos.
1: Muito bem, povo de Deus, com a graça de Deus, nós queremos dar a bênção ao seu coração, à sua vida, às suas intenções. Queremos abençoar a sua casa, o seu trabalho, essa sua viagem. O Senhor esteja convosco.
4: Ele está no meio de nós.
1: Por intercessão da bem-aventurada Virgem Maria, desça sobre vós a bênção de Deus Todo-Poderoso, Pai e Filho e Espírito Santo.
4: Amém. Amém.
1: Muito bem, Pedro, obrigado, querido.
3: De nada, padre.
1: Deus abençoe a sua vida.
3: Amém.
1: Viu? Quer mandar
3: Amém,
1: um alô, padre, pro seu pai, não?
3: Quero mandar um alô pro meu pai, Rosimir, que sempre nos acompanha toda quinta-feira. Minha irmã também nos acompanha.
1: Como é o nome
3: aqui
1: da sua irmã?
3: Daiana, padre.
1: Daiana, um abraço, viu?
3: Tá grávida, graças a Deus. E quero dizer também que é um milagre, viu, do Pai das Misericórdias, viu?
1: Oh, que bênção.
3: Não podia engravidar, veio aqui no carnaval, pediu a graça. E tá aí, com a Maria Fernanda Guadalupe.
1: Olha que bênção, já é um testemunho.
3: Pois é, graça do Pai e das Misericórdias.
1: Bendito seja Deus. E nós temos escutado muitos testemunhos de mulheres que não podiam engravidar, chegam até o santuário com a graça de Deus e são agraciadas por esse grande dom. Deus abençoe. Daiana?
3: Daiana,
1: Padre. Daiana, Deus abençoe, viu? Deus abençoe a sua gestação, minha filha. Ana?
2: Obrigada, Padre.
1: Obrigado,
2: mais
1: joinha.
2: Uma vez, juntos.
1: Juntos, Deus abençoe. Manda um abraço também pro seu pai e pra sua mãe.
2: Eu mando um abraço pro meu pai e minha mãe. Estão agora lá no santuário. Pronto. Foram pra missa do meio-dia.
1: Muito bem. Dani? Coração, viu, você? Deus abençoe, obrigado. Deus seja louvado. Deus abençoe, meu irmão. Obrigado, viu, pela evangelização. E assim nós queremos nos despedir, agradecendo mesmo a sua companhia, viu? Você continua a sintonia da Rádio Canção Nova. Obrigado pela oportunidade de entrar na sua casa sempre. Mas fica ligado, a Canção Nova existe para evangelizar. Então são 24 horas no ar, pedindo a Deus a graça do batismo no Espírito Santo. Então, daqui a pouco, nós voltamos com a programação da quinta-feira de adoração, direto do Rincão do Meu Senhor. Nós esperamos por você para este final de semana da festa do Pai. Deus abençoe a todos. Tchau, tchau. Até a próxima.

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5: O Senhor os ajudará e os libertará, os livrará dos pecadores e os salvará. Salmo 36, versículo 40.

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2: Olá, boa tarde. 1 da tarde no horário de Brasília. Hoje é quinta-feira, 28 de maio, hora de notícias aqui na Rádio Canção Nova. Papa Leão XIV convida fiéis de todo o mundo a se unir a ele na oração do Terço pela Paz neste sábado. Dom Odilo Scherer faz reflexão sobre a nova encíclica do Papa sobre a inteligência artificial. Câmara aprova PEC que acaba com a escala 6x1. Nova regra trabalhista ainda precisa passar pelo Senado Federal. E a expectativa para o Simpósio Nacional das Famílias nesse fim de semana. Essas e outras notícias a partir de agora no Jornal Canção Nova. Eu sou Ana Elisa Castro e comigo na operação de áudio Thales Augusto. Esta é uma emissora da Rede Canção Nova de Rádio, jornalismo a serviço da vida e da esperança. O Papa renovou o convite para o mundo rezar pela paz neste sábado, 30 de maio. Leão XIV voltou a convocar todos para rezar um terço pela paz a partir da Gruta de Nossa Senhora de Lourdes, nos Jardins do Vaticano. Ao final do mês mariano, então, neste sábado, o pontífice vai presidir a recitação do terço, 7 da noite em Roma, 2 da tarde no horário de Brasília. Todos os santuários do mundo estão convidados a se unir através de seus peregrinos e fiéis em oração com o Papa. Leão XIV recebeu em audiência nesta quinta-feira participantes da sessão plenária do Departamento para a Evangelização. Durante o encontro, o Santo Padre fez um balanço do Jubileu da Esperança e falou dos desafios urgentes na transmissão da fé. Detalhes com Elane Santos.
3: Durante o encontro no Palácio Apostólico, o Papa agradeceu pela realização do Jubileu da Esperança no ano passado e confirmou que o Ano Santo superou as expectativas, reunindo mais de 33 milhões de peregrinos em Roma. Vivemos um tempo de graça, sublinhou o Papa, destacando que no ano jubilar, a esperança se tornou protagonista da vida cristã no mundo com sede de paz. O pontífice ressaltou que o anúncio da esperança deve continuar sendo prioridade e alertou para uma difusa indiferença religiosa, onde a fé passou a ser vista por muitos como irrelevante, crise que leva à perda do sentido da vida. Leão XIV fez um apelo para uma evangelização sustentada no testemunho e na santidade, a fim de superar a crise de fé diante do avanço da cultura tecnológica. O Papa convocou o dicastério e as comunidades a retomarem a exortação apostólica Evangelii Gaudium para promover o anúncio essencial do Evangelho. Pediu um cuidado especial na catequese, principalmente de adultos, e afirmou que o papel das paróquias não termina no batismo, mas que é preciso criar um ambiente comunitário e acolhedor que ajude os novos cristãos a crescerem na fé.
2: Aconteceu nesta quinta-feira em Roma a cerimônia de geminação, uma espécie de parceria entre o Santuário Cristo Redentor no Rio de Janeiro e um dos principais símbolos da Cidade Eterna, que é o Coliseu. Quem explica é Danúbia Gleiser.
4: O evento foi realizado hoje pela manhã no Parque Arqueológico do Coliseu. Entre os presentes estavam o reitor do Santuário Cristo Redentor, Padre Omar Raposo, e o embaixador do Brasil na Itália, Renato Mosca. De acordo com os organizadores, essa geminação significa que os locais passarão a se conectar com parcerias nas áreas de educação, turismo, cultura, esportes e economia, com o objetivo de partilhar experiências e aproximar povos, histórias e valores. Segundo os idealizadores do evento, o Cristo Redentor e o Coliseu foram registrados em 2007 na lista das novas 7 maravilhas do mundo, devido à antiguidade, civilização e status histórico que cada um possui. E com a finalidade de se integrar a uma rede global orientada para a cooperação internacional e o intercâmbio de conhecimento e experiência, incentivando uma cultura de paz, o acordo de geminação realizado através do Instituto Redentor beneficiará e estimulará os setores econômico, turístico e cultural de ambas as partes. Entre as definições do acordo estão a organização de conferências e workshops, o desenvolvimento de programas de visitação recíproca destinados a aprofundar o conhecimento, o intercâmbio cultural e a arqueologia.

0: Arqueologia Histórica.
1: A Câmara aprovou a PEC que acaba com a escala 6x1. A nova regra trabalhista ainda precisará passar pelo Senado Federal. De Brasília, Júlia Rezende.
2: A Câmara dos Deputados aprovou nesta quarta-feira a proposta que acaba com a escala 6x1 e reduz de forma gradual a jornada semanal de trabalho de 44 para 40 horas. O texto foi aprovado em dois turnos. No primeiro, foram 472 votos favoráveis e 22 contrários. Já no segundo turno, o placar foi de 461 votos a favor e 19 contra. Eram necessários pelo menos 308 votos para aprovação. A sessão foi marcada por debates acalorados entre parlamentares da base e da oposição. Vamos acompanhar um trecho do deputado Sóstenes Cavalcante, líder do PL.
3: Você, trabalhador brasileiro, quem pediu essa nominal foi a esquerda. Sabe por quê? Porque nós apresentamos um destaque de preferência para votar a redução da jornada para 4 dias trabalhados por 3 dias de folga.
2: Confira agora um trecho do deputado Arlindo Chinaglia, do PT.
4: Portanto, nós estamos aqui para estender aos demais trabalhadores, notadamente aqueles que têm menos formação, aqueles que fazem o trabalho braçal ou aqueles que trabalham em alguma atividade que exige.
1: E agora a Copa do Mundo, a seleção brasileira de futebol deu início nesta quarta-feira aos treinos em preparação para o Mundial.
5: A seleção brasileira já começou o caminho rumo ao hexacampeonato, a sexta estrela tão esperada. E nesta quarta-feira aconteceu o primeiro treinamento com os convocados para a Copa do Mundo. A atividade aconteceu na Granja Comari, centro de treinamento da seleção, em Teresópolis, região serrana do Rio de Janeiro. As duas únicas ausências nessas atividades de quarta foram o zagueiro Danilo e o atacante Neymar. O jogador do Flamengo atuou toda a partida contra o Cusco na última terça-feira pela Libertadores no Maracanã. Por isso, ele ficou na parte interna e apenas fazendo um trabalho regenerativo. Já Neymar se recupera de um edema na panturrilha direita, chegou a passar por algumas avaliações físicas, mas ainda vai acontecer um planejamento para que ele realize exames de imagem para aí sim ter uma avaliação mais detalhada sobre a lesão deste jogador. O Brasil ainda vai fazer mais alguns treinamentos na Granja Comari antes do amistoso diante do Panamá, domingo às 18h30 no Maracanã. Para este jogo, o técnico Carlo Ancelotti já tem 3 desfalques certos. Os zagueiros Gabriel Magalhães e Marquinhos e também o atacante Gabriel Martinelli. Esses jogadores estarão envolvidos na final da Liga dos Campeões entre Arsenal e Paris Saint-Germain no sábado. Depois desse amistoso contra o Panamá, na segunda-feira, o Brasil viaja para os Estados Unidos, onde vai se preparar para a Copa. Mas antes, teremos o amistoso diante do Egito no início de junho, antes da abertura da Copa do Mundo. Agência Rádio Web com informações da seleção brasileira, Daniela Esperon.
1: Campanha Maio Amarelo reforça a importância da segurança no trânsito. Sobre isso, a gente ouve o superintendente do Detran São Paulo em São José dos Campos, Jonas Castilho.
6: Nesse ano, o Detran ele participa do Maio Amarelo 2026, conectado ao lançamento do Plano de Segurança Viária do Estado de São Paulo. É um planejamento que reforça o compromisso de reduzir as mortes e avançar com ações de educação para o trânsito em todo o Estado. E o Detran está focando no combate às 5 principais condutas de alto risco no trânsito, que são utilização do celular ao volante, a alcoolemia, que é fazer uso de bebida alcoólica e se submeter à condução de um veículo, o avanço de semáforos, o não respeito à sinalização, né? Além disso, o excesso de velocidade e a não utilização dos equipamentos de proteção e segurança, né? E é isso que acaba trazendo um maior índice de óbitos nos sinistros de trânsito. A gente está com a campanha focada em pelo menos 655 ações educativas em todo o estado, e entre elas está também, né, a campanha que é de respeito à faixa de pedestre, uma campanha que já ocorre desde julho de 2024, né, e acontece em todo o estado, e visa, né, o respeito ao pedestre e à faixa de pedestre, né.
1: Alu Souza traz agora os destaques internacionais nesta quinta-feira.
0: No Quênia, um incêndio em um internato feminino na região central do país tirou a vida de 16 estudantes. O fogo teve início na madrugada de hoje. Há 79 pessoas hospitalizadas, segundo informações do Ministério da Educação queniano. As investigações para identificar as causas e os corpos ainda estão em andamento. Nesta quinta-feira, o Irã afirmou ter atacado uma base dos Estados Unidos após militares americanos realizarem explosões próximas ao aeroporto de Bandar Abbas. A Guarda Revolucionária Iraniana não informou o local dos ataques, mas alertou que qualquer ação americana vai resultar em uma resposta mais decisiva. Israel fez novas ofensivas ao sul do Líbano na manhã de hoje. O porta-voz militar israelense Avichai Andrei alertou sobre ataques à infraestrutura do Hezbollah na cidade de Tiro. Também nesta quinta-feira, o exército israelense declarou uma nova faixa ao sul libanês como zona de combate e pediu aos moradores que se desloquem para o norte, alertando que seus militares vão agir com grande força.
1: O cenário da evangelização global, os frutos do recente ano jubilar e os desafios éticos impostos pelas novas tecnologias, especialmente a inteligência artificial, foram temas centrais de encontros no Vaticano essa semana. Sobre isso, Silvanei José, da Rádio Vaticano, conversou com o arcebispo de São Paulo, cardeal Odilo Pedro Scherer.
7: O encontro foi muito bom. O Papa, naturalmente, fez uma locução muito bela. Creio que ela deve estar sendo publicada logo, vale a pena ler, e aponta justamente para as questões que nós tratamos esses dias. A evangelização, a nova evangelização, como está, como estão se revelando os frutos da evangelização. E é claro também uma avaliação do jubileu do ano passado, o jubileu da esperança, né, o jubileu de 2025. E, naturalmente, outras questões que chamam a atenção sobre a evangelização e que precisam de um acompanhamento novo, de uma orientação nova, talvez, sempre de novo a questão da transmissão da fé, a questão da catequese, renovada catequese com um novo método, mais novo enfoque também, porque hoje há muitos adultos que buscam a catequese, buscam a conversão, com o contato com a igreja, e é preciso estar preparados para acolhê-los com uma maneira própria de acolher os adultos para a fé.
8: Tivemos uma grande notícia nessa semana com a publicação, né, da encíclica, a primeira encíclica do Papa Leão XIV, né, Magnifica Humanitas. O senhor já teve contato com essa encíclica? Que resposta dá, ou que orientação podemos dar através desse texto do Santo Padre para essa realidade que nós estamos vivendo, olhando também para naturalmente a inteligência artificial?
7: Sim, eu ainda preciso ler mais aprofundadamente. Minha leitura foi bastante rápida e nesses dias o tempo estava bastante tomado, mas ainda quero me dedicar a lê-la com mais profundidade. E o Papa Leão XIV, eu acho que ele apontou algumas coisas muito importantes na encíclica. Primeiro, nós estamos diante de um evento novo na humanidade, com esta agora com o desenvolvimento tecnológico voltado para da informatização, da inteligência artificial que permeia tudo, queiramos nós ou que não queiramos. E aí nós temos várias questões em jogo. Primeiro, não ter medo da internet, não ter medo da inteligência artificial, compreender o fenômeno, isso é fundamental. E segundo é usar bem. É usar bem esta prodigiosa tecnologia que nós temos. Terceiro é estar atento aos riscos, que também estão inerentes ao uso destas tecnologias. E saber que, embora a tecnologia em si ela é neutra, porém, como o Papa diz, de fato, o controle da tecnologia ele não é neutro, porque está em poucas mãos, e muitas vezes está em poderosas mãos que orientam a tecnologia para certos fins e certas intencionalidades que podem não ser as melhores ou podem não ser éticas, né? E podem ser arriscadas. E o Papa então aponta para o que precisa de fato ser tido em conta em primeiro lugar. Primeiro, a pessoa humana está em primeiro lugar. Não é a mídia mais importante do que a pessoa. Não é a tecnologia mais importante de quem cria a tecnologia. Então, a humanidade não deve deixar-se escravizar pela tecnologia. Segundo, atenção à concentração do poder tecnológico em poucas mãos. Porque esse poder tecnológico não é só poder científico tecnológico, é poder econômico, é poder político, é poder cultural, é poder moral. É um poder tremendo que hoje está em pouquíssimas mãos. E sendo que o desenvolvimento tecnológico vai avante, o desenvolvimento da inteligência artificial, nós podemos dizer que estamos no início ainda, e é imprevisível o que podemos estar enfrentando daqui a 5 anos, por exemplo, ou 3 anos, porque é velocíssimo esse desenvolvimento. E segundo eu tenho lido, existem até apelos da parte dos criadores dessa tecnologia, apelos até à igreja, pedindo ajuda para que se coloquem parâmetros de limites no uso, ou orientações no uso, ou na orientação da criatividade que se pretende imposta ou se possa imprimir nessas tecnologias, respeitando os parâmetros éticos. E o primeiro, naturalmente, a criatura não pode ser considerada mais que o criador, né? A máquina, a tecnologia está a serviço, ela não pode de repente tomar conta. E se tomar conta, não precisamos imaginar catastroficamente, mas o fato mesmo de repente todo mundo, né? Tanta gente está mergulhada no uso disso sem mais raciocinar, sem mais se colocar, afinal, o que está trazendo isso, né? O que estou fazendo? Aonde me leva isso? E, portanto, cria uma espécie de uma nova escravidão e pode haver um risco realmente de uma sujeição do homem à própria tecnologia. Então, é ali que mora a grande questão. Por isso, me parece que o foco, e é o que eu tenho lido um pouco nesses dias, né, o foco da encíclica deve ser sempre visto, bem, não são os algoritmos, não é a tecnologia, não é a maravilha da tecnologia, mas o foco é o homem. Manter o foco na pessoa humana, na dignidade humana, no serviço ao homem, e não o contrário.
1: Acontece nesse fim de semana em Aparecida, São Paulo, o Simpósio Nacional das Famílias. O tema escolhido para esse ano é Família, torna-te aquilo que és, e o lema, o amor jamais acabará. Sobre o simpósio, a gente ouve o presidente da Comissão para a Vida e a Família da CNBB, Dom Bruno Versari.
9: O tema Família, torna-te aquilo que és, porque é na família que é a primeira experiência do amor, se dá na família. Depois é na família que aprende os valores da fé, os valores sociais. É na família que, por herança, pela família, herda a transmissão da fé. O primeiro catequista da família, das crianças, dos filhos, é na família. A família é a primeira base da compreensão daquilo que é a igreja. uma igreja doméstica, essa experiência a pessoa, a criança, os filhos fazem na própria família. Então, recordar aquilo que é um lugar de evangelização, um lugar da experiência do amor de Deus, um lugar de ser igreja. E por isso também, retomando aquilo que constitui na vida matrimonial a presença do amor de Deus na vida do casal. É um momento de convidar as famílias a pensar na grandeza e na importância da pequena família, aonde estão os pais e os filhos, mas também que participam de uma família maior, que é a igreja, na comunidade aonde residem, para ser uma extensão da pequena família, da igreja doméstica, para uma extensão maior, que é da comunidade, na igreja comunitária, a igreja paroquial, aonde vivem.
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1: 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E assim nós chegamos ao final do Jornal Canção Nova desta quinta-feira, com produção e apresentação minha, Ana Elisa Castro, nos trabalhos técnicos Thales Augusto, jornalista responsável Marcelo Tel. 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
1: Jesus, porque hoje é um dia especial de quinta-feira em que nós estamos aqui celebrando os 25 anos do Instituto Canção Nova. Vamos aplaudir essa graça de Deus que é o Instituto Canção Nova. Eu quero convidar você que está aqui, você que está em casa, a abrir seu coração. Vamos louvar, não é? Vamos louvar nessa tarde, porque se Deus fez de manhã, Ele fará muito mais em nós agora. Amém? Amém.

0: agradecendo ao Senhor nesta tarde. Vai dizendo: Senhor, eu te louvo, te agradeço, te bendigo, Jesus. Bendito seja o teu santo nome por estarmos aqui juntos, te louvando, te agradecendo. Como é bom estar aqui, Senhor. Diga assim: é bom demais estar aqui.
1: É bom demais estar aqui.
0: É bom demais estar na tua presença.
1: É bom demais estar na tua presença.
0: E eu digo mais, Senhor, é muito bom estar na Canção Nova. Diga para o seu irmão que está do seu lado: é muito bom estar aqui. Este lugar é santo, este lugar é abençoado. Muito obrigado, Senhor. Põe a mão sobre o seu coração e agradecendo ao Senhor por esse momento. Vai pedindo ao Senhor que o Espírito Santo possa tomar posse de você nesta tarde. Sim, que Ele possa soprar um vento novo sobre nós. Renovar o nosso jardim. Renovar aquilo que está morto. Sim, porque muitas vezes nós precisamos desse sopro do Espírito Santo para jogar para fora todo o nosso lixo, tudo aquilo que está entulhado. Então vem, vem, vento novo. Vem, vem, vem, vem fazer de nós um jardim lindo. Vem, Senhor Jesus, soprar sobre nós e renovar, trazer vida nova. Quem precisa de vida nova que levanta a mão? Eu preciso muito de vida nova. Pois é. Então vamos pedir isso? Vamos pedir isso? Sim ou não?
1: Sim.

10 anos finais. É uma alegria ter vocês aqui. Vocês são muito especiais para nós, para a Canção Nova. Vamos pedir o Espírito Santo, então. Nós cantamos essa canção e pedimos que o Espírito Santo, que move todas as coisas, que Ele possa nos mover nesta tarde. Vocês, alunos, saíram da sala de aula, vieram para cá. E vocês vieram para cá para fazer uma experiência diferente. Então, uns mais tímidos, outros menos. Mas se você quiser, como você que está em casa também, pode fechar seus olhos e pedir o Espírito Santo. Peça o Espírito Santo de Deus. Aquele Espírito Santo que foi derramado sobre nós no dia do nosso batismo, que habita em mim e em você. Esse Espírito Santo é capaz de fazer novas todas as coisas. Todas as coisas são todas as coisas. Então peça agora, Espírito Santo de Deus, vem fazer em mim uma obra nova. Vem, Espírito Santo de Deus, agir em mim. Como naquele dia em Pentecostes, eu quero te pedir, Espírito Santo, batiza-nos nesta tarde. Eu abro o meu coração para que o Espírito Santo possa me fazer uma mulher nova, um homem novo. E nós pedimos isso pelas mãos daquela que é a Virgem de Pentecostes. Nossa Senhora estava lá junto com os discípulos. Eles estavam com medo, apavorados. Nossa Senhora estava lá. Nossa Senhora estava presente no cenáculo. E assim como nós aqui estamos reunidos, nós pedimos que por meio da intercessão da Virgem Maria, o Espírito Santo possa vir renovar. Renovar o nosso coração, renovar a nossa mente. Renovar todo o nosso ser. E nós clamamos e pedimos.

Ao professor Sandro, Sandro da comunidade Canção Nova, nosso querido professor também do Instituto, peçamos o Espírito Santo sobre ele, para que a força do alto venha sobre ele e possa revelar suas experiências vividas no carisma, experiências vividas no Espírito Santo, que a sua palavra, Senhor, seja para nós luz.

0: Viva o Instituto Canção Nova!
1: Viva!
0: Vamos aplaudir, gente. Você faz parte do Instituto Canção Nova. Aplauda a pessoa que está do seu lado. Que bom que ela veio. Posso ser sincero com vocês? Eu já preguei várias vezes nesse rincão, lá no Centro de Evangelização também, ali no Santuário Pai das Misericórdias, sem contar todo o Brasil. Mas é a primeira vez que eu faço uma pregação para os alunos do Instituto. Eu estou meio até emocionado aqui assim. É, de emocionar mesmo, né? Dá um temor na gente também de pregar para vocês, viu? Por quê? Sabe por quê? Porque vocês são muito amados. Vocês são muito amados. É uma grande responsabilidade pregar a palavra de Deus para vocês. E olha que eu dou aula para vocês, né? Nessa pregação, alguns momentos eu vou falar diretamente com vocês, aqui alunos do Instituto. Acho que a primeira vez, Padre Toninho está ali, meu irmão de comunidade, a Virlane aqui também, o Wander, mas acho que poucas vezes a gente tem o privilégio de pregar para uma assembleia que a gente sabe o nome da maioria de todo mundo, o nome de quase todos. É que tem gente que não é do Instituto que está aqui acompanhando a gente. Graças a Deus, bem-vindo você, mas é uma graça saber o nome de vocês, olhar para cada um nos olhos de vocês aqui e saber o nome de vocês. Muito obrigado porque vocês vieram, viu? Além da presença letiva, mas muito obrigado porque vocês vieram. O tema dessa pregação, ele vem das palavras de São João Bosco, que inspira o nosso sistema de ensino no Instituto, né? Que é o método, o sistema preventivo, que a Tati tão bem falou aqui de manhã. Então talvez eu seja repetitivo, pessoal que está em casa nos acompanhando, talvez eu seja repetitivo em algumas coisas, porque eu não combinei nada com ela, deram um tema para ela, deram um tema para mim. Algumas coisas eu vou repetir, mas eu prefiro encarar da seguinte forma: eu estou confirmando, falando com outras palavras, muito do que a Tati colocou aqui, porque a gente transmite vida, né? O Padre Jonas nos ensinou que a gente evangeliza com a nossa vida na Canção Nova. Para o pessoal de casa saber um pouquinho sobre mim, né? O que o Sandro, muitas vezes que me vê no Santo Terço, o que o Sandro está fazendo lá? Eu gosto de brincar que eu tenho 3 empregos. Na Canção Nova, eu trabalho na formação dos membros da Canção Nova. Nós temos formação toda semana. E aos finais dos meses, nas últimas semanas, nós temos uma formação específica por estado de vida. Os sacerdotes têm a formação específica deles, os solteiros têm a deles, os celibatários têm as deles. A Canção Nova, como uma comunidade que tem membros casados, eu trabalho na formação do núcleo das famílias. A gente trabalha com formação, então de segunda a sexta eu trabalho no núcleo das famílias. O conselheiro responsável, o diácono Valdir, é meu chefe. E eu trabalho com o conteúdo para os casais. Esse conteúdo dessa formação interna para os casais, para as famílias de dentro da Canção Nova, os membros consagrados da Canção Nova. Aí também, esse é o primeiro emprego. Aí também eu estou no Santo Terço, toda terça e quinta, né, pela TV Canção Nova.

0: Nova, eu estou no Santo Terço, é o segundo emprego. Só que toda quarta-feira o diácono me libera para mim estar com o ensino médio, né? Estar com o primeiro ano do ensino médio, dando aula de projeto de vida. Então você que está em casa nos acompanha, então é o meu terceiro emprego, eu dou aula para esse pessoal bonito que está aqui. Para o primeiro ano, estou vendo também alunos do segundo ano, do terceiro ano estão aí também, né? Então, segundo ano, que eu dei aula o ano passado, do terceiro ano também, né? A gente vem ao longo desses anos dando aula para vocês. Então, por hora eu vou falar com vocês que estão acompanhando a gente em casa. Por hora eu vou falar com o pessoal, com os alunos aqui diretamente. Se você trouxe a sua palavra, eu convido você a abrir a sua Bíblia em primeira carta de João, capítulo 3, versículo 18. Primeira carta de João, capítulo 3, versículo 18. Lá diz assim: filhinhos, não amemos só com palavras, nem com a boca, mas com ações e em verdade. Não amemos só com palavras, nem com a boca, mas com ações e em verdade. Esse versículo tem tudo a ver com o tema dessa pregação, que é as palavras de São João Bosco. Não basta amar os jovens, é preciso que eles saibam que são amados. Não basta amar os jovens, é preciso que eles saibam que são amados. Eu já vos disse, né? Que eu vos amo. Essa frase de São João Bosco, ela tem tudo a ver com o sistema preventivo. Ela está dentro do sistema preventivo de Dom Bosco. A Tati dizia um pouquinho aqui desse sistema preventivo, que diz não a correção, né? Não a repressão, mas que o amor chegue antes. Ele é amparado no amor, na escuta, na compreensão, no diálogo. E o método preventivo, o sistema preventivo, ele já diz tudo, né? Quem aqui, às vezes tem um carro, tem uma máquina, qualquer coisa, né? Até a nossa casa, ela precisa de manutenções preventivas. Muitos especialistas, mecânicos, vão dizer que é mais fácil você manter uma máquina, manter um carro com a manutenção preventiva do que com a manutenção corretiva. Por quê? Você resolve o problema antes dele acontecer. Esse é o método preventivo, o sistema preventivo de Dom Bosco. E o grande convite para nós é chegar com o amor. O amor é o pilar desse sistema preventivo, vai dizer, a Tati trouxe para nós de manhã. É você amar, você trazer as virtudes. E olha, pessoal que está em casa, pais e mães, famílias, os nossos filhos, né, eles vão de alguma forma ter contato com aquilo que é mal. O mundo é mal, e o mal vai chegar até vocês, ainda que em notícias, né? Talvez não chegue a atingir todos vocês. Mas o que São João Bosco está nos ensinando aqui, o Instituto adotou para si? Antes que o conceito negativo, antes que o mal se instale no coração de vocês, nós queremos trazer para vocês as virtudes. Nós queremos que vocês aprendam as virtudes. Então, quem aprendeu o bem, quem aprendeu o amor, quando o mal chegar, ele vai saber: aquilo é mal, eu não quero para mim. Esse é o sistema preventivo. Você se antecipar, antes de quebrar, você vir com aquilo que é bom. E dentro desse sistema preventivo, São João Bosco vai dizer: não basta amar os jovens, é preciso que eles saibam que são amados. A gente leu na palavra, filhinhos, não amemos só de boca, mas com ações práticas. Lição de casa para vocês aqui: vocês amam alguém? Vocês amam alguém, alguém vocês amam, né? Você já falou para essa pessoa que ela é amada por você? Quem hoje hoje precisa escutar que você a ama. Talvez seu pai e sua mãe na sua casa. Talvez seu irmão, sua irmã. Talvez um primo. Talvez você está distante de aquele primo, que faz tempo que você não conversa, dá uma ligadinha para ele, ou melhor ainda, tem o WhatsApp, não tem? Tem Instagram, vocês chamam de quê? De Insta, não é? Pega esse celular, que muitas vezes a gente fica tanto, manda uma mensagem para aquela pessoa: ei, pai, eu te amo. Mãe, eu te amo. Primo, faz tempo que a gente não conversa. Prima, faz tempo que a gente não conversa. Eu amo você, sabia? Fala para a pessoa que está do seu lado. Aqui na palavra está assim: filhinhos. Alunos do Instituto Canção Nova. Não amemos só com palavras, nem com a boca, mas com ações e em verdade. Além de manifestar com a boca, você tem que amar com ações e em verdade. Manda um coraçãozinho para a pessoa, faz uma cartinha, vai lá e lava a louça para a mãe, dá uma limpadinha na casa. Ei, pai, quer que eu vou junto com o senhor? Quer que eu ajude a trazer a sacola? Pai e mãe que está nos assistindo, seu filho precisa saber que ele é amado. O que São João Bosco propõe para nós é um amor experimentado, mas que é declarado, precisa ser expressado. Seus filhos precisam saber que você os ama. Não basta fazer o bem à distância, não basta ir trabalhar e trazer o sustento para casa. Seu filho precisa saber que você o ama, com palavras e com ações. Você precisa estar presente na vida dele. Compartilhar vida, é preciso convívio, é preciso estar junto. Há quanto tempo você não sabe os conflitos, as dificuldades, né? Os desafios que seu filho está vivendo? Você precisa entrar no quarto do seu filho, você precisa abençoar, você precisa colocar a mão, você precisa cheirar o seu filho, você precisa declarar com a sua vida que você o ama. Ele precisa escutar isso a todo tempo, porque as fases vão mudando. Aquilo que você dizia quando esses jovens aqui, 15, 16 anos, há quanto tempo talvez você não escuta do seu pai e da sua mãe que você é amado? Estou falando para os seus pais aqui agora, ó. Eles devem estar ouvindo, eu estou falando para eles. É preciso, isso aqui é ambiente de família, isso aqui é fazer ambiente de família, um ambiente saudável. Até muitas vezes para corrigir o seu filho, até muitas vezes para dar uma correção, você precisa adotar o método de São João Bosco, o sistema preventivo. Vai compreender seu filho antes de corrigi-lo. Escuta o que ele tem para dizer, nem que for para você constatar que ele estava errado e que ele é culpado. Mas vai escutar primeiro. Vai tentar compreender seu filho. Você precisa acreditar no seu filho, acreditar nas potencialidades dele, acreditar na pessoa, acreditar no bem que ele pode fazer, no que aquele coração pode se transformar. Muitas vezes até é preciso deixar os nossos filhos errarem. Claro, não é irresponsabilidade, não é deixar ele pegar um instrumento cortante, sei lá, e se colocar a vida em risco. Não estou falando de situações de colocar a vida em risco, mas situações da prática da vida, ele precisa experimentar, principalmente quando ele quer fazer alguma coisa, insiste. Então deixa errar, deixa ele fazer a experiência dele. Tem professor aqui do instituto, não tem? Levanta a mão os professores, por favor. Seus alunos precisam saber que são amados. Mas como assim, Sandro, né? É um contato só de professor para com aluno. Às vezes os alunos estão até questionando: será que me ama? São João Bosco dizia o seguinte: nem me conhece, às vezes você pensa, né? Nem me conhece direito, está falando que me ama. São João Bosco dizia o seguinte: basta que sejais jovens para que eu vos ame. Ou seja, no coração de São João Bosco já existia uma predileção por aqueles que eram jovens. Ele já amava simplesmente porque eram jovens. Posso falar uma coisa para vocês? Olha para os professores de vocês ali, ó, que estão aqui. Vocês acham? Eu falei que eu tenho 3 empregos, não tem? Não falei no começo da pregação? Enquanto missionário da Canção Nova, tá? E não estou falando isso aqui para me gabar, não, tá? Enquanto missionário da Canção Nova, a Canção Nova nos sustenta, ela dá o sustento para minha família, ela dá uma ajuda de custo para manter a família. Eu não ganho um tostão a mais de rezar o terço, nem de ir dar aula para vocês. Sabe por que que eu vou? Porque existe uma predileção no meu coração por vocês jovens. Antes de conhecer vocês, muitas vezes os professores, eu estou falando de mim, mas estou falando deles também, quando vai virar o ano que a gente, né, deixa uma turma e que vai pegar outra, já fica imaginando, a hora que a gente recebe a lista com os nomes de vocês, já fica imaginando, quem será esse aqui? Como é que será que é o jeito dele? Quem será que é mais conversador? Quem será que é mais quietinho? É? A gente já fica imaginando, por quê? É uma forma de amar você, a gente já fica na expectativa. Professor geralmente é uma profissão em que a gente escolhe. Sabe por que que eles são professores? Talvez a vida colocou eles nessa profissão. Mas existe uma predileção no coração deles por estar com vocês. Falo mais. Existe uma predileção no coração deles também por estar hoje no Instituto Canção Nova. Muitos deles já deram aula em outros lugares. Não que a gente seja melhor que outras escolas, não. Não estou dizendo isso. Ali naquela sala de professores, na hora do intervalo, a gente escuta eles dizendo: queria estar aqui no Instituto Canção Nova. Que graça para mim que era estar hoje numa escola como é a Canção Nova. Posso falar uma coisa para vocês? Vocês são muito amados ali no Instituto por esses professores. Estão aqui, olha para trás, olha para a cara deles. Olha para eles. Do jeito de cada um, talvez a gente não se compreende, porque a gente não tem, talvez, esses momentos de dizer, olhar para vocês, nos olhos de vocês, e dizer, vocês são amados por nós, nós desejamos o bem de vocês, nós queremos o bem de vocês. Primeira coisa, vocês são amados, do jeito que vocês são, do jeito que vocês vieram, vocês são muito amados por nós. Independente se a gente erra algum momento, tá? Mas a grande maioria do tempo, eu creio que a gente acerta com vocês. Por quê? Porque nós amamos vocês, alunos do Instituto Canção Nova. Sabe qual que é o maior bem do Instituto Canção Nova? Não bem material, o maior tesouro da Canção Nova? Olha para a pessoa que está do seu lado e fala assim: é você. Professor, você também é parte desse tesouro da Canção Nova, tá? Você também é amado por essa instituição. Você também é amado por essa instituição. E aí eu vou repetir a Tati aqui também, a frase de São João Bosco: educação é coisa do coração. Educação é coisa do coração. Quando o jovem se sente verdadeiramente amado, ele se abre, ele confia, ele amadurece e ele floresce. E nós amamos vocês porque um coração acolhido, um coração que se sente amado, se torna um adulto capaz de amar também e de transformar outras vidas. Vocês estão sendo preparados para chegar à idade adulta e transformar a vida daqueles que estão ao redor de vocês também. Educação é coisa do coração. E aí faz uma ressonância, né, também com, tem um link de ligação com aquilo que o Monsenhor Jonas nos ensinava. Está nos nossos documentos internos de formação da Canção Nova, que o Padre Jonas fala que educar é formar. Educar é formar. É formar o homem novo. Qual que é o lema do Instituto Canção Nova? Acho que está escrito no uniforme de vocês, não está? Quem tem alguém aí na frente, aí nas costas, está escrito o quê? Formar homens novos para um mundo novo. Formar homens novos para um mundo novo. Essa é a missão do Instituto. Agora dá licença os alunos, eu quero falar com os pais de vocês. Eu quero falar com você que está em casa, você que é pai dos alunos aqui, mas você que nos acompanha sempre também. O primeiro responsável por educar, eu vou lembrar mais uma vez da Tati, ela dizendo, né? Os pais são responsáveis por não somente dar a vida aos filhos, mas por gerar eles na fé, gestar eles, gerar eles para o céu. Então essa educação, né? O primeiro responsável pela educação do jovem, o primeiro responsável pela educação dos seus filhos, é você mesmo. São as famílias. A família é o primeiro ambiente para formar, para educar o jovem. Estou aqui com um documento, Catecismo da Igreja Católica. No parágrafo 1653 vai dizer assim: os pais são os primeiros, os principais e os primeiros educadores de seus filhos. Os pais são os principais e os primeiros educadores de seus filhos. Aí lá no número, para não ficar dúvida, no parágrafo 2223, os pais são os primeiros responsáveis pela educação de seus filhos. Dão testemunho dessa responsabilidade em primeiro lugar pela criação de um lar na qual a ternura, sistema preventivo de Dom Bosco, o amor é o pilar, a ternura, o perdão, o respeito, a fidelidade e o serviço desinteressado são a regra. O lar é um lugar apropriado para a educação das virtudes. É lá que existem as condições de toda liberdade verdadeira. Os pais ensinarão os filhos a subordinar as dimensões físicas e instintivas às dimensões interiores e espirituais. Dar bom exemplo, presta bem atenção aos pais. Dar bom exemplo aos filhos é uma grave responsabilidade para os pais. Parágrafo 221 diz assim: o papel dos pais na educação é tão importante que é quase impossível substituí-los. Quase impossível substituí-los. Presta bem atenção. O direito e o dever da educação são primordiais e alienáveis aos pais. Parágrafo 222 diz: os pais devem considerar os seus filhos como os filhos de Deus e respeitá-los como pessoas humanas. O lar, a família, os pais são os responsáveis pela catequese dos seus filhos, para educar nas virtudes, para educar para o céu. Vai dizer o parágrafo 2226: a catequese familiar precede, acompanha e enriquece as outras formas de ensinamento da fé. Os pais têm a missão de ensinar os filhos a orar e a descobrir sua vocação de filhos de Deus. Aonde o meu filho vai aprender catequese? Lá na catequese na igreja? Não, é em casa. É em casa, é a sua vida de fé. É através disso. Você é obrigado a dar essas primeiras noções de fé para o seu filho. Tá? Vai dizer o Catecismo da Igreja Católica, no parágrafo 2372, que nem o Estado O Estado não pode legitimamente substituir a iniciativa dos esposos, primeiros responsáveis pela procriação e educação dos seus filhos. Vai mais firme ainda o catecismo da igreja: o Estado não está autorizado a intervir neste campo. A educação dos filhos é dever seu. Por isso, pais, pelo amor de Deus, não terceirize a educação dos seus filhos para outros. Não terceirize. Às vezes a gente vê que é necessário. Um minuto, um pouco tempo. Mas hoje isso aqui tem sido muitas vezes o grande educador de certos filhos, de muitos filhos, infelizmente. Porque para passar esse amor que deve ser percebido, experimentado, que não basta fazer o bem à distância, então um amor que tem que declarar, que tem que cheirar o filho, que acreditar na potencialidade, acreditar naquilo que o filho é, na pessoa do filho, dá trabalho, dá trabalho. O que que seus filhos andam assistindo e vendo? Porque muitas vezes as coisas erradas chegam através disso aqui. Tem tanta gente querendo influenciar hoje os seus filhos. Tem tanta gente querendo educar hoje os seus filhos. A Tati está aqui agora e ela dizia cedo, né? O mal quer entrar na sua família. O mal quer entrar na sua família. E você vai deixar? Só consegue se antecipar nesse sistema preventivo, essa manutenção preventiva, quem se adianta, quem chega antes. O mal vai alcançar seus filhos. Os conceitos, as ideias, elas vão chegar ao seu filho. Só que se você se antecipar, vai ser muito mais fácil de lidar com isso depois. Muitas coisas, o seu filho já conhecendo as virtudes, ele não vai cair nas armadilhas. Por quê? Porque ele já conhece. Não delegue a formação, a educação dos seus filhos para terceiros. Pelo amor de Deus, depende, disso depende a salvação dos nossos, de quem a gente ama. E a escola? Onde a escola entra nisso? Parágrafo 2229 do Catecismo da Igreja Católica. Os pais têm o direito de escolher para eles uma escola que corresponda às suas próprias convicções. Esse direito é fundamental. Os pais têm, enquanto possível, o dever de escolher as escolas que melhor possam ajudá-los em sua tarefa de educadores cristãos. Não que o Instituto seja melhor que outras escolas cristãs, mas eu quero trazer aqui o diferencial da Canção Nova. Esse diferencial não é vantagem, tá? Mas é aquilo que a gente tem. Eu não falei para vocês que nós professores, nós missionários, a Tati, o padre, aqui está a Lilian, o Wander, tanta gente que trabalha no Instituto, os professores. Padre Jonas nos fala também dos próprios colaboradores, também dentro da Fundação João Paulo II, que eles são chamados a uma missão também aqui dentro. Então eles vestem a nossa camisa também. Só que dentro desse amor que nós queremos transmitir a vocês, como é um amor vivido, o que que nós podemos transmitir? Qual o jeito que nós transmitimos esse amor para vocês? É com o carisma Canção Nova, é o que nós temos para dar para vocês. Claro que ninguém desconsidera a ciência, é claro que as matérias elas precisam ser lecionadas, mas, mais uma vez, nós dizemos aqui, nós estamos mais preocupados com a salvação das almas de vocês, do que com aquilo que vocês vão ser quando crescer, o que vocês vão fazer profissionalmente. Nós temos o carisma Canção Nova, é o nosso jeito, e é só que esse carisma, tá? Quando a Canção Nova recebeu o reconhecimento pontifício lá no Vaticano, é a igreja, foi o Papa atestando: olha, se você viver desse jeito aqui deles aqui, tá? Você vai para o céu, você vai ser santo. Eu não estou dizendo que você tem que entrar para a Canção Nova, mas você, enquanto no Instituto, você é um escolhido de Deus. Deus providenciou, na sua sabedoria eterna, que você estivesse lá e bebesse um pouquinho do nosso carisma. Talvez alguns de vocês queiram entrar para a Canção Nova. O ano passado se formou o Mateus. O Mateus está dentro da imersão de Cachoeira Paulista, fazendo a sua experiência. Foi aluno meu. A Andressa estava cantando aqui, ó. A Andressa, vem cá um pouquinho. Está no Projeto 78, né? O grupo de vocês, a banda de vocês. Oi? Via 78, 78 do ano da fundação da Canção Nova, né? Junto com você está a Cecília e o João.
1: É para falar?
0: Fala os nomes.
1: Quem tá comigo no ministério é a Cecília, o João e a Rafaela.
0: O João não foi aluno meu, a Cecília foi aluna também, já terminou o terceiro. Obrigado, viu? São filhos da comunidade, estão no segundo elo, mas estão aqui na missão de evangelizar. Por quê? Porque vê o pai e a mãe fazendo. São pessoas que beberam do carisma, agora estão fazendo a experiência deles. Fala para a pessoa que está do seu lado. Dizem por aí que ser Canção Nova é bom demais. Se você quiser. Se você quiser. Mas quantos não saíram do Instituto Canção Nova e puderam experimentar da graça, né? Em outras realidades, mas puderam experimentar da graça de beber do carisma aqui, algumas coisas que levaram da Canção Nova para a sua vida. Padre Jonas nos ensina que tem várias formas de ser Canção Nova. O membro consagrado no núcleo, com dedicação integral, o pessoal do segundo elo, nossos irmãos do segundo elo, né? Que tem o seu trabalho, sua casa, mas tem a formação e os trabalhos aqui também, né? As escalas de final de semana, os acampamentos vêm nos ajudar também aqui. Tem o grupo de amigos da Canção Nova e tem a grande família Canção Nova. Quantos sócios da Canção Nova, ou às vezes nem são sócios, mas que querem viver como nós vivemos. Por quê? Esse carisma é santo, esse carisma é capaz de te tornar santo. Quer ver só como é que você bebe do carisma? Tem capela no Instituto? Tem capela? Você já fez adoração lá? Alguém celebra a missa lá? Tipo assim, eu corto o pescoço, mas não indico a pessoa, não falo quem é. Celebra a missa lá, Padre Toninho? Tem missa no Instituto Canção Nova? Eucaristia, uma das nossas pedrinhas, tá? Em adoração ou Santa Missa? Quem já confessou lá com o Padre Toninho, Padre Leonardo? Levanta a mão. Tem confissão? Tem. Outra pedrinha. Você já rezou o terço na Canção Nova, lá no Instituto? Dia de Nossa Senhora de Fátima, o que a gente fez? Não foi todo mundo para a quadra e não rezou o terço? Outra pedrinha. O bom dia não é sempre uma palavra de Deus que é trazida para você? Oi? O bom dia e o boa tarde, muito bem lembrado, Lilian, obrigado. O bom dia e o boa tarde não tem sempre uma palavra de Deus? Palavra de Deus, outra pedrinha para você aí também. É o que nós temos para dar para vocês. Nós amamos você, essa forma concreta, através do carisma Canção Nova. Através do carisma Canção Nova. Nós formamos vocês desse jeito. É o nosso jeito de ser, é a nossa vida, é isso que nós estamos transmitindo para vocês. Quando a Tati, a diretora, né? Chama vocês para uma missa, para o terço, para a capela estar ali, é um jeito de dizer, ó, eu estou amando vocês, em ações e com gestos, é um jeito de dizer, eu te amo. O jovem, tá? toda pessoa recebe pelo menos esses três dons aqui, que vão dizer da dignidade, essas três dádivas que vão formar para a dignidade, tá? De você enquanto pessoa. Primeiro é a vida. Você pediu para nascer? Pediu para nascer? Não. Você nasceu por amor dos seus pais. Seus pais te amavam, ó, por predileção, desde antes de você nascer. Ah, mas eu não fui desejado. Deus te desejou. Você nasceu, você recebeu o dom da vida por amor. O segundo dom, tá? Ele tem mais a ver com a formação. O segundo dom é a liberdade. Você tem a vida, não tem? Mas você também tem a liberdade. Você tem o livre-arbítrio. Claro, na casa dos seus pais, talvez você é obrigado a fazer algumas coisas, né? Mas você pode fazer o que você quiser da sua vida. A formação dos seus pais, junto com esse parceiro da família, que é a Canção Nova, convida você a saber usar bem da sua liberdade. Usar bem da sua liberdade. Nós queremos formar você. Às vezes o jovem até acha a gente chato, né? Por quê? Porque está lá na orelha falando aquilo que é certo, aquilo que é errado. É o nosso papel, desculpa aí, é o nosso papel. Mas nós, através desse carisma, nós queremos formar as virtudes em você, para que primeiro chegue, antes do mal, que chegue as virtudes, para você fazer o bom uso da sua liberdade. Você ser um adulto consciente. E por terceiro dom, vem a maturidade. A partir da liberdade, vem a bem usada, né? Consciente, uma liberdade consciente, vem o dom da maturidade. Ou podemos traduzir aqui também pela santidade. Que você se torne uma pessoa madura, uma pessoa completa. É isso que nós desejamos para você, mas tudo a partir do amor, da verdade, né? A liberdade só acontece pela liberdade, pela verdade. Professores, tá? Estou falando tanto de evangelizar, mas minha matéria é geografia, minha matéria é ciência, minha matéria é matemática, né? Como é que eu vou ensinar isso aqui? Uma vez eu trabalhava com o professor Felipe Aquino, tem um tempo já isso, no programa Escola da Fé. Gente, vocês não têm noção tanto que aquele homem é inteligente, não. Ele começou, no momento de intervalo, ele começou a partir dos princípios da física, porque ele é doutor em física. Não que ele começou, tá, me entenda bem, não que ele começou a dizer o conceito científico da coisa, mas ele falava de um corpo no espaço, a velocidade da luz, como que transformava, como que a física é diferente no espaço, a velocidade da luz, e ele começou a trazer de uma forma ali, mostrando, ele foi, tá? Ele foi mais explicativo do que eu estou falando, mas ele começou a falar do corpo ressurrecto de Jesus, daquelas propriedades que atravessava a parede, aquelas coisas todas lá, né? Os discípulos estavam reunidos, de repente Jesus como que atravessava paredes, a partir desse conceito da física, ele começou a falar, olha, talvez, né, a ciência especula que talvez seja possível o corpo ressurrecto nessa, a partir de uma condição, enfim, deu para me entender, né? Através da ciência, ele foi explicando questões da fé. Deixa eu falar para você, professor, dentro da sua matéria, tá? Você pode colocar virtudes, você pode ensinar virtudes, e se você estiver ensinando virtudes, você está dando Cristo para esses jovens. Estou vendo o Paulo aqui, professor de educação física. No jogo ali, hora que aquela encrenca ali, né? Tipo assim, foi falta, não foi, não sei o quê. Vamos agir corretamente? Vamos agir com a verdade? Evangelizou. Evangelizou, pronto. Eu tenho convicção de que o cristianismo, a educação cristã, ela não apenas moraliza a pessoa, não é um conjunto de regras, mas ela eleva, amadurece e ela refina o coração. Sabe uma pessoa chique? O padre Toninho que gosta dessa palavra, né? Chique, né? A pessoa refinada, a pessoa sofisticada. Eu tenho essa convicção. O cristianismo é um modo de vida, é um modo de viver que mais sofistica a pessoa. Deixa a pessoa sofisticada. Quer ver só? Enquanto o mundo aí fora ensina, bateu, levou. O cristianismo ensina a gente amar quem nos ofende. Nos ensina o amor gratuito. Não somente, né, amar quem nos ofende, mas ensina a gente dar um amor ao outro desinteressado. Os professores talvez precisam para manter, para se viver, e é justo, até do salário, né, são colaboradores. Mas, até para eles trabalharem num ambiente mais agradável, quando eles amam, né? Quando faz algo por vocês que é gratuito, que não está muitas vezes dentro do currículo, dentro da função, mas quando acolhe vocês para escutá-los, esse amor gratuito refina o coração deles também. A educação cristã nos ensina isso. Enquanto o mundo aí fora ensina, né? Viva pelas suas emoções. Está sentindo? Então vai lá e faz. Está querendo? Vai lá e faz. Ah, não quer mais? Desiste, deixa isso para lá. O cristianismo nos ensina a não responder com violência. Nos ensina o domínio e a mansidão. Quer acabar com a briga? Responda com a palavra doce a uma agressão verbal. Você desmonta a pessoa na hora. Enquanto o mundo aí fora ensina que o importante é ter poder, ter grandeza, Jesus ensina que a grandeza está no serviço, servir o outro. Enquanto o mundo aí fora ensina a receber reconhecimento, eu quero ter like, né? Curte aí. Jesus nos ensina que a vida nossa, ela se dá verdadeiramente no escondido. É naquilo que você faz que muitas vezes ninguém está vendo, ou poucas pessoas estão vendo. É esse serviço no escondido. Enquanto o mundo aí fora ensina que todo sofrimento, ele é um fracasso, Jesus nos ensina que há no sofrimento uma dignidade e redenção. Uma dignidade e redenção. Se eu estou enfermo, eu posso ofertar essa enfermidade, as dores que eu estou vivendo, pela salvação de uma alma, por uma causa de alguém que eu amo. Por último, terminando aqui, vai dizer São João Bosco, né? Que ele queria formar bons cristãos e honestos cidadãos. Bons cristãos e honestos cidadãos. São João Bosco vai dizer que o cristianismo não apenas forma pessoas corretas, mas homens capazes de delicadeza, de sacrifício, de fidelidade e de caridade verdadeira. Forma pessoas corretas, capazes de delicadeza, sacrifício, fidelidade e caridade verdadeira. Eu queria convidar você agora a ficar em pé. Mais uma vez, olha para os professores aqui, olha para a Tati, olha para o Toninho aqui. Para todos esses que trabalham no Instituto Wander aqui também. E eu quero, olhando para você, tá? Daqui, dá para ver os olhos de vocês todos aqui, daqui onde nós estamos. Eu quero, em nome de todos esses aqui, se nós erramos com alguma coisa, né, com você, se você não se sentiu amado em alguma ocasião, eu quero pedir perdão para você. A nossa intenção era amar, a nossa intenção era fazer o melhor para você. Em nome de todos eu peço perdão, mas eu queria que você nos perdoasse também. Às vezes, em que na pressa, a gente tendo que entregar resultado, a gente não deu aquela palavra que você merecia, a gente não parou e não escutou você. Graças a Deus, a gente teve lá no primeiro ano, a gente encerrou quarta-feira, ontem, né? Eu estava conhecendo a história de vida dos meus alunos, cada um teve a oportunidade de ir lá e falar um pouquinho, né, da história de vida de vocês. A gente elaborou algumas perguntas da infância, da adolescência, perguntamos o que era mais difícil. O segundo ano está aí também, lembra dessa atividade que a gente fez? Da história de vida de vocês? Que vocês iam lá na frente e a gente vai se conhecendo. Eu posso dizer que um pedacinho de vocês ficou comigo. E como é bonito a gente conhecer no profundo. Por que que fulano se comporta desse jeito? Por que que isso? Por que que aquilo? Por que que o professor é bobo também desse jeito? Eu contei a minha história para vocês também. Mas como é bonito, gente, a gente ter um ambiente em que a gente pode se conhecer desse jeito, se reconhecer assim. Vai louvando a Deus exatamente porque você está no instituto, porque você foi escolhido de Deus. Foi a providência do Senhor que te colocou lá. Então, já nesse esse pedido de perdão, mais uma vez, dizendo para vocês: vocês são amados. Em primeiro de tudo, primeiro lugar, vocês são amados. Há no nosso coração um gosto por estar ali com vocês, uma predileção por vocês serem alunos do Instituto. Eu escolhi estar ali no Instituto, dar aula no Instituto. Os professores escolheram também estar lá no Instituto. Então nós já os amamos, simplesmente porque vocês são jovens, são alunos do Instituto. Conte com o nosso amor, conte com a nossa compreensão. Se tem alguma coisa afligindo o coração de vocês, de dentro da escola ou fora, procura a gente para conversar. Tem a pastoral lá para você, tem confissão, tem direção espiritual lá no Instituto. Procura a gente para conversar. Daí onde vocês estão, eu queria que vocês olhassem para os professores. E a gente começou dizendo para vocês também, né? Amem não somente com palavras, mas também com gestos. Eu queria convidar você a ir até o professor e dar um abraço nele também. Mas não para só naquele professor que você mais gosta, não, que você tem afinidade. Vai naquele que é difícil para você também, aquele que você talvez não seja tão próximo. Vai lá, isso, dá um abração nele. Existe algum, qualquer coisa que não te agradou, né, que seja quebrado em nome de Jesus agora. Se existe qualquer coisa que o demônio possa tentar nos dividir, eu já vou descer aí, viu? Eu já vou descer aí. Pode falar para os professores: amo o senhor, amo a senhora. Vamos selar tudo nas mãos de Nossa Senhora, no coração de Nossa Senhora. Que façamos do nosso instituto cada vez mais o ambiente de Jesus e de Maria, onde nós nos encontramos no amor. Com a intercessão de São João Bosco, de Domingos Sávio, de todos os santos, nos consagremos à nossa mãe. Ave Maria, cheia de graça, o Senhor é convosco. Bendita sois vós entre as mulheres, e bendito é o fruto do vosso ventre, Jesus. Santa Maria, Mãe de Deus, rogai por nós, pecadores, agora e na hora da nossa morte. Amém. Vira para as câmeras aqui, ó. Pedi para filmar os alunos aí. Filma eles ali. Vocês vão, no 3, vocês vão dizer assim: ser do Instituto Canção Nova é bom demais. Mas bem forte, hein? Vamos lá, ó. Ser do Instituto Canção Nova é bom demais. 1, 2, 3 e... Tá fraco. Vamos lá de novo, hein? Pro pessoal que tá em casa. 1, 2, 3. Ser do Instituto Canção Nova. Amém. Vamos aplaudir uns aos outros, gente. Deus abençoe.

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7: Monsenhor Jonas, desde criança, aprendeu a entregar tudo aos cuidados da Virgem Maria.
8: Maria está aí como a nossa intercessora. Ela é o meio para que nós cheguemos até Jesus.
7: Ser como criança que se confia nos cuidados de sua mãe, que se lança em seus braços.
9: Sou dono teu, Maria. Sou dono.
7: Neste mês de maio, recorramos à Virgem Maria em todas as nossas necessidades.
10: Os olhos do Senhor estão voltados para os justos e seus ouvidos atentos aos seus clamores. Salmo 33, versículo 16.
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De adoração aqui na Canção Nova, em Cachoeira Paulista, São Paulo. Estamos vivendo essa quinta-feira toda especial, hoje dia 28 do mês de maio. Terminando já o mês, olha, domingo é o último dia do mês de maio, já se preparando para começar a metade do ano, né? Encerrar a metade do ano. Então nós já queremos louvar e agradecer a Deus por essa oportunidade de estarmos juntos. E toda quinta-feira é dia também de orarmos, de rezarmos pelos nossos queridos sacerdotes, apresentar a Jesus misericordioso. Então você também apresente já o seu pároco, o padre que você conheça, que está precisando de oração. Apresente também eles, porque todos eles precisam, né? Como nós precisamos, já queremos colocar as intenções dele. Eu sou Edés Luiz, membro aqui da comunidade Canção Nova. Junto comigo está o Tales. Deus abençoe Tales. Também o Soares. Daqui a pouquinho o padre Marcos Valadares. Vamos estar rezando com você o texto da Divina Misericórdia. Eu já quero fazer um convite a você a participar conosco pelo nosso WhatsApp. Claro que pode. 12 991455871. Vou repetir devagar, tá bom? 12 991455871. Coloque o seu nome, a cidade de onde você está nos ouvindo e a sua intenção. Tá bom? Pode ser assim? Então daqui a pouquinho nós vamos voltar depois da canção, que já vai preparando o nosso coração para rezarmos juntos o Terço da Misericórdia. Está começando agora a Hora da Misericórdia. Música.

0: Linda canção Estou Aqui. Essa música é tirada da oração, aonde o anjo Gabriel, o anjo de Portugal, né? Nós falamos Gabriel, ou alguns falam anjo de Portugal, disse aos pastorinhos, ensinando a eles a adorar Jesus e fazer a oração de reparação. Meu Deus, eu creio, adoro, espero e amo-vos. Peço-vos perdão por aqueles que não creem, não adoram, não esperam e não vos amam. Eu já faço esse convite a você também a rezar nesse dia todo especial em reparação dos pecados cometidos contra o Sagrado Coração de Jesus e Imaculado Coração de Maria, pedindo ao Senhor a graça da paz. A paz nas famílias, a paz nos corações e aquela intenção especial que eu disse para orarmos mais ainda pelos nossos queridos sacerdotes. E para falar em sacerdotes, está aqui já nos estúdios da Rádio Canção Nova o nosso querido Padre Marcos Antônio Valadares. Sua bênção, Padre, seja bem-vindo.
1: Deus abençoe, Désio. Deus abençoe você que está em casa conosco, você que está acompanhando na transmissão aqui da Rádio Canção Nova, o texto da Misericórdia. Também cumprimento aqui o José Soares.
2: Sua bênção, Padre.
1: Deus abençoe. Nosso irmão Thales está aqui conosco, aqui na transmissão no áudio da Rádio Canção Nova. É uma alegria estar com você aqui. Nós vivemos esse momento de graça, rezarmos o texto da Misericórdia. Também quero colocar aqui a intenção.
0: Já pode colocar, sim.
1: A intenção aqui da a minha sobrinha, Estela Mares, hoje está celebrando o seu aniversário.
0: Parabéns, então, Estela, Deus abençoe. Estela,
1: você está escutando aí, a minha mãe está escutando. Peço que a minha mãe também está aí na sintonia da Rádio Canção Nova, escutando.
0: Peça, mãe.
1: E rezando também. Rezo pelo meu pai também, que está com Alzheimer.
0: Benção ao pai, né?
1: Demência, está sendo cuidado de minha mãe, também minha família, meus irmãos estão ali, claro, sempre atentos. Também rezo também por eles, meus irmãos também, Maristela, Mário, Marilene. Meus sobrinhos ali, o Matheus, a Cecília, Matheus, Sofia e a Cecília, a Juliana, esposa do meu irmão, Marilene, Leninha, minha irmã, e também seu filho Gabriel, né? A Maristela, que é a mãe da Estela Mares, a Estela Mares, que faz hoje 18 anos, né?
0: Parabéns.
1: Deus abençoe você. E também quero colocar a intenção aqui, da irmã de comunidade aqui, a Cris Bertão, colocou aqui para rezar para a intenção do tratamento de saúde do seu tio Sebastião Augusto dos Santos, está com leucemia, internado em estado grave. Quero colocar ele na misericórdia do nosso Senhor, que o Senhor venha auxílio neste momento de situação grave, né? Nós dizemos, Jesus, eu confio em vós.
0: Queremos colocar aqui as intenções do Miguel, que está fazendo aniversário no dia de hoje. Deus abençoe, parabéns. Rezando aqui pela restauração do matrimônio da Rosimari e Luiz Antônio. Apresentamos a Jesus misericordioso pela saúde da Manuela, da Carla Couto, da Gabriela, do Vinícius Adamo, do Álvaro, da comunidade Canção Nova, a Gabi, o Antônio e a Tiana, a Ilza, também a Dona Marta, a Dona Olívia, Padre Lucas Gonçalves, Padre Marlon Múcio, Padre Francisco, Padre Ariovaldo, a Dona Maria Isabel e também o Noel Rangel. Os irmãos estão participando aqui pelo WhatsApp, o Marcos de Abaeté, Minas Gerais, colocando as suas intenções, também a Márcia Souza de Belém do Pará, Deus abençoe, a Claudete de Boninal, Bahia, a Maria Aparecida da cidade de Aparecida, rezando conosco, o Wilson de São José do Rio Preto, um abraço, meu irmão, rezando por você, por sua família, quero agradecer aqui também a sua doação, a Laura de Padre Carvalho, na cidade de Padre Carvalho, Minas Gerais, colocando aqui as suas intenções. Laura, a você e a sua família, colocamos nessa hora da Divina Misericórdia. Também colocamos a Janaína, da cidade de Roseira, está rezando conosco. A Janaína, colocando aqui a intenção em especial pelo Henry de Oliveira, uma criança de 6 anos que está lutando contra um câncer. Queremos apresentar aqui no coração de Jesus misericordioso também todos que sofrem com doenças emocionais, ansiedade, depressão, crise do pânico. Colocamos todas essas intenções. Temos também aqui as intenções da Maria Santos, da cidade de Cruzeiro, rezando conosco por toda a sua família. Temos também as intenções da Aparecida, rezando conosco pelo seu esposo e dependente químico, e pelo seu esposo e também pelos dependentes químicos, e também um filho de 17 anos que está revoltado, está desesperado. Então queremos colocá-lo no coração de Jesus misericordioso. Temos também aqui o Luiz Carlos Manfrim, da cidade de São José do Rio Preto, trazendo as suas intenções, o Carlos Alberto, da cidade de Cruzeiro. A Cláudia é de Belém do Pará, também rezando conosco. A dona Raquel, aqui de Cachoeira Paulista, trazendo as suas intenções. O José Lino, de Guaratinguetá, rezando conosco. A Ana Amélia, de Guaratinguetá, também apresentando a sua família. O Marcos, de São José dos Campos, trazendo as suas intenções. O Rafael é de Florianópolis, unido em oração aqui pelo seu sogro. Está passando bem, graças a Deus, obrigado. Queremos também agradecer a Deus, junto com você, Rafael, pelas melhoras já do seu sogro. Soares, seja bem-vindo, meu irmão. Boa tarde. Suas intenções para rezarmos?
3: Boa tarde, Edélio. Boa tarde, Thales. Sua bênção, Padre.
1: Deus abençoe.
3: E boa tarde a você que está sintonizado pela rede de rádio e está rezando conosco o Terço da Misericórdia. Hoje eu rezo pela minha conversão, pela minha família, minha esposa, meus filhos, a minha nora, meu sogro, por toda a minha irmandade lá em Curitiba, no bairro de Santa Felicidades. Também rezo pelo Marcos, a Gislaine, o Benedito Gonçalves, o Biba, aqui de Cachoeira Paulista, o Gilberto, ali de Canas, pelo Clóvis Moraes e família, o Eduardo Satim e todos, o João, o Guto, o Gabriel, o Gabriele, o Zezinho, lá em Iretama, no Paraná. Hoje um dia todo especial, que é o aniversário do meu netinho lá, o Samuel.
0: Parabéns.
3: É, em Iretama lá, trabalha lá no Labasca. Também por todos que estão em tratamento oncológico, pela comunidade Padre Pio, na pessoa do Moisés, o Luiz Oliveira, que ontem conversei com ele, muito bom. Também pelo Roberto, pelo Adriano, pelo terço dos homens da paróquia Nossa Senhora Aparecida, o terço São João Paulo II, na pessoa do Jacó, o Sebastião, o João, o Adriano, o Arthur. Também pelo Padre, o Adelmo, o Roberto.
0: E vai indo. Tem uma lista.
3: Tem uma lista.
0: Todo grupo dos homens que reza o texto.
3: Também pelos motoristas, carreteiros, na pessoa do Costa Neto, lá de São José dos Campos, o Remi, lá de de Guarapuava, tá saindo de Recife. Pelo Padre Evandro da Canção Nova, o Vanberto e família. Também pelo Adegmar e a Lourdes, lá em São Sebastião do Paraíso. Pelo... pelas pessoas que estão aí nos leitos das UTIs, pelos encarcerados, desempregados, por todas as classes policiais, também pelo filho da Rosileia, ali de Lorena, amém.
0: O Nilson de Pirapora, Minas Gerais, rezando pelo netinho que faz aniversário hoje, o Heitor, Deus abençoe, Heitor, parabéns. O Afonso de Potim, rezando por toda a sua família, a família Diniz. Verônica, que está no Japão, rezando conosco, Deus abençoe, minha irmã. Continuando rezando aqui pelo seu filho. Também o Igor, da cidade de Brasília, colocando todas as suas intenções. Igor, Gilvan, da cidade de Potim, rezando conosco nessa hora da misericórdia. O Júlio César, da cidade de Leopoldo, Minas Gerais, também trazendo as suas intenções. O Marco é de Lagoinha, São Paulo, reza conosco e trazendo a sua família. Também rezamos aqui pelo Elvis Oliveira, de São Paulo, capital. A Catarina de Cruzeiro está rezando conosco. Também a Maria Aparecida, da cidade de Brasília, trazendo as suas intenções. Reginete, da cidade de Silveiras, São Paulo, também rezando conosco. Deus abençoe. A Priscila, de Passa Quatro, Minas Gerais. Colocamos aqui toda a sua família, em especial a saúde da Ana Júlia e toda a família. Colocamos a Flávia Soares, a nossa irmã de comunidade. Deus abençoe, minha irmã. Rezando conosco, dizendo que estamos em rede com a rádio em São José dos Campos. Deus abençoe Flávia e todos os ouvintes da Rádio Canção Nova aí, de São José dos Campos. Tudo de bom. O Rony de Belém do Pará também está rezando conosco nessa hora. Deus abençoe, Rony. O seu Armando de Itaquaquecetuba, São Paulo, também rezando conosco. Deus abençoe, seu Armando, ao senhor e toda a sua família. A Lidiane de Matão, São Paulo, também trazendo aqui as suas intenções, rezando em especial pela saúde da sua filha Isabela e o filho Pedro. Ela diz: estamos com H1N1, estamos bem ruim. Então pedimos a graça a Jesus misericordioso por vocês, viu, minha irmã? Tudo de bom para vocês. Rezamos aqui, colocamos no coração de Jesus. O José Renato de São José dos Campos está participando conosco aqui, trazendo as intenções, toda a sua família, as suas intenções. Elza Ramos, da cidade de Cruzeiro, também participa conosco por sua família. A Márcia Ramos é de... Márcia é de Lorena, trazendo as suas intenções. Márcia, Deus abençoe, trazendo os párocos, Padre Anderson, Monsenhor Silva, que está aposentado, pela saúde e pela trezena de Santo Antônio, que irá começar no dia 1 de junho, já colocando aqui no coração de Jesus Misericordioso. A Pâmela, da cidade de Pedro Afonso, no Tocantins, reza conosco em especial aqui por toda a sua família e pela mamãe. A Patrícia Lourdes, ela é de Cana, São Paulo, rezando conosco, ela colocando toda a situação que está vivendo, apresentando a Jesus Misericordioso. A Delvan de Itabaiana, Sergipe, Deus abençoe a Delvan e todos os irmãos em Sergipe que nos acompanham, colocando por toda a sua família. O Carlos aqui de Cachoeira Paulista está rezando conosco, o Carlos Renan, Deus abençoe meu irmão, pela sua família e pelo seu filho Henrique, que faz aniversário amanhã, já colocamos em ação de graças. Soares, tem mais intenções aí?
3: Também quero colocar nesse santo terço a Rosane Gomes, o seu esposo Ricardo, lá do Rio de Janeiro, também pelo seu filho Felipe, que está precisando, como diz, da misericórdia de Deus, pelo Cléio Fonseca da Bocaina, por Gracivane Costa, seu esposo Francisco, lá em Santa Maria do Pará, no Pará.
0: A Maria Renata, da comunidade Canção Nova, sempre ouve a Rádio Canção Nova, e nessa hora ela para rezar também conosco. Queremos rezar por você, viu, Maria Renata? Também rezando aqui pelos seus filhos e colocar no coração de Jesus Misericordioso. Com essas intenções, tem mais intenções, padre?
1: Rezar para os sacerdotes, né? Nós tivemos ontem, graças a Deus, aqui na Canção Nova, uma boa formação, um momento de formação específica dos sacerdotes, foi muito bom. E quero rezar pela a nossa santificação, né? Uhum. E que também por todo esse processo de formação, vamos ver agora, conhecendo mais interiormente a nós, nosso lado também psíquico, emocional, mas também a nossa vida espiritual. Que o Senhor conceda-nos a graça de viver agora esse tempo de santificação, de conversão.
0: Amém. Colocamos aqui o Thales, você, Thales, toda a sua família, apresentamos no coração de Jesus Misericordioso. 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Com essas intenções, apresentamos a Jesus com todo carinho e confiança, acreditando que tudo pode ser mudado pela força da oração. Rezemos juntos o Terço da Divina Misericórdia.
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0: Pelo sinal da Santa Cruz, livra-nos Deus nosso Senhor dos nossos inimigos. Em nome do Pai, do Filho e do Espírito Santo. Amém. Pai nosso, que estais nos céus, santificado seja o vosso nome. Venha a nós o vosso reino, seja feita a vossa vontade, assim na terra como no céu. O pão nosso de cada dia nos dai hoje, perdoai-nos as nossas ofensas, assim como nós perdoamos a quem nos tem ofendido. E não nos deixeis cair em tentação, mas livrai-nos do mal. Amém. Ave Maria, cheia de graça, o Senhor é convosco. Bendita sois vós entre as mulheres, e bendito é o fruto do vosso ventre, Jesus. Santa Maria, Mãe de Deus, rogai por nós, pecadores, agora e na hora de nossa morte. Amém. Creio em Deus Pai, Todo-Poderoso, Criador do céu e da terra, e em Jesus Cristo, seu único Filho, nosso Senhor, que foi concebido pelo poder do Espírito Santo, nasceu da Virgem Maria, padeceu sob Pôncio Pilatos, foi crucificado, morto e sepultado, desceu à mansão dos mortos, ressuscitou ao terceiro dia, subiu aos céus, está sentado à direita de Deus Pai Todo-Poderoso, de onde há de vir a julgar os vivos e os mortos. Creio no Espírito Santo, na Santa Igreja Católica, na comunhão dos santos, na remissão dos pecados, na ressurreição da carne, na vida eterna. Amém. Eterno Pai, eu vos ofereço o corpo e o sangue, a alma e a divindade de vosso diletíssimo Filho, nosso Senhor Jesus Cristo, em expiação dos nossos pecados e os do mundo inteiro.
3: pela sua dolorosa paixão.
0: Tende misericórdia de nós e do mundo inteiro.
3: Pela sua dolorosa paixão.
0: Tende misericórdia de nós e do mundo inteiro.
3: Pela sua dolorosa paixão.
0: Tende misericórdia de nós e do mundo inteiro.
3: Pela sua dolorosa paixão.
0: Tende misericórdia de nós e do mundo inteiro.
3: Pela sua dolorosa paixão.
0: Tende misericórdia de nós e do mundo inteiro.
3: Pela sua dolorosa paixão.
0: Tende misericórdia de nós e do mundo inteiro.
3: Pela sua dolorosa paixão.
0: Tende misericórdia de nós e do mundo inteiro.
3: Pela sua dolorosa paixão.
0: Tende misericórdia de nós e do mundo inteiro.
3: Pela sua dolorosa paixão.
0: Tende misericórdia de nós e do mundo inteiro.
3: Pela sua dolorosa paixão.
0: Tende misericórdia de nós e do mundo inteiro.
3: Eterno Pai,
0: eu vos ofereço o corpo e o sangue, a alma e a divindade de vosso diletíssimo Filho, nosso Senhor Jesus Cristo, em expiação dos nossos pecados e os do mundo inteiro.
1: Pela sua dolorosa paixão,
0: tende misericórdia de nós e do mundo inteiro.
1: Pela sua dolorosa paixão,
0: tende misericórdia de nós e do mundo inteiro.
1: Pela sua dolorosa paixão,
0: tende misericórdia de nós e do mundo inteiro.
1: Pela sua dolorosa paixão,
0: tende misericórdia de nós e do mundo inteiro.
1: Pela sua dolorosa paixão,
0: tende misericórdia de nós e do mundo inteiro.
1: Pela sua dolorosa paixão,
0: tende misericórdia de nós e do mundo inteiro.
1: Pela sua dolorosa paixão,
0: tende misericórdia de nós e do mundo inteiro.
1: Pela sua dolorosa paixão,
0: tende misericórdia de nós e do mundo inteiro.
1: Pela sua dolorosa paixão,
0: tende misericórdia de nós e do mundo inteiro.
1: Pela sua dolorosa paixão,
0: tende misericórdia de nós e do mundo inteiro. Eterno Pai, eu vos ofereço o corpo e o sangue, a alma e a divindade de vosso diletíssimo Filho, nosso Senhor Jesus Cristo, em expiação dos nossos pecados e os do mundo inteiro. Pela sua dolorosa paixão,
3: tende misericórdia de nós e do mundo inteiro.
0: Pela sua dolorosa paixão,
3: tende misericórdia de nós e do mundo inteiro.
0: Pela sua dolorosa paixão,
3: tende misericórdia de nós e do mundo inteiro.
0: Pela sua dolorosa paixão,
3: tende misericórdia de nós e do mundo inteiro.
0: Pela sua dolorosa paixão,
3: tende misericórdia de nós e do mundo inteiro.
0: Pela sua dolorosa paixão,
3: tende misericórdia de nós e do mundo inteiro.
0: Pela sua dolorosa paixão,
3: tende misericórdia de nós e do mundo inteiro.
0: Pela sua dolorosa paixão,
3: tende misericórdia de nós e do mundo inteiro.
0: Pela sua dolorosa paixão,
3: tende misericórdia de nós e do mundo inteiro.
0: Pela sua dolorosa paixão,
3: tende misericórdia de nós e do mundo inteiro.
0: Eterno Pai, eu vos ofereço o corpo e o sangue, a alma e a divindade de vosso diletíssimo Filho, nosso Senhor Jesus Cristo, em expiação dos nossos pecados e os do mundo inteiro.
3: Pela sua dolorosa paixão,
0: tende misericórdia de nós e do mundo inteiro.
3: Pela sua dolorosa paixão,
0: tende misericórdia de nós e do mundo inteiro.
3: Pela sua dolorosa paixão,
0: tende misericórdia de nós e do mundo inteiro.
3: Pela sua dolorosa paixão,
0: tende misericórdia de nós e do mundo inteiro.
3: Pela sua dolorosa paixão,
0: tende misericórdia de nós e do mundo inteiro.
3: Pela sua dolorosa paixão,
0: tende misericórdia de nós e do mundo inteiro.
3: Pela sua dolorosa paixão,
0: tende misericórdia de nós e do mundo inteiro.
3: Pela sua dolorosa paixão,
0: tende misericórdia de nós e do mundo inteiro.
3: Pela sua dolorosa paixão,
0: tende misericórdia de nós e do mundo inteiro.
3: Pela sua dolorosa paixão,
0: tende misericórdia de nós e do mundo inteiro.
3: Eterno Pai, eu vos ofereço o corpo e o sangue,
0: a alma e a divindade de vosso diletíssimo Filho, nosso Senhor Jesus Cristo,
5: em expiação dos nossos pecados e os do mundo inteiro.
1: Pela sua dolorosa paixão,
5: tende misericórdia de nós e do mundo inteiro.
1: Pela sua dolorosa paixão,
5: tende misericórdia de nós e do mundo inteiro.
1: Pela sua dolorosa paixão,
5: tende misericórdia de nós e do mundo inteiro.
1: Pela sua dolorosa paixão,
5: tende misericórdia de nós e do mundo inteiro.
1: Pela sua dolorosa paixão,
5: tende misericórdia de nós e do mundo inteiro.
1: Pela sua dolorosa paixão,
5: tende misericórdia de nós e do mundo inteiro.
1: Pela sua dolorosa paixão,
5: tende misericórdia de nós e do mundo inteiro.
1: Pela sua dolorosa paixão,
5: tende misericórdia de nós e do mundo inteiro.
1: Pela sua dolorosa paixão,
5: tende misericórdia de nós e do mundo inteiro.
1: Pela sua dolorosa paixão,
5: tende misericórdia de nós e do mundo inteiro.
6: Deus Santo, Deus Forte, Deus Imortal, tende piedade de nós e do mundo inteiro. Deus Santo, Deus Forte, Deus Imortal, tende piedade de nós e do mundo inteiro. Deus Santo, Deus Forte, Deus Imortal, tende piedade de nós e do mundo inteiro. Em nome do Pai, do Filho e do Espírito Santo. Amém. Ó sangue e água, que jorrastes do coração de Jesus, como fonte de misericórdia para nós, eu confio em vós.

0: Linda canção Ao Teu Encontro com Eliana Ribeiro e antes Aqui Estou com Eugênio Jorge. Pai das misericórdias e Deus de toda a consolação, ouvi-nos. 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Mandando um abraço aqui para todos os irmãos que estão conosco em rede. A Rádio Canção Nova em São José dos Campos. Um grande abraço aos nossos queridos irmãos que estão nos ouvindo em São José dos Campos. Também queremos colocar aqui o Manuel Marques de Coroatá, Maranhão. Um abraço, meu irmão. Deus abençoe a você, a sua família. Colocamos aqui as suas intenções. Temos também as intenções da Roseli. Deus abençoe, colocamos as suas intenções. Agora, vamos viver um momento especial com Gotas de Misericórdia. A você que tem o Diário de Santa Faustina, o parágrafo é o 606, que nos diz assim: Meu Jesus, apesar das vossas graças, sinto e vejo toda a minha miséria. Começo o dia com luta e termino-o com luta. Mal dou conta de uma dificuldade e, em seu lugar, surgem 10 para serem combatidas. Mas não me preocupo com isso, porque sei bem que este é o tempo de luta e não de paz. Quando a intensidade da luta ultrapassa as minhas forças, jogo-me como uma criança nos braços do Pai Celestial e confio que não perecerei. Ó meu Jesus, como sou propensa ao mal, isso me obriga a uma contínua vigilância sobre mim mesma, mas nada temo, confio na graça de Deus, que é profusa justamente na maior miséria.
1: É uma passagem bem profunda, né? Que fala de um combate espiritual. Perceberam aí? Quando Santa Faustina diz assim: Meu Jesus, apesar da vossa graça, sinto que vejo toda a minha miséria. Começo o dia com luta e termino com luta. Quem não começa o dia com luta, termina com luta, né? Começamos o dia com luta e terminamos com luta. E ela continua dizendo assim: Mal dou conta de uma dificuldade em seu lugar, e surge 10 para serem combatidas. Olha, não é fácil não. Claro que no sentido de um combate espiritual, nós temos realmente que ter a consciência que nós estamos todos os dias lutando contra as forças do mal, sim, é claro, demônio, Satanás, mas lutando também contra as forças do mal dentro de nós mesmos também, com as nossas concupiscências, né? Nossas tentações da carne. Quando eu falo tentações da carne, não é somente a sexualidade também, mas também a carne no sentido da nossa irritabilidade, nas paixões, né? No sentido da raiva, do ódio, da amargura, do desprezo. Tantas coisas que vão povoando o nosso coração aí durante o dia, que nós estamos lutando contra elas. Começamos, né, com luta e terminamos com luta. E quando vem uma dificuldade, que está aqui Santo Agostinho dizendo, né? Mal do conde, uma dificuldade já vem, mas outra, né? Para ser combatida, mas não me preocupo. Olha só que importante aqui: não me preocupo com isso. Não fica dando foco a isso, não fica potencializando isso. Não me preocupo com isso, porque sei bem que este é um tempo de luta. E na luta nós somos o quê? Na luta nós nos fortificamos, na luta nós nos adestramos mais, na luta nós temos mais experiência, na luta nós amadurecemos mais. É na luta que nós temos o dom da fortaleza, a virtude da fortaleza. Nós trabalhamos isso na luta, né? E aí ela diz o seguinte aqui: mas não me preocupo com isso, porque sei bem que este é um tempo de luta e não de paz. Quando a intensidade da luta ultrapassa as minhas forças, aí o que ela faz? Ela se joga inteiramente como criança nos braços do Pai Celestial, confiando na misericórdia de Deus. Tem coisas que estão além das nossas forças mesmo, né? Tem coisas que a gente pode dizer assim: Senhor, não estou aguentando mais, mas Jesus, eu confio em vós, porque tu és a minha força. Porque o Senhor diz na palavra de Deus: eis que estou convosco todos os dias até o fim dos tempos. Ele está mesmo, porque ele prometeu, né? A palavra dele se cumpre. Então você pode pedir ao Senhor pela sua promessa, Senhor. O Senhor prometeu que está conosco todo dia, até o fim dos tempos. E eu creio que o Senhor está aqui comigo neste momento. Tu és a minha força nessa batalha, nessas situações que estão, ao meu ver, no meu emocional, talvez, nas minhas situações de não ter forças, né? Já dei, talvez, o meu máximo, mas eu olho para ti, Jesus, e diz: Jesus, eu confio em vós. Olhar para o crucificado, dizer, e até rezar dessa forma, como Santo Faustino nos ensina aqui a rezar: ó meu Jesus, como sou propenso ao mal. Isso me obriga a uma contínua vigilância sobre mim mesma. Mas não, nada temo, confio na graça de Deus, que é profusa justamente na maior miséria. Eu confio, Senhor, na tua graça, apesar das minhas misérias, fraquezas. Não quero parar nelas de forma alguma, mas confio na tua misericórdia para ir além e até mesmo colher os frutos dessa luta, desse combate, para minha própria santificação.

0: Completando essa mensagem no Diário de Santa Faustina, vem esse incentivo com essa música, Então Lute, com Rodrigo Ferreira. Da Missão Louvor e Glória, mandando um grande abraço para todos os irmãos que fazem parte da Missão Louvor e Glória, que leva através da música, através das pregações, a palavra de Deus a tantos corações. Deus os abençoe muito. Quero mandar um abraço aqui pro Marcos Antônio, é de Lagarto, no Sergipe, padre. Oh. Mesmo nome do padre, tem um bom gosto, né, de nome,
1: sim,
0: né,
1: claro,
0: padre?
1: Um bom gosto, né, Marcos Antônio. Deus abençoe, Marcos Antônio.
0: Lá de Lagarto, no Sergipe. A Osmária Santos é de Vila Ré, São Paulo, rezando conosco, Deus abençoe a Osmária. Também a Cleonice de Anápolis, Goiás, está ouvindo e rezando conosco nessa hora da misericórdia. Deus abençoe, Cleonice, rezamos por você, por sua saúde e por toda a sua família. 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E um convite especial é do Pai. E isso, Pai das Misericórdias, Santuário do Pai das Misericórdias, né, padre?
1: Isso mesmo, Pai da Misericórdia, Deus de toda consolação.
0: Vamos estar em festa e final de semana, começa amanhã o acampamento do Pai das Misericórdias. Amanhã, com a missa das 20 horas, será celebrada, presidida. Vai ser maravilhoso aqui a Santa Missa. Esqueci o nome do presidente da celebração amanhã, padre. Deixa eu pegar aqui e já falo. Deixa eu
1: procurar aqui rapidinho.
0: Já esclareço. É. Perguntar pro Iá. Qual que vai ser aqui? Deixa eu ver aqui, o padre que vai presidir a Santa Missa. Ah, é o Dom Joaquim. Olha,
1: nosso bispo
0: da nossa diocese. Dom Joaquim Vladimir vai estar presidindo a Santa Missa amanhã às 20 horas, na abertura do acampamento do Pai das Misericórdias. No sábado, a partir das 7 da manhã, com a Santa Missa, presidida pelo nosso querido presidente da comunidade Canção Nova, Padre Wagner Ferreira, vai estar presidindo a Santa Missa das 7 da manhã. E logo em seguida vai ter momentos de oração com a Salete Ferreira, o Márcio Todeschini, depois pregação com o Padre Sidney, também teremos pregação com o Padre Márcio Prado, o Padre Marcos Valadares vai estar no confessionário para te acolher também. Vai ser muito isso bom, aí, né, padre?
1: Isso aí, o Pai da Misericórdia acolhendo em todos os âmbitos da campanha.
0: É isso mesmo. E depois, às 19h30, depois da Santa Missa das 18h30, teremos a quermesse. Isso, você que gosta, vai ser maravilhoso. Tanto no sábado quanto no domingo, a partir das 19 horas, né? Que é após a missa das 18, você pode vir participar conosco aqui e viver a quermesse. Teremos a presença no sábado do Elia Júnior e do Rinaldo cantando e animando a festa. E no domingo teremos a presença da banda Forró Naré, aqui na Canção Nova, em Cachoeira Paulista, ali no Santuário do Pai das Misericórdias, tá bem? Então você é nosso convidado, venha viver conosco a grande festa do Pai das Misericórdias. Padre, pedi ao Senhor que nos abençoe, abençoe também a água, os objetos religiosos dos irmãos que estão em casa, fotografia.
1: Então, nesta bênção, abençoando a água, abençoando os objetos, as pessoas pelas quais você trouxe aí na sua mente, seu coração, que você trouxe também nas intenções desta deste momento da misericórdia de Deus, que o Senhor venha auxílio agora com a sua misericórdia a todas as situações, por intercessão da Virgem Maria, Mãe de Deus e Nossa Mãe. Abençoa, Senhor, esta água, abençoa, Senhor, esses objetos que são apresentados neste momento, que sejam sacramentais, manifesto muito misericórdia, mas também abençoa também os aniversariantes de hoje, minha sobrinha faz aniversário, todos os aniversariantes de hoje, só abençoa também a vida de cada um, que seja uma vida cada vez mais entregue a Deus, para a glória de Deus. Abençoa também todas as pessoas através da nossa mente e nosso coração. A bênção de Deus Todo-Poderoso, Pai, Filho e Espírito Santo.
0: Amém. Amém. Obrigado, Padre. Deus abençoe.
1: Amém. Deus abençoe.
0: Obrigado também ao Soares. Deus abençoe, Soares.
2: Amém. Eu que agradeço por esse momento especial do nosso dia. Que a misericórdia de Deus venha sobre nós.
0: Amém. Obrigado, Thales. Deus abençoe. Se Deus quiser, amanhã estaremos juntos aqui na Hora da Misericórdia. Fiquemos na paz de Jesus, do amor de Maria, e que a alegria do Espírito Santo esteja sempre no seu coração.

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12: Na minha angústia invoquei o Senhor e clamei ao meu Deus. Ele ouviu a minha voz. Salmo 17, versículo 7.
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reunidos aqui no Santuário do Pai das Misericórdias. Hoje é um dia celebrativo para nós do Instituto Canção Nova, a Escola da Canção Nova. Nós estamos no ano jubilar e vamos receber o celebrante, Padre Toninho, que é um dos padres da nossa escola, porque queremos celebrar o sistema preventivo de Dom Bosco e este que é o sonho do Padre Jonas, o Instituto Canção Nova. Portanto, unidos, com alegria, damos início ao canto de entrada.

0: Em nome do Pai, do Filho e do Espírito Santo.
1: Amém.
0: A graça e a paz de nosso Senhor Jesus Cristo, o amor do Pai e a comunhão do Espírito Santo estejam convosco.
1: Bendito seja Deus, que nos reuniu no amor de Cristo.
0: Irmãos e irmãs presentes aqui no Santuário do Pai das Misericórdias, boa tarde.
1: Boa tarde.
0: Sejam todos bem-vindos e bem-vindas para o nosso encontro com o Senhor. Eu sou o Padre Toninho, missionário da comunidade Canção Nova. Acolho a cada um de vocês neste dia, nesta quinta-feira, em que temos a alegria, nesta quinta-feira de adoração, de desde manhã vivenciarmos este momento com o Instituto Canção Nova. São 25 anos e eu tenho a alegria de poder exercer o meu ministério lá na nossa escola, eu e o Padre Léo. Os dois sacerdotes responsáveis pela espiritualidade da nossa escola, adoração, missa, confissões, direção espiritual. Então é muito bom. Então eu quero acolher primeiramente todo o nosso Instituto Canção Nova, começando pela nossa diretora Tati. Deus abençoe, Tati. Deus dê a sabedoria para você vivenciar ali o Instituto Canção Nova, dando a sua parcela, o seu contributo. Também os nossos alunos que estão hoje aqui. Cadê os nossos alunos da Canção Nova? Os nossos professores. Uma salva de palmas para o nosso Instituto. Está aqui uma parte. São quase 1.500 alunos, gente. É, o Instituto Canção Nova. Então está aqui uma parte do nosso Instituto. Que Deus abençoe vocês. Quero acolher também toda a nossa equipe de televisiva, começando ali pelo nosso pessoal do áudio, os nossos cinegrafistas. Eu falo, essa TV que você vê faz com pessoas que você não vê. Tá bom? Então, todos os nossos profissionais, Deus abençoe. Mas também uma saudação para você que nos acompanha pelo Sistema Canção Nova de Comunicação. Você que está em casa, no trabalho, em qualquer lugar onde essa transmissão esteja chegando, que você também se sinta acolhido. Também quero mandar um grande beijo para mamãe, que está me acompanhando, rezando comigo. Estava em casa esses 3 dias, cheguei ontem. Mamãe, um grande abraço, um beijo no coração. Também quero rezar por todas as intenções que estão aqui nesta lista, pelos nossos aniversariantes, Davi Thales Moura. Está aí o Davi? O Davi está aí? Está aqui. Pronto. A vovó, né? A mãe. Está aqui aí. Paola Tibúrcio da Silva. Está aí a Paola? Está ali. Deus abençoe. Tem mais algum aniversariante no nosso meio? Do Instituto? Não? Pode que levantar a mão. Dos nossos alunos, tem alguém aniversariante aí? Não? Tem. Aqui aonde? Ah, pronto. Deus abençoe, viu? Então, uma salva de palmas para os nossos aniversariantes.

Antes, você que veio aqui na Canção Nova, quem está vindo pela primeira vez aqui na Canção Nova, diga, levante a mão, olha aí, então sejam bem-vindos vocês que estão vindo, conhecendo a Canção Nova, vieram peregrinar, que Deus abençoe, quantas pessoas passam por aqui, sejam bem-vindos. De onde você veio, do norte, do sul, do leste, do oeste e além Brasil, seja bem-vindo, então uma salva de palmas para todos vocês que estão aqui, a nossa equipe de liturgia, começando ali pelos nossos cantores, né, missionários da comunidade Canção Nova, que estão lá no Instituto, os nossos tocadores, Deus abençoe, leitor, ministros, ministras, Deus abençoe, os nossos funcionários aqui do os nossos colaboradores, tá ali, duas peças raras, né? Que Deus abençoe todos os nossos colaboradores aqui do santuário, lá atrás também, estão lá no balcão. Eu tenho um carinho muito especial por todos esses meus irmãos que trabalham aqui no santuário do Pai das Misericórdias. Afinal de contas, estamos vivendo essa preparação também para a festa do Pai, que começa amanhã, viu, minha gente? Então você vai acompanhando aí a transmissão, né? Que nós vamos estar celebrando a festa do Pai, que vai culminar no domingo da Santíssima Trindade. Também quero rezar pelo falecimento de Eulália Rodrigues, os outros falecidos, a lista está grande aqui, mas que Deus conhece cada uma das intenções que estão aqui, e rezando também para os impossíveis que cada um trouxe para ser apresentado hoje nesta Santa Missa. Meus irmãos e irmãs, com a mão sobre o coração, estamos aqui neste santuário, dedicado ao Pai das Misericórdias, que é Deus de toda a consolação. Queremos nos apresentar diante do Pai, como este filho que está neste grande mosaico, ajoelhados diante do Pai, o Pai acolhendo este filho que volta, todo esfarrapado, sujo, com fome, e o Pai o acolhe, porque o Pai o ama. Este é o tema deste ano, da festa do Pai das Misericórdias: o Pai me ama. E assim nós queremos mergulhar neste amor misericordioso, pedindo ao nosso bom Deus que venha nos visitar com a sua misericórdia, para nos lavar, purificar, nos santificar e nos tornar dignos de participar hoje da mesa da palavra e da mesa da Eucaristia. Cantemos, irmãos e irmãs, pedindo o perdão a Deus.

0: Deus, que é todo-poderoso e rico em misericórdia, tenha compaixão de nós, perdoe os nossos pecados e nos conduza à vida eterna.
1: Amém.
0: Amém. Oremos. Fazei, Senhor, que os acontecimentos deste mundo decorram na paz que desejais, e vossa igreja vos possa servir, alegre e tranquila, por nosso Senhor Jesus Cristo, do Filho, que é Deus e convosco vive e reina na unidade do Espírito Santo por todos os séculos dos séculos.
1: Amém.
0: Amém.
2: Leitura da primeira carta de São Pedro. Caríssimos, como criancinhas recém-nascidas, desejai o leite legítimo e puro que vos fará crescer na salvação. Pois já provastes que o Senhor é bom. Aproximai-vos do Senhor, pedra viva, rejeitada pelos homens, mas escolhida e honrosa aos olhos de Deus. Do mesmo modo, também vós, como pedras vivas, formai um edifício espiritual, um sacerdócio santo, a fim de oferecer de sacrifícios espirituais agradáveis a Deus por Jesus Cristo. Mas vós sois a raça escolhida, o sacerdócio do reino, a nação santa, o povo que ele conquistou para proclamar as obras admiráveis daquele que vos chamou das trevas para a sua luz maravilhosa. Vós sois aqueles que antes não eram povo, agora, porém, são povo de Deus. Os que não eram objeto de misericórdia, agora, porém, alcançaram misericórdia. Amados, eu vos exorto como a estrangeiros e migrantes. Afastai-vos das humanas paixões que fazem guerra contra vós mesmos. Tende bom procedimento no meio dos gentios. Deste modo, mesmo caluniando-vos como se fosseis malfeitores, eles poderão observar a vossa boa atuação e glorificar a Deus no dia de sua visitação. Palavra do Senhor.
1: Graças a Deus.

Aclamai o Senhor, ó terra inteira. Servi ao Senhor com alegria. Ide a Ele, cantando jubilosos.

sabei que o Senhor, só Ele, é Deus. Ele mesmo nos fez e somos seus. Nós somos seu povo e seu rebanho.

É bom o Senhor e nosso Deus. Sua bondade perdura para sempre. Seu amor é fiel eternamente.

0: Senhor esteja convosco.
1: Ele está no meio de nós.
0: Proclamação do Evangelho de Nosso Senhor Jesus Cristo, segundo São Marcos.
1: Glória a vós, Senhor.
0: Naquele tempo, Jesus saiu de Jericó, junto com seus discípulos e uma grande multidão. O filho de Timeu, Bartimeu, cego e mendigo, estava sentado à beira do caminho. Quando ouviu dizer que Jesus, o Nazareno, estava passando, começou a gritar: Jesus, filho de Davi, tem piedade de mim. Muitos o repreendiam para que se calasse, mas ele gritava mais ainda: Filho de Davi, tem piedade de mim. Então Jesus parou e disse: Chamai-o. Eles o chamaram e disseram: Coragem, levanta-te, Jesus te chama. O cego jogou o manto, deu um pulo e foi até Jesus. Então Jesus lhe perguntou: Que queres que eu te faça? O cego respondeu: Mestre, que eu veja. Jesus disse: Vai, a tua fé te curou. No mesmo instante, ele recuperou a vista e seguia Jesus pelo caminho. Palavra da salvação.
1: Glória a vós, Senhor.
0: Meus irmãos e minhas irmãs, a Igreja, então, depois que termina o ciclo pascal, retoma o tempo comum. Estamos, então, na segunda parte do tempo comum, que vai agora até a solenidade de Cristo Rei do Universo. E nesse interim, algumas celebrações vão sendo colocadas, os santos de Nossa Senhora, neste ciclo litúrgico. Então retomamos o tempo comum com a oitava semana do tempo comum. E nós estamos vivenciando então esses dias esta primeira leitura na primeira carta de São Pedro, que é bonito nós entendermos essa leitura. Olha só: caríssimos, como criancinhas recém-nascidas, desejai o leite legítimo e puro, que vos vai fazer crescer na salvação. O que entender por isso, meus irmãos e irmãs? Nós precisamos de um alimento sólido para podermos crescer na fé, sim ou não? Sim. Nossos alunos aí já foram criancinhas, sim ou não?
2: Sim.
0: É? Então, São Pedro diz: como criancinhas recém-nascidas, desejai o leite legítimo e puro. Ou seja, São Pedro está dizendo para mim e para você que quando a gente vem para a missa, nós temos dois alimentos importantíssimos para o nosso crescimento. Não precisa nem falar, né, gente? Você sabe. Qual que é os dois alimentos que nós recebemos na missa? Palavra e Eucaristia? Posso perguntar para os meus alunos lá do Instituto, para eles confirmar isso? Sim ou não? Não passa, não vai, não faz aí passar vergonha. São os dois alimentos que a gente recebe quando vem na missa. Primeiro, a palavra que nós ouvimos, e agora o padre está partilhando com vocês, explicando. E depois, o outro grande alimento, que é a Eucaristia. Sim ou não? Muito bem. Então, precisamos nos alimentar tanto da palavra como da Eucaristia. Meu irmão, minha irmã, eu sempre pergunto: quem quer ganhar o céu, levante a mão, diga eu. Agora eles respondem. Que eles sabem que precisa ganhar o céu. Então, para a gente ganhar o céu, nós precisamos nos alimentar bem nesta terra. Mas vamos deixar bem claro: não é o alimento que o mundo dá. Esse alimento que o mundo dá, minha gente, só faz a gente ficar gordo, obeso, doente. Mas o alimento que a igreja nos dá é o alimento para fortalecer a nossa alma, fortalecer a nossa fé. Como dizia o nosso pai fundador, Padre Jonas, para a gente aguentar firme, para a gente poder viver a nossa vida com firmeza, e assim a gente poder, se alimentando da palavra e da Eucaristia, possamos dar a razão da nossa fé. Olha o que São Pedro diz: pois já provastes que o Senhor é bom. O Senhor é bom? Sim ou não? Então ele diz: aproximai-vos do Senhor, pedra viva. Oh, meu irmão, minha irmã, nós precisamos nos aproximar desta pedra viva que é o Senhor, rejeitada pelos homens, mas escolhida e honrosa aos olhos de Deus. Do mesmo modo também vós, como pedras vivas, formai um edifício espiritual, um sacerdócio santo, a fim de oferecer de sacrifícios espirituais agradáveis a Deus por Jesus Cristo. Olha o que São Pedro diz para mim e para você: mas vós sois a raça escolhida, o sacerdócio do reino, a nação santa, o povo que ele conquistou para proclamar as obras admiráveis daquele que vos chamou das trevas para a luz, para a sua luz maravilhosa. Deus nos chama. Eu sempre costumo dizer isso para os nossos alunos lá do nosso instituto. Eles não estão lá à toa. Vocês estão lá à toa? Assim, ó. Quem que chamou vocês para lá, para você estar no instituto? Começa com G, termina com juiz. Quem foi? Jesus chamou aquelas criaturinhas, desde os fraldinhas, como eu sempre costumo dizer lá no instituto, até os fraldão, pessoal da faculdade. Deus chamou esse pessoal para estar lá. Chamou os nossos professores. Nossos professores estão aí. Cadê os nossos professores? Olha que beleza, né? Dando colorido aqui para a nossa fé. Os nossos estagiários. Que tem estagiário aí? Tem, não? Tem estagiário aí? Tem, cadê? Está ali, está ali. Os nossos estagiários, os nossos colaboradores, até os missionários que estão lá. Todos foram chamados para fazer parte dessa igreja viva, esse edifício espiritual. Eu posso ser ousado dizendo isso, que lá no Instituto Canção Nova, 25 anos, ali é um edifício espiritual. Olha as pedras vivas. Cadê as pedras vivas do Instituto? Aí levante a mão. Diga: eu sou uma pedra viva. Olha lá, que maravilha. É uma pedra viva, meu povo. Você que está aqui, você é uma pedra viva lá na sua comunidade, na sua pastoral, lá no movimento que você faz parte. Você é uma pedra viva. Não seja uma pedra morta ou pedra de tropeço, mas seja uma pedra viva. É assim que nós vamos aprendendo a viver como igreja. Deus nos escolheu. Fala isso para essa pessoa que está do seu lado. Deus te escolheu para que você seja uma pedra viva. Eu não escutei. Deus te escolheu para que você seja uma pedra viva. Muito bem. E olha o que São Pedro diz aqui: amados, eu vos exorto como estrangeiros e imigrantes, afastai-vos das humanas paixões que fazem guerra contra vós mesmos. Tende bom procedimento no meio dos gentios, deste modo, mesmo caluniando-vos como se fosseis malfeitores, eles poderão observar a vossa boa atuação e glorificar a Deus no dia de sua visitação. Exorto-vos, afastai-vos das humanas paixões. Eu dizia isso agora há pouco lá na nossa adoração. Sei quem acompanhou, você que acompanhou pela TV, o nosso palco lá do Rincão estava como um jardim florido. Jesus no meio e os nossos alunos em torno de Jesus Eucarístico, os nossos professores. Que bonito! E eu dizia, o sistema do mundo, que Padre Jonas sempre combateu, falou isso para a comunidade Canção Nova e para tantos, o sistema do mundo e o sistema de Deus. A Canção Nova é o sistema de Deus. E nós precisamos estar dentro desse sistema de Deus, porque ali dentro da Canção Nova, ali dentro do nosso instituto, nós damos Deus para os nossos alunos. Sim ou não, galerinha?
3: Sim.
0: Que tem toda quinta-feira lá no instituto? Quando não é adoração, é o quê?
3: Vida.
0: Tem confissão?
3: Sim.
0: Tem aconselhamento?
3: Sim.
0: Tem capela?
3: Sim.
0: Tem padre para ajudar vocês lá?
3: Sim.
0: E não é um não, são dois. Eu, Patoninho e Padre Léo. Mando um abraço pro meu irmão, Padre Léo. E quantos padres já passaram lá pelo nosso instituto?
3: Muitos.
0: Muitos, tem uns que são sempre mais pertinho, que falam mais alto. Então, ali o sistema de Deus está imperando. Portanto, tomemos cuidado para que não nos deixemos contaminar por aquilo que é do mundo. O mundo tem as suas ideologias, meu irmão. O mundo tem, ele prega certas peças em nós. O mundo oferece para nós coisas para alimentar o nosso interior, que não é o verdadeiro alimento. O consumismo, o modismo e o ismo da vida. Nós temos que tomar muito cuidado com isso. Não podemos ser bonitinhos por fora, mas por dentro nós estamos podres, corrompidos. Jesus falava isso para os fariseus. Vocês são como sepulcros caiados, por fora muito bonitos, mas por dentro estão corrompidos. Nós não podemos nos deixar corromper, meu irmão, minha irmã. E olha, para nos corromper, ó, é isso aqui, ó, um estalar de dedos. Mas não podemos nos deixar corromper. Não deixamos nos levar pelas facilidades. Eu falo aqui para os nossos alunos. Vocês, meus queridos, minhas queridas, não se deixem levar pela moda. Não seja Maria, vai com as outras. A única Maria que você tem que seguir é aquela ali, ó, que está carregando Jesus nos braços, ó. Essa Maria você pode seguir. Siga esta Maria. Ela vai te levar, vai te ajudar a trilhar o caminho para o céu. Agora, se você for dando corda para os outros que falam aí, desculpa, você vai se corromper. Você vai se corromper. Então vamos pedir essa graça, que no dia de hoje nós aprendamos a termos este alimento sólido. E o nosso instituto, com a graça de Deus, há 25 anos está dando um alimento sólido para os nossos alunos. Vocês hoje são essas pedras vivas que temos no nosso instituto. Amanhã virão outros, mas o sonho do Padre Jonas, lá atrás, você não sabe, mas começamos com 4 salas de aula, olha o que é o Instituto Canção Nova hoje, olha o que é o Instituto Canção Nova. Se nós abríssemos, está aqui a nossa diretora, se a gente abrisse 200 vagas hoje para o Instituto, Tati, questão de hora já acabaria, se nós tivéssemos espaço, né? Graças. Mas não temos espaço para mais gente. Mas Deus vai prover, porque o Instituto Canção Nova é uma obra de Deus, admirável aos nossos olhos. E aqui vamos para o Evangelho. Esse Evangelho é tão bonito, que fala de uma pessoa, de um personagem. Quem? Começa com bar, tem ti no meio, termina com meu. Vamos lá, Instituto Canção Nova. Bar, que ele fazia na vida? Nada. Fazia nada, por quê? Porque ele era cego. E cego, tá lá, tinha lá o seu manto, ficava lá na beira do caminho, recebendo a esmola das pessoas. E um dia, quem é que passou lá na cidade de Bartimeu? E o que que Bartimeu fez? Mandou um WhatsApp para Jesus. Jesus, marca um atendimento aí rapidinho para mim. Foi? O que que ele disse? Jesus, filho de Davi, tem piedade. E quanto mais ele gritava, o que que o povo dizia para Bartimeu? Calado, Bartimeu. Jesus tem mais o que fazer do que ficar olhando para você. E Bartimeu não desistiu. E quanto mais as pessoas diziam para ele, fica quieto, Bartimeu, ele gritava. O que que ele gritava? É, desse jeito que vocês estão gritando mesmo. Imagine se você fosse o Bartimeu, ou a Bartimeia. E Jesus está passando, e você tem a oportunidade. Você ia falar assim, Jesus. E eu ficava falando baixinho assim. O que que você ia dizer para Jesus? Filho de? Tem piedade de? Muito bem, Bartimeu gritou. E aquele grito de Bartimeu chegou aos ouvidos de Jesus? Sim ou não? Sim. Então, Jesus mandou chamar Bartimeu. Olha que beleza. Aqueles que mandavam Bartimeu ficar quieto diziam, coragem, Bartimeu. O mestre te chama, levanta aí, Bartimeu. Eu fico imaginando a cena, Bartimeu ali levantou. Onde que eu estou? Me leva para Jesus. Levaram Bartimeu para Jesus. E, gente, Jesus tem certas perguntas que é uma beleza. Olha o que Jesus pergunta para Bartimeu. O que queres que eu te faça? Jesus é fantástico, não é? Uma pessoa cega, o que que ela quer? Vamos lá. Uma pessoa cega, o que que ela quer? Mas ela podia pedir um cão guia. Ah, Jesus, me dá um cão guia para facilitar a minha vida. O que que Bartimeu respondeu para Jesus? Que eu veja. Isso aqui tem um grande simbolismo, viu, minha gente? Vocês já ouviram aquela expressão? A pessoa não enxerga um palmo na frente do nariz? Já ouviram falar? Ou talvez uma outra expressão? A pessoa não enxerga um palmo para dentro do nariz. Ou seja, não enxerga o que está dentro. Foi o que Jesus quis dizer. Jesus apenas não quer dar a cura física, mas ele também quer dar a cura espiritual. Quantas vezes nós precisamos de cura espiritual, meu irmão, minha irmã? Não enxergamos o que está um palmo para dentro do nariz. Não enxergamos o que está dentro de nós. A gente vai fazer certas orações para Jesus. Jesus, quando Jesus já percebe que alguém está chegando para rezar, falei, ai, lá vem. Eu estou só encenando a coisa. Mas muitas vezes é assim. Como é que é a tua oração para Jesus? Muitas vezes a gente quer convencer Jesus daquilo que a gente precisa. Quantas pessoas gostariam de mudar aquela parte da oração do Pai Nosso? Seja feita a minha vontade, assim na terra como no céu. Ô, meu irmão, minha irmã, Bartimeu pediu algo que nós precisamos pedir todos os dias para Jesus. Que eu veja. Você precisa pedir isso para Jesus todos os dias. Jesus, eu quero enxergar como o Senhor enxerga. Eu quero enxergar a minha vida. Eu quero enxergar a minha história. Eu quero enxergar por que eu estudo no Instituto Canção Nova. O que que eu estou fazendo lá, Jesus? Me mostra. O que que o Senhor quer que eu faça lá dentro do Instituto Canção Nova? Você precisa se perguntar, viu? Filhinhos e filhinhas. Precisa se perguntar. Você é professor, você é professora. Jesus, por que que o Senhor me chamou para vir para cá? Por que que o Senhor me chamou para eu estar aqui no Instituto Canção Nova? É, meu irmão, minha irmã. Sabe por quê? porque Jesus quer fazer uma obra nova na vida daqueles que chamou a estudar no instituto, mas também naqueles que estão ajudando os nossos alunos a serem bons cidadãos. Como dizia Dom Bosco, bom cristão para formar o quê? Bons cidadãos. Então, é preciso entendermos isso. Por isso é preciso curar as nossas cegueiras. Mestre, que eu veja. E Jesus disse para Bartimeu: vai, a tua fé te curou. Quando Bartimeu começou a enxergar, o que ele fez? Virou as costas para Jesus? Não. Ele começou a seguir Jesus. É assim, meu irmão. É assim, minha irmã. Quando recebemos uma graça de Deus, não podemos guardar para nós mesmos. Não podemos ser egoístas. Nós precisamos levar esta graça para que as pessoas vejam: olha o que Deus fez na minha vida. Se Ele fez isso, Ele pode fazer também isso na tua vida. Por isso a gente não pode brincar de querer ganhar o céu sem fazer esforço, sem se comprometer, sem se alimentar devidamente deste alimento sólido que a igreja nos dá, que é a Santa Missa, para fazer com que tenhamos a luz da fé brilhando dentro de nós, para que possamos enxergar as coisas com os olhos de Jesus. E se nós não vivermos isso, meu irmão, minha irmã, a gente vai ficar aí, ó, vendo a banda passar, tocando na nossa frente, é bonito, e a gente não faz nada. Por isso, como dizia Santa Teresa d'Ávila, é preciso ter uma determinada determinação. Eu preciso determinar que eu preciso mudar de vida, que eu preciso me transformar numa pessoa melhor. O que está escrito aí na sua camiseta, no seu uniforme, alunos da Canção Nova? Olha lá, no 3, todo mundo bem forte, para os que estão aqui não sabem. 1, 2, 3. Formando homens novos para o mundo novo. É isso que é o alimento sólido faz para mim e para você. Formar o homem espiritual, a mulher espiritual. Não criança mimada, que fica batendo o pé, que fica: eu quero. Ah, me ajuda. Não seja criança birrenta para com Deus. Ah, Jesus, eu quero. Eu quero que o Senhor faça isso, senão eu fico magoado. Ah, que isso? Viva a sua fé com alegria. Viva a sua fé com amor, com responsabilidade. É isso que nós precisamos pedir todos os dias. Então vamos pedir isso ao Senhor? Vamos pedir essa graça? Você quer? Você quer ser um homem novo? Você quer ser uma mulher nova?
4: Sim.
0: Pensa num povo animado, minha gente.
4: Eu quero.
0: Você quer ser um homem novo? Você é homem, cadê os homens aqui hoje nesse santuário? Você é homem, quer ser um homem novo?
5: Sim.
0: Agora sim.
5: Sim!
0: Você é mulher, quer ser uma mulher nova?
3: Sim!
0: Que não tem a Ronalda Cristiana, né? Cristiana Ronalda. Senão ia fazer sim! Oh, meu irmão, minha irmã, vamos viver a nossa fé com alegria. Vamos ganhar o céu. Lá é o lugar dos vencedores. A gente daqui uns dias vai começar a Copa do Mundo, não vai? Vai, Brasil, pronto, vai ficar quieto, né? Mas vamos lá, vai começar a Copa do Mundo. E no final da Copa, só um vai ser campeão. Mas na corrida para o céu, não é um que vai ser campeão. Olha para a pessoa que está do seu lado. Dê uma olhadinha para essa pessoa que está do seu lado. Essa ou esse é um candidato em potência para ganhar o céu. Olha que maravilha. Então,
6: Enquanto lá 22 ficam correndo atrás de uma bola, corra atrás dele, ó. Corra atrás dele. Corra atrás de Jesus. Como diz o nosso querido sapo, aquele que toca no amor vencerá, lá no nosso irmão de comunidade também do segundo elo, ele, o sapo vai, vem comigo que é sucesso. Vem com Jesus que é sucesso, porque ele é o único. Guarde isso no seu coração. Jesus é o único que pode te ajudar a ganhar o céu. Mas vai depender de você. Vai depender do teu sim. Jesus também conta com a tua, com o teu sim. Jesus conta que você também quer fazer parte, como dizia Padre Jonas, dessa companhia de pesca. A Canção Nova está aqui para quê? Para preparar um povo bem disposto para a segunda vinda de Jesus. Jesus vai voltar? Sim, sim ou não?
3: Sim.
6: Ele vai voltar. Se prepara. Que na hora que ele chegar, não adianta correr, nem chorar, e nem ter fita amarela gravada com o nome dela. Nem choro, nem vela. Nem fita amarela gravado com o nome dela. Talvez os nossos alunos não saibam que isso é uma música muito antiga. Não vou falar que eu sou velho, mas ela escutava, né? Então, Jesus vai voltar. E quando ele voltar, ele quer nos encontrar vivendo essa dinâmica de ganhar o céu. Por isso o lema do nosso instituto este ano, os nossos alunos sabem, desses 25 anos, qual que é o lema do nosso instituto este ano? Vamos lá. Mais uma vez. Mais forte. Ou santos ou nada. Ou santos ou santos. Padre Jonas já dizia isso. Ou santos ou santos. Então vamos pedir essa graça. Convido você agora a ficar em pé um cadinho. Um cadinho, né? É, alguns termos que a gente traz lá de Portugal que ainda está impregnado na gente. Né? Vamos pedir essa graça. Eu quero ser santo. Eu quero ganhar o céu. Eu quero me alimentar deste alimento sólido, porque eu sou uma pedra viva. Eu quero ser alimentado, Senhor, hoje com a tua palavra, com a tua Eucaristia, para que eu possa ser formado, para que eu possa ser um homem novo, uma mulher nova para o mundo novo. Então vamos pedir isso. Padre Jonas cantava tão isso, ou santos ou nada. Vamos cantar pedindo essa graça. Que santidade de vida, que homens e mulheres queremos ser. Mas o Senhor virá, e Ele não tardará, e Ele quer que eu e você sejamos santos. Amém?
1: Que santo.

0: isso. O grande presente que a gente pode dar para Deus, você que está na Canção Nova, no Instituto, aqui eu falo alunos, professores, todas as pessoas que estão envolvidas lá no nosso polo educacional. O grande presente que você pode dar para Deus é você ser uma pessoa melhor. É você não se fechar à graça de Deus que está sendo derramada na sua vida lá no Instituto Canção Nova. Deixa Deus agir. Não seja cego, como Bartimeu, que depois da sua cegueira espiritual, da sua cegueira carnal, mas ele não era cego espiritualmente falando. Que você saiba enxergar. O que está te levando a ser cego hoje? As influências que você está sendo recebendo deste mundo. Então, queridos alunos e alunas, sejam santos. Onde você estiver, quando você usa essa camiseta aí, esse uniforme, isso tem um peso, viu? Isso tem um peso. As pessoas, quando olham para vocês na rua, vão falar: nossa, é lá do Instituto Canção Nova. Eles estudam naquela escola. É. Então nós temos que dar testemunho dentro e fora da escola. Tá bem? Todo mundo fazendo coraçãozinho agora. Os nossos câmeras vão pegar aí você. Faz um coraçãozinho pro pessoal que tá em casa, ó. Isso, olha que beleza. Vamos lá, meninos e meninas. Faça um coraçãozinho e diga pro pessoal lá que tá nos acompanhando. Estar no Instituto Canção Nova é bom demais. Diga lá. Ai, tá fraco. Ai, não se alimentarem, não tomaram o lanchinho da tarde na escola. Vamos lá. Ser Canção Nova é bom demais. Ser Canção Nova é bom demais. Isso, dá uma salva de palmas pra pessoa que tá te assistindo. Isso. Fala pro sócio evangelizador. Estenda a sua mão assim, ó, pra câmera. Você é aluno, fala assim, ó: obrigado, sócio evangelizador.
1: Obrigado, sócio evangelizador.
0: A tua ajuda. Mensalmente. Está fazendo a diferença na minha vida. Mais uma vez, uma salva de palmas para os nossos sócios evangelizadores. Porque eles estão investindo na sua formação. Viu? A ver se reclama. Ah, mas de novo esse lanchinho. Ó. De novo esse bolo. Ó. Mas de novo. Não reclame. Você sabe que a Canção Nova vive da providência. Então não desperdice o seu lanche, o seu suco que você recebe todo dia lá. Qual é a escola que dá um lanchinho para vocês tão bom? Eu fico até com inveja quando eu ouvi falando: nossa, esse lanche é muito bom. Então, vamos acreditar. Amém?
1: Amém.
0: Então vocês fazem parte dessa obra que é a Canção Nova. E lá no céu, eu tenho certeza que o Padre Jonas está dizendo assim: que beleza, que beleza, que beleza os meus alunos. É, uma salva de palmas para o nosso pai fundador, Padre Jonas. É, você é sonho do Padre Jonas, viu? Então o Padre Jonas deve estar muito feliz por você fazer parte desse, do nosso instituto. Um coraçãozinho para vocês, tá bom? Coraçãozinho do Padre Toninho para vocês, ó. Olha o tamanho do coração do padre, ó. Coraçãozão. Então, coração. Ó, aqui, ó. Todo mundo cabe aqui no meu coração. É que chique. Coração de padre é igual coração de mãe. Sempre cabe mais um. Então, que Deus abençoe o nosso instituto. Você, estão vendo, né, minha gente? Isso é ser Canção Nova. 25 anos. Então, louvado seja Deus. Então vamos passar para o ofertório da Santa Missa. E se você pode ajudar a Canção Nova, estão aí os nossos irmãos que vão passar aí a cestinha. Mas se você quiser colaborar, está o QR Code aí no banco. Você também pode acessar e nos ajudar. desde já o nosso muito obrigado, gratidão imensa por você acreditar nessa obra de evangelização.

0: Orai, irmãos e irmãs, para que o meu e o vosso sacrifício seja aceito por Deus Pai Todo-Poderoso.
1: Receba o Senhor por tuas mãos este sacrifício, para a glória do seu nome, para o nosso bem e de toda a sua santa igreja.
0: Ó Deus, que nos dais o que oferecemos e aceitais nossa oferta como um gesto de amor, fazei que os vossos dons, nossa única riqueza, frutifiquem para nós em prêmio eterno. Por Cristo nosso Senhor.
1: Amém.
0: Senhor esteja convosco.
1: Ele está no meio de nós.
0: Corações ao alto.
1: O nosso coração está em Deus.
0: Demos graças ao Senhor nosso Deus.
1: É nosso dever e nossa salvação.
0: Na verdade, é digno e justo, é nosso dever e salvação dar-vos graças sempre e em todo lugar. Senhor Pai Santo, por vosso amado Filho Jesus Cristo, Ele é a vossa palavra pela qual tudo criastes. Ele é o nosso Salvador e Redentor, que se encarnou pelo Espírito Santo e nasceu da Virgem Maria. Ele, para cumprir a vossa vontade e adquirir para vós um povo santo, estendeu os braços na hora da sua paixão, a fim de vencer a morte e manifestar a ressurreição. Por isso, com os anjos e todos os santos, proclamamos vossa glória, dizendo a uma só voz: Santo, Santo, Santo, Santo, Senhor Deus do Universo, o céu e a terra proclamam a vossa glória. Hosana nas alturas. Bendito que vem em nome do Senhor. Hosana nas alturas. Na verdade, ó Pai, vós sois santo, fonte de toda a santidade. Santificai, pois, estes dons, derramando sobre eles o vosso Espírito, a fim de que se tornem para nós o corpo e o sangue de nosso Senhor Jesus Cristo.
1: Mandai o vosso Espírito Santo.
0: Estando para ser entregue e abraçando livremente a paixão, Jesus tomou o pão, pronunciou a bênção de ação de graças, partiu e o deu a seus discípulos, dizendo: Tomai todos e comei, isto é meu corpo que será entregue por vós.

Do mesmo modo, no fim da ceia, ele tomou o cálice em suas mãos e, dando graças novamente, o entregou a seus discípulos, dizendo: Tomai todos e bebei. Este é o cálice do meu sangue, o sangue da nova e eterna aliança, que será derramado por vós e por todos para a remissão dos pecados. Fazei isto em memória de mim.

0: Mistério da fé.
1: Salvador do mundo, salvai-nos, vós que nos libertastes pela cruz e ressurreição.
0: Celebrando, pois, o memorial da morte e ressurreição do vosso Filho, nós vos oferecemos, ó Pai, o pão da vida e o cálice da salvação, e vos agradecemos, porque nos tornastes dignos de estar aqui na vossa presença e vos servir.
1: Aceitai, ó Senhor, a nossa oferta.
0: Suplicantes, vos pedimos que, participando do corpo e sangue de Cristo, sejamos reunidos pelo Espírito Santo num só corpo.
1: O Espírito nos una num só corpo.
0: Lembrai-vos, ó Pai, da vossa Igreja, que se faz presente pelo mundo inteiro. Que ela cresça na caridade, em comunhão com o Papa Leão, com o nosso Bispo Vladimir, os bispos do mundo inteiro, os presbíteros, os diáconos e todos os ministros do vosso povo.
1: Lembrai-vos, ó Pai, da vossa Igreja.
0: Lembrai-vos também, na vossa misericórdia, dos nossos irmãos e irmãs que adormeceram na esperança da ressurreição. Aqui fazemos memória dos nossos parentes, amigos, conhecidos e de todos os que partiram desta vida. Acolhei junto a vós, na luz da vossa face.
1: Concedei-lhes, ó Senhor, a luz eterna.
0: Enfim, nós vos pedimos, tende piedade de todos nós, e dai-nos participar da vida eterna, com a Virgem Maria, Mãe de Deus, Nossa Senhora Auxiliadora, São José, seu esposo, os apóstolos, Dom Bosco, e todos os santos que neste mundo viveram na vossa amizade, a fim de vos louvarmos e glorificarmos, por Jesus Cristo, vosso Filho. Por Cristo, com Cristo e em Cristo, a vós, Deus Pai Todo-Poderoso, na unidade do Espírito Santo, toda honra e toda glória, por todos os séculos dos séculos.
1: Amém.
0: Meus irmãos e irmãs, o Senhor nos comunicou o seu Espírito com a confiança e a liberdade de filhos e filhas. Digamos juntos: Pai nosso, que estais nos céus, santificado seja o vosso nome. Venha a nós o vosso reino, seja feita a vossa vontade, assim na terra como no céu. O pão nosso de cada dia nos dai hoje. Perdoai-nos as nossas ofensas, assim como nós perdoamos a quem nos tem ofendido. E não nos deixeis cair em tentação, mas livrai-nos do mal. Livrai-nos de todos os males, ó Pai, e dai-nos hoje a vossa paz. Ajudados pela vossa misericórdia, sejamos sempre livres do pecado e protegidos de todos os

0: vossa igreja. Dai-lhe segundo o vosso desejo a paz e a unidade. Vós que sois Deus com o Pai, o Espírito Santo.
1: Amém.
0: A paz do Senhor esteja sempre convosco.
1: O amor de Cristo nos uniu. Cordeiro de Deus, que tirais o pecado do mundo, tende piedade de nós. Cordeiro de Deus, que tirais o pecado do mundo, tende piedade de nós. Cordeiro de Deus, que tirais o pecado do mundo, dai-nos a paz.
0: Provai e vede como o Senhor é bom. Feliz de quem nele encontra seu refúgio. Eis o Cordeiro de Deus que tira o pecado do mundo.
1: Senhor, eu não sou digno de que entreis em minha morada, mas dizei uma palavra e eu serei salvo.
0: Corpo de Cristo nos guarde para a vida eterna.
1: Amém.

0: deste momento de ação de graças, possamos louvar e bendizer a Deus por essa Eucaristia, por este alimento sólido que nós recebemos, a palavra, a Eucaristia. É o alimento que nos impulsiona para ganharmos o céu, para vivermos a santidade, para colocarmos em prática os ensinamentos de nosso Senhor Jesus Cristo. Obrigado, Senhor, por essa Eucaristia, por este dia, nessa quinta-feira de adoração, onde o Instituto Canção Nova se fez presente. Eu agradeço, Senhor, por cada aluno, desde o primeiro aluno matriculado em nossa escola, 25 anos atrás, até o último aluno que foi matriculado este ano. Tantas vidas, tantas histórias. Eu te peço, Senhor, que a tua misericórdia continue acompanhando aqueles que passaram pela nossa escola, aqueles que são o presente da nossa escola, os nossos alunos, desde lá o infantil, aquelas crianças de 3, 4, 5 anos, até os nossos adolescentes, jovens, até chegarem na faculdade Canção Nova, que também hoje é uma realidade. Obrigado, Senhor, por cada professor que já passou durante esses 25 anos, os que fazem parte da nossa equipe atual. Obrigado, Senhor, pelos nossos professores, os nossos estagiários, por todos os nossos funcionários que nós carinhosamente chamamos de colaboradores, que ficam na portaria da nossa escola, acolhendo os nossos alunos, na secretaria, no pátio, tomando conta, na cantina. Obrigado, Senhor, por cada pessoa que faz parte deste nosso polo educacional. Obrigado, Senhor, por esses 25 anos que estamos espalhando este amor no coração dos nossos alunos, para saber que eles são amados por Deus. Se lá fora eles não recebem este amor, vamos nos esforçar para que dentro do nosso Instituto Canção Nova eles sejam amados e valorizados como pessoas, como filhos e filhas de Deus. Obrigado, Senhor. Obrigado pela Canção Nova. Obrigado pelo Instituto Canção Nova. Obrigado pela ousadia do nosso pai fundador, Padre Jonas. A sua visão espiritual fez com que a Canção Nova avançasse para águas mais profundas. De um modo especial, o nosso Instituto Canção Nova. Obrigado, Senhor. Obrigado por toda essa graça que é derramada diariamente no nosso Instituto. Temos desafios, mas eles são vencidos com a fé neste Deus que tudo pode em nossa vida. Bendito seja, Senhor. Louvado seja. Oremos. Saciados pelo dom que nos salva, imploramos, Senhor, a vossa misericórdia e pedimos que, pelo mesmo sacramento no qual nos alimentais neste mundo, nos leveis benigno a participar da vida eterna. Por Cristo nosso Senhor.
1: Amém.
0: Amém. Gostaria de chamar aqui a Tatiana, nossa diretora da nossa escola.
2: Antes da bênção, né, e de encerrar a celebração, gostaria de chamar todos os alunos do Instituto, os colaboradores que vieram, vocês ficarem aqui na frente antes da bênção, de frente aqui para o altar, podem vindo. É uma pequena parcela desse rebanho escolhido e amado por nosso Senhor. no nosso Instituto Canção Nova. Durante todo o dia de hoje nós estamos fazendo festa por esses 25 anos de história construída. E eu quero, nesse momento breve, fazer um ato de consagração. E o padre vai selar com a bênção, como um marco mesmo na nossa história, neste ano jubilar. E eu quero pedir que você, nesse momento agora, se coloque, né? Nós estamos em oração, mas se coloque agora diante, Jesus já está aqui na nossa frente, mas se coloque diante do Sagrado Coração de Jesus, do Sagrado Coração de Maria.
1: Pode ser também, é mito, né?
2: Vou pedir para que vocês fechem os olhos agora, é rapidinho, mas fechem os olhos agora. E eu quero, nesse momento, fazer um ato mesmo de consagração ao Sagrado Coração de Jesus e de Maria, de todo o Instituto Canção Nova. Eu sei, Jesus, Nossa Senhora, que os vossos corações estão abertos para nós. E dentro dos vossos corações, eu quero confiar, consagrar, submeter toda a nossa missão. E com ela eu vos consagro, vos entrego toda a nossa missão educacional e todos aqueles que fazem parte do Instituto Canção Nova. Todos os colaboradores, todos os missionários, todos os alunos. Todos os nossos projetos, as nossas metas, os nossos propósitos. Eu quero pedir também por todas as famílias, os pais, as mães, os responsáveis. Eu quero colocar no vosso Sagrado Coração Jesus e Maria, todo o corpo docente. Quero pedir a graça de que, muito mais agora, retomemos nesse tempo festivo a nossa essência. Que vivamos o sistema preventivo, que vivamos a razão, o cultivo da religião, o cultivo da amorevoleza. Abençoai os nossos professores, recebam em vossos corações para que eles possam ser instrumentos do verdadeiro anúncio. Que a nossa escola, Sagrado Coração de Jesus, Imaculado Coração de Maria, ela seja guardada, protegida, amparada pela vossa intercessão, Senhor. Pela vossa intercessão, Mãe Santíssima. Que todos os dias sejam dias de salvação, de santificação e de bênção. Abençoa todos que doam a vida dia a dia nesse lugar. Abençoa todos os nossos colaboradores, os nossos espaços físicos. Sagrado Coração de Jesus, seja rei. Reine, reine na quadra, reine no pátio, reine nas salas de aula, em todos os espaços onde há um escritório. Começando da secretaria, reina Jesus, estabelece lá o teu senhorio e que o sonho do nosso Pai Fundador se concretize, que o Instituto Canção Nova seja um celeiro de vocações, seja uma fábrica de santos e que lá surjam vocações para o sacerdócio, para o matrimônio, para a vida religiosa. Sagrado Coração de Jesus, o Instituto é teu. Imaculado Coração de Maria, o Instituto é teu. Mãe Rainha, com o teu cetro, conduza toda a nossa escola. Expulsa com a vossa intercessão toda a ação do maligno, toda a divisão, toda a desesperança. E que sejamos para esta cidade, para a Canção Nova e para o nosso mundo, um sinal de bênção e de santidade. E nos vossos corações, nós selamos essa entrega, nós selamos essa pertença e nós confiamos aos vossos cuidados até a volta do teu filho, mãe querida, toda a missão do Instituto Canção Nova. Que possamos viver não de forma poética nem teórica o nosso slogan, mas que ele seja uma experiência concreta de vida. Que vivamos verdadeiramente a nossa missão, na nossa essência para a qual fomos criados. Ou santos ou nada, e que formemos homens novos, para o mundo novo, amparados e guardados em vosso coração, Jesus, e em vosso imaculado coração, Virgem Maria. Que nada nos desvie da missão para o qual Deus nos fez e que a vivamos hoje e sempre. Amém.
3: Amém.
0: Eu gostaria que você está aqui no santuário, estendesse as suas mãos. Você vai receber, não precisa estender a sua não. Você vai só receber. Que nós possamos interceder por esses nossos alunos. Aqui está uma parcela. São quase 1.500 alunos. Aqui está apenas um grãozinho de areia. Mas todos estão representados aqui. E aquilo que a Tati trouxe, nós consagramos o nosso instituto ao coração de Jesus, ao Imaculado Coração de Maria. Que Dom Bosco interceda por nós, para que possamos não ficar na teoria do sistema preventivo, mas coloquemos em prática. E que desça sobre você, aluno, aluna do Instituto Canção Nova, que essa bênção também chegue para a sua família, para aqueles que cuidam de vocês, para os nossos profissionais na área da educação, que também essa bênção é para você, para a tua família, para que Deus realize a obra de conversão e de santificação. E que desça sobre vocês a bênção do Deus Todo-Poderoso, Pai, o Filho e o Espírito Santo.
3: Amém. Amém.
0: Fiquem aqui, não vão embora ainda. Depois a gente vai fazer o nosso aplauso no final. No final, que ainda não acabou. O padre ainda tem um recadinho para dar. Neste próximo fim de semana, ou seja, a partir de amanhã, sexta, sábado e domingo, nós estaremos celebrando a festa do Pai das Misericórdias. Então, com o tema deste ano, O Pai Me Ama. Toda uma programação de espiritualidade e também a nossa tradicional quermesse, sábado e domingo aqui no santuário. E você pode entrar em contato através do nosso site santuario.cancaonova.com. Haverá pregação. Eu, Padre Toninho, vou fazer uma pregação no domingo às 10h20 e depois celebrarei a missa do meio-dia. Né? Padre Márcio também vai pregar, Padre Ricardo Rodolfo, Padre Sidney. Ei, vai ter uma galera boa. Então você pode nos acompanhar participando aqui no santuário. Tudo vai ser aqui no santuário do Pai das Misericórdias. Então eu convido você agora a voltar o seu olhar para este grande mosaico do Pai das Misericórdias e rezarmos. Pai das Misericórdias e Deus de toda a consolação, ouvi a súplica confiante que vos apresentamos neste momento. Que cada um agora faça sua intenção particular, olhando para este grande mosaico do Pai das Misericórdias. Acolhei este povo que vem, cheio de fé e esperança, ao vosso santuário. Consolai os aflitos, socorrei os necessitados, enxugai as lágrimas aqui derramadas, amparai os fracos e recebei em vossos braços paternos este filho pródigo que volta para vós. Dai-nos a graça de sermos instrumentos da vossa misericórdia na vida dos nossos irmãos, para que assim o vosso nome seja amado em nossa família e em nossa nação. Tudo isso vos pedimos por vosso Filho Jesus Cristo, que convosco vive e reina na unidade do Espírito Santo. Amém. Pai das Misericórdias e Deus de toda a consolação,
3: ouvi-nos.
0: Então, você que está aqui no santuário, tem alguma coisa para ser abençoado, a água, o sal, um texto, um escapulário, um objeto, um artigo religioso, só apresentar. Não precisa abrir a garrafinha nem a sacolinha, que a bênção entra. A nossa proteção está no nome do Senhor,
3: que fez o céu e a terra.
0: Bendito sois, Senhor, fonte e origem de toda a bênção, pois vos alegrais com o vigor da piedade dos vossos fiéis. Permanecei ao lado deles e concedei que eles usem esses sinais de fé e piedade para transformar-se na imagem do vosso Filho, que vive e reina para sempre.
3: Amém.
0: Amém. O Senhor esteja convosco.
3: Ele está no meio de nós.
0: Que pela intercessão de Nossa Senhora Auxiliadora, de Dom Bosco, dos santos e santas de Deus, desça e permaneça sobre vós a bênção do Deus Todo-Poderoso, Pai, Filho e Espírito Santo.
3: Amém.
0: Meus irmãos e irmãs, a alegria do Senhor é a vossa força. Ide em paz e que o Senhor vos acompanhe.
3: Graças a Deus.
0: Uma salva de palmas para o nosso Instituto.

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6: Seja bem-vindo à Canção Nova. Estamos começando mais um programa e é uma alegria saber que aí do outro lado você nos acolhe. Este é o Canção Nova e Você, um programa dedicado a você que ama a Canção Nova, a você que constrói conosco essa história linda do dom, do carisma Canção Nova ao longo dos anos. E é claro, também dedicado a você que está chegando agora para fazer parte da família Canção Nova. Seja muito bem-vindo. Vamos caminhar juntos. Aqui na Canção Nova nós compreendemos que se vamos sozinhos até podemos ir mais rápido, mas se vamos juntos nós podemos chegar mais longe e a nossa jornada tem muito mais sentido, porque vamos compartilhando a nossa vida, vamos nos ajudando mutuamente, vamos experienciando a graça de Deus e assim vamos nos fortalecendo na nossa convivência no dia a dia. Através da Rádio Canção Nova, através deste programa, podemos também fazer essa experiência, porque Deus é sempre presente. Ele está aqui comigo nos estúdios da Rádio Canção Nova e está com você agora, onde quer que você esteja, em qualquer que seja a situação. E eu desejo que a paz, que a presença de Deus possa preencher o seu coração, a sua alma, lhe recordando o quanto você é importante, o quanto você é querido por Deus, o quanto a sua vida é preciosa. Você tem muito valor. Eu sou Djanira Silva, a partir de agora te faço companhia, sou missionária na comunidade Canção Nova e é com disposição, com um desejo enorme de ser canal da graça de Deus na sua vida que eu estou aqui para viver com você o programa Canção Nova e Você. Hoje a proposta é conversarmos a respeito da paciência aqui no programa. Você é uma pessoa paciente? A paciência é uma virtude, assim como todas as virtudes, ela precisa ser cultivada. Eu acredito que todos nós temos momentos onde somos mais pacientes, em outros momentos somos menos pacientes. Isso tem muito a ver com a disposição interior que nós estamos vivendo naquela hora. Tem a ver também com o nosso tipo de temperamento, se é um temperamento mais extrovertido ou menos extrovertido, né? Se é introvertido. Enfim, tem a ver com a nossa criação, com a nossa cultura. Tem a ver com o nosso jeito de ser e a maneira como nós nos relacionamos com o universo, com o mundo e até mesmo com Deus. Então, se diante dessa pergunta, você é ou não paciente, você responde imediatamente não, ou sou, o tema nos chama a uma reflexão. Às vezes, nós estamos impacientes porque não estamos tão bem assim de saúde, né? E nosso estado emocional nos causa irritação e acabamos externando isso na falta de paciência. Então, o autoconhecimento nos leva por um caminho de maturidade, de clareza e até mesmo de autocontrole. Vamos pedir a Deus a graça desta paciência, que é, na verdade, este aprender a esperar e a lidar com as situações sem perdermos o equilíbrio diante das provas. E isso é uma graça. Claro, passa pela nossa decisão, pelas nossas escolhas, em colaborar com a graça, mas acima de tudo é uma graça. Na verdade, as virtudes são graças que Deus imprime na nossa alma. E dependendo do cultivo que nós dedicamos a elas, elas podem crescer e florescer e dar frutos. É sempre assim. Como acontece na natureza, acontece também no nosso interior. Por exemplo, você recebe a virtude como uma semente. Se você lança essa semente no solo e cultiva aquele solo com água, sol, dedicação, essa semente tende a germinar, nascer, crescer, florescer e frutificar. Imagina que Deus lhe deu a semente da paciência. Se você cultivar essa sementinha aí no seu interior, com atitudes concretas, com decisões ordinárias, nos simples e grandiosos acontecimentos, certamente essa semente, que é a paciência, tende também a crescer, a florescer e a frutificar na sua vida. E eu desejo exatamente isso para você e também para mim, que a virtude da paciência possa crescer e frutificar em nós. O programa está só começando, eu trago a primeira música desejando que a paz, o amor e a paciência de Deus esteja e permaneça com você.

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1: Este é o programa Canção Nova e você, lhe fazendo companhia nesta hora e dividindo com você o dom, a bênção que é ser Canção Nova e também a responsabilidade. A Canção Nova é um dom e todo dom traz em si uma tarefa. Me recordo das palavras de São João Paulo II, quando ele escreve às mulheres, numa carta linda que ele escreveu no ano de 1995, ele diz que a feminilidade traz em si um dom e uma tarefa, e aí ele vai desenvolvendo por quê. Mas na verdade todos os acontecimentos sempre trazem em si dons e tarefas, e a Canção Nova é uma iniciativa de Deus. Há quase 50 anos nós desistimos com a missão de evangelizar, e quando Deus inspirou a Canção Nova no coração do nosso fundador, que é o Padre Jonas, ele lhe concedeu este dom, que é o carisma Canção Nova, e o dom traz em si muitas tarefas. A principal delas é a evangelização incansável em vista da salvação das almas. E é por isso mesmo que eu estou aqui, dando continuidade à programação da Rádio Canção Nova. É por isso que a Canção Nova num todo não para, graças a Deus. E eu agradeço muito a você que faz parte desta obra, nos ajudando a cumprir a tarefa de evangelizar, já que recebemos este dom de Deus que é a Canção Nova. Bom, hoje aqui no nosso programa o tema é paciência. Santo Agostinho, em uma das suas frases, ele diz assim: a paciência é a companheira da sabedoria. E aí, explicando esta frase, é claro que a gente consegue perceber que se somos pacientes, temos mais condições de agir com sabedoria. Por isso que a virtude da paciência é companheira inseparável da sabedoria. Porque saber esperar com paciência é o caminho para o nosso crescimento interior e também para o fortalecimento das nossas reações. Uma pessoa que não tem paciência, que reage a tudo de forma imediata, sem pensar, sem medir as consequências, tem uma tendência, uma predisposição para ferir outras pessoas e assim enfraquecer os relacionamentos. Então a paciência é companheira da sabedoria, as duas virtudes caminham juntos e as duas também precisam ser fortalecidas, acima de tudo pela graça de Deus, mas também pelas nossas escolhas, pelas nossas decisões diárias, ordinárias, nos simples acontecimentos. Vamos treinando este ser paciente usando da sabedoria. Bom, é hora de nós conhecermos o testemunho do dia aqui no programa Canção Nova e Você, e quem conversa conosco falando a respeito da sua vida, das suas lutas e vitórias, é a Maria das Graças Menezes. Vamos ouvir?
2: Meu nome é Maria das Graças Menezes. Eu conheci a Canção Nova convite de uma pessoa. Aí foi suscitado no meu coração que aqui seria o meu lugar. Eu sou ministra da Eucaristia, sou adoradora, já trabalhei no Bom Samaritano 6 anos, acolhendo irmão de rua, aprendi muito a ser uma pessoa melhor. Tinha um irmão de rua que eu fiz uma mochila e ele estava viajando. E outro irmão de rua chegou perto dele e falou: quem fez essa mochila foi Dona Graça. Então aquilo marcou muito para mim, porque era para Manaus. E era de tão longe, um momento tão simples, mas ficou marcado na minha alma aquela coisa que ele ficou tão feliz por estar com a mochila. E aqui tem dessas coisas. Na simplicidade, a gente vê que existe Jesus e o Espírito Santo. A gente está aqui para ir para o céu, para buscar o caminho do céu e ser de Deus. Eu sou sócia da Canção Nova, tem 12 anos. Eu quero continuar ajudando a Canção Nova com tudo que eu posso, com as minhas forças enquanto eu tiver saúde, com o meu valor, que é pequeno, mas eu ajudo todos os meses, para que as pessoas lá fora venham, porque ser Canção Nova é bom demais.
1: Louvado seja nosso Senhor Jesus Cristo, para sempre seja louvado. Bendito seja Deus pela sua vida, Maria das Graças, pelo seu testemunho, pela sua fé. Que Deus lhe conceda a graça da perseverança. A você e a todos nós, porque não basta experimentarmos o amor de Deus uma vez na nossa vida, nós precisamos cultivar o relacionamento com Deus, principalmente apoiados nessa certeza. Ele nos ama e Ele não nos abandona jamais. Dando continuidade ao nosso programa, eu trago mais uma música para você.

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1: Este é o programa Canção Nova e você, acontecendo aqui na Rádio Canção Nova e chegando até você nesta hora de graças, onde Deus nos une como família, família Canção Nova. Obrigada por seu carinho, pela sua acolhida, pela sua oração pela Canção Nova. Obrigada. Eu sei que existem tantas pessoas que amam esta obra e que rezam pela Canção Nova. É o seu caso? Ótimo, continue. Nós precisamos mesmo das suas orações. E nós também rezamos por você. Isso nos une e nos fortalece ainda mais como família. Existe uma jaculatória muito bonita do texto da família que diz assim: família que reza unida, permanece unida. Então você reza pela Canção Nova aí do outro lado e daqui nós também rezamos por você e pela sua família. Bom, o programa de hoje já está chegando ao fim. Eu, Djanira Silva, vou me despedindo de você com um abraço bem apertado, bem carinhoso, agradecendo mesmo pelo seu carinho. Como é bom saber que nós estamos juntos. A Canção Nova é esta iniciativa de Deus que nos une como família, como irmãos, apesar das nossas diferenças, dos nossos limites. Todos nós estamos buscando a mesma meta, que é o céu. Quando pensamos nisso, as diferenças, elas ficam muito pequenas diante da grandeza que é a vida eterna, que é a salvação das almas. Então, graças a Deus, com esse objetivo, nós nos unimos cada vez mais em vista da salvação das almas, da nossa alma e da alma daqueles que Deus nos confia. Hoje nós falamos a respeito do dom da paciência, que é uma virtude muito querida, que precisa ser cultivada no dia a dia, pela oração, pelas nossas atitudes. E também escutamos o testemunho da Maria das Graças Menezes, que é sempre uma bênção ouvir os testemunhos narrando as maravilhas de Deus na vida dos nossos irmãos. Vou me despedindo de você e lhe convido a continuar na sintonia da Rádio Canção Nova, sabendo que esta rádio é o canal para a graça de Deus de alcançar todos os dias. Um grande abraço, portanto, e até o próximo programa, se Deus quiser.
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3: Feliz aquele a quem o Senhor não atribui pecado e cujo espírito não há falsidade. Salmo 31, versículo 2.
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5: Ângelus, a saudação da igreja à Virgem Maria.
6: O anjo do Senhor anunciou a Maria e ela concebeu do Espírito Santo. Ave Maria, cheia de graça, o Senhor é convosco. Bendita sois vós entre as mulheres e bendito é o fruto do vosso ventre, Jesus. Santa Maria, Mãe de Deus, rogai por nós pecadores, agora e na hora da nossa morte. Amém. Eis aqui a escrava do Senhor, faça-se em mim segundo a vossa palavra. Ave Maria, cheia de graça, o Senhor é convosco. Bendita sois vós entre as mulheres, e bendito é o fruto do vosso ventre, Jesus. Santa Maria, Mãe de Deus, rogai por nós pecadores, agora e na hora da nossa morte. Amém. E o Verbo Divino se fez carne e habitou entre nós. Ave Maria, cheia de graça, o Senhor é convosco. Bendita sois vós entre as mulheres, e bendito é o fruto do vosso ventre, Jesus. Santa Maria, Mãe de Deus, rogai por nós, pecadores, agora e na hora da nossa morte. Amém. Rogai por nós, Santa Mãe de Deus, para que sejamos dignos das promessas de Cristo. E agora, através das mãos de Nossa Senhora, a sua mãe, a nossa mãe, a mãe da sua família, a mãe daqueles que você ama e pelos quais você é responsável, através das mãos dela, a bênção daquele que é o Filho da Virgem Maria, Rei dos Reis e Senhor dos Senhores, que abranja todas as suas situações, todos os seus problemas, todos aqueles que lhe são caros. Sobre tudo isso, especialmente sobre você, a bênção do Deus Todo-Poderoso, Pai, Filho e Espírito Santo. Amém.
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8: Boa noite a você que está sintonizado pela rede de rádio Canção Nova. Eu sou o Soares, juntamente com vocês iremos rezar o Santo Terço. Eu estou aqui muito bem acompanhado com o Edésio. Boa noite, Edésio.
9: Boa noite, Soares. Deus te abençoe. Boa noite a você que nos acompanha pela rádio Canção Nova. Tudo de bom, vamos nos preparar para rezar nesse momento o Santo Terço.
8: Boa noite, dona Raquel.
10: Boa noite, Soares.
11: Boa noite, Soares. Boa noite, Edésio.
9: Boa noite.
11: E vamos rezar o Santo Terço.
8: Boa noite, Edmar.
9: Boa noite, Edmar.
8: Iniciamos o Santo Terço pelo sinal da Santa Cruz.
9: Livra-nos, Deus nosso Senhor, dos nossos inimigos. Em nome do Pai, do Filho e do Espírito Santo. Amém.
8: Você que está sintonizado e quer entrar em contato conosco pelo WhatsApp, é o 12 99145-5871. Vou repetir, é o 12 99145-5871. Entre em contato conosco e peça as suas orações e quais as suas intenções para o Santo Terço. Oferecimento. Divino Jesus, eu vos ofereço este rosário que vamos rezar, contemplando os mistérios da nossa redenção. Concedei-nos, pela intercessão de Maria, vossa Mãe Santíssima, a quem me dirijo, as virtudes que me são necessárias para bem rezá-lo e a graça de ganhar as indulgências anexas a esta santa devoção. Creio em Deus
12: Pai Todo-Poderoso, Criador do céu e da terra, e em Jesus Cristo, seu único Filho, nosso Senhor, que foi concebido pelo poder do Espírito Santo, nasceu da Virgem Maria, padeceu sob Pôncio Pilatos, foi crucificado, morto e sepultado, desceu à mansão dos mortos, ressuscitou ao terceiro dia, subiu aos céus, está sentado à direita de Deus Pai Todo-Poderoso, de onde há de vir a julgar os vivos e os mortos.

0: Amém.
1: Rezaremos um Pai Nosso e três Ave Marias em honra à Santíssima Trindade. Pai nosso que estás no céu, santificado seja vosso nome. Venha a nós o vosso reino, seja feito a vossa vontade, assim na terra como no céu.
2: O pão nosso de cada dia nos dai hoje. Perdoai as nossas ofensas, assim como nós perdoamos a quem nos tem ofendido. E não nos deixeis cair em tentação, mas livrai-nos do mal. Amém.
1: Ave Maria, cheia de graça, o Senhor é convosco. Bendita sois vós entre as mulheres e bendito é o fruto do vosso ventre, Jesus.
2: Santa Maria, Mãe de Deus, rogai por nós, pecadores, agora e na hora de nossa morte. Amém.
1: Ave Maria, cheia de graça, o Senhor é convosco. Bendita sois vós entre as mulheres e bendito é o fruto do vosso ventre, Jesus.
2: Santa Maria, Mãe de Deus, rogai por nós, pecadores, agora e na hora de nossa morte. Amém.
1: Ave Maria, cheia de graça, o Senhor é convosco. Bendita sois vós entre as mulheres e bendito é o fruto do vosso ventre, Jesus.
2: Santa Maria, Mãe de Deus, rogai por nós, pecadores, agora e na hora de nossa morte. Amém.
1: Glória ao Pai, ao Filho e ao Espírito Santo.
2: Como era no princípio, agora e sempre. Amém.
1: Ó meu Jesus,

0: A família vossa é.
1: Contemplamos os mistérios luminosos. Primeiro mistério, o batismo do Senhor no Rio Jordão. As intenções que chegaram até esse momento. Aqui. O João Paulo de Guarulhos, rezando conosco pelas suas intenções, pela sua conversão, conversando a família, pelas finanças, pelos amigos de toda a Canção Nova. Ivanildo de Cruzeiro, neste terço peço a cura das gritarias da minha filha, ela é portadora de paralisia cerebral e por conta disso é muito agitada e os irmãos não aguentam mais. Carlos Alberto de Cruzeiros, Deus abençoe a toda a família Canção Nova, peço oração pela saúde das famílias Santos, Moreira, Fonseca e todos que estão em tratamento oncológico e os outros tipos de enfermidade. Marçal Guerreiro do Amaral, ele é de Cornélio Procópio e está rezando conosco. Irineu de Piquete, boa noite a família do Terço, aqui é o Irineu de Piquete, peço que coloque o nome de todos da minha família e vocês da bancada, né? Coloca aqui o padre, pelo Santo Padre o Papa, pelo Padre Felipe da Matriz Santo Antônio de Piquete, pelo Padre Fernando do Santuário de São Miguel Arcanjo de Piquete. O André Melo de Campos do Goitacás, Rio de Janeiro, boa noite, solicito que coloque o meu nome, André Luiz de Souza Melo, pela intercessão de Nossa Senhora na aprovação e posse do concurso público. Sou da cidade de Campos do Goitacás, estamos rezando para você e por todas as suas intenções. Wesley de Barbacena, Minas Gerais, ele reza pela mãe dele, a Marisa, pelos filhos, o Caio, a Cecília, pelos irmãos Wellington, sobrinho Leonardo e por um processo parado na justiça. Cláudia de Hamburgo, na Alemanha, rezando que coloca todas as intenções dos familiares pela força e fé para suportar os desafios, pelo 100% do projeto Dai-me Alma da Canção Nova. Luiz Antônio de Cruzeiro, boa noite, bancada do Terço. Estou rezando com vocês. Sou Luiz, da cidade de Cruzeiro. Rezo pelo Papa Leão XIV e aos doentes e aos sacerdotes da minha família e a todos da Canção Nova.
2: Amém. Quero colocar também os doentes, os agonizantes dessa hora, as almas do purgatório. Nosso querido Papa, como já trouxemos, hoje é quinta-feira. Quinta-feira nós fazemos memória, né, da instituição da Eucaristia e também do sacerdócio. Então quero rezar por todos os padres. Hoje o padre Marcos esteve aqui conosco rezando o texto da misericórdia, está na TV agora rezando o texto da Nossa Senhora. Quero rezar pela vida dele, por todos os sacerdotes do mundo inteiro, principalmente aqueles que estão doentes, o padre Marlon Múcio, o padre Lucas Gonçalves, padre Ariovaldo, padre Francisco e todos os sacerdotes que estão doentes.
1: Pai nosso que estás no céu, santificado seja vosso nome. Venha a nós o vosso reino, seja feito a vossa vontade, assim na terra como no céu.
3: O pão nosso de cada dia nos dai hoje, perdoai-nos as nossas ofensas, assim como nós perdoamos a quem nos tem ofendido. E não nos deixeis cair em tentação, mas livrai-nos do mal. Amém.
1: Ave Maria, cheia de graça, o Senhor é convosco. Bendita sois vós entre as mulheres, e bendito é o fruto do vosso ventre, Jesus.
3: Santa Maria, Mãe de Deus, rogai por nós, pecadores, agora e na hora de nossa morte. Amém.
1: Ave Maria, cheia de graça, o Senhor é convosco. Bendita sois vós entre as mulheres, e bendito é o fruto do vosso ventre, Jesus.
3: Santa Maria, Mãe de Deus, rogai por nós, pecadores, agora e na hora de nossa morte. Amém.
1: Ave Maria, cheia de graça, o Senhor é convosco. Bendita sois vós entre as mulheres, e bendito é o fruto do vosso ventre, Jesus.
0: Santa Maria, Mãe de Deus, rogai por nós, pecadores, agora e na hora de nossa morte. Amém.
1: Ave Maria, cheia de graça, o Senhor é convosco. Bendita sois vós entre as mulheres, e bendito é o fruto do vosso ventre, Jesus.
0: Santa Maria, Mãe de Deus, rogai por nós, pecadores, agora e na hora de nossa morte. Amém.
1: Ave Maria, cheia de graça, o Senhor é convosco. Bendita sois vós entre as mulheres, e bendito é o fruto do vosso ventre, Jesus.
0: Santa Maria, Mãe de Deus, rogai por nós, pecadores, agora e na hora de nossa morte. Amém.
1: Ave Maria, cheia de graça, o Senhor é convosco. Bendita sois vós entre as mulheres, e bendito é o fruto do vosso ventre, Jesus.
0: Santa Maria, Mãe de Deus, rogai por nós, pecadores, agora e na hora de nossa morte. Amém.
1: Ave Maria, cheia de graça, o Senhor é convosco. Bendita sois vós entre as mulheres, e bendito é o fruto do vosso ventre, Jesus.
0: Santa Maria, Mãe de Deus, rogai por nós, pecadores, agora e na hora de nossa morte. Amém.
1: Ave Maria, cheia de graça, o Senhor é convosco. Bendita sois vós entre as mulheres, e bendito é o fruto do vosso ventre, Jesus.
0: Santa Maria, Mãe de Deus, rogai por nós, pecadores, agora e na hora de nossa morte. Amém.
1: Ave Maria, cheia de graça, o Senhor é convosco. Bendita sois vós entre as mulheres, e bendito é o fruto do vosso ventre, Jesus.
0: Santa Maria, Mãe de Deus, rogai por nós, pecadores, agora e na hora de nossa morte. Amém.
1: Ave Maria, cheia de graça, o Senhor é convosco. Bendita sois vós entre as mulheres, e bendito é o fruto do vosso ventre, Jesus.
0: Santa Maria, Mãe de Deus, rogai por nós, pecadores, agora e na hora de nossa morte. Amém.
1: Glória ao Pai, ao Filho e ao Espírito Santo.
0: Como era no princípio, agora e sempre. Amém.
1: Ó meu Jesus,
0: perdoai-nos, livrai-nos do fogo do inferno. Levai as almas todas para o céu e socorrei principalmente as que mais precisarem.
1: Jesus, Maria e José,
0: a nossa família vossa é.
2: Nessa segunda dezena, vamos rezar aqui pedindo pela autorrevelação de Cristo nas bodas de Caná, as intenções da Dona Raquel para rezarmos.
4: Tá, eu vou rezar pela minha conversão, pelas almas de meus pais e esposo e todos da família, pelas almas do purgatório, pela saúde de Nelson, sogro de Rafael e a sogra dele também, pelo meu amigo Jair e todos da família Peixoto, Vieira e Cavalcante. Peço também saúde pelos sacerdotes, por todos os sacerdotes, e em especial Padre William, Padre Marco Antônio Valadares e Padre Alex, e todos meus amigos aqui da bancada, e também para o Edmar e família.
2: Amém. Amém.
1: Também está rezando conosco Maria Aparecida, do Distrito Federal, Rosane Gomes, do Rio de Janeiro. Boa noite, Soares, Edésio, Luiz, Dona Raquel, Edmar, Quintanilha. Meus anjos do Senhor. Sou a Rosana e tal. Agradeço pelo meu matrimônio com o Ricardo. Peço pela saúde das irmãs, por todas as intenções que você tem colocado aqui. O Tiago, de Piancó, Paraíba, também rezando conosco, pede orações pela sua esposa e por todos os seus familiares. Catarina de Cruzeiro também está rezando conosco. Júlio César de Leopoldo, Minas Gerais, também rezando conosco. Vanir de Lorena, São Paulo, aqui pertinho de nós, pede oração por Paula Marcela de Aquino. Teve um neném recém, deu complicação no parto, está na UTI, colocamos aqui no Santo Terço. A Rosileia de Lorena reza por todos os operadores de rádio, pela saúde dela, pelo João Pedro e pelo Tiba e por um amigo da Rosilede, Lorena. Também a Sandra do Rio de Janeiro está rezando conosco. O Biranei de Camaçari, na Bahia.
4: Pai nosso que estás no céu, santificado seja o vosso nome. Venha a nós o vosso reino, seja feita a vossa vontade, assim na terra como no céu.
2: O pão nosso de cada dia nos dai hoje. Perdoai-nos as nossas ofensas, assim como nós perdoamos a quem nos tem ofendido. E não nos deixeis cair em tentação, mas livrai-nos do mal. Amém.
4: Ave Maria, cheia de graça, o Senhor é convosco. Bendita sois vós entre as mulheres e bendito é o fruto do vosso ventre, Jesus.
2: Santa Maria, Mãe de Deus, rogai por nós, pecadores, agora e na hora de nossa morte. Amém.
4: Ave Maria, cheia de graça, o Senhor é convosco. Bendita sois vós entre as mulheres e bendito é o fruto do vosso ventre, Jesus.
2: Santa Maria, Mãe de Deus, rogai por nós, pecadores, agora e na hora de nossa morte. Amém.
4: Ave Maria, cheia de graça, o Senhor é convosco. Bendita sois vós entre as mulheres e bendito é o fruto do vosso ventre, Jesus.
2: Santa Maria, Mãe de Deus, rogai por nós, pecadores, agora e na hora de nossa morte. Amém.
4: Ave Maria, cheia de graça, o Senhor é convosco. Bendita sois vós entre as mulheres e bendito é o fruto do vosso ventre, Jesus.
2: Santa Maria, Mãe de Deus, rogai por nós, pecadores, agora e na hora de nossa morte. Amém.
4: Ave Maria, cheia de graça, o Senhor é convosco. Bendita sois vós entre as mulheres e bendito é o fruto do vosso ventre, Jesus.
2: Santa Maria, Mãe de Deus, rogai por nós, pecadores, agora e na hora de nossa morte. Amém.
4: Ave Maria, cheia de graça, o Senhor é convosco. Bendita sois vós entre as mulheres e bendito é o fruto do vosso ventre, Jesus.
2: Santa Maria, Mãe de Deus, rogai por nós, pecadores, agora e na hora de nossa morte. Amém.
4: Ave Maria, cheia de graça, o Senhor é convosco. Bendita sois vós entre as mulheres e bendito é o fruto do vosso ventre, Jesus.
2: Santa Maria, Mãe de Deus, rogai por nós, pecadores, agora e na hora de nossa morte. Amém.
4: Ave Maria, cheia de graça, o Senhor é convosco. Bendita sois vós entre as mulheres e bendito é o fruto do vosso ventre, Jesus.
2: Santa Maria, Mãe de Deus, rogai por nós, pecadores, agora e na hora de nossa morte. Amém.
4: Ave Maria, cheia de graça, o Senhor é convosco. Bendita sois vós entre as mulheres e bendito é o fruto do vosso ventre, Jesus.
2: Santa Maria, Mãe de Deus, rogai por nós, pecadores, agora e na hora de nossa morte. Amém.
4: Ave Maria, cheia de graça, o Senhor é convosco. Bendita sois vós entre as mulheres e bendito é o fruto do vosso ventre, Jesus.
2: Santa Maria, Mãe de Deus, rogai por nós, pecadores, agora e na hora de nossa morte. Amém.
4: Glória ao Pai, ao Filho, ao Espírito Santo.
2: Como era no princípio, agora e sempre. Amém.
4: Ó meu bom Jesus, perdoai-nos, livrai-nos do fogo do inferno, levai as almas todas para o céu e socorrei principalmente as que mais precisarem. Jesus, Maria e José, a nossa família vossa é.
1: Não tem o nome dele aqui, é o Manuel de Lorena, que está rezando, pedindo pela sua esposa, que hoje completa mais um ano de vida. Também César Augusto de Jacareí, rezando conosco. O Eduardo Satim, boa noite Soares e todos da bancada. Hoje ele reza pela família Satim, em ação de graças por um exame médico, está tudo bem e reza por todos os doentes. Maria Helena de Guaratinguetá, Boa noite a todos do grupo de oração. Hoje quero colocar o Santo Terço e todos os enfermos.
2: Amém.
1: Vani de Lorena, rezando oração pela Solange, vai fazer uma cirurgia amanhã. Também colocamos aqui todos os ouvintes da Rádio Clube de Boa Viagem, lá no Ceará, que estão ligadinhos e rezando conosco. Elza de Pindamonhangaba, peço oração por toda a minha família, família da Érica, saúde, do Luiz Antônio, Luiz de Jesus, o Davi de Jesus, abençoe o trabalho dele. Amém.
2: Amém. Nesse terceiro mistério contemplamos o anúncio do reino de Deus e o convite à conversão. Temos mais aqui intenções, Soares, pode trazer, por favor?
1: Eu quero rezar hoje pelo Benedito Gonçalves, o Biba aqui de Cachoeira Paulista, também pelo Gilberto, ali de Canas. Coloco nesse Santo Terço em especial o aniversário do meu neto, o Samuel, lá em Iretama, no Paraná.
2: Parabéns, Samuel.
1: Para ele, para todos, né, que fazem aniversário no dia de hoje. Também coloco por todos os motoristas, em especial pelo Giovanni Souza, meu companheiro de caminhada aí, nos, como diz na rodagem, que está fazendo um tratamento e vai ser internado amanhã. Amém.
2: Amém. Pai nosso que estais no céu, santificado seja o vosso nome. Venha a nós o vosso reino, seja feita a vossa vontade, assim na terra como no céu.
3: O pão nosso de cada dia nos dai hoje, perdoai-nos as nossas ofensas,

0: livrai-nos do mal. Amém.
1: Ave Maria, cheia de graça, o Senhor é convosco. Bendita sois vós entre as mulheres e bendito é o fruto do vosso ventre, Jesus.
0: Santa Maria, Mãe de Deus, rogai por nós, pecadores, agora e na hora de nossa morte. Amém.
1: Ave Maria, cheia de graça, o Senhor é convosco. Bendita sois vós entre as mulheres e bendito é o fruto do vosso ventre, Jesus.
0: Santa Maria, Mãe de Deus, rogai por nós, pecadores, agora e na hora de nossa morte. Amém.
1: Ave Maria, cheia de graça, o Senhor é convosco. Bendita sois vós entre as mulheres, e bendito é o fruto do vosso ventre, Jesus.
0: Santa Maria, Mãe de Deus, rogai por nós, pecadores, agora e na hora de nossa morte. Amém.
1: Ave Maria, cheia de graça, o Senhor é convosco. Bendita sois vós entre as mulheres, e bendito é o fruto do vosso ventre, Jesus.
0: Santa Maria, Mãe de Deus, rogai por nós, os pecadores, agora e na hora de nossa morte. Amém.
1: Ave Maria, cheia de graça, o Senhor é convosco. Bendita sois vós entre as mulheres, e bendito é o fruto do vosso ventre, Jesus.
0: Santa Maria, Mãe de Deus, rogai por nós, pecadores, agora e na hora de nossa morte. Amém.
1: Ave Maria, cheia de graça, o Senhor é convosco. Bendita sois vós entre as mulheres, e bendito é o fruto do vosso ventre, Jesus.
0: Santa Maria, Mãe de Deus, rogai por nós, pecadores, agora e na hora da nossa morte. Amém.
1: Ave Maria, cheia de graça, o Senhor é convosco. Bendita sois vós entre as mulheres, e bendito é o fruto do vosso ventre, Jesus.
0: Santa Maria, Mãe de Deus, rogai por nós, os pecadores, agora e na hora da nossa morte. Amém.
1: Ave Maria, cheia de graça, o Senhor é convosco. Bendita sois vós entre as mulheres, e bendito é o fruto do vosso ventre, Jesus.
0: Santa Maria, Mãe de Deus, rogai por nós, os pecadores, agora e na hora da nossa morte. Amém.
1: Ave Maria, cheia de graça, o Senhor é convosco. Bendita sois vós entre as mulheres, e bendito é o fruto do vosso ventre, Jesus.
0: Santa Maria, Mãe de Deus, rogai por nós, os pecadores, agora e na hora da nossa morte. Amém.
1: Ave Maria, cheia de graça, o Senhor é convosco. Bendita sois vós entre as mulheres, e bendito é o fruto do vosso ventre, Jesus.
0: Santa Maria, Mãe de Deus, rogai por nós, os pecadores, agora e na hora da nossa morte. Amém.
1: Glória ao Pai, ao Filho e ao Espírito Santo.
0: Como era no princípio, agora e sempre. Amém.
1: Ó Maria concebida sem pecado,
0: rogai por nós que recorremos a vós.
1: Ó meu Jesus, perdoai-nos, livrai-nos do fogo do inferno.
0: Levai as almas todas para o céu e socorrei principalmente as que mais precisarem.
1: Jesus, Maria e José,
0: a nossa família vossa é.
1: Mais intenções aí, Soares?
2: Também rezando conosco, Manuel Marcos de Coroatá, Maranhão, Ivete de Parnamirim, Rio Grande do Norte, Maria do Carmo, Barra Mansa, Rio de Janeiro, o Adriano de São Paulo também está ligadinho conosco e rezando.
1: Está chegando mais.
2: Tem correu, mais aqui,
1: correu aí. Correu.
2: Juliana Santos de Embu das Artes. Gostaria de pôr a minha mãe, Joana Dark, que está com uma dor no peito, no pé da barriga. Meu irmão Luiz Gustavo, por toda a família Santos Oliveira. Amém. Também a Eliane de Lorena. Boa noite a todos da bancada, rezando conosco esse Santo Terço. Também pede pelo 100% da Canção Nova.
1: Amém.
2: Rosane Gomes, paz e bem.
1: Colocamos aqui também os 72% que já alcançamos do projeto da Minha Almas, agradecendo a você que já fez a sua contribuição. E a você que ainda não fez, ou você que já fez e pode nos fazer um algo a mais, agradecemos de coração. pix.doação@cancaonova.com. Quarto mistério, vamos contemplar a transfiguração do nosso Senhor Jesus Cristo.
3: Pai nosso que estais no céu, santificado seja o vosso nome. Venha a nós o vosso reino, seja feita a vossa vontade, assim na terra como no céu.
4: O pão nosso de cada dia nos dai hoje. Perdoai-nos as nossas ofensas, assim como nós perdoamos a quem nos tem ofendido. E não nos deixeis cair em tentação, mas livrai-nos do mal. Amém.
3: Ave Maria, cheia de graça, o Senhor é convosco. Bendita sois vós entre as mulheres e bendito é o fruto do vosso ventre, Jesus.
4: Santa Maria, Mãe de Deus, rogai por nós, pecadores, agora e na hora de nossa morte. Amém.
3: Ave Maria, cheia de graça, o Senhor é convosco. Bendita sois vós entre as mulheres e bendito é o fruto do vosso ventre, Jesus.
4: Santa Maria, Mãe de Deus, rogai por nós, pecadores, agora e na hora de nossa morte. Amém.
3: Ave Maria, cheia de graça, o Senhor é convosco. Bendita sois vós entre as mulheres e bendito é o fruto do vosso ventre, Jesus.
4: Santa Maria, Mãe de Deus, rogai por nós, pecadores, agora e na hora de nossa morte. Amém.
3: Ave Maria, cheia de graça, o Senhor é convosco. Bendita sois vós entre as mulheres e bendito é o fruto do vosso ventre, Jesus.
4: Santa Maria, Mãe de Deus, rogai por nós, pecadores, agora e na hora de nossa morte. Amém.
3: Ave Maria, cheia de graça, o Senhor é convosco. Bendita sois vós entre as mulheres e bendito é o fruto do vosso ventre, Jesus.
4: Santa Maria, Mãe de Deus, rogai por nós, pecadores, agora e na hora de nossa morte. Amém.
3: Ave Maria, cheia de graça, o Senhor é convosco. Bendita sois vós entre as mulheres e bendito é o fruto do vosso ventre, Jesus.
4: Santa Maria, Mãe de Deus, rogai por nós, pecadores, agora e na hora de nossa morte. Amém.
3: Ave Maria, cheia de graça, o Senhor é convosco. Bendita sois vós entre as mulheres e bendito é o fruto do vosso ventre, Jesus.
4: Santa Maria, Mãe de Deus, rogai por nós, pecadores, agora e na hora de nossa morte. Amém.
3: Ave Maria, cheia de graça, o Senhor é convosco. Bendita sois vós entre as mulheres e bendito é o fruto do vosso ventre, Jesus.
4: Santa Maria, Mãe de Deus, rogai por nós, pecadores, agora e na hora de nossa morte. Amém.
3: Ave Maria, cheia de graça, o Senhor é convosco. Bendita sois vós entre as mulheres e bendito é o fruto do vosso ventre, Jesus.
4: Santa Maria, Mãe de Deus, rogai por nós, pecadores, agora e na hora de nossa morte. Amém.
3: Ave Maria, cheia de graça, o Senhor é convosco. Bendita sois vós entre as mulheres e bendito é o fruto do vosso ventre, Jesus.
4: Santa Maria, Mãe de Deus, rogai por nós, pecadores, agora e na hora de nossa morte. Amém.
3: Glória ao Pai, ao Filho, ao Espírito Santo.
4: Como era no princípio, agora e sempre. Amém.
3: Ó meu bom Jesus, perdoai-nos, livrai-nos do fogo do inferno. Levai as almas todas para o céu e socorrei principalmente as que mais precisarem. Jesus, Maria e José, a nossa família vossa é.
2: Também nesse Santo Terço, eu quero colocar aqui o Vate Dias e família, Clóvis Moraes e família, também a comunidade Padre Pio, na pessoa do Moisés, o Luiz Oliveira, o Roberto, o Adriano, também o Terço dos Homens, São João Paulo II, da paróquia Nossa Senhora Aparecida, aqui de Cachoeira Paulista, na pessoa do Jacó, o Riberto, o Adelmo, o seu Sebastião, o Rufino, o João, também pelo padre Evandro da Canção Nova, pelo Vanberto e a Eugênia e os seus filhos, pelo Marcos Luco e família, Sérgio Holanda e família, também pelo Adegmar e a Lourdes, lá de São Sebastião do Paraíso, também aqui pelo WhatsApp, Maria das Graças de Lorena, rezando por Luiz Ferreira, também Maria dos Santos de Cruzeiro, rezando conosco. A Deise de Guaratinguetá pede oração pela sua família e pela conversão de todos os familiares. Maria do Carmo de Barra Mansa, rezando conosco. 19 aqui é o...
1: Não colocou, não. Tá aqui embaixo, não.
2: Gostaria de falar, é o Gabriel e Helena de Moraes.
1: Gabriele Helena de Moraes, de Caconde, São Paulo. Colocamos aqui também a você que tem rezado pelos seus filhos, apresentando a sua intenção agora. Apresente a sua família, o seu esposo, a sua esposa. Rezando aqui pelas almas do purgatório, que nós sempre rezamos e precisamos rezar muito pelas almas do purgatório. Pedindo também ao Senhor, por esse final de mês de maio, tantos e tantas pessoas que estão precisando das nossas orações, estão passando pelas guerras, pedindo a Nossa Senhora que os cubra com o manto sagrado. Aqueles jovens que estão passando e vivendo, né, no meio das drogas, nos vícios, pedimos a Jesus a libertação.
2: Também colocamos nesse Santo Terço Cléio Fonseca e família ali da Bocaina, por Gracivane Costa e seu esposo Francisco lá em Santa Maria do Pará. Também colocamos aqui nesse Santo Terço o Marcos e a Gislane lá de Fortaleza de Minas, pela minha conversão, pela minha família, esposa, filhos, nora, o sogro. Amém.
1: Amém. Quero colocar aqui a Manuela, nós estamos aqui rezando pela Manuela, Manu, pedindo a Jesus misericordioso pela sua recuperação. Essa criança de 10 anos está internada, está passando por muitas dificuldades, e pedimos por ela e por todas as crianças que estão com câncer lutando pela sua saúde. Quinto mistério, contemplamos a instituição da Santíssima Eucaristia.
2: Pai nosso que estás no céu, santificado seja vosso nome. Venha a nós o vosso reino, seja feito a vossa vontade, assim na terra como no céu.
0: O pão nosso de cada dia nos dai hoje, perdoai-nos as nossas ofensas, assim como nós perdoamos a quem nos tem ofendido, e não nos deixeis cair em tentação, mas livrai-nos do mal. Amém.
2: Ave Maria, cheia de graça, o Senhor é convosco. Bendita sois vós entre as mulheres e bendito é o fruto do vosso ventre, Jesus.
0: Santa Maria, Mãe de Deus, rogai por nós, pecadores, agora e na hora de nossa morte. Amém.
2: Ave Maria, cheia de graça, o Senhor é convosco. Bendita sois vós entre as mulheres e bendito é o fruto do vosso ventre, Jesus.
0: Santa Maria, Mãe de Deus, rogai por nós, pecadores, agora e na hora de nossa morte. Amém.
2: Ave Maria, cheia de graça, o Senhor é convosco. Bendita sois vós entre as mulheres e bendito é o fruto do vosso ventre, Jesus.
0: Santa Maria, Mãe de Deus, rogai por nós, pecadores, agora e na hora de nossa morte. Amém.
2: Ave Maria, cheia de graça, o Senhor é convosco. Bendita sois vós entre as mulheres e bendito é o fruto do vosso ventre, Jesus.
0: Santa Maria, Mãe de Deus, rogai por nós, pecadores, agora e na hora de nossa morte. Amém.
2: Ave Maria, cheia de graça, o Senhor é convosco. Bendita sois vós entre as mulheres e bendito é o fruto do vosso ventre, Jesus.
0: Santa Maria, Mãe de Deus, rogai por nós, pecadores, agora e na hora de nossa morte. Amém.
2: Ave Maria, cheia de graça, o Senhor é convosco. Bendita sois vós entre as mulheres e bendito é o fruto do vosso ventre, Jesus.
0: Santa Maria, Mãe de Deus, rogai por nós, pecadores, agora e na hora de nossa morte. Amém.
2: Ave Maria, cheia de graça, o Senhor é convosco. Bendita sois vós entre as mulheres e bendito é o fruto do vosso ventre, Jesus.
0: Santa Maria, Mãe de Deus, rogai por nós, pecadores, agora e na hora de nossa morte. Amém.
2: Ave Maria, cheia de graça, o Senhor é convosco. Bendita sois vós entre as mulheres e bendito é o fruto do vosso ventre, Jesus.
0: Santa Maria, Mãe de Deus, rogai por nós, pecadores, agora e na hora de nossa morte. Amém.
2: Ave Maria, cheia de graça, o Senhor é convosco. Bendita sois vós entre as mulheres e bendito é o fruto do vosso ventre, Jesus.
0: Santa Maria, Mãe de Deus, rogai por nós, pecadores, agora e na hora de nossa morte. Amém.
2: Ave Maria, cheia de graça, o Senhor é convosco. Bendita sois vós entre as mulheres e bendito é o fruto do vosso ventre, Jesus.
0: Santa Maria, Mãe de Deus, rogai por nós, pecadores, agora e na hora de nossa morte. Amém.
2: Glória ao Pai, ao Filho e ao Espírito Santo.
0: Como era no princípio, agora e sempre. Amém.
2: Ó meu

0: Amém.
1: Jesus, Maria e José,
2: a nossa família vossa é. Infinitas graças vos damos, soberana rainha, pelos

0: filhos de Eva. A vós suspiramos, gemendo e chorando neste vale de lágrimas. Eia, pois, advogada nossa, estes vossos olhos misericordiosos a nós volvei. E depois deste desterro, mostrai-nos Jesus. Bendito é o fruto do vosso ventre. Ó clemente, ó piedosa, ó doce sempre Virgem Maria, rogai por nós, Santa Mãe de Deus, para que sejamos dignos das promessas de Cristo. Amém.
1: Obrigado a você que rezou conosco esse Santo Terço. Tenhamos aí uma noite abençoada.
2: Amém.
1: Dona Raquel, boa noite.
3: Boa noite, Joás. Boa noite, Edésio. Boa noite, Edmar. E que tenhamos uma noite com muita paz e muita luz.
2: Amém.
1: Boa noite, Edésio. Muito
2: boa
1: obrigado
2: noite, Deus
1: por
2: abençoe.
1: Estar aqui.
2: Fizemos uma troca hoje, que eu ia chegar um pouquinho atrasado, né? Mas cheguei em cima da hora, mas o Soares já estava se preparando. Então foi só fazer uma experiência, né? Para deixar o Soares um pouquinho mais trêmulo.
1: Mais calmo, né?
2: É. Quero agradecer muito a você que nos acompanhou pela Rádio Canção Nova, também pela Rádio Boa Nova.
1: É, Clube de Boa Viagem.
2: Deus abençoe. Ceará. Deus abençoe a todos. Obrigado, Edmar. Deus abençoe. Nós estivemos e vamos continuar unidos.
1: Em nome do Pai, do Filho e do Espírito Santo. Amém. Amém.

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1: O Senado aprovou na última terça-feira a medida provisória que reajusta o piso salarial dos professores da educação básica para R$ 5.130 em 2026. A medida representa um aumento de 5,4% sobre o valor anterior de R$ 4.867, com um ganho real de 1,5 ponto percentual acima da inflação. A MP também estabelece um teto e um piso para as correções futuras. O reajuste não pode superar a variação da receita nominal do Fundeb entre os dois anos anteriores, nem ser inferior ao INPC. Editada pelo governo em 22 de janeiro, a MP entrou em vigor imediatamente. Para se tornar lei em definitivo, precisava ser aprovada pelo Congresso. O texto passou por uma comissão mista de deputados e senadores, depois pelo plenário da Câmara e nesta terça-feira pelo plenário do Senado. Papa Leão XIV recebeu nesta quarta-feira no Vaticano, pouco antes da audiência geral, o presidente do governo da Espanha, Pedro Sánchez, em audiência privada realizada no Palácio Apostólico. O encontro aconteceu poucos dias antes da viagem apostólica do pontífice à Espanha, marcada para os dias 6 a 12 de junho.
2: Pedro Sánchez foi recebido pelo Papa Leão XIV na biblioteca privada do Palácio Apostólico. Na sequência, o presidente espanhol teve uma reunião com o cardeal Pietro Parolin, secretário de Estado do Vaticano. Segundo a sala de imprensa da Santa Sé, no encontro na Secretaria de Estado, foram debatidos temas como os conflitos, a migração, o multilateralismo, o respeito ao direito internacional e o compromisso com a paz. A viagem apostólica do Santo Padre à Espanha, de 6 a 12 de junho, também esteve na pauta. No programa da viagem, o Papa vai a Madrid e, em seguida, a Barcelona, onde inaugura a nova torre da monumental Basílica da Sagrada Família, projetada pelo famoso arquiteto Antoni Gaudí. O Santo Padre visita ainda a Catalunha e Ilhas Canárias.
1: O Santuário Nossa Senhora do Perpétuo Socorro, no Alto da Glória, em Curitiba, Paraná, iniciou a preparação para a festa da Mãe do Perpétuo Socorro, que neste ano será marcada pela celebração dos 160 anos da entrega do ícone milagroso de Nossa Senhora do Perpétuo Socorro aos missionários redentoristas. A programação acontece entre os dias 17 e 27 de junho. Curitiba será o único local do Brasil a receber o ícone peregrino vindo de Roma durante as celebrações do jubileu, fortalecendo ainda mais a devoção mariana vivida no santuário, um dos principais centros de peregrinação religiosa do

0: 19 contra. O texto agora será debatido no Senado. Da Central de Jornalismo Canção Nova, Arielle Prado.
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4: Ouve, ó Senhor, a voz da minha súplica quando clamo a Ti, quando levanto minhas mãos para o Teu santo templo. Salmo 27, versículo 2.
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6: Brasília, 19 horas.
5: Está no ar a Voz do Brasil. As notícias do governo federal que movimentaram o país no dia de hoje.
7: Boa noite.
6: Boa noite para você que nos acompanha em todo o país.
7: Quinta-feira, 28 de maio de 2026.
6: Vamos ao destaque do dia. Emprego.
7: Brasil tem o menor desemprego para o trimestre encerrado em abril desde 2012.
6: Em abril foram geradas mais de 85 mil novas vagas de trabalho formais. Luana Karen.
8: O Brasil encerrou abril com mais de 47 milhões e 800 mil empregos com carteira assinada.
7: E ainda, presidente Lula sanciona projeto que cria a Universidade Federal Indígena.
6: Será a primeira instituição de ensino superior do país voltada aos povos originários.
9: Aos poucos a gente vai ensinando o mundo a compreender que é possível, de forma civilizada, a gente garantindo a todos aqueles que habitam o planeta a ter os seus direitos.
7: Você vai ouvir também combate ao crime organizado.
6: Nova operação avança.

0: avança na asfixia financeira e no fim das fraudes no setor de combustíveis.
1: A Chão também impede que gasolina adulterada seja repassada aos consumidores.
0: Na apresentação da Voz do Brasil hoje, Mariana Jungmann e Luciano Seixas.
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0: O emprego no Brasil continua em crescimento.
1: No mês de abril, foram criados quase 86 mil postos de trabalho com carteira assinada.
0: E a taxa de desocupação no país é a menor desde 2012.
2: Em abril, a atendente Willy da Silva conseguiu uma posição em um restaurante no centro de Brasília. Ela estava desempregada há 6 meses e buscava uma oportunidade de trabalho que permitisse que ela tivesse mais tempo com os filhos.
3: Porque eu curto muito as crianças agora, né? Final de semana eu estou em casa com eles, é feriado, não trabalho. É uma coisa garantida, né? Eu tenho um emprego fechado. Com a carteira assinada e tudo, eu vou ter todos os meus direitos, um dia eu sair e tudo mais.
2: Assim como Willy, milhares de brasileiros conseguiram uma emprego no país este ano. Cenário captado pela Pesquisa Nacional por Amostra de Domicílios. De acordo com a PNAD Contínua, a taxa de desocupação no trimestre encerrado em abril foi de 5,8%, o menor nível da série histórica iniciada em 2012 para o período. No mesmo trimestre do ano passado, o percentual de pessoas procurando emprego no Brasil estava em 6,6%. A taxa de desocupação calculada pelo IBGE inclui apenas pessoas desempregadas que estão disponíveis para trabalhar e tentando encontrar uma posição. A coordenadora de pesquisa por amostra de domicílios do IBGE, Adriana Beringui, comentou o resultado.
4: O nível da ocupação segue em patamares elevados, né, mostrando que a capacidade de geração de trabalho e renda no mercado brasileiro segue de forma sustentada.
2: Outro dado que mostra o bom momento por que passa o mercado de trabalho no Brasil é o Cadastro Geral de Empregados e Desempregados, o CAGED, que mede a quantidade de trabalhadores com carteira assinada. Segundo o CAGED, em abril, foram criados no país 85.888 empregos formais. 3 dos 5 grupos da atividade econômica monitorados tiveram saldo positivo: serviços, construção e indústria. Já entre as unidades da federação, 24 das 27 criaram empregos em abril, com destaque para São Paulo, Rio de Janeiro e Minas Gerais. O ministro do Trabalho e Emprego, Luiz Marinho, destacou que o país deve continuar gerando empregos formais.
5: O potencial da economia brasileira é de crescimento. Ele vai continuar crescendo, portanto, creio que nós teremos mais de 1 milhão de empregos gerados como positivo esse ano.
2: De acordo com o CAGED, o Brasil encerrou abril com mais de 47 milhões e 800 mil empregos com carteira assinada. O salário médio de admissão em abril foi de R$ 2.386,56. Reportagem Luana Karen.
1: Em suas redes sociais, o presidente Lula destacou a aprovação na Câmara dos Deputados do fim da escala de trabalho 6x1, sem redução de salário.
0: Segundo ele, as 2 folgas semanais significam mais tempo para estudar, se divertir, cuidar da saúde e ver os filhos crescerem.
1: Hoje, o presidente comemorou a aprovação durante encontro com a presidente do Suriname e disse que é uma conquista da sociedade brasileira.
6: Quem sabe um dia a gente consiga fazer com que as pessoas trabalhem o suficiente para sobreviver, o suficiente para enriquecer a economia brasileira, mas o suficiente para que eles possam ser felizes no mundo do trabalho.
0: Durante o programa Bom Dia Ministro, produzido pela Empresa Brasil de Comunicação, Paulo Pereira, do empreendedorismo, da microempresa e da empresa de pequeno porte, comentou o impacto sobre as mulheres.
7: Vou pegar um exemplo, as trabalhadoras domésticas, né, que vão ser muito afetadas pela escala 6x1. Nós temos 1,5 milhão de trabalhadoras domésticas. A mulher trabalha 6 dias, chega em casa, vai fazer o quê? Trabalhar, cuidar dos filhos, cuidar da família. Então, o impacto sobre as mulheres, sobre os setores menos escolarizados, sobre os setores de menor renda é muito grande para que essas pessoas possam ter uma vida melhor, cuidar melhor das suas famílias e, como eu estava dizendo, estudar mais, empreender mais. É importante ressaltar isso, o impacto econômico vai ser bom para muitos segmentos. E aqueles segmentos que podem ter um impacto diferente, nós vamos cuidar, nós vamos achar soluções.
1: A proposta do fim da escala 6x1 segue agora para avaliação do Senado Federal.
0: passo inédito para o futuro dos povos indígenas no Brasil.
1: O presidente Lula sancionou agora há pouco a lei que cria a Universidade Federal Indígena, a primeira do país.
0: Com sede em Brasília, a nova universidade terá camping em diferentes regiões e vai oferecer cursos de graduação e pós-graduação.
8: Prevista para entrar em atividade no próximo ano, a UNINDI, Universidade Federal Indígena, será destinada a valorizar os saberes dos povos originários e práticas ancestrais. O ministro dos Povos Indígenas, Eloy Terena, é formado em Direito e diz que a Universidade Federal é um sonho de lideranças indígenas visionárias. Ele relata que a iniciativa será o maior investimento na escolarização dos povos indígenas.
9: A universidade será composta por indígenas em seus quadros e irá retratar essa pluridiversidade étnica que é o nosso país.
8: A Universidade Federal Indígena atenderá inicialmente 2.800 estudantes. A sede será em Brasília, mas unidades descentralizadas serão construídas em outras regiões do Brasil de acordo com a demanda e com concentração dos povos indígenas. O ensino será voltado para a formação nos níveis de graduação e pós-graduação. Os cursos terão ênfase em gestão ambiental e territorial, políticas públicas, sustentabilidade socioambiental, línguas indígenas, saúde, direito, agroecologia, engenharias e tecnologias e formação de professores. Para o presidente Lula, o Brasil não pode abrir mão dos saberes milenares dos indígenas.
6: Aos poucos a gente vai ensinando o mundo a compreender que é possível, de forma civilizada, a gente garantindo a todos aqueles que habitam o planeta até os seus direitos. E a gente não pode prescindir do conhecimento milenar que os povos indígenas acumularam ao longo de tanto tempo nesse país e no mundo. Cabe agora ao Estado brasileiro pegar o prédio, prepará-lo para que a gente possa, no menor prazo de tempo, fazer uma festa com os novos alunos que vão entrar.
8: A UNINDI vai contribuir para a formação de profissionais especializados em educação intercultural e garantir a preservação das 274 línguas faladas pelos 305 povos indígenas do Brasil. Reportagem Graziele Bezerra.
0: O presidente Lula recebeu hoje a presidente do Suriname, Jennifer Gerling Simons.
1: No encontro, os dois líderes assinaram acordos de cooperação e se comprometeram a estreitar laços entre os países.
10: Durante visita oficial, a presidente do Suriname, Jennifer Gerling Simons, chegou ao Brasil acompanhada de mais 5 ministros. Durante encontro com o presidente Lula, os líderes assinaram 13 acordos de cooperação em áreas como defesa, segurança pública, comércio, energia e proteção da Amazônia. O Suriname vive um momento de crescimento econômico após a descoberta de grandes reservas de petróleo e gás natural. Lula afirmou que o Brasil quer ampliar ainda mais o comércio bilateral. Mesmo com um crescimento de 25% desde 2023, o presidente afirmou que ainda existe potencial para esse aumento.
6: Como vocês agora vão se transformar em grandes produtores de petróleo, a Petrobras pode trabalhar com vocês, aí a gente vai poder equilibrar a balança comercial, porque nós vamos importar um pouco de petróleo de vocês para compensar a nossa colaboração com o Suriname.
10: Na área ambiental, os dois países pretendem ampliar ações conjuntas de combate ao desmatamento e ao crime organizado na Amazônia, como afirmou o presidente Lula.
6: Estamos unindo esforços regionais no enfrentamento ao narcotráfico, ao tráfico de drogas, pessoas e armas de fogo. O novo acordo com a Polícia Federal vai ampliar nossa cooperação no combate a ilícitos transnacionais, com destaque aos crimes ambientais e de mineração.
10: Os governos também assinaram acordos para ampliar as conexões aéreas e marítimas entre os dois países e avançar no chamado Anel das Guianas, projeto de integração regional que liga o norte do Brasil aos países vizinhos da região amazônica. Reportagem Raquel Mariano.
0: Quase 60 mandados de busca e apreensão foram cumpridos hoje na Operação Fluxo Oculto.
1: A ação conjunta entre o governo do Brasil e estados tem como objetivo desmantelar fraudes e lavagem de dinheiro no setor de combustíveis.
11: Nesta nova fase da Operação Carbono Oculto, foram cumpridos 59 mandados de busca e apreensão em 5 estados: São Paulo, Paraná, Mato Grosso do Sul, Minas Gerais e Rio de Janeiro. A ação, batizada de Fluxo Oculto, contou com a participação de órgãos federais e estaduais. O alvo é um esquema criminoso no setor de combustíveis, envolvendo fraudes, sonegação e lavagem de dinheiro. As investigações identificaram 6 novas fintechs, empresas voltadas para serviços financeiros digitais, que, na verdade, operavam como bancos paralelos das organizações criminosas. O ministro da Fazenda, Dario Durigan, destacou a grande movimentação financeira das fintechs no esquema.
12: Uma movimentação total de 26 bilhões de reais em 6 fintechs nos últimos anos, o que acende o sinal de alerta para os órgãos de inteligência, que a gente espera avançar no combate ao crime organizado, da maneira que importa, da maneira inteligente, que é fazendo asfixia financeira.
11: Em outra frente de atuação, os agentes cumpriram mandados contra empresas e pessoas que atuavam na adulteração de combustíveis. Somente com um esquema que utilizava nafta petroquímica, os prejuízos aos cofres públicos atingem a marca de 200 milhões de reais em 2 anos. De acordo com o diretor da Agência Nacional do Petróleo, Gás Natural e Biocombustíveis, Júlio Nishida, a operação vai impedir que milhões de litros de gasolina adulterada sejam repassados aos consumidores.
13: A Agência Nacional do Petróleo, em etapas anteriores, interditou e apreendeu pouco mais de 2,5 milhões de litros de gasolina adulterada com essa nafta, e com o trabalho de hoje, a gente impede de outro quantitativo igualmente danoso chegar ao consumidor, chegar à sociedade, em fraudes que envolvem qualidade, dano ao consumidor, dano ao erário, lavagem de dinheiro e vários outros danos à sociedade.
11: Participam da Operação Fluxo Oculto 135 servidores da Receita Federal, além de dezenas de servidores dos órgãos parceiros. Com locução de Graziela Mendonça, reportagem Gabriela Noronha.
0: Em 2015, com o rompimento da barragem do Fundão em Mariana, Minas Gerais, despejou-se resíduos tóxicos e lama no Rio Doce, contaminando a água em Minas Gerais e no Espírito Santo.
1: Desde então, a água do rio vem sendo monitorada. Inicialmente, esse trabalho era feito pela Fundação Renova, que foi extinta em 2024.
0: Agora, com o novo acordo do Rio Doce, o monitoramento passa a ser feito pela FUNASA, a Fundação Nacional de Saúde, ligada ao Ministério da Saúde.
1: Esse mês, a FUNASA começou a segunda etapa de verificação e testagem da qualidade da água em 173 pontos dos dois estados.
0: Mais cedo, nós conversamos com Lenildo Moraes, presidente da Fundação, sobre esse trabalho e também sobre a segurança hídrica proporcionada pelo programa Cisternas, na região do semiárido brasileiro. Acompanhe.
1: Presidente Lenildo Moraes, um prazer ter o senhor com a gente aqui na Voz do Brasil. Vamos começar falando do trabalho que a FUNASA vem desempenhando no monitoramento da qualidade da água do Rio Doce. Isso é necessário ainda por causa das consequências do rompimento da barragem do Fundão em Minas Gerais em 2015. Como é que é feito e onde é feito esse monitoramento?
14: Boa noite a todos os ouvintes da Voz do Brasil, boa noite Mariana, boa noite Luciano Seixas. Olha, a Operação FUNASA presente no Rio Doce começou com 3 frentes simultâneas, né? De monitoramento da qualidade da água em 32 municípios de Minas Gerais e do Espírito Santo. A operação começou com 173 pontos de monitoramento ao longo da bacia do Rio Doce. É importante dizer que a primeira frente foi no município de Mariana e no Vale do Aço. A segunda percorreu cidades do Médio Rio Doce e da divisa entre Minas Gerais e Espírito Santo, incluindo o governador Valadares, conselheiro Pena, Resplendor e Aimorés. E a terceira e última frente foi nos municípios capixabas, lá no Espírito Santo, com coletas em Aracruz, Linhares, Colatina, São Mateus, Conceição da Barra e Marilândia. A FUNASA disponibilizou a nossa equipe, né, 3 unidades móveis, junto com as equipes, para coleta da qualidade, né, identificar verificar a qualidade da água, além de carros, apoio de equipes técnicas especializadas. Os laboratórios móveis permitiram a realização de análises físicas e químicas e microbiológicas. Né? Isso foi importante, porque a partir daí nós podemos identificar a real qualidade, né, e necessidade de futuras ações que a gente precisa fazer a partir dessas análises.
15: Presidente, quando é que os resultados desse monitoramento serão divulgados, especialmente para as comunidades atingidas pela contaminação lá de 2015?
14: As análises já estão em fase final de análise, né? Devemos entregar nos próximos dias. Mais tardar a próxima semana, nós já estaremos com todos esses dados monitorados para que a gente possa apresentar para toda a sociedade.
1: E esse monitoramento, ele vai ser permanente, presidente? Como é que vai ser a periodicidade desse acompanhamento?
14: Vai ser permanente. Nós já temos um acordo de cooperação técnica assinado com a AGESUS, que é a Agência Brasileira de Apoio à Gestão do SUS, e ele vai permitir que o governo, através da FUNASA, Fundação Nacional de Saúde, através de seus técnicos, possa fazer esse monitoramento de forma permanente.
15: Existe um outro trabalho desempenhado também pela FUNASA em relação à segurança hídrica, que é o programa Cisternas. Como é que ele atua para garantir água para as famílias de regiões secas ou semiáridas?
14: A iniciativa permite acesso regular à água potável para consumo humano por meio da captação e armazenamento da água da chuva. É importante que as populações do semiárido que estão nos escutando já sabem como funciona. Então, na realidade, nós, na prática, o programa ele funciona como uma instalação de reservatórios, né? Os reservatórios têm capacidade de 16 mil litros conectados aos telhados das residências, né? Então, nos períodos das chuvas, a água é captada, filtrada e armazenada para ser utilizada nos meses de estiagem.
1: O presidente, quantas famílias já são atendidas pelo programa atualmente? Há previsão dele ser ampliado?
14: Olha, nós estamos atendendo agora 20.976 famílias, quase 21 mil famílias. E a ideia é que a gente faça essa ampliação ainda, tá certo? Os estados beneficiados nessa primeira etapa são Bahia, Ceará, Minas Gerais, Paraíba, Pernambuco, Piauí, Rio Grande do Norte e Sergipe, né? Os investimentos chegam a 250 milhões de reais.
15: E quais são os critérios de seleção das famílias atendidas pelo programa de cisternas?
14: Olha, boa pergunta, Luciano. Olha, o edital estabelece alguns critérios obrigatórios para participação. Por exemplo, as famílias precisam viver em comunidades rurais do semiárido, não ter acesso regular à água potável por rede de abastecimento e não ter sido atendido por programas de cisternas. Além, é claro, das residências ter as condições mínimas para instalação do equipamento. Telhado adequado, a captação da água e da chuva, é importante que se tenha espaço suficiente também no terreno, né, para poder ter essas condições técnicas necessárias. Outro dado importante é que os critérios são situação de vulnerabilidade social, a pessoa tem que estar inscrita no CadÚnico único. As famílias chefiadas por mulheres têm prioridades. A presença de pessoas com deficiência também. É um deficiente na família, um deficiente físico, no núcleo familiar, tem prioridade também. E, obviamente, e um dado muito importante, que está se dando como prioridade também as populações de comunidades quilombolas.
1: Agora, presidente, as famílias que tiverem interesse em receber esses equipamentos, elas devem fazer o quê? Procurar a prefeitura, a FUNASA diretamente, preencher um cadastro? Como é que funciona?
14: Olha, essas 20.976 cisternas já foram feitas a partir de um critério já estabelecido pela FUNASA. A prefeitura fez o levantamento inicial e encaminhou a superintendência, né, da FUNASA, e as pessoas agora devem procurar a prefeitura para poder saber quais os locais. A prefeitura previamente já tem todas as comunidades que vão ser beneficiada. E nós da FUNASA também. Nós vamos divulgar todas as comunidades que foram pré-selecionadas pelas prefeituras.
15: Muito bem, nós conversamos com o presidente da FUNASA, a Fundação Nacional de Saúde, Lenildo Moraes. Muito obrigado por sua entrevista aqui, a Voz do Brasil.
14: Obrigado, Mariana. Obrigado, Luciano. Boa noite a todos os ouvintes da Voz do Brasil.
1: O Ministério Ministério da Previdência Social e o INSS realizam nesse fim de semana um grande mutirão para atendimentos em diversas regiões do país.
15: São mais de 59 mil vagas destinadas a perícias médicas e avaliações sociais do INSS. As etapas obrigatórias para concessão de benefícios previdenciários e assistenciais.
1: O secretário de Regime Geral de Previdência Social, Benedito Brunca, disse que o tempo de espera vem caindo e destacou a importância do agendamento.
16: No Brasil, o tempo médio de espera no mês de abril estava em 40 dias. Na parcial que tiramos esta semana, esse tempo médio já caiu para 30 dias, o que é uma evolução de 10 dias. É importante que as pessoas que estão aguardando os atendimentos possam entrar em contato ou com o 135 ou no próprio aplicativo do meu INSS para poder fazer a confirmação e antecipar seu atendimento, porque isso vai abreviar o tempo da decisão do seu benefício.
15: Hoje, dia 28 de maio, é comemorado o Dia Internacional da Dignidade Menstrual.
1: No Brasil, dados do IBGE indicam que 15% das adolescentes deixaram de ir ao menos um dia na escola por falta de absorvente.
15: Para tentar mudar essa realidade, o governo do Brasil promove o Programa de Proteção e Promoção da Saúde Menstrual.
1: Em 2 anos, mais de 3 milhões de pessoas foram beneficiadas com itens de higiene e ações educativas.
17: A mineira Mariana Soares conta que menstruou pela primeira vez aos 13 anos de idade e desde então sintomas como fortes dores e enjoo são comuns para ela. Hoje, aos 22 anos, ela luta para que mais mulheres possam falar sobre saúde menstrual.
18: Eu sei que tem muitas vozes de meninas que sofrem como eu, mas não têm a oportunidade de, às vezes, saber que ela pode viver melhor. Isso é um direito nosso.
17: Combater preconceitos e tabus é um dos objetivos do festival Alana Ideia Fest 2026 para tratar sobre dignidade menstrual e proteção de meninas e adolescentes, como explica a diretora executiva do Alana, Flávia Dória.
19: 6 entre cada 10 meninas têm a rotina escolar abalada por essas dores menstruais e 4 em cada 10 meninas chegam a faltar na escola pelo menos uma vez por mês por causa dessas dores, que muitas vezes são incapacitantes. A gente precisa falar sobre isso.
17: A programação faz parte das ações do Dia Internacional da Dignidade Menstrual, comemorado nesta quinta-feira. Desde 2023, o governo do Brasil distribui de forma gratuita absorventes por meio do Programa de Proteção e Promoção da Saúde Menstrual. Em 2 anos, mais de 500 milhões de unidades já foram distribuídas, de acordo com a Coordenadora Geral de Atenção à Saúde das Mulheres do Ministério da Saúde, Mariana Seabra, além do fornecimento de produtos, ações educativas.
20: O programa tem o eixo de dispensação desses absorventes, né, através do programa Farmácia Popular. E hoje é possível retirar essas autorizações para os beneficiários que são inscritas no Cade Único através do aplicativo Meu SUS Digital. A segunda forma é através do programa Pé de Meia e a terceira forma é justamente na Unidade Básica de Saúde, onde além da autorização, ela vai poder também ter todo o leque de informações.
17: Lembrando que o absorvente é distribuído de forma gratuita e o benefício é destinado a pessoas com idade entre 10 e 49 anos, inscritas no Cade Único e com renda mensal de até R$ 218,00, estudantes da rede pública de baixa renda e pessoas em situação de rua. Reportagem Gabriela Noronha.
15: Amanhã é o último dia para fazer a declaração do Imposto de Renda.
1: A Receita Federal já recebeu mais de 37 milhões de declarações e a expectativa é chegar a 44 milhões de documentos.
15: Quem entregar fora do prazo estará sujeito à multa.
1: E essas foram as notícias do Governo do Brasil.
15: Uma realização da Secretaria de Comunicação Social da Presidência da República.
1: Com produção da empresa Brasil de Comunicação.
15: Fique agora com as notícias do Poder Judiciário e do Congresso Nacional. Boa noite.
1: Boa noite para você e até amanhã.

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2: STF homologa acordo para viabilizar operação de crédito ao BRB.
3: STJ define que qualificadora de violência de gênero também se aplica a agressões contra a mulher em relação homoafetiva.
4: Semana na conciliação. Trabalhadores de empresa de tratamento de água e saneamento de Campinas fecha um acordo de mais de 7 milhões de reais.
5: Boa noite, eu sou Marcela Luiza.
6: E eu sou Walter Lima.
3: O Supremo Tribunal Federal homologou nesta quinta-feira um acordo entre a União, o Governo do Distrito Federal, o Banco Central e o Banco de Brasília para viabilizar uma operação de crédito destinada ao reforço financeiro do BRB.
4: A decisão foi tomada durante a audiência de conciliação conduzida pelo ministro Luiz Fux. Marcelo Della Libera.
7: O acordo permite que o Distrito Federal contrate um empréstimo junto ao Fundo Garantidor de Crédito para capitalizar o banco. A operação terá garantia de um sindicato de bancos e contra-garantia vinculada às verbas do Fundo de Participação dos Estados e do Distrito Federal e do Fundo de Participação dos Municípios.
3: O Comitê Nacional de Inteligência Artificial no Judiciário aprovou duas medidas para ampliar a segurança da inteligência artificial usada pela Justiça.
4: Coordenada pelo Conselho Nacional de Justiça, a manifestação técnica validou os riscos de inserção de comandos escondidos em documentos processuais e instituiu um Programa Nacional de Segurança para capacitação e com suporte e prevenção de riscos.
3: A manifestação técnica é a primeira medida nacional de orientação sobre o tema e deve ser submetida ao plenário do Conselho.
4: As medidas fazem parte das prioridades definidas pela gestão 2025-2027, coordenada pelo presidente do CNJ e do STF, ministro Edson Fachin.
3: Qualificadora de lesão corporal praticada contra a mulher pela condição do sexo feminino também se aplica em relação homoafetiva entre mulheres.
4: Essa é a conclusão do STJ. Fátima Ochoa.
8: Uma mulher foi acusada de insultar e agredir fisicamente a ex-companheira por ciúmes. O Ministério Público ofereceu denúncia por lesão corporal qualificada, considerando que a agressão foi cometida contra a mulher pela condição do sexo feminino e no âmbito doméstico. A Justiça de Santa Catarina condenou a acusada só pelo crime de lesão corporal em contexto doméstico. Já a sexta turma do STJ deu provimento ao recurso especial do MP. Segundo o ministro relator Rogério Schietti Cruz, basta o vínculo doméstico familiar ou de afetividade e a condição de mulher da vítima para aplicação do sistema protetivo, sendo presumidas a vulnerabilidade e, consequentemente, a motivação de gênero.
3: Trabalhadores de empresa de tratamento de água e saneamento de Campinas fecham acordo de mais de 7 milhões de reais.
4: A conciliação foi fechada durante a Semana Nacional da Conciliação Trabalhista. Rafael Oliveira.
9: O acordo encerra uma ação coletiva de 2018 sobre gratificação paga a motoristas da Sanasa, empresa de economia mista de tratamento de água e saneamento de Campinas. 54 trabalhadores vão receber mais de 7 milhões de reais em valores líquidos. O acordo também prevê o recolhimento de 600 mil reais em FGTS e 2 milhões de reais em encargos previdenciários para a União. As negociações vinham sendo realizadas desde o início do ano.
3: Justiça recebe denúncia contra organização criminosa internacional por garimpo ilegal em Roraima.
4: Na ação, o MPF pede a condenação dos 6 integrantes do grupo e fixação de, no mínimo, 200 mil reais em multa por danos morais coletivos. Vanessa Pereira.
10: Segundo a denúncia, o grupo negociava ouro e diamantes extraídos ilegalmente no Brasil e no exterior, usando contatos e negociações no Peru para comercializar os minerais sem autorização. As investigações apontam investimento de 350 mil reais na compra de ouro e negociações de pedras avaliadas em mais de 100 mil dólares. O MPF pede a condenação dos 6 acusados por exploração ilegal de recursos minerais da União, organização criminosa transnacional, contrabando e lavagem de dinheiro, além de multa mínima de R$200 mil por danos coletivos e sociais.
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3: Uma boa noite.
2: E até amanhã.
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8: Eu sou Paula Groba.
7: E eu sou Ricardo Nakaoka.
8: E estes são os destaques de hoje do Jornal do Senado, que começa agora.
7: Senado aprova retomada de benefícios fiscais para o terceiro setor e isenção de IPI para pessoas com deficiência.
8: Escala 6x1, Senado vai analisar proposta aprovada pela Câmara.
7: Segue para a sanção presidencial política nacional para estudantes com superdotação.
8: Boa noite.
7: Boa noite.
8: Hospitais filantrópicos, entidades assistenciais e organizações sociais podem voltar a ter acesso a benefícios tributários suspensos nos últimos anos. O Senado aprovou um projeto que retoma incentivos fiscais para instituições do terceiro setor e também garante a isenção do IPI na compra de veículos por pessoas com deficiência.
7: A proposta segue agora para análise da Câmara dos Deputados. Mais informações com o repórter Alexandre Campos.
6: Os benefícios referentes ao imposto sobre a renda das pessoas jurídicas, contribuição social sobre o lucro líquido e COFINS, atualmente assegurados por uma lei complementar apenas às organizações da sociedade civil de interesse público e organizações sociais, vão se estender também a todas as entidades do terceiro setor, como afirmou a relatora do projeto, senadora professora Dorinha Seabra, do União do Tocantins.
11: Infelizmente, no formato que está hoje, a Paz e outras instituições já consolidadas na área social perderiam esse benefício.
6: O texto aprovado ainda reverteu outras reduções de benefícios. O incentivo que passará a valer se a proposta virar lei será o referente à doação ou destinação para patrocínio de parte do imposto de renda devido por empresas para projetos esportivos, culturais e sociais, como os voltados para crianças, adolescentes e idosos. Também foi retomada a isenção total de IPI na compra de veículos por pessoas com deficiência.
8: E os municípios com pendência fiscal já estão autorizados a receber recursos de emendas parlamentares. A publicação que garante essa mudança já saiu no Diário Oficial.
7: Esse e outros dispositivos tinham sido vetados pelo presidente Lula, mas o veto foi derrubado pelo Congresso. Repórter Marcela Diniz.
12: Com a promulgação de 4 dispositivos da Lei de Diretrizes Orçamentárias de 2026, que tiveram veto presidencial derrubado pelo Congresso, ficam permitidas doações de bens e valores no chamado defesa eleitoral, que começa 3 meses antes e vai até o final das eleições. Outro dispositivo autoriza municípios de até 65 mil habitantes que tenham pendências fiscais a celebrar convênios com o governo federal, receber recursos de programas e ter acesso a emendas parlamentares. Na sessão que derrubou o veto, o presidente do Congresso, senador Davi Alcolumbre, assinalou que essas demandas fizeram parte da marcha dos prefeitos à Brasília.
13: São estradas, são rodovias, são escolas, são unidades de saúde, são creches, são praças, enfim, são obras muito relevantes para os municípios brasileiros.
12: As outras 2 regras reinseridas na LDO autorizam o uso de recursos da Lei Orçamentária Anual em despesas que estão fora da competência da União e são relativas à malha hidroviária brasileira e à construção e manutenção de rodovias estaduais e municipais destinadas à integração de modais de transporte ou ao escoamento produtivo.
8: Você sabe o que é ludopatia?
14: Ludopatia é o vício em jogos de azar. Essa compulsão provoca perda de controle, endividamento e impactos graves na vida familiar e emocional dos apostadores.
15: Muita gente vem se conscientizando de que essa atividade pode ser destruidora. Em meio ao avanço das bets no país, mais de 570 mil brasileiros já recorreram à plataforma de autoexclusão criada pelo Ministério da Fazenda para bloquear voluntariamente o próprio CPF em sites regularizados.
14: O crescimento do endividamento de famílias por conta do vício em jogos acendeu o alerta no Senado. Os detalhes com o repórter Rodrigo Rezende.
16: Pelo menos 570 mil pessoas já fizeram cadastro na plataforma de autoexclusão para acesso a sites de apostas. O sistema do Ministério da Fazenda traz a possibilidade do bloqueio voluntário em todas as bets legalizadas no Brasil. De acordo com o Ministério, do total de cadastrados, 207 mil usuários apontaram a perda de controle sobre o jogo e os impactos na saúde mental como principais motivos para a autoexclusão. O vício em jogos de azar, conhecido como ludopatia, atinge milhares de brasileiros, como alerta o senador Humberto Costa, do PT de Pernambuco.
17: Dados da Organização Mundial da Saúde apontam que a taxa de dependência em jogos de azar pode variar de 1 a 3% da população adulta. Se aplicarmos essa proporção ao Brasil, estamos falando de até 4 milhões de brasileiros já em situação clínica de vício.
16: Caso você deseje bloquear o seu próprio acesso aos sites e sistemas regularizados de apostas no Brasil, basta acessar autoexclusãoapostas.fazenda.gov.br. Lembrando que o exclusão é sem o tio. Você deve ter uma conta gov.br para fazer a solicitação e seu CPF será bloqueado em todas as casas de apostas.
15: Secas mais severas, chuvas intensas e eventos climáticos extremos podem marcar os próximos meses no Brasil com o fortalecimento do fenômeno El Niño.
14: Diante do risco de impactos na agricultura, no abastecimento de água e até no aumento de desastres naturais, o Senado reuniu hoje no plenário autoridades e especialistas para discutir medidas de prevenção e preparação. Os detalhes com o repórter Márcio Maturana.
18: O climatologista Carlos Nobre alertou que para este ano se espera uma intensidade maior.
19: Agora, maio, junho, julho, já temos 92% de probabilidade de começar um El Niño e outubro, novembro e dezembro desse ano, a probabilidade é 98% desse El Niño ser forte ou muito forte. Então, nós temos que nos preparar muito.
18: O senador Hamilton Mourão, do Republicanos do Rio Grande do Sul, disse que é preciso aprimorar o Plano Nacional de Proteção e Defesa Civil de 2012, tornando obrigatórias simulações anuais nos municípios.
20: Se não treinar, nós não vamos conseguir executar na hora que a catástrofe acontecer.
18: O senador Hermes Clã, do PL de Santa Catarina, acredita que o trabalho do Senado para fortalecer o planejamento dos municípios em áreas de risco é fundamental, mas não é suficiente.
21: Muitos municípios brasileiros, especialmente os menores, não têm estrutura técnica, equipe permanente ou capacidade de acessar recursos federais com rapidez. O município sofre a tragédia, mas o sistema público só chega depois da água baixar. Enquanto isso, seguimos repetindo o ciclo: desastre, reconstrução, novo desastre.
18: A sessão de debates foi pedida por todos os líderes partidários, com primeira assinatura de Esperidião Amin, do PP de Santa Catarina.
15: E a proposta que acaba com a escala 6x1 foi aprovada na Câmara dos Deputados na noite de ontem. O próximo passo agora é a análise dessa PEC pelo Senado.
14: Senadores, no entanto, divergem sobre a PEC, que garante aos trabalhadores 2 dias de descanso semanal remunerado. A proposta divide opiniões entre parlamentares e setores da economia. O repórter Douglas Castilho tem mais informações.
22: Uma das vozes contrárias à redução da escala 6x1 para de 5x2 foi o senador Oriovisto Guimarães, do PSDB do Paraná. Segundo ele, trata-se de uma medida demagógica.
23: O Brasil já tem o maior Bolsa Família de toda a história. Já tem auxílio gás.
4: já tem benefício de prestação continuada. Não tem cabimento. Não houve aumento de produtividade. Não houve investimento em máquinas.
22: Mas o senador Irajá, do PSD do Tocantins, destacou que a nova jornada é uma tendência internacional fruto justamente da modernização tecnológica.
5: Se a tecnologia já flexibilizou a jornada de 40 horas para os setores corporativos de tecnologia, é um contrassenso condenar o trabalho do comércio a um modelo rígido de aprisionamento de 6 dias por semana.
22: O senador Hamilton Mourão, do Republicanos do Rio Grande do Sul, considera a medida uma intervenção indevida do Estado.
9: Então, se eu vou trabalhar 1 dia, 2 dias, 3 dias, 4 dias, 5 dias, 6 dias, 7 dias, é uma decisão minha numa negociação com aquele que está me contratando.
22: O senador Rogério Marinho, do PL do Rio Grande do Norte, concorda com a livre escolha e apresentou uma nova PEC que será analisada pelo Senado em conjunto com o fim da escala 6x1. A proposta prevê a negociação entre trabalhador e patrão quanto à quantidade de horas trabalhadas e o pagamento proporcional às horas efetivamente cumpridas.
14: Edição de Paula Groba e trabalhos técnicos de João Lira, o Jornal do Senado fica por aqui. Acompanhe agora as notícias da Câmara dos Deputados. Boa noite.
15: Boa noite e até amanhã.
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14: Parlamentares reduzem a jornada de trabalho semanal para 40 horas.
23: Proposta votada estende imunidade tributária de entidades religiosas.
14: Plenário amplia incentivos para a indústria brasileira de fertilizantes.
23: Cobertura de mais doenças com teste do pezinho avança na Câmara.
14: Boa noite. A Câmara examina projeto que organiza a ampliação do número de doenças que poderão ser detectadas pelo teste do pezinho. Vamos ouvir a reportagem de Maria Neves.
24: A Comissão de Saúde da Câmara dos Deputados aprovou o projeto que estabelece os prazos para a ampliação dos problemas de saúde incluídos no teste do pezinho. Uma lei de 2021 lista 13 doenças a serem detectadas no exame. A legislação determina ainda que o Programa Nacional de Triagem deve ampliar a testagem em 5 etapas, mas não estabelece a data para início de cada fase. Hoje, o Sistema Único de Saúde testa os recém-nascidos apenas para 7 condições previstas na primeira fase, que inclui hipotireoidismo, toxoplasmose e hiperplasia adrenal. Pelo texto aprovado, a segunda etapa de ampliação do teste do pezinho, que inclui a detecção de doenças raras genéticas e metabólicas, deverá estar em vigor até 2027. As demais etapas deverão ser implantadas a cada 2 anos depois de concluída a segunda fase. A relatora, a deputada Rosângela Moro, de São Paulo, ressalta que a triagem neonatal é uma das formas mais eficazes de prevenção em saúde infantil. Ela lembra que a detecção precoce de enfermidades permite intervenções terapêuticas antes da manifestação de sintomas.
25: A triagem, ela faz o diagnóstico de doenças antes mesmo delas se manifestarem. É extremamente importante que as mães exijam, levem os seus neonatos para fazer a triagem neonatal. Quanto antes diagnosticado, você trata, até impede o desenvolvimento da doença. Um dos exames, por exemplo, ele impede o retardo mental das crianças, se for diagnosticado e tratado dentro do devido prazo.
24: Ao apresentar o projeto, o deputado Eduardo da Fonte, do PP de Pernambuco, afirmou que as doenças raras atingem cerca de 13 milhões de pessoas no Brasil. Segundo o parlamentar, 75% dos acometidos por essas enfermidades são crianças e 30% delas morrem antes dos 5 anos de idade. Na opinião do deputado, ainda que as doenças raras não tenham cura, a detecção precoce é importante porque permite o tratamento adequado que reduz as complicações e o risco de morte. A proposta que estabelece datas para ampliação do teste do pezinho ainda será analisada pelas comissões de Finanças e Tributação e de Constituição e Justiça. Da Rádio Câmara de Brasília, Maria Neves.
1: Saúde.
0: Hugo Leal, do PSD do Rio de Janeiro, critica o entendimento da Justiça Federal, que, segundo ele, pode dificultar a avaliação de pessoas com autismo leve e restringir o reconhecimento de direitos. Para ele, a medida contraria avanços aprovados na proteção às pessoas com deficiência.
2: O deputado também manifesta preocupação com possíveis impactos no acesso a benefícios sociais por famílias atípicas. Hugo Leal informa ainda que solicitou audiência pública para discutir os efeitos da medida e cobrar esclarecimentos sobre o tema.
3: Direitos Humanos.
0: Em defesa do Bolsa Família, Benedita da Silva, do PT do Rio de Janeiro, afirma que o programa é um instrumento de dignidade e combate à fome. Segundo a deputada, a maioria dos beneficiários conseguiu deixar o auxílio ao longo dos anos por meio da inserção no mercado de trabalho.
2: Benedita da Silva também aponta contradição em setores da elite que criticam investimentos sociais à população mais pobre, mas silenciam diante de subsídios e isenções concedidos a grandes empresas. Ela ressalta que as políticas de transferência de renda foram fundamentais para retirar o Brasil do mapa da fome.
3: Economia.
0: Câmara estende imunidade tributária das igrejas para a compra de bens e serviços destinados ao funcionamento das entidades. O repórter Marcelo Larcher tem as informações.
6: O plenário da Câmara aprovou proposta de emenda à Constituição que amplia a imunidade tributária das igrejas de qualquer culto para alcançar também a compra de bens e serviços necessários ao funcionamento das entidades religiosas. Imunidade tributária é quando o governo fica proibido de cobrar um imposto. A imunidade sobre patrimônio e renda já está assegurada às igrejas por diversas leis. A proposta aprovada deixa claro na Constituição que a imunidade tributária vai valer também para a aquisição de bens ou serviços necessários para a implantação, manutenção e funcionamento das entidades religiosas e templos de qualquer culto. A imunidade é estendida ainda para as creches, comunidades terapêuticas, mosteiros, seminários, conventos, serviços de acolhimento institucional, atividades sociais e assistenciais e demais atividades sem fins lucrativos. As condições e critérios de habilitação terão de ser definidas por lei complementar que ainda vai ser aprovada. Relator da proposta, o deputado doutor Fernando Máximo, do PL de Rondônia, diz que a proposta dá mais segurança jurídica para a imunidade já prevista na Constituição. Deputados da base do governo disseram que a proposta amplia um privilégio e permite que entidades ligadas à igreja sejam também beneficiadas por uma renúncia fiscal que será paga pelos demais contribuintes. Foi o que disse o deputado Pedro Czai, de Santa Catarina, líder do PT.
10: Três leis e a Constituição deixa claro o apoio, a isenção tributária, a imunidade. Agora, o que se quer é extrapolar por várias modalidades de imunidade tributária, como alguém dá uma palestra, ganha 200 mil, alguém compra um avião de 20 milhões, porque vai ser para atividade religiosa.
6: O autor da proposta, o deputado Marcelo Crivella, do Republicanos do Rio de Janeiro, diz que a imunidade prevista na Constituição para as igrejas não existe na prática.
11: É só isso que nós queremos. Que a imunidade prevista na Constituição aconteça na prática. Eu já paguei imposto sobre tudo. O dinheiro que eu dou para a igreja não é para pagar imposto de novo. E outra coisa, se comprar um avião, um helicóptero, o senhor acha que a Receita Federal vai devolver isso?
6: A proposta de emenda à Constituição que amplia a imunidade tributária das igrejas de qualquer culto seguiu para análise do Senado. Da Rádio Câmara de Brasília, com informações de Daniele Lessa e Antônio Vital, Marcelo Larcher.
3: Justiça.
2: Para Rogério Correia, do PT de Minas Gerais, o suposto uso de fundos de previdência estaduais, como o Rio Previdência, em instituições privadas, levanta suspeitas de favorecimento político. Ele alega que as denúncias sobre o Banco Master revelam uma relação que envolve integrantes da oposição.
0: Rogério Correia cobra a responsabilização de todos os envolvidos no caso e exalta a atuação das instituições de controle e do judiciário. O deputado espera que as investigações alcancem todos que desviaram os recursos de aposentadoria.
2: Marcon, do PT Gaúcho, denunciou supostos esquemas ligados ao Banco Master. Ele alega que o senador Flávio Bolsonaro teria visitado o banqueiro Daniel Vorcaro em busca de repasses para despesas do ex-deputado Eduardo Bolsonaro nos Estados Unidos e formação de Caixa 2 para campanhas eleitorais.
0: Marcon exigiu também explicações do presidente nacional do PL, Valdemar da Costa Neto, e da liderança da legenda no Rio Grande do Sul sobre as graves acusações de desvios e benefícios financeiros ilícitos.
3: A
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8: Votação.
7: A Câmara aprovou um projeto que cria incentivos para a indústria nacional de fertilizantes. A repórter Daniela Lessa explica que a intenção é tornar o Brasil menos dependente do mercado externo.
12: O plenário da Câmara aprovou o projeto que prevê diversos benefícios tributários, ou seja, descontos no pagamento de impostos para estimular a produção de fertilizantes no Brasil. O projeto cria o Programa de Desenvolvimento da Indústria de Fertilizantes, o Profert, que concede até 10 bilhões de reais em subsídios em 5 anos para fábricas de fertilizantes. Hoje o Brasil importa mais da metade dos fertilizantes e fosfatos utilizados na agricultura, principalmente de países como a Rússia, a China e os Estados Unidos. A proposta, já aprovada pelo Senado, está baseada em renúncia de receitas, ou seja, o governo deixa de cobrar impostos para estimular o setor. O texto final, apresentado pelo relator, deputado Júnior Ferrari, do PSD do Pará, limita essas desonerações em 2 bilhões de reais por ano e fixa prazo máximo de 5 anos para os benefícios. O projeto beneficia empresas com projetos aprovados pelo Ministério da Agricultura. Além disso, obriga a mistura obrigatória de fertilizantes nacionais no produto consumido e comercializado no país, começando com 2% ano que vem e chegando a 30% em 10 anos. O argumento é que o Brasil precisa ficar menos dependente do mercado externo. As medidas foram criticadas pelo deputado Gilson Marques, do Novo, de Santa Catarina.
13: Ele trocou a antiga forma de lidar com o problema, que era a desoneração tributária de IPI, COFINS, e ele abandonou essa forma de incentivo para ter uma outra forma de incentivo, que na verdade é uma reserva de mercado, ou seja, beneficiar poucos indicados. E, além disso, ele se apoia em pilares que nós não concordamos. Por exemplo, a mistura obrigatória de fertilizantes nacionais. Isso não faz sentido nenhum.
12: A proposta também permite que o governo federal crie linhas de financiamento a projetos de produção, pesquisa e infraestrutura, o que ficará a cargo do BNDES. De acordo com o relator, Júnior Ferrari, a dependência de fertilizantes de outros países deixa o país vulnerável.
16: Esse projeto, ele é de suma importância, porque o Brasil, ele é um dos maiores produtores de alimentos do mundo. E hoje importamos cerca de 85% a 90% dos fertilizantes. Então corremos o risco de falta de alimento no Brasil e no mundo. Daí a importância desse projeto, porque é uma questão econômica, mas muito mais, e principalmente é uma questão de segurança alimentar.
12: Como foi alterado pela Câmara, o projeto que cria o Programa de Desenvolvimento da Indústria de Fertilizantes, com benefícios tributários para aumentar a produção nacional, voltou para análise do Senado. Da Rádio Câmara de Brasília, com informações de Antônio Vital, Daniele Lessa.
8: Agricultura.
17: Madeira, do PL de Minas Gerais, denunciou o desvio de 850 milhões do Fundo de Defesa da Economia Cafeeira, principal aporte do governo federal ao setor. O parlamentar afirma que os recursos devem ser utilizados exclusivamente no fortalecimento da produção.
7: Emílio Madeira cobrou ainda a redução imediata das taxas de juros do Funcafé para aliviar os custos dos produtores que enfrentam instabilidade de preços e sequelas de anos de seca, especialmente no estado mineiro.
8: Turismo.
17: Marcelado TV celebra o desempenho da Bahia na atração de turistas internacionais e atribui o avanço do setor, entre outras coisas, à ampliação da conectividade aérea. O deputado também faz críticas à condução da política de turismo durante a gestão anterior.
7: Bacelar lembra ainda que o aumento da chegada de visitantes estrangeiros e a relevância econômica da atividade têm impulsionado a expansão do setor. Segundo ele, tudo isso reflete políticas públicas de incentivo ao turismo nacional.
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8: Trabalho.
18: Câmara aprova a redução da jornada semanal para 40 horas e 2 dias de descanso remunerado. O repórter Antônio Vital acompanhou a votação.
19: A Câmara dos Deputados aprovou por 472 votos a favor e apenas 22 contrários a proposta de emenda à Constituição que reduz a jornada normal de trabalho para até 40 horas semanais e garante 2 dias de repouso semanal remunerado aos trabalhadores. Horas antes, o texto apresentado pelo relator, deputado Léo Prates, do Republicanos da Bahia, foi aprovado em uma comissão especial por 34 votos a 4. No plenário, o texto aprovado foi uma emenda apresentada pelo líder do PT, Paulo Pimenta, do PT do Rio Grande do Sul, praticamente idêntica ao aprovado na comissão e resultado de um acordo entre a maioria dos partidos. A aprovação desse texto alternativo impediu que fosse votada, a pedido do PL, outra proposta de emenda à Constituição apresentada pela deputada Érica Hilton, do PSOL de São Paulo, que reduzia a jornada de trabalho para 4 dias por semana e foi analisada junto com o texto aprovado. Além da jornada de 40 horas semanais, o texto aprovado, conhecido como PEC do fim da escala 6x1, prevê que um dos 2 dias de descanso deverá ser preferencialmente aos domingos. A redução da jornada e a ampliação do descanso devem acontecer sem qualquer tipo de redução nos salários. Essa garantia também vale para os pisos salariais. A adoção da medida será gradual. 60 dias depois da publicação da emenda, a jornada normal não poderá passar de 42 horas semanais. Depois de um ano, deverá cair para 40 horas. A proposta foi criticada por deputados da oposição, inclusive do PL, que tentou aprovar a proposta que não tinha sido objeto de acordo no plenário. Para o deputado Bibo Nunes, do PL do Rio Grande do Sul, a medida proíbe as pessoas de trabalharem.
20: Estão querendo proibir de trabalhar nesse país. Não tem lugar do mundo que proíba de trabalhar. A esquerda só sabe viver de bocas e tetas. É com trabalho que se vive. Trabalho honra, dignifica.
19: O deputado Carlos Aratini, do PT de São Paulo, criticou a tentativa de aprovação de texto que não tinha sido objeto de acordo.
21: Um destaque fake. Por que fake? Porque a maioria do PL atuou o tempo todo contra a PEC que acaba com a escala 6x1 e coloca a jornada de 40 horas. Chegaram a apresentar aqui uma emenda onde teria um prazo de implantação dessa modificação de 10 anos. Mas agora eles dão uma de radical.
19: A proposta foi criticada por outros deputados da oposição. O deputado Kim Kataguiri, do Missão de São Paulo, considerou a

0: texto permite que convenções ou acordos coletivos estabeleçam regime de compensação, inclusive para categorias com jornadas diferenciadas. Outro trecho prevê que lei complementar estabeleça medidas de transição para microempreendedores individuais, microempresas e empresas de pequeno porte. A proposta também permite que empresas que prestam serviço de mão de obra terceirizada para o serviço público, por meio de licitação, reduzam a carga horária dos funcionários após a alteração do contrato. Ao defender a importância de mais tempo livre para os trabalhadores, o autor de uma das propostas que deu origem à mudança, o deputado Reginaldo Lopes, do PT de Minas Gerais, destacou as consequências de jornadas extensas para a saúde mental do trabalhador.
1: Nenhum setor econômico perde, muito pelo contrário. O que prejudica uma economia, uma empresa, é o seu trabalhador, seu colaborador adoecido. E hoje nós temos uma pandemia de doença mental no país.
0: O presidente da Câmara, Hugo Mota, classificou a aprovação como histórica. Depois de aprovada em 2 turnos de votação, a PEC do fim da escala 6-1 seguiu para análise do Senado. Da Rádio Câmara de Brasília, com informações de Daniele Lessa, Antônio Vital.
2: Padre João, do PT de Minas Gerais, afirma que o fim da escala 6-1 restringe acordos trabalhistas que desrespeitem um novo limite de horas. Ele também relaciona a alteração constitucional ao combate à exploração do trabalho e à sobrecarga enfrentada principalmente por mulheres.
3: Heloísa Helena, da Rede do Rio de Janeiro, afirma que o debate sobre o fim da escala 6-1 representa uma reivindicação histórica dos trabalhadores. Para ela, a mudança pode melhorar a qualidade de vida e reduzir a sobrecarga enfrentada por diferentes categorias profissionais.
2: Segundo Alexandre Lindemeyer, do PT do Rio Grande do Sul, a redução da jornada de trabalho é uma pauta histórica para o parlamento brasileiro. Ele observa que, com o avanço da tecnologia, não há mais justificativa para manter uma jornada que adoece os trabalhadores.
3: Bebeto, do PP do Rio de Janeiro, declara posicionamento favorável ao projeto que acaba com a escala de trabalho 6-1. O parlamentar relembra sua trajetória profissional como servente de pedreiro, camelô e feirante para reforçar seu compromisso com a defesa dos direitos dos trabalhadores.
2: Welter, do PT do Paraná, celebrou o avanço da votação para o fim da escala 6-1, destacando o impacto positivo da medida para mulheres, jovens e trabalhadores rurais. Segundo ele, a mudança promove uma rotina mais humana, além de alinhar o Brasil aos padrões de países desenvolvidos.
3: Pedro Paulo, do PSD do Rio de Janeiro, defendeu o fim da escala 6-1, destacando que a medida vai beneficiar milhões de trabalhadores ao reduzir o desgaste físico e mental. Ele afirmou ainda que o descanso adequado eleva a produtividade e saúde mental do trabalhador.
2: Ana Pimentel, do PT de Minas Gerais, afirma que a redução da jornada de trabalho sem redução salarial será uma conquista histórica dos trabalhadores brasileiros. A deputada afirma que o fim da escala 6-1 representa uma medida de justiça para quem enfrenta sobrecarga laboral.
3: Termina agora o Jornal Câmara dos Deputados, produzido pela Rádio Câmara. O programa teve trabalhos técnicos de Everson Urani e apresentação de José Carlos Andrade e Márcio Aquilissardi. Uma boa noite para você.
2: Uma ótima noite. A Voz do Brasil volta amanhã.
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4: Os olhos do Senhor estão sobre os que o temem, sobre aqueles que contam com a sua misericórdia. Salmo 32, versículo 18.
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0: E é isso que nós pedimos nessa noite, o sopro do Espírito sobre nós. Que esse Espírito Santo venha nos consolar nesta noite. Que o Espírito Santo venha nos visitar nesta noite. Um grande abraço a você que está ligadinho na TV Canção Nova. Estamos chegando nessa noite abençoada, pedindo o sopro do Espírito sobre nós. Programa especial do nosso projeto Dai-me Almas. Estamos hoje pedindo mesmo a bênção de Deus sobre cada um de nós, pedindo a bênção de Deus sobre você, sobre a sua casa, para vivermos bem esta noite, uma noite de oração, uma noite de clamor a Deus, uma noite para falarmos daquilo que é a essência desse projeto: salvar almas. Nós existimos para te levar ao encontro pessoal com nosso Senhor Jesus Cristo, sobre a ação do Espírito Santo. E é por isso que nós pedimos hoje o sopro dele sobre as nossas vidas. Nós temos hoje, né, a alegria de encontrar com você, que é a família Canção Nova, espalhada por todo o Brasil e além Brasil, que nos acompanha através da internet, através dos aplicativos. Que alegria saber que nós estamos juntos nesta noite, pedindo essa renovação em nós, essa restauração do Espírito Santo. É isso que nós queremos fazer nessa noite, acreditar que nós estamos sobre a proteção, sobre a guarda de nosso Senhor Jesus Cristo, mas também recebendo nesta noite esse sopro do Espírito Santo que nos dá vida, que nos reanima. Boa noite, Bruna. Boa, que alegria noite. Te ter aqui, viu? Sopra sobre nós o Espírito.
1: A alegria do Senhor é a nossa força, né?
0: Que bom te ter aqui juntinho.
1: Eu cheguei, gente, aqui assim, séria, atrasada e cansada. Mas uma coisa que eu tenho percebido na minha vida e na minha musicalidade é essa condução do Espírito. Eu nem olhei aqui a pauta, eu vi aqui, inicia com a música Espírito Santo, mas eu já pedi uma música do Espírito Santo, porque ele é a solução de tudo. Ele é a solução de tudo. Olha, pra mim agora já fez efeito.
0: Amém.
1: Clamar o Espírito Santo de Deus pra você que está aí em casa, para nós que estamos aqui, mas pra mim, pra minha alma, vem Espírito Santo, já fez efeito. Já salvou a minha alma nesse momento. Graças a Deus. E que bom que nós
0: Bendito
1: estamos juntos.
0: Seja.
1: Pela TV Canção Nova, Rádio Canção Nova, todo o sistema Canção Nova de comunicação. E eu quero convidar você a interagir conosco, a participar conosco, pelo nosso Instagram, @TV Canção Nova, pelo YouTube da TV Canção Nova. Mande lá a sua participação, a sua intenção, a sua doação também. Mas agora, de início, mande lá a sua intenção, porque você está aqui. Talvez você chegou, estava aí passando os canais e viu alguém cantando Vem Espírito de Deus e isso te chamou a atenção. O Espírito Santo quer alcançar a sua vida nessa noite e nós queremos estar junto com você. Não só chegar aí na sua TV, mas estar junto com você. Então, envia sua participação, né?
0: Isso, a gente espera por você, mas que alegria saber, né? Que estamos juntas, mas boa noite, João. Aqui também com a gente, obrigada, viu, por estar aqui conosco nesta noite. Mas também a alegria de receber Padre Renê, sua bênção.
2: Deus
0: que alegria
2: abençoe.
0: Ter o senhor aqui conosco nessa noite. Seja muito bem-vindo.
2: Obrigado.
0: Viu?
2: Sua alegria bênção. Toda minha, Deus abençoe você que está em casa também. Você que está sintonizado conosco e você que é a família Canção Nova junto conosco também. É um consolo para o nosso coração saber que estamos entre irmãos, né? E estamos simplesmente dando aquilo que a gente recebe em abundância, né? É, dando um pouquinho para você do carisma Canção Nova. Dando um pouquinho mais da preciosidade do carisma que um dia nós recebemos também. Então, é muito bom estar aqui.
0: Alegria te receber. Você sabe disso, né? Que a gente tem... Eu falava pro padre aqui ainda há pouco, né? Que realmente a Bruna chegou falando e eu falei com o padre: ai, foi um dia corrido hoje. Ele também, tô vindo um dia corrido. Mas que bom saber que quando a gente se reúne, né? Padre Jonas já dizia isso, que a vida fraterna nos refaz. Então, que você também seja refeito hoje, né? Sobre a ação desse carisma também, né? Que faz, nos faz família. E o que a gente recebe aqui, você também recebe em casa, né? E hoje, muito mais do que falar, né, de campanha, nós queremos falar daquele que sustenta esta missão, que é o Espírito Santo. Porque a Canção Nova, ela nasceu do batismo do Espírito Santo, vivido por Monsenhor Jonas Habib. Foi aí que tudo começou.
3: Como iríamos imaginar que aquele 2 de novembro de 1971 iria mudar as nossas vidas? Acontecia o batismo no Espírito Santo do Monsenhor Jonas Habib.
4: Eu não senti nada. Fiquei até meio sem jeito, aguardando alguma coisa e nada aconteceu. Mas naquela noite comecei a orar como nunca tinha orado na minha vida. Daí pra frente tudo foi diferente. A minha celebração da Eucaristia, o meu gosto pela palavra de Deus, até o arrependimento dos meus pecados, o trato com as pessoas, tudo mudou, porque o meu interior era outro. Eu não sabia tudo ainda da renovação carismática. Fui saber só depois de um mês, mas já naquele mês eu era outro Padre Jonas.
3: Uma ação transformadora que, além de tocar o coração do então Padre Jonas Habib, também o levou a ser exemplo e instrumento de mudança para todos nós.
5: Irmãos, nós também, nós católicos hoje, nós padres, nós religiosos, nós pessoas que já participamos da igreja, ficamos nos perguntando, mas o que é isso que Jesus diz? Mas vós sereis batizados no Espírito Santo. Porque essa promessa não foi apenas para os daquele tempo. Essa promessa é para agora.
3: Até hoje, Monsenhor Jonas nos ensina, com seu jeito e suas palavras, a mantermos fiéis à condução do Espírito Santo.
6: Qual é a dica? É permanecer, é pedir diariamente, é acordar e logo dizer bom dia, Espírito Santo. O que vamos fazer hoje juntos? É termos essa intimidade e rogar ao Senhor. Senhor, não me deixe perder a graça do batismo no Espírito Santo. Eu preciso permanecer. Eu não sou do mundo. Eu sou cidadão do céu. Eu sou

0: sou o que sou pela graça do batismo no Espírito Santo.
1: Somos frutos dessa experiência de Monsenhor Jonas Habib. E é por isso que quando nós falamos desse projeto Dai-me Almas, nós estamos falando de tudo isso, Padre. Dessa experiência vivida que nos toca. Dessa experiência que Monsenhor Jonas viveu e hoje nós experimentamos. Mas você que está em casa, você que acompanha a Canção Nova, também faz essa experiência. E é por isso que nós nos reunimos, né? Quando a gente fala desse projeto, eu ainda falava com o Padre Renê ainda há pouco, eu falava, eu sou apaixonada pelo projeto da Dai-me Almas. Nós estamos nessa reta final, né, de mês, nos reunindo hoje, pedindo mesmo a você que entre conosco nesse finalzinho de mês, porque nós precisamos continuar levando essa experiência que eu e o Senhor vivemos.
2: Isso mesmo. Nós fizemos essa experiência com Deus que o Padre Jonas fez, né? E assim como o Padre Jonas teve a vida dele transformada, também nós tivemos, né? Eu não sei você que estava assistindo de casa aí, mas eu estava aqui acompanhando esse pequeno trecho, esse pequeno vídeo do Padre Jonas, e eu disse, meu Deus, como não deixar o nosso coração vibrar com isso, né? Como não deixar vibrar ouvindo o Padre falar dessa experiência que mudou a vida dele? A Canção Nova existe por causa do batismo no Espírito Santo. Porque o Padre Jonas foi batizado no Espírito Santo e porque a nossa missão é levar esse batismo no Espírito Santo até você, né? A gente conversava, né, que o intuito mesmo do projeto Dai-me Almas é esse, é salvar almas. O nosso desejo é salvar almas, né? Por isso que a gente coloca uma maquiagem na cara e se coloca na frente da televisão estendendo as nossas mãos, como o Padre Jonas nos ensinou a fazer. Estendendo as nossas mãos e dizendo assim, nos ajude, não porque a gente quer o seu dinheiro, mas nos ajude porque a gente quer continuar salvando almas. Nos ajude porque a gente quer continuar levando pessoas a fazer a mesma experiência que um dia nós fizemos. Porque não foi só o Padre Jonas. Eu sei, a experiência do Padre, ela é forte, ela é marcante na nossa vida, porque ela deu início de tudo. Mas eu também fiz essa experiência. E se eu fiz, eu sei que ela é possível. Eu sei que é possível levar até você. Eu sei que, por exemplo, as situações difíceis que você vive na sua casa, na sua família, ela pode ser alcançada e pode ser mudada pela força do batismo no Espírito. É aquilo que a gente acabou de escutar do Padre Jonas, né? É acordar pedindo ao Espírito Santo que nos acompanhe ao longo de todo aquele dia. Quantas vezes o Padre Jonas, aqui mesmo onde nós estamos, pregou para o povo de Deus, ensinando o povo a rezar assim: Bom dia, Espírito Santo. O que nós vamos fazer juntos hoje? Porque essa é a essência, né? De tudo que nós fazemos e de tudo que nós vivemos. A câmera que eu estou olhando e que está levando a minha imagem até você, ela existe por causa disso. Ela não existe porque nós queremos crescer ou queremos aparecer ou algo nesse sentido. Ela existe porque nós precisamos levar Deus até você. E essa câmera foi o meio que Deus hoje nos deu para poder levar Ele até você. Então assim a gente faz essa experiência, a experiência de nos colocarmos de fato à disposição para que o Espírito faça. E por isso nós estendemos as nossas mãos e dizemos, continue nos ajudando, porque a gente quer continuar salvando almas.
1: E é tão bonito, Padre, porque nós entramos com esse programa especial, né, nesse dia, porque nós queremos reunir a nossa família.
2: Sim.
1: Porque este mês, o nosso projeto Dai-me Almas, para quem está acompanhando, não sei se você já viu, né, a porcentagem de hoje, como está andando o nosso projeto nesse final de mês, né? Nós chegamos aos 72% do nosso projeto. Queremos agradecer demais a você que entendeu, que está conosco e faz tudo isso acontecer. Nós subimos de ontem para hoje 3% e nos falta essa noite, esse dia e para amanhã, 28% daquilo que nós precisamos para seguir com a nossa evangelização neste mês, Padre. E aí eu fico imaginando e pensando que para muitos pode dizer assim, nossa, mas é muito difícil, 28% dia ser, peraí, é muito, né? E é mesmo, né? Mas nós acreditamos que esse projeto é um projeto de Deus, né? Sim. E é bonito quando o Padre Jonas vai falar nos nossos documentos justamente isso. Olha que lindo que ele vai dizer. O projeto da M Almas, que não se trata de um projeto de marketing, pelo amor de Deus. Isso não é um slogan, resultado de uma campanha de marketing. Não é marketing para vender, muito menos para conseguir sócio ou dinheiro para pagar a geradora, de jeito nenhum. Isto é missão, e é missão de evangelizar. Esse é o nosso projeto da M-Almas. Que coisa é linda. Mesmo.
2: E aprendemos isso com o Padre Jonas, né?
1: Aprendemos.
2: Eu posso ser sincero?
1: Pode, claro. Posso. Deve, né? É sua marca.
2: Como você falou que nós estamos em casa, é um assunto de família, eu quero ser sincero com você. Olhando para o nosso projeto da M-Almas e enxergando que nos falta 28%, humanamente é desesperador. Humanamente a gente olha e diz assim, isso não é possível. Não é possível hoje e amanhã alcançarmos 28% no projeto da M-Almas. Não, não é possível. Mas a gente não aprendeu isso na Canção Nova. Nós não aprendemos com o Padre Jonas a andar naquilo que nós enxergamos. Nós aprendemos com o Padre Jonas a andar pela fé. E é por causa disso que a gente acredita que, olha, se nosso Senhor quiser, e se você for generoso conosco também nos ajudando, se nosso Senhor quiser, de hoje para amanhã a gente alcança 28%. Sem problema nenhum. Se nosso Senhor quiser, Ele faz isso acontecer. Porque o projeto é dele, está nas mãos dele, como o Padre Jonas falou, não é o nosso projeto de marketing, não é o nosso projeto de querer fazer alguma coisa para vender, não, não, é o nosso projeto de evangelização, por isso que a gente chama esse projeto de projeto Dai-me Almas, porque baseado naquilo que Dom Bosco ensinou ao Padre Jonas, ele nos ensinou, dai-me as almas e fica com o resto, as almas são o mais importante.
1: 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Mas a gente está em família hoje. Estou muito feliz, né? Porque a gente está em família e a gente tem um recadinho, sabe de quem para a gente hoje? Do Eto. Vamos acompanhar?
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1: Grande abraço e um beijo pro Eto. É isso mesmo, o Eto tá desde os princípios da comunidade. Quantas vezes, né, Eto, você estendeu as mãos e o povo de Deus correspondeu. Mais uma vez, ele pedindo ajuda para a Canção Nova. Ele tá desde os inícios, né? E quantos desafios foram vividos, né? Que luta para chegar até aqui e que luta para permanecer. Mas nós confiamos, sabemos em quem colocamos a nossa confiança. E a gente quer convidar você a estar conosco nesta noite.
4: É isso mesmo, a gente quer saber como que a evangelização da Canção Nova alcança a sua vida. Em que momento a evangelização da Canção Nova chegou aí na sua casa, na sua família, alcançou você? Compartilha conosco pelo nosso Instagram, @TV Canção Nova, ou aqui pelo YouTube da TV Canção Nova. Eu quero acolher aqui a Patrícia Caetano, diz boa noite, que Deus abençoe sempre a Canção Nova. A Edilene, que pede oração por seu sobrinho filho, Rafael Barbosa. A Maria Zenaide, a Fátima Souza, a Tânia Faria, a Nara Nina, a Bianca. A Tânia Faria diz assim, Padre Renê é uma bênção. A gente confirma.
2: Obrigado.
4: A igreja confirma, ele é uma bênção, graças
1: ele
4: a Deus.
1: Ele é uma bênção.
4: É, a Tamires, a Bianca também, a Bianca Silva, ela pede a Deus pelo milagre da gestação, pelo seu casamento, a sua casa, seu esposo. A Naranina pede o Espírito Santo sobre cada um de nós. A Quitéria, Maria Rosângela, William Lima, dizendo, bora ajudar a Canção Nova, povo de Deus. Olha, ele é de Salvador, Bahia. É meu vizinho, então o povo de Aracaju aí, vamos reagir, vamos ajudar a Canção Nova. Vamos, agora é a hora de você mostrar que você ama a Canção Nova. Ah, Bruno, eu só vou mostrar que eu amo a Canção Nova dando meu dinheiro? Não, não é isso. Mas a gente amando e sabendo da necessidade e podendo, a gente ajuda. É isso que nós estamos aqui pedindo para você. Se você pode, se você tem condições de ajudar a Canção Nova, ah, eu já ajudei esse mês. Se você pode, doe seu algo a mais, mais do mais e muito mais o Senhor fará na sua vida. É, a gente fica aqui como mendigo mesmo, estendendo as nossas mãos e pedindo. E tem gente que não gosta, né? Já a Canção Nova pede demais, a gente pede. A gente pede porque não é pra nós. Não é pra mim, Bruna. Não é pro Padre Renê, não é pra Dirce. É pra você. É pra que a sua família se encontre com Deus. É pra que muitas pessoas façam a experiência de Deus. Nós estamos aqui gastando a nossa vida como membros consagrados da Canção Nova. Com certeza, se nós pudéssemos, nós estaríamos dando do nosso dinheiro para você, para ajudar essa obra de Deus. E quantos irmãos ainda fazem isso? Tiram do pouco que têm para ajudar na evangelização. E assim também eu acredito que é você. E esse amor concreto, em forma de doação, nos constrange, mas nos impulsiona a continuarmos dando a nossa vida pela evangelização, para que muitos e muitos sejam alcançados, para que muitas vidas sejam transformadas.
2: Olha que bonito, Bruno. Enquanto você estava falando aí, estava só acompanhando ali, ó, várias pessoas mandando para nós ali. Fiz meu algo a mais, fiz o meu
4: Minas
2: Pix agorinha.
4: Olha que lindo.
2: Tá vendo ali, ó?
4: Palmas, Tocantins.
2: Todo mundo se movimentando, ajudando ali, no pouco que pode. Que a Canção Nova não sobrevive de muito, ela sobrevive do pouco que cada um pode dar. Acabei de fazer o meu Pix, acabei de ajudar a Canção Nova, acabei de fazer
4: Cai
2: a minha
4: corre,
2: doação.
4: Grande do Norte,
2: olha,
4: ó,
2: coisa boa.
4: Olha só.
2: Que bênção.
4: Muito obrigada. Muito obrigada,
1: família. E nós estamos aqui justamente para isso, né? Para nos unirmos nessa noite como família, porque nós queremos manter, a gente quer levar esse legado de Monsenhor Jonas Habib, e nós queremos, né, pedir mesmo a bênção de Deus sobre todo esse projeto da M Almas. E a gente percebe como que Deus se utiliza, né? Como que Deus se utilizou da vida do Padre Jonas. Não tem como falar de Padre Jonas e não falar de Canção Nova. Quando a gente fala de Padre Jonas, a gente fala de Canção Nova. Quando a gente fala de Canção Nova, a gente fala de Padre Jonas. É uma coisa só, né? E como que Deus se utilizou e se utiliza da Canção Nova. Quantos pregadores, né? Quantos sacerdotes. Quantos fundadores de comunidade nasceram deste carisma. Confira.
5: Ele me ajudou profundamente, principalmente na minha formação sacerdotal. As palestras do Monsenhor, como seminarista, eu as ouvi. Foi o pregador que não tinha medo de falar no poder do Espírito.
6: Já ouvi de alguns fundadores de novas comunidades esta palavra, né, esta expressão: Padre Jonas foi um pai para a nossa comunidade, para várias comunidades. Então ele exerceu uma paternidade também carismática, espiritual, para muitas novas comunidades.
7: Como um dos pioneiros da renovação carismática católica no Brasil, ele percorreu todo este país e além fronteiras, pregando a palavra, sendo instrumento dos carismas. Quantos carismas o Monsenhor inspirou para toda a corrente de graça? Quantos grupos de oração surgiram a partir do seu sim incondicional a Deus?
8: O Padre Jonas, como pregador, como anunciador da palavra de Deus, conduzindo as orações, me impressionava muito. Aquele padre cheio do Espírito Santo. Ele teve um papel muito importante de acolhimento daquela experiência que nós estávamos vivendo, de confirmação daquele carisma que nós estávamos recebendo da parte de Deus. Na nossa experiência pessoal, nós tivemos o Padre Jonas como alguém que acolheu, alguém que orientou, alguém que ajudou no processo de discernimento e alguém que nos animou no nosso caminho de responder aos desígnios de Deus na nossa vida. Isso é próprio de uma paternidade espiritual.
9: Depois da experiência do batismo no Espírito Santo, o Sr. Jonas, ele realmente passou a ser um homem que passou a evangelizar com muito mais força. Tudo isso realmente é fruto do batismo no Espírito Santo, não tem dúvida.
1: É isso, por isso nós pedimos a você que nos ajude, né? A Canção Nova, essa casa de formação. Olha quantos pregadores, né, evangelizadores nasceram deste carisma. E é tão lindo que nos nossos documentos, Padre Jonas vai dizer o seguinte: se no Brasil existe alguém carismático, esse alguém sou eu, porque não tive medo dos dons. Coisa linda ver, Padre, quantas pessoas nasceram do fruto do Espírito. Do batismo de Monsenhor Jonas Habib.
2: É verdade, o Brasil deve muito ao sim generoso do Padre Jonas. Isso a gente não tem como negar. A Igreja do Brasil deve muito. E eu não estou falando isso por mim. Eu estou falando isso porque eu já escutei isso de muita gente. Eu escutei de muitos padres dizer a mesma coisa que a gente acabou de escutar o Padre Marcelo falando ali também, né? O que seria de mim se não fossem as palestras do Padre Jonas, né? E olha que hoje nós temos uma facilidade imensa para acessar as palestras do Padre Jonas, né? Mas antigamente não, era aquela fitinha cassete que passava num grupo de oração, passava de servo em servo, e o Padre Jonas chegava em diversos lugares. E o Padre Jonas foi entendendo que, de fato, isso era um movimento do Espírito, né? Eu via também ali o testemunho do Moisés e lembrava, né? A comunidade Shalom surgiu também a partir de uma provocação do Padre Jonas, né? O Padre Jonas pregou num retiro lá em Fortaleza, e na época o Padre Jonas, quando não existia nada, minha gente, quando não existia nada desse negócio de novas comunidades, o Padre Jonas fez uma pregação em que o Moisés estava lá presente, e naquela pregação o Padre Jonas dizia que Deus quer comunidades. Deus quer comunidades, e ele começou a pregar sobre isso. impulsivamente ali, como o Padre Jonas sempre foi, né? E começou a falar como uma palavra mesmo de profecia de Deus que estava sendo liberada. E ali a semente começou a ser movimentada no coração do Moisés. E a partir disso, muitas e muitas almas foram surgindo, muitas e muitas almas foram sendo alcançadas por isso. A minha foi alcançada por isso. A sua talvez foi alcançada por isso, né? Talvez você já tenha um testemunho com a Canção Nova. Nos ajude a continuar produzindo testemunhos, a produzir testemunhos de pessoas que se encontraram com Jesus, pessoas que fizeram a experiência do batismo no Espírito Santo, e de fato continuar dando sequência a essa missão que o Padre Jonas nos deixou, esse legado que recebemos, né?
1: E é por isso que nós queremos convidar a você que está juntinho conosco, né? Nesta noite, reunidos em família, com o nosso projeto. Temos hoje e amanhã para chegar ao nosso 100%, contando com você. Hoje eu me lembrei que é dia 28 e eu gostaria de convidar você que está nos acompanhando agora. Diante de tudo isso que você está ouvindo e vendo, que você ama a Canção Nova, que tal fazer o Pix 28 hoje para celebrar essa noite, celebrar esse carisma e celebrar também o nosso projeto Dai-me Almas. Sabe por quê? Porque veja, até também na música, né, nosso Senhor se utilizou desse carisma, desse batismo, né, do Espírito Santo de Monsenhor Jonas Habib. Quantos ministros de música nasceram com a experiência deste carisma Canção Nova?
10: Uma coisa é dizer, eu fui batizado no Espírito Santo. Outra coisa é ser realmente batizado no Espírito Santo, porque os frutos são maravilhosos. E eu tive o privilégio de constatar na prática, nas gravações que fiz, acompanhando ele no louvor, na adoração, pela música, o quanto Deus agia poderosamente na vida dele.
11: O meu ministério hoje é melhor por causa do Padre.
12: Nós somos a geração do Monsenhor Jonas Habib. Nós somos a geração que não só canta, né? Ele nos ensinou muito que a nossa missão não é apenas ter uma bela voz, fazer belos arranjos, emitir muitas notas, né? Mas sobretudo é ser realmente útil nas mãos de Deus através desse chamado que ele nos fez.
13: E agradecer a Deus pela graça de ter conhecido esse grande profeta, esse sacerdote, meu pai fundador, né? A alegria de poder viver esta missão sabendo que teve o dedo dele também.
14: Ah, eu sou grato ao Padre Jonas. Ele deixou um legado muito grande. Ele deixou um cheiro de santidade. Ele deixou um desejo de santidade. Ele deixou um desejo de santidade em mim.

0: tudo isso é fruto do sim generoso do Padre Jonas. E você tem uma parcela de contribuição com tudo isso. Você tem uma parcela de doação em tudo isso. Todas as vezes que todos os meses você foi lá, fez o seu Pix, ajudou a Canção Nova, você fez isso. Eu lembro, eu vendo aí esses testemunhos todos, né? Eu também fui alcançado, gente. E eu preciso dizer isso, deixar claro. Eu também fui muitas vezes alcançado pela Canção Nova. Antes de entrar para a Canção Nova, eu era sócio. Não existia o sócio Kids, né? Mas eu era sócio ali da Canção Nova. E fazia questão de todos os meses ali, eu juntava o dinheirinho que eu recebia para poder lanchar na escola. Juntava o meu dinheirinho para poder chegar no final do mês, pagar um boleto ali, né? Dar minha contribuição na Canção Nova, né? E o mês passado eu via esse movimento acontecendo na comunidade, né? Nos grupos que nós temos dos irmãos. A gente não tem muita coisa, mas o pouquinho que a gente tinha, tava ali cada um dizendo assim: gente, eu já fiz minha contribuição, eu já dei o meu Pix. Eu fiz mesmo, particularmente, né? Vou fazer o meu também esse mês novamente. Dizer, não tenho muito, mas o pouquinho que eu tenho eu ajudo, porque eu acredito nessa obra. Eu acredito nesse movimento de Deus. Eu acredito de fato que Deus pode nos ajudar. Então, eu estendo as minhas mãos para você nessa hora e te peço, se você pode nos ajudar, nos ajude. pix.doação@cancaonova.com. Nos ajude, porque nós não estamos aqui querendo o seu dinheiro. Nós estamos aqui querendo continuar salvando almas. Nos ajude, pega essa proposta que a Dicilene nos trouxe aqui agora, né? Pix 28. Ajude-nos nesta hora. Falta 28% e nós podemos, de fato, nessa hora, pedir e estender as nossas mãos. Nos ajude, dê o seu algo a mais a nós, para que nós possamos chegar. A sua contribuição pode parecer para você algo muito indiferente. Ah, é muito pouco, mas não é. Porque a Canção Nova, ela não sobrevive de muito. A Canção Nova, ela sobrevive do pouco. A Canção Nova sobrevive, sabe de quê? Daquela moeda da viúva do Evangelho. Ela só tinha aquela moeda, mas aquela moeda que ela tinha, ela deu. E por causa daquilo, a Canção Nova sobrevive até hoje. Não é, Bruna?
1: É isso mesmo. Eu estou aqui com a Bianca Silva. Ela fala assim, olha, em julho de 2024, tive a graça de engravidar, mas tive um aborto espontâneo. Desde então, o que não me deixou cair foi a Canção Nova. As missas e os acampamentos me deram força e fé. Ainda vou gestar, com a graça de Deus. Quero acolher também o Edivaldo, a Lena Santos, a Shirley Aparecida. Acabei de fazer meu algo a mais. Deus abençoe essa campanha. A Lúcia Maria, rumo ao 100%. Jonas, acabei de fazer meu Pix. A Verônica Aparecida, de Porto Real, do estado do Rio de Janeiro. A Terezinha. Tem muita gente aqui participando conosco, graças a Deus. A Gi Azevedo. Reze por minha saúde e pela saúde da minha filha Andressa. Ela tem 16 anos, toma 2 medicamentos e está ansiosa. Ore para que ela cresça nos caminhos de Jesus. E é isso mesmo. A Canção Nova é uma querida, por primeiro lugar, por Deus. E hoje por todos nós, porque somos fortalecidos diariamente. Amém. Já fiz o meu Pix, é amanhã. Acho que ela está dizendo que vai fazer o seu Pix amanhã, não é isso, Ivani? Pelo que eu estou entendendo. Mas agradecer a tantas pessoas que estão aqui conosco, participando, porque você está entendendo a missão da Canção Nova. E porque você está entendendo, você está contribuindo. Que Deus lhe pague, que a Virgem Maria lhe guarde.
2: É isso, convocando a nossa família para esta noite. Daqui a pouquinho a gente vai rezar juntinho com você, pedindo o nosso milagre, porque é o milagre dos 28% que nós precisamos nessa noite, mas também pedindo o seu milagre, porque é assim, nós nos unimos em oração. Você reza por nós, nós rezamos por você. Temos uma meta? Temos, né? 28% essa noite e amanhã, esse dia, né? E amanhã, mas continuamos firmes, porque cremos, né? Cremos que Deus está atento a tudo que vivemos e que somos. Ele é o Senhor desta obra, né? Então, seguimos firme aí com a sua ajuda, pedindo a você a sua ajuda nessa noite, em oração, mas naquilo que você pode fazer para nos ajudar. tem mais alguém chegando para somar a nossa noite hoje. E é uma alegria te receber aqui, Luzia Santiago, também trazendo o seu recadinho para a família Canção Nova.
3: Bendito seja Deus que nos amou e nos deu a graça de sermos uma família, um povo novo. E é por isso que hoje eu chego até você mais uma vez. Somos incansáveis em pedir, porque o Evangelho comporta estender as mãos e a sua generosidade faz a diferença. Nesses últimos dias do projeto da IME Almas, precisamos de você para chegarmos ao 100%. Estendo as mãos e sei que você vai contribuir, vai ajudar. Tem muitas formas, especialmente o Pix, que é o mais rápido e o mais eficiente no momento. Ajude-nos. Nós estendemos as mãos e já agradecemos. Pedimos ao Senhor que Ele nos dê a graça de sermos perseverantes sempre.
2: Beijo, Lu! Alegria ter você aqui nessa noite conosco, né? Falando a nossa família Canção Nova. Luzia também, desde os inícios da comunidade, ela mais do que ninguém também sabe testemunhar de tudo que é o carisma Canção Nova, né? Mas olha que beleza, né? Esse batismo do Espírito Santo é uma transformação de dentro para fora, né? Nós somos transformados e é o que nós experimentamos com a experiência do derramamento do Espírito Santo, que revolucionou a nossa vida.
4: Este homem do Espírito me impactou, porque eu também, ao olhar para ele, fui e sou provocado a querer ser um homem do Espírito, a almejar viver uma vida nova, a querer ser de fato um discípulo de Cristo. Então eu vejo que tudo isso é fruto dessa experiência concreta e transformadora que é o batismo no Espírito Santo.
5: Eu não teria sido impactado do jeito que eu fui quando eu ouvi as suas primeiras pregações, quando eu assisti pela primeira vez as ondas, né, da TV Canção Nova, Rádio Canção Nova. É um impacto que não dá para dizer que é só o Padre Jonas falando, né? Claro que ele sabe falar muito bem, claro que ele é um ótimo comunicador, porém impactar do jeito que ele me impactou só pela ação do Espírito Santo, tudo por conta daquele batismo, daquela infusão que ele recebeu, que ele teve a graça de receber, e aí do seu trabalho evangelizador eu também fui impactado.
6: Minha experiência também de batismo no Espírito Santo foi através de uma oração, de um momento de oração que ele conduzia num acampamento de carnaval. Eu estava participando, eu cheguei para participar, me perdida, peguei a oração no meio do caminho, e aquela experiência que ele viveu, né, imbuído dessa ação do Espírito Santo, levou a tantas pessoas, inclusive eu. Então essa, acho que eu sou realmente fruto de uma experiência do Padre Jonas com o Espírito Santo.
7: É um homem valente que saía na terça-feira de casa e voltava na segunda, porque ele ia a semana toda pregando o Espírito Santo, pregando a ação do Espírito Santo a todas as criaturas, para esse Brasil inteiro, para esse mundo inteiro. Então eu vejo a força que ele tem do Espírito Santo.
3: O batismo no Espírito Santo do Padre Jonas, na verdade, foi uma verdadeira profecia da Canção Nova, do que ela é e do que ela será.

0: A Canção Nova é uma verdadeira profecia nas nossas vidas, né? É, todos nós somos alcançados e somos alcançados por esta obra. Por esta obra que não é nossa. Esta obra que é de Deus. Acabei de fazer, enquanto eu estava assistindo, acabei de fazer minha doação desse mês. Acabei de fazer o meu Pix também para ajudar.
1: Obrigada.
0: Mais uma vez eu estendo a minha mão para você. 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Quando você fizer, vai estar aparecendo aí a Rádio Canção Nova, o nome, ou então Fundação João Paulo II. Se tiver aparecendo alguma coisa diferente disso, confere direitinho, porque pode ser que o Pix esteja errado, pode ser que você esteja caindo até mesmo num golpe. 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Nós estendemos as nossas mãos, nos ajude. Nós queremos continuar, de fato, alcançando e evangelizando, salvando almas, né? Eu falei para disse que eu ia dar um testemunho para vocês aqui, né? Hoje eu tenho a graça e a missão de estar morando na casa da Canção Nova, na cidade aqui do lado de Cachoeira Paulista, na cidade de Lavrinhas. A cidade de Lavrinhas tem um colégio lá bem imenso dos salesianos, que hoje a Canção Nova mora e toma conta. Foi o colégio em que o Padre Jonas chegou quando saiu de casa para poder iniciar a sua vida ali nos salesianos. E hoje a Canção Nova vive neste colégio, vive nesta casa lá. E essa casa hoje é a casa que nós chamamos de pré-discipulado. É a casa em que aqueles jovens que têm um coração disposto e generoso para poder, mais do que simplesmente ajudar a Canção Nova fazendo a sua doação, mas doando a sua própria vida, eles saem de casa, eles deixam tudo, como nós um dia fizemos. Deixamos tudo, deixamos a nossa casa, deixamos a nossa família, para poder evangelizar e para poder salvar almas, né? E hoje eu moro nesta casa, temos lá, com a graça de Deus, esse ano chegaram 33 jovens que estão lá fazendo esse processo de formação inicial para poder se preparar, ser bem formado, para daqui a pouco assumir esse posto e esse lugar que nós estamos. Assumir daqui a pouco as frentes de missão da Canção Nova e continuar esse legado que o Padre Jonas deu. Por que eu estou te contando isso? Porque a sua doação chega até lá. A sua doação, quando nós estendemos a nossa mão, a sua doação sustenta também a vocação deles. Muitos desses jovens tiveram a coragem e a ousadia de deixar tudo, né? E Deus nos chama muitas vezes, né? Nós que estamos aqui podemos testemunhar isso com certeza, né? Nós acreditamos tanto na Canção Nova, que nós deixamos tudo para poder viver a nossa vida aqui, para poder continuar evangelizando.
1: Enquanto o pai está falando, eu estou lendo aqui a participação do pessoal. Qual é o nome desse padre que está aí ao vivo? É Padre René Viana, da comunidade Canção Nova. Maravilhoso, né? Fala a verdade. Olha ali, também, eu cheguei atrasada porque o projeto da Minha Almas começou hoje às 20 horas. Olha, gente, realmente, né? Tá com esse gostinho da gente ficar aqui muito tempo, mas a gente já está chegando ao finalzinho do nosso programa. Mas olha só, essa missão a qual o padre, né, falava para nós agora, este legado, são fruto do batismo do Espírito Santo, né? Do Padre Jonas Habib. E aonde a gente estiver, nós, Canção Nova, eu, Bruna, Padre, aonde nós estivermos, nós precisamos, né, fazer Pentecoste acontecer. Nós somos chamados para isso, né? A nossa vida é essa. E é por isso que o nosso coração se inflama, a nossa alma se acende, né? Esses dias mesmo eu estava falando que quando eu estou meio desanimada, sabe aquele dia que você está desanimada, você amanhece assim, que não está muito bem? Aí eu já vou lá e coloco as palestras, né? Eu brinco que são os efervescentes da comunidade. Assim que eu os chamo, né? Padre Edmilson, Padre Roger Luiz, Padre René, né? Quanta graça a gente tem recebido desses homens de Deus na nossa vida, que são continuadores, né, deste legado do Padre Jonas Habib. Sabe por quê? Porque nós precisamos continuar levando esse legado. A voz e a missão do Padre Jonas, elas precisam continuar.
2: Batismo de Jesus, quando ele se humilhou e se pôs na fila entre os pecadores para ser batizado no batismo de João, e na hora que ele se humilhou, o Pai se manifestou E então, por isso, os céus se abriram. Os céus se abriram diante da humildade de Jesus. E o Espírito Santo veio sobre ele, pousou sobre ele com uma pomba. E o Pai falou, dizendo: este é o meu filho muito amado, no qual eu coloco toda a minha afeição. Quando o Pai se manifestou assim, e quando Jesus, no dia de hoje, ficou cheio do Espírito Santo e começou a sua missão cheio do Espírito Santo, diz o Papa, para bom entendedor, meia palavra basta, quando eu digo que a missão de Jesus, o escopo da missão dele é batizar o homem no Espírito Santo, é para vocês entenderem que a minha missão e a missão de vocês, seguindo Jesus, é também batizar o homem, batizar os homens, todos os homens, no Espírito Santo.
0: Uma graça que ele nos concede para, eu vou usar uma palavra que está um pouco na moda, né? Para reativar aquilo que nós recebemos no dia do nosso batismo. Não adianta eu entregar para você um grande presente e você levar para casa e deixar ele na estante, se você não usa. Não adianta você receber uma grande dádiva de Deus e uma grande graça de Deus, se você não usufrui desta graça. E por isso, muitas vezes nós somos cristãos, caminhamos na igreja, caminhamos com Jesus Cristo, mas a gente vive uma vida semelhante com quem nunca ouviu falar de Jesus. Por isso que, às vezes, nós não trazemos no nosso coração uma verdadeira conversão, sabe? Aquela que muda a nossa vida, aquela que muda a nossa história. A gente não traz isso no nosso coração. A gente não reconhece a capacidade de ser verdadeiro filho de Deus, a capacidade de se entregar e de se ofertar a Deus. Aí o Senhor nos concede uma graça, a graça chamada batismo no Espírito Santo. Esta graça, batismo no Espírito Santo, é o Senhor fazendo com que tudo que está dentro de nós possa ser reativado. A graça que recebemos no batismo, ela possa ser reativada dentro de nós.

0: Pedimos o Senhor nos reativa no Espírito Santo. É isso que nós queremos experimentar. Que lindo ver essa ressonância de Padre Jonas Habib na vida do Senhor.
1: Estamos aí. Na hora que eu vi o Padre Jonas, eu nem sabia, gente. Fui pego de surpresa aí com esse trecho da pregação, da homilia. Fui pego de surpresa também aqui. Mas na hora que eu vi o Padre Jonas, eu disse, vamos ficar de pé. Que a gente precisa rezar. A gente precisa pedir esse batismo no Espírito, porque é Ele que abre as portas do nosso coração. O que você precisa é a graça do batismo no Espírito. Canta, Bruna, para nós, para a gente rezar, para a gente pedir esse batismo no Espírito nessa hora.

0: É isso mesmo, Jesus, que nós te pedimos nesta hora. Vem, Espírito de amor, sobre nós. Alcança, Senhor, agora cada um desses que estão em casa agora, acompanhando, rezando conosco, fazendo parte agora desse movimento do Espírito que nós estamos vivendo. Jesus, eu te peço e clamo agora a ti, envia o teu Espírito Santo sobre nós nesta hora. Nos reativa nos dons, nos reativa nos ministérios nesta hora, porque nós queremos continuar evangelizando, nós queremos continuar dando a nossa vida por ti, Senhor. Nós queremos pedir pela TV Canção Nova, nós queremos pedir pela rádio Canção Nova, por todo o sistema Canção Nova de comunicação, Senhor, que seja agora batizado no Espírito Santo mais uma vez, porque nós clamamos e pedimos a ti, Senhor, porque nós queremos continuar evangelizando, Jesus. Abençoa cada sócio que já fez sua contribuição, aquele que agora nessa noite generosamente nos ajudou. Abençoa, Senhor, nesta hora. Abençoa aquele, Senhor Jesus, que tem o propósito no seu coração de nos ajudar. Nós te pedimos, vem, Espírito Santo, sobre todos nós. Invade, Senhor, estas casas, invade, Senhor, estas famílias, invade, Senhor Jesus, o coração de cada um desses que agora estão aí nos acompanhando. Nós te pedimos, vem, Espírito de amor, vem sobre nós e nos reativa, reativa-nos com a tua graça, reativa-nos com a tua força. E nós pedimos tudo isso, Senhor, por intercessão da Virgem Maria, a mulher de Pentecostes, aquela que é cheia do Espírito Santo, aquela que o Padre Jonas nos ensinou, que é o para-raio do Espírito, e onde ela está, Pentecostes acontece. Que por intercessão da Virgem Maria, desça sobre você, sobre as suas intenções, sobre a sua casa, sobre a sua família, a bênção de Deus Todo-Poderoso, Pai, Filho e Espírito Santo.
1: Como a gente queria ficar mais aqui, né?
0: Vamos fazer três tendas, né?
1: Não é, padre? Quero agradecer demais a presença do Senhor. Esses dias eu me encontrei com uma senhora aqui na chácara e ela estava vivendo, né, a quinta-feira de adoração, e o padre René estava aqui. E ela me encontrou no meio da chácara e falou assim: que bênção que é esse padre Renezinho.

0: e se derrama na nossa vida. Muito obrigada.
1: Te abençoe.
0: Olha, e a gente continua pedindo a você, continua aí fazendo o seu Pix. A gente tem uma meta para este mês. Como a gente diz, 28% é o nosso milagre que nós precisamos alcançar para continuar evangelizando. Neste pouco tempo que nós ficamos aqui, quantas bênçãos a gente pôde mostrar, né, daquilo que é essa obra de Deus, que é a Canção Nova.
1: 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Eu não sei você, não sei como está a sua fé, mas eu acredito no milagre.
0: Eu também acredito no milagre. E eu tenho certeza, se nós nos unirmos, Padre, 28%, o que é 28% para essa família linda espalhada por todo o Brasil e para essa multidão de pessoas que ama a Canção Nova?
1: Isso mesmo.
0: Vamos embora?
1: Vamos, infelizmente.
0: Beijo, família. Amanhã, dia especial da nossa família Canção Nova. Eu quero que você esteja conosco, porque é preciso que você esteja, né? Você faz parte de tudo isso. Vai ser um dia muito, olha, cheio de testemunho, um dia de muita oração, e a gente quer vocês juntinho conosco, tá bom? Super beijo, obrigada, Padre, obrigada, João, obrigada, Bruna. Maravilhoso ter você aqui também nessa noite, viu? Obrigada. Nossa, como foi bom.
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16: Farás conhecer os caminhos da vida, a plenitude da alegria, com a tua face. Salmo 15, versículo 11.
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